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A linda música do padre Reginaldo Manzotti. Proteja-me. Músicas cristãs, a palavra de Deus presente tocando seu coração. Esse é o Fica Conosco, Senhor. São 9h46. Boa noite.

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2: Celebramos a terça-feira da 14ª semana do tempo comum. A cor litúrgica é o verde. Recebemos, ó Deus, a vossa misericórdia no meio do vosso templo. Vosso louvor se estenda como vosso nome até os confins da terra. Toda justiça se encontra em vossas mãos.

A primeira leitura da profecia de Oséias, capítulo 8, entre os versículos 4 ao 13. Assim fala o Senhor: eles constituíram reis sem minha vontade, constituíram príncipes sem meu conhecimento, sua prata e seu ouro serviram para fazer ídolos e para sua perdição. Teu bezerro, ó Samaria, foi jogado ao chão. Minha cólera inflamou-se contra eles. Até quando ficarão sem purificar-se? Esse bezerro provém de Israel. Um artesão fabricou-o. Isso não é um Deus. Será feito em pedaços esse bezerro de Samaria. Semeiam ventos, colherão tempestades. Se não há espiga, o grão não dará farinha. E mesmo que dê, estranhos a comerão. Efraim ergueu muitos altares em expiação do pecado, mas seus altares resultaram-lhe em pecado. Eu lhes deixei por escrito grande número de preceitos, mas estes foram considerados coisa que não lhes toca. Gostam de oferecer sacrifícios, imolam carnes e comem, mas o Senhor não os recebe. Antes, o Senhor lembra seus pecados e castiga suas culpas. Eles deverão voltar para o Egito. Em resposta a essa palavra, meditamos o Salmo 113.

e ao Espírito Santo, como era no princípio, agora e sempre. Amém. O Evangelho de Mateus, capítulo 9, versículos 32 ao 38. Naquele tempo apresentaram a Jesus um homem mudo que estava possuído pelo demônio. Quando o demônio foi expulso, o mudo começou a falar. As multidões ficaram admiradas e diziam: nunca se viu coisa igual em Israel. Os fariseus, porém, diziam: é pelo chefe dos demônios que ele expulsa os demônios. Jesus percorria todas as cidades e povoados, ensinando em suas sinagogas, pregando o evangelho do reino e curando todo tipo de doença e enfermidade.

0: pelo chefe dos demônios que ele expulsa os demônios. Jesus percorria todas as cidades e povoados, ensinando em suas sinagogas, pregando o evangelho do reino e curando todo tipo de doença e enfermidade. Vendo Jesus as multidões, compadeceu-se delas porque estavam cansadas para a sua colheita. Rezemos, irmãos e irmãs, ao Senhor. Ó Deus, que pela humilhação do vosso Filho reerguestes o mundo decaído, enchei os vossos filhos e filhas de santa alegria e dai aos que libertastes da escravidão do pecado o gozo das alegrias eternas. Por nosso Senhor Jesus Cristo, vosso Filho, na unidade do Espírito Santo. Amém. Que o Senhor nos abençoe e nos guarde, meu irmão, minha irmã, fique com Deus e até amanhã, se Deus quiser.
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A Rádio da Família, 10 horas e 5 minutos. Boa noite pra você ouvindo a Rádio Catedral. 20 anos levando a Boa Nova, levando a Palavra de Deus. Cristiane, canta pra gente a linda música. Glória.

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2: Boa noite, queridos filhos e filhas do Paternoster, o Pai de nosso Senhor Jesus Cristo e nosso. Eu sou o Frei Flávio Henrique, da obra dos pequenos monges do Paternoster. Provocando a verdade com caridade, vamos dar início a mais um programa A Voz do Pensamento. Nós vamos começar rezando e pedindo à Santíssima Virgem Maria, Mãe de Deus e nossa, a proteção necessária que nós precisamos neste mundo para jamais abandonarmos o caminho reto da salvação, o caminho que foi ofertado por nosso Senhor Jesus Cristo, viu? Que nós não troquemos jamais, por ajuda de Nossa Senhora, todas aquelas garantias ofertadas pelo Senhor para alcançarmos o paraíso na vida futura por benefícios transitórios e passageiros na vida presente, viu? Nossa Senhora da Divina Revelação, Virgem do Apocalipse, que habita no paraíso divino em corpo e alma, junto com o Senhor ressuscitado, que em corpo e alma está à direita do Pai, concedei-nos a graça de percorrermos, já aqui na terra, o caminho interior honesto para seguimento do Cristo, que irá nos conduzir com segurança ao reino de Deus, o paraíso celeste. Ave Mamãe Maria, cheia de graças, o Senhor é convosco. Bendita sois vós entre as mulheres, e bendito é o fruto do vosso ventre, Jesus. Santa Maria, Mãe de Deus, rogai por nós, pecadores, agora e na hora de nossa morte. Amém. Ontem nós recordamos o cenário, aquele cenário da história de Israel, no tempo em que o Senhor, o Messias de Deus, o Cristo de Deus, veio inaugurar o reino de Deus aqui na terra. E nós vimos que aconteceu um acordo político e econômico, com tolerância religiosa, entre o Império Romano, que era baseado num tipo de materialismo que abraçava o politeísmo por razões estratégicas de dominação dos povos da época, com um acordo

com o reino de Judá em Israel, que era baseado num monoteísmo, mas de dimensão também materialista, e que tinha como base esse acordo um interesse recíproco e comum, um interesse, portanto, materialista, temporal, não é? Que é garantir uma certa autonomia financeira e de governança que permitia os dois reinos, o dominante, no caso aí, é o Império Romano, e o dominado, o reino de Judá e todo Israel, com o conselho dos anciãos, né, manterem, portanto, as suas organizações sociais, políticas e religiosas num estado de tolerância global, né? E aí está aí a perspectiva da globalização, que inclui como objeto de tolerância as diferenças que são inconciliáveis, né? Então, por isso, o Cristo, ele disse, ele foi muito severo ao entrar em choque com esses dois modelos. Ele disse que não se pode servir a dois senhores, viu? E ele deu nome aos dois senhores. Disse que um senhor é Deus e o senhor do mundo é o dinheiro. Porque o dinheiro protagoniza acordos, não é, de tolerância que se submetem a ferir o mandamento divino, né? E aí ele conclui que quem ou o homem serve a um desses senhores ou serve ao outro, mas aos dois não se é possível servir simultaneamente, né? E é porque ele teve esse discurso enfático e coerente que o senhor foi perseguido e morto, tanto pelos interesses, pela conjugação, né, dos interesses materiais e temporais dos sistemas de sua época, que viram o poder e as garantias materiais e temporais que eram oferecidas por esse acordo bilateral entre o Império Romano e o Reino de Israel ameaçados por aquele Reino de Deus extratemporal, não é? Para além da história, anunciado por Cristo como boa notícia, não é? Bom, no meio desses interesses temporais e materiais que pretendiam manter a estabilidade do acordo entre o Império Romano e Israel, por parte, nós podemos dizer que por parte dos chefes do povo judeu, de um lado havia uma divisão, né? De um lado haviam aqueles que desejavam a manutenção desse acordo para produzir essa bonança da subsistência da fé de Israel no meio daquele contexto de globalização. Por outro lado, havia um grupo no meio do povo judeu que pretendia a completa libertação temporal de Israel do jugo romano. Então esse era um conflito interno dentro do próprio Israel, né? Então em Israel ocorre que a existência de três partidos mais expressivos que ficam aí divergindo em relação à compreensão histórica da própria fé. Vamos recordá-los aqui rapidamente, né? Havia os saduceus, que era o principal partido na base do governo de Israel, e era, portanto, o grupo que era o responsável por esse acordo com o Império Romano e que via nesse acordo a melhor saída para lidar com aquela pujança globalizante do mundo de então, né? Os saduceus, eles não acreditavam na ressurreição e tomavam a lei e os profetas como formas de agradar a Deus aqui na terra e de ser agradados por Deus também aqui na terra, e ponto final. Nada além disso, né? Ou seja, o reino está limitado, circunscrito à história e nada além disso. Já os fariseus, que era o principal partido opositor dos saduceus, interessava em primeiro lugar a prática da lei como forma para se obter os méritos e as virtudes necessários para a ressurreição no final da história, porque os fariseus acreditavam na ressurreição, embora eles tiveram dificuldade de aceitar que Jesus de Nazaré

Nazaré fosse o Messias que foi enviado por Deus para realizar a ressurreição já no tempo presente, já na história, antes mesmo do fim do mundo. Então, eles toleravam, por isso eles toleravam os acordos com o Império Romano. Mas eles não eram os principais protagonistas desse acordo. Mas eles corroboravam, né? Faziam uma aliança. Era uma aliança política. Bom, e havia também o Partido dos Zelotas. Esse grupo era mais marginalizado dentro da organização política, social, religiosa e econômica de Israel. Se nós fôssemos, eram os libertadores, né? Os revolucionários da época. Bom, agora se nós fôssemos usar conceitos modernos para interpretar esses grupos do judaísmo no tempo de nosso Senhor Jesus Cristo, nós poderíamos dizer assim que os saduceus e os fariseus eram responsáveis pela formação do Conselho de Israel, eram os defensores daquilo que eu chamaria de monoteísmo materialista liberal, que priorizava a ideia da acumulação de bens e capitais como bênção, como sinal da bênção de Deus, né? Já os zelotas, que diziam se preocupar mais com os pobres, com as injustiças sociais, como Judas Iscariotes, que era zelota, né, que pertencia a esse partido de perfil revolucionário, os zelotas praticavam aquilo que eu me atreveria a classificar, usando também conceitos modernos, como sendo um monoteísmo materialista socialista, que priorizava a ideia da distribuição dos bens capitais como um critério de justiça de Deus, de justiça divina, em meio ao povo de Deus, né? Então, os dois critérios são critérios temporais e, portanto, aqui eu chamo de monoteísmo materialista. Um aliado com a perspectiva liberalista, né, do liberalismo atual, que é da bênção, da prosperidade como sinal de Deus, e o outro alinhado com a noção da justiça social como sinal de Deus aqui na Terra, né? Bom, eu penso que esses três modelos do partidarismo, do monoteísmo judaico, encontraram um ponto forte de concordância entre si no tempo de Cristo. Porque apesar de se oporem entre si na perspectiva de como enxergavam a lei e os profetas e a aplicação disso no tecido social como uma religião de Estado, já que esta é a característica do antigo Israel, né? Israel é um povo, é uma raça, é uma língua, é uma religião e é uma nação, é tudo junto, né? Então, qual é o ponto forte de concordância, né? Aquele que conjuminou na sumária condenação de Jesus Cristo, que não foi aceito nem pelos saduceus, nem pelos fariseus, nem pelos zelotas como o Messias prometido para Israel. Esse é o ponto de concordância entre esses três partidos que se opunham entre si, mas eles concordaram em discordar do Messias, né? Então vamos lá. Os zelotas acabaram entregando o Senhor porque ele não quis, porque o Senhor não quis usar o seu carisma com o povo para aquela libertação revolucionária de Israel do jugo dos romanos, né? Que pretendiam os zelotas. Os zelotas o queriam como um líder nessa direção, né, para combater as injustiças sociais. Mas ele não topou isso, não. Os saduceus também se opuseram porque temeram que o carisma do Senhor pudesse atrair a atenção do imperador romano, pondo em risco aquele acordo bilateral entre Roma e Israel, né, que mantinha uma certa paz. E por isso eles produziram a condenação no Sinédrio e fizeram um lobby com isso para sustentar que o governador Pilatos executasse o Senhor, né? E os fariseus, que incomodados com a doutrina da ressurreição, que eles acreditavam no último dia, né, no julgamento final, pudesse ser comprometida pela perspectiva de ressurreição trazida pelo Cristo, que prometia que aconteceria já agora, no tempo presente, antes do fim do mundo, né? Então, todos eles preocupados em manter as perspectivas materialistas, sejam sociais ou capitais,
do monoteísmo judaico que era praticado.

E pensando em garantir benefícios divinos no mundo presente, eles protagonizaram o fato histórico da paixão, morte e ressurreição do Senhor, sem o que, claro, não haveria a redenção da humanidade, né? Tudo isso, portanto, é fato histórico que marca a pressão que sofreram Cristo e seus apóstolos na igreja primitiva. Então não se trata, recordar isso aqui, não é um recalque antissemita, não. Mas é exatamente esse tipo de pressão que a igreja continua a sofrer ao longo da história, toda vez que as organizações de Estado, né, se alinham em acordo com a religião para fazer concordar os objetivos e ambições temporais e materiais dos homens com as pretensões daqueles que querem realizar aqui na Terra o reino de Deus, que o Cristo prometeu para além da história, né? Bom, como a verdadeira igreja do Senhor é o corpo místico de Cristo, tudo indica que nesse panorama de grande apostasia cultural de nossos dias, possamos traçando aí algum paralelo com isso tudo que relatamos, né? Porque hoje se luta também para encontrar um caminho de globalização como saída para as crises econômicas e sociais, não é? E realizando cada vez mais a pretensão da justiça social como realização plena do reino de Deus aqui na Terra, né? Então, isso só é possível dentro de um panorama também macroecumênico, né? Que acabará relegando a Igreja de Cristo a uma nova subida ao Calvário da história.

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1: 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São 11h29, fica conosco, Senhor. Boa noite para você que está aí acompanhando nosso programa. Você que é amigo colaborador, nosso carinho, nossa gratidão. Obrigado por ajudar a manter no ar momentos como esse. Sua colaboração faz com que a rádio consiga ir cada vez mais longe.

0: Fechando o nosso encontro de hoje, a linda música da comunidade católica Shalom. Gente, amanhã tem mais, a partir de 8 horas da noite. Fica aqui o nosso carinho, nossa gratidão e o convite amanhã aqui na Rádio da Família. Deus abençoe você, tá bom? Sua casa, sua família, vem aí com a Mãe Aparecida até às 5 da manhã. Valeu, tchau, tchau. 102.3
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3: Com a Mãe Aparecida, Rede Aparecida de Rádio, uma ótima e abençoada madrugada, madrugada de um novo dia. A você, meu irmão, a você, minha irmã, a você que a partir de agora nos faz companhia até às 5 da manhã. Eu, Eduardo José, estou chegando para ficar com vocês nessa caminhada de fé, de amor, paz e esperança, força e coragem para mais um dia com a graça de Deus e as bênçãos de Nossa Senhora Aparecida. Obrigado a você, meu irmão, que nos acolhe no seu trabalho, na sua casa. A você, nossos irmãos e irmãs que estão pelas estradas do Brasil, rezando conosco em mais uma madrugada com a Mãe Aparecida. Estamos juntos. Alegria, fé, amor, paz e esperança. Como é bom poder estar juntinho de você aqui na casa da Mãe Aparecida, para louvar e agradecer ao nosso bom Deus por tudo em nossa vida, na vida de nossos familiares, de nossos amigos, na vida de todos os nossos irmãos e irmãs em Cristo. Obrigado a você, meu querido irmão, que reza conosco através do aplicativo Aparecida e também pelo a12.com/rádio Aparecida. A produção do Com a Mãe é de Marcos Tiago, a Paula Castro na coordenação, na direção, Padre Vanderlei Souza, missionário redentorista. Hoje nós já estamos vivendo o dia 8, isso mesmo, dia 8 de julho 2026. 8 de julho, quarta-feira da graça de Deus. Hoje, como de costume, dedicado toda quarta-feira à nossa mãezinha, a mãezinha do perpétuo socorro, Nossa Senhora do perpétuo socorro, rogai por todos nós. E hoje também a Santa Mãe Igreja celebra, faz memória a Santo Adriano III e Santo Agostinho Zhao Hong e companheiros, a quem nós pedimos a intercessão. Obrigado

0: carinho. Obrigado pela sua participação no 3104-1043, que é o nosso WhatsApp, para você enviar a sua mensagem de fé e esperança e também as suas intenções para o Santo Terço logo mais às 4 da manhã. Obrigado pelo seu carinho. E quem está chegando, como de costume, sempre começando o nosso dia com evangelização e reflexão. Com os ponteiros apontam para o infinito, Padre Vanderlei Souza.
1: Concebeu do Espírito Santo. Ave Maria, cheia de graça, o Senhor é convosco. Bendita sois vós entre as mulheres, e bendito é o fruto do vosso ventre, Jesus. Santa Maria, Mãe de Deus, rogai por nós, pecadores, agora e na hora da nossa morte. Amém. Rogai por nós, Santa Mãe de Deus, para que sejamos dignos das promessas de Cristo. Oremos e fundi, Senhor, vos rogamos a vossa graça em nossos corações, para que nós que conhecemos pela anunciação do anjo a encarnação de Jesus Cristo, vosso Filho, cheguemos por sua paixão e morte de cruz a glória da ressurreição. Pelo mesmo Cristo nosso Senhor. Amém.
2: Olá, meu querido irmão, querida irmã, estamos no tempo comum na liturgia da igreja, nesse momento especial que vai da Páscoa até a festa de Cristo Rei. Um tempo longo na liturgia, na qual nós somos convidados a incorporar em nosso dia a dia a palavra de Jesus, a mensagem da comunidade de fé e a experiência daqueles que vieram antes de nós. Então a liturgia vai nos oferecer a oportunidade de fazer uma grande reflexão, um grande retiro na nossa vida, trazendo para o hoje a riqueza que a palavra nos traz. Meu querido irmão, querida irmã, nós temos um texto do antigo opúsculo da doutrina dos 12 apóstolos, um texto do século II, sobre a Eucaristia. Olha que maravilha o texto. Dai graças assim primeiro sobre o cálice. Nós te damos graças, ó Pai nosso, pela santa videira de Davi, teu servo, que nos destes a conhecer por Jesus, teu servo, a ti a glória pelos séculos. Em seguida, sobre o pão partido. Nós te damos graças, ó Pai nosso, pela vida e ciência que nos destes a conhecer por Jesus, teu servo, a ti a glória pelos séculos. Do mesmo modo, como este pão estava espalhado pelos montes e colhido tornou-se uma só coisa, assim, desde os confins da terra, se reúne tua igreja em teu reino, porque te pertencem a glória e o poder por Jesus Cristo nos séculos. Ninguém coma ou beba da vossa Eucaristia que não tenha sido batizado em nome do Senhor. De fato, sobre isto, disse ele, não julgueis aos cães as coisas santas. Refeitos, dai graças assim. Nós te damos graças, Pai Santo, por teu santo nome, cujo trono puseste em nossos corações, e pela ciência, pela fé e imortalidade que nos manifestastes por Jesus, teu servo, a ti a glória pelos séculos. Senhor onipotente, tu criaste tudo por causa de teu nome, deste aos homens o alimento e a bebida a fim de te agradecerem. A nós, porém, concedeste o alimento e a bebida espirituais e a vida eterna por teu servo. Antes de tudo, te damos graças por seres poderoso, a ti a glória pelos séculos. Lembra-te, Senhor, de tua igreja, para defendê-la de tal modo, de todo mal, e torná-la perfeita em tua caridade. Reúne-a, santificada, dos quatro ventos em teu reino que lhe preparaste, porque teu é o poder e a glória pelos séculos. Venha a graça e passe este mundo. Hosana ao Deus de Davi. Quem é santo, aproxime-se. Se não for, faça penitência. Maranatá. Amém. Concluiu o santo esse momento especial sobre a Eucaristia, que é esse belíssimo texto de ação de graças, né? A Eucaristia é ação de graças a Deus, é o sacrifício de louvor.

0: E o santo conclui: congregados no dia do Senhor, parti o pão e dai graças, depois de ter desconfessado vossos pecados, a fim de ser puro vosso sacrifício. Todo aquele, porém, que tiver uma desavença com seu companheiro, não se junte a vós antes de se terem reconciliado, para que não seja profanado nosso sacrifício. Pois foi o Senhor que disse: em todo lugar e em todo tempo oferecer-me-eis um sacrifício puro, porque eu sou o grande rei, diz o Senhor, e admirável o meu nome entre as nações. Vamos oferecer hoje para você, meu querido irmão, querida irmã, uma canção com Zé Vicente, Ciranda da Igreja em Missão.
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Zé Vicente, Ciranda da Igreja em Missão. Meia-noite, 13 minutos, com a Mãe Aparecida, Rede Aparecida de Rádio Música, Fé e Missão. Obrigado a você que nos acolhe, a você que está rezando conosco em mais uma madrugada com a Mãe Aparecida. Juntos até às 5 da manhã, louvando e agradecendo ao nosso bom Pai por tudo que temos, por tudo que somos, por tudo aquilo que o Senhor nos oferece todos os dias.

0: em nossa vida. E o nosso momento é de oração. No próximo dia 9 de julho, amanhã, nós estaremos celebrando aquela que é considerada a primeira santa brasileira, Madre Paulina do Coração Agonizante de Jesus. Iniciemos hoje com alegria e fé nossa oração neste terceiro dia do tríduo que nos prepara para a festa de Santa Paulina, invocando a Santíssima Trindade. Em nome do Pai, do Filho e do Espírito Santo. Amém. Durante sua vida, os belos exemplos de caridade e resignação no sofrimento de Madre Paulina fizeram com que muitas irmãs deixassem o mundo e abraçassem a causa de Cristo. Após a sua morte, quis Deus glorificá-la através de muitos milagres que culminaram em cuidadosas investigações feitas e comprovadas pela Santa Sé. O Santo Padre, Papa João Paulo II, a declarou no dia 19 de maio de 2002, em Roma, os milagres e graças alcançados por intercessão de Madre Paulina, que mostram que diante de Deus ela foi fiel ao seu projeto de vida como filha dileta do Pai e do céu. Ela que intercede a Deus por todos nós. Com o coração agradecido por esta santa da nossa Santa Mãe Igreja e por tanto bem que do céu ela continua nos proporcionando, rezemos.
1: Ó Santa Paulina, vós que puseste toda a vossa confiança no Pai e em Jesus, e que inspirada por Maria decidistes ajudar o povo sofrido, nós vos confiamos a Igreja que tanto amais, nossas vidas, nossas famílias, a vida consagrada e todo o povo de Deus. Santa Paulina, intercedei por nós junto a Jesus, a fim de que tenhamos a coragem de lutar sempre pela conquista de um mundo mais humano, mais justo e mais fraterno. Amém. Santa Madre Paulina, rogai por nós.

0: Meia-noite, 21 minutos, Luz Divina, Padre Juarez de Castro cantando pra gente. Agora, meia-noite, 21, continue ligando, participando conosco pelo 3104-1043. Já estamos aqui com a Elaine, em São Paulo, capital, rezando conosco. Uma abençoada quarta-feira para todos nós. Amém, Elaine. A você e a toda a sua família também, viu? Mandando um abraço lá para Michele e para o Júlio, rezando conosco, pela filha do Ana também, pela vida de Carlos Renan. Que Deus e Nossa Senhora ajude ele a melhorar. E rezando por todos os nossos irmãos e irmãs que rezam com a gente. Pedindo pela filha Luana, a Luna, perdão, que Deus abençoe ela sempre. Amanhã é aniversário dela. Um aninho! Olha que coisa linda, hein? Luna, beijão no coração pra você, viu? Você não entende muito não, mas a mamãe dá um beijão em você aí e o papai Júlio também, que Nossa Senhora, que a mãe Aparecida a cubra com seu manto sagrado. Rezando conosco também o Paulo Roberto de Oliveira, lá em Santa Rita de Jacutinga, a Ana Reis já marcando presença conosco, lá ainda estão na festa lá em Andorinha, isso mesmo, oh coisa boa, viu? Louvando e agradecendo ao bom Deus por tudo. O Marcos Aurélio e Lorena também rezando conosco, a Micaela rezando com a gente também, os nossos irmãos queridos que rezam e também estão sempre pedindo a intercessão da Mãe Aparecida. O Marcos Aurélio e Lorena rezando por ele, pela família, por todos nós.
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0: Meia-noite, 28 minutos, Rosa de Saron, um novo adeus.
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3: 12:30.
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3: Onde quer que você esteja rezando com a gente, participando pelo 3104-1043, também abraçando os nossos irmãos que nos ouvem por uma das nossas emissoras que integram a Rede Aparecida de Rádio, rádios espalhadas por todo o Brasil. Obrigado pelo compromisso na evangelização, pela parceria. 12:31, quem está chegando para cantar pra gente? Ítalo Vilar e Flavinho, Astros de Amor.
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2: Salmo 104. Buscai constantemente a face do Senhor.
3: Buscai constantemente a face do Senhor.
2: Cantai, entoai salmos para ele, publicai todas as suas maravilhas. Gloriai-vos em seu nome, que é santo. Exulte o coração que busca a Deus.
3: Buscai constantemente a face do Senhor.
2: Procurai o Senhor Deus e seu poder. Buscai constantemente a sua face. Lembrai as maravilhas que ele fez, seus prodígios e as palavras de seus lábios.
3: Buscai constantemente a face do Senhor.
2: Descendentes de Abraão, seu servidor, e filhos de Jacó, seu escolhido, ele mesmo, o Senhor, é nosso Deus. Vigoram suas leis em toda a terra. Buscai constantemente a face do Senhor.
3: Buscai constantemente a face do Senhor.
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0: 19 minutinhos, faltando para uma da manhã. Banda Bom Pastor, A Vitória. 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
2: O Senhor que encaminha os nossos corações para o amor de Deus e a constância de Cristo esteja convosco. Nesta oração, de maneira especial, lembro os aniversariantes de hoje: a Andréia de Piracicaba e a Rafaela, professora no Liceu de Campinas. Iniciemos esta oração invocando a Santíssima Trindade. Em nome do Pai, do Filho e do Espírito Santo. Amém. Senhor nosso Deus, nosso Pai, nós cremos em vós, nós esperamos em vós, nós vos amamos, nós vos agradecemos este dia e vos damos graças porque estamos com vida. Oferecemos este dia ao Senhor com todas as nossas alegrias e sofrimentos, com todos os nossos trabalhos e divertimentos. Guardai-nos do pecado e fazei de nós instrumentos de vossa paz e do vosso amor. Ajudai-nos a observar vossos santos mandamentos. Amém. Quarta-feira, dia 8 de julho, o trecho do Evangelho de hoje é escrito por Mateus, capítulo 10, versículos de 1 a 7. Anúncio do Evangelho de Jesus Cristo segundo Mateus. Naquele tempo, Jesus chamou os 12 discípulos e deu-lhes poder para expulsarem os espíritos maus e para curarem todo tipo de doença e enfermidade. Estes são os nomes dos 12 apóstolos: primeiro Simão, chamado Pedro, e André, seu irmão; Tiago, filho de Zebedeu, e seu irmão João; Felipe e Bartolomeu; Tomé e Mateus, o cobrador de impostos; Tiago, filho de Alfeu e Tadeu; Simão, o Zelota, e Judas Iscariotes, que foi o traidor de Jesus. Jesus enviou esses 12 com as seguintes recomendações: não deveis ir aonde moram os pagãos, nem entrar nas cidades dos samaritanos. Ide antes às ovelhas perdidas da casa de Israel. Em vosso caminho anunciai:

0: reino dos céus está próximo. Palavra da salvação. No final do evangelho que lemos ontem, Jesus disse aos seus discípulos que a colheita é grande, mas os trabalhadores são poucos. Hoje, ele envia esses mesmos discípulos em missão para a colheita, dando a eles autoridade para expulsar espíritos impuros e para curar toda doença e toda enfermidade. Apesar de serem poucos, poucos trabalhadores realizarão uma grande missão. Ainda hoje, Jesus continua a escolher e enviar trabalhadores para sua messe, sejam homens ordenados, diáconos, padres, bispos, pessoas consagradas, religiosos, religiosas, ou homens e mulheres leigos que dedicam parte de sua vida para servir o Evangelho e a Igreja. Você já parou para pensar na quantidade de serviços com que poderia colaborar aí na sua paróquia, na sua igreja, na sua comunidade? Que tal procurar o seu pároco e descobrir como você pode ser um trabalhador aí na colheita, hoje, perto da sua casa, na sua igreja? São Miguel é considerado o guardião celeste, o príncipe e guerreiro que defende o trono celestial. O nome Miguel significa semelhança de Deus. Ele é também o defensor e protetor do povo de Deus e padroeiro da Igreja Católica. São Miguel Arcanjo é o chefe supremo do exército celestial, dos anjos que são fiéis a Deus. Ele é conhecido também como o Arcanjo da Justiça e Arcanjo do Arrependimento. São Miguel Arcanjo é o grande combatente e vencedor das forças do mal. Rezemos a São Miguel Arcanjo, pedindo a proteção para você e para toda a sua família. Ó glorioso São Miguel Arcanjo, o primeiro entre os anjos de Deus, guarda e protetor da Igreja Católica, lembrando de que nosso Senhor vos confiou a missão de velar pelo seu povo em marcha para a vida eterna, mas rodeado de tantos perigos e ciladas do dragão infernal, eis-me prostrado a vossos pés para implorar confiantemente o vosso auxílio, pois não há necessidade alguma em que não possais valer. Sabeis a angústia por que passa a minha alma no dia de hoje. Ide junto a Maria, nossa mãe, muito amada. Ide a Jesus e dizei-lhe uma palavra em meu favor, pois sei que eles nada vos podem recusar. Intercedei pela salvação da minha alma e também agora por aquilo que tanto me preocupa. E se o que peço não é para a glória de Deus e bem da minha alma, obtende-me paciência e que eu me conforme com a vontade divina, pois sabeis o que é mais do agrado de nosso Senhor e Pai. Em nome de Jesus, Maria e José, atendei-me. Amém. Deus, na sua bondade infinita, criou o ser humano e deu aos que creem em seu Filho ressuscitado a esperança da ressurreição. Dê também a você hoje toda a consolação e bênção. O Senhor esteja convosco, Ele está no meio de nós. Pela intercessão de São Miguel, São Rafael e São Gabriel, desça sobre você, sobre a sua família, sobre as suas intenções, a bênção do Deus Todo-Poderoso, Pai, Filho e Espírito Santo. Amém. O abraço de hoje vai para o pessoal da Idade Ativa do São José Unisal de Campinas. Um abraço para a Odila, para a Tereza, para a Luciana, para a Guico e para a Viviane. Sou o padre Edmilson Moraes, salesiano de Dom Bosco, e moro em Campinas, no estado de São Paulo, no Colégio Liceu Salesiano Nossa Senhora Auxiliadora. Que Deus e Nossa Senhora, sua mãe e nossa, continue caminhando com você hoje. Abraço e até mais.
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0: Anjos de Resgate, 8 minutinhos faltando para 1 da manhã. Tudo em tuas mãos. Sempre tudo em tuas mãos. 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
2: Ouvintes queridos, continuemos a nossa reflexão sobre o sacramento da crisma ou confirmação a partir do Catecismo da Igreja Católica, que está nos ajudando nessas reflexões por esses dias. O número 1785 do Catecismo da Igreja Católica nos diz: na formação da consciência, da nossa opção e responsabilidade pessoal e cristã pelos nossos atos, atitudes, a palavra de Deus por excelência é a luz do nosso caminho. A gente recebe sacramentos, se diz cristão, tudo bem. Agora é preciso que a gente regue essa nossa vocação, o que ela significa, através daquilo que a palavra nos orienta. Precisamos estar em sintonia, então, conforme diz aqui o Catecismo da Igreja Católica, temos atitudes de ler, meditar, rezar a palavra de Deus, que por excelência é a luz do nosso caminho. Senão, Deus nos envia a sua graça, nos dá a sua graça, que recebemos no batismo ou nos sacramentos, mas ela não encontra eco dentro da gente, porque nós estamos buscando outras palavras e deixamos de lado aquilo que é a excelência, a palavra de Deus. O Catecismo continua: devemos assimilar a palavra na fé e na oração, e colocar a palavra

palavra de Deus em prática. Devemos também examinar a nossa consciência de olhos postos na cruz do Senhor. Somos assistidos pelos dons do Espírito Santo, ajudados pelo testemunho e pelos conselhos dos outros e guiados pelo ensino autorizado da Igreja. Nos diz o documento do Vaticano II, chamado Dignitatis Humana, isso é a dignidade humana, no número 14 do Vaticano II. O número 1830 do Catecismo da Igreja Católica nos ensina: a vida moral dos cristãos, os costumes, o jeito de ser do cristão, é sustentada pelos dons do Espírito Santo. Se a gente não se abrir aos dons do Espírito Santo, a gente vai, de maneira assim, bastante terrível, nos quedar, nos deixar envolver pelo mal do mundo. E nos esqueçamos de que a nossa vida tem que ser uma vida de sinal do amor de Deus, da santidade, da busca do amor, né? Uma vida moral que dignifique a pessoa humana e que salva a pessoa humana. Se eu não tivermos o Espírito Santo dentro de mim, não me abrir a ele, eu posso ter uma vida moral depravada, que tira a dignidade de que nós somos filhos de Deus, templos santos de Deus, né? Então é preciso abrir-se ao Espírito Santo e deixar os sete dons dele tomar conta de todos nós, né? Então devemos estar obedientes, dóceis aos impulsos do Espírito Santo. O 1831 diz: os sete dons do Espírito Santo são sabedoria, entendimento, conselho, fortaleza, ciência, piedade e temor de Deus. Pertence em plenitude a Cristo, filho de Davi. Nos diz Isaías, capítulo 11, versículo 1 a 4. E ainda nós temos na Sagrada Escritura o seguinte texto: do trono de Jessé, pai do rei Davi, sairá um ramo, um descendente, um broto nascerá de suas raízes. Sobre ele pousará o espírito de Javé, espírito de sabedoria e inteligência, espírito de conselho e fortaleza, espírito de conhecimento e temor de Javé. A sua inspiração estará no temor de Jesus, de Javé. Ele não julgará pelas aparências, nem dará sentença só por ouvir. Ele, esse descendente de Davi, que é Jesus, julgará os fracos com justiça, dará sentenças retas aos pobres da terra. Nos diz então Isaías, no capítulo 11, versículos 1 a 4, nos falando então dos sete dons do Espírito Santo. E Jesus realizou essa plenitude que Isaías anunciou dos sete dons. Jesus realizou, ele é esse que viveu sob o impulso do Espírito Santo. E ele passou para nós: receba o Espírito Santo. E isso aconteceu no batismo, no crisma, e em cada sacramento nós temos a ação do Espírito Santo. Por quê? Porque a busca de Deus é dessa intensa. O mal que está no mundo quer nos arrastar com todo o seu poder para longe de Deus. E o Espírito Santo dentro de nós nos brinda, nos fortalece para não cairmos nessa dimensão do mundo. Até São Pedro, na sua primeira carta, escreve, né? O mal está ao nosso derredor como um leão rugindo, procurando a quem devorar. Aí ele diz, né? São Pedro diz, né? Resisti-lhe, não vos deixeis enganar. Para a gente resistir ao mal, é preciso ter a força do Espírito Santo que recebemos no batismo, no crisma e nos sacramentos. Vamos abrir ao Espírito Santo, vamos suplicá-los intensamente: vinde Espírito Santo, enchei os corações dos vossos fiéis e acendei neles o fogo do vosso amor. Amém. Sacramento da confirmação ou da crisma, sacramento do Espírito Santo.
Amém.

0: Até mais. Tchau.
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6: 1:02.
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6: Com a Mãe Aparecida, juntinho de você, na sua casa e no seu cantinho de oração, louvando e agradecendo sempre. 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

0: mais lindo. 1:09.
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0: Gabi Pedroso chegando com a nossa crônica para o dia de hoje.
2: Estar livre para seguir em frente. A melancolia é o caminho interior para se tornar.

0: tornar uma estátua de sal. Henrique Herzog, advogado e político espanhol. Quem vive olhando para trás não consegue ver o caminho a seguir. A melancolia é uma tristeza mórbida que impede de ver o lado positivo dos acontecimentos. Fica apegado ao passado, do que já foi e não é mais. E tem muita dificuldade em valorizar o agora com esperança em um futuro melhor. No livro Gênesis, há a narrativa de uma cidade, Sodoma, que vivia em função dos bens materiais e do glamour que eles proporcionavam sem se importar com a justiça, a honestidade e o amor de Deus. Lá vivia Ló com sua família, e eles receberam a ordem de Deus para deixar tudo e sair, pois a cidade seria destruída. Fuja por amor à vida, não olhe para trás e não pare em lugar nenhum da planície. Fuja para as montanhas ou será morto. Gênesis capítulo 19, versículo 17. Mas não poderiam olhar para trás, ou seja, desejar novamente aquele estilo de vida. Na fuga, a mulher de Ló olha para trás e se transforma em uma estátua de sal. Ela desobedeceu e ficou pelo caminho. Viver apegado ao passado impede de estar totalmente livre para seguir em frente. Reflexão feita por José Irineu Nenevê.
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0: Maria do Rosário e Padre Joãozinho, queremos Deus. Agora 1:15, abraçando os nossos irmãos lá em Monte Aprazível, interior de São Paulo, nos ouvindo pela 105.7, a Rádio Difusora FM.
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0: Trazendo pra gente a sua mensagem de hoje.
2: Tem gente que diz que vai esperar a idade chegar ou o filho crescer para ir à igreja com mais tempo ou para rezar mais. Lamento decepcionar, mas preciso dizer que a hora é agora. Que garantia você tem de que dá para esperar amanhã? E que certeza tem de que com os filhos mais velhos ou com a aposentadoria te sobrará tempo para ir à igreja ou para rezar com mais calma? Na verdade, aí sim, chegamos numa importante questão. Será que tem sentido dar a Deus apenas o tempo que sobra? Creio que não. Ele merece o primeiro lugar. Ele merece ser a prioridade de nossas vidas, pois escolheu nos amar como prioridade entre todas as suas criaturas. Então, não fique parado. Procure amar a Deus sobre todas as coisas agora, estando mais perto da casa dele ou do coração dele. Ele não cobra nada, mas te espera sempre, com muito amor.

0: Antônio Cardoso, tão suave é sua paz. 1:26, quase 1:27. 3104-1043 é o nosso WhatsApp para você enviar a sua mensagem de fé, de amor, paz e esperança e também as suas intenções para rezarmos juntos o Santo Terço, já às 4 horas da manhã, rezando por você, pela sua família, por todos os nossos irmãos e irmãs.
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1: 1:30, bom dia.
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1: Onde quer que você esteja nos ouvindo por uma das nossas emissoras que integram a Rede Aparecida de Rádio. Em Juiz de Fora, a Rádio Catedral FM, a 102.3. Louvando e agradecendo conosco em Dourados, no Mato Grosso do Sul, a Rádio Coração FM 95.7. Agora 1:31. Continue enviando a sua mensagem de fé, viu? De esperança, força e coragem para rezarmos logo mais às 4 da manhã. Quem reza conosco, louvando e agradecendo ao nosso bom Deus e ao nosso irmão Pedro Canuto, lá rezando com a gente, pedindo as bênçãos da Mãe Aparecida, ele que está lá em Aracaju, no Sergipe, o Neto em Santa Inês, no Maranhão, rezando hoje por ele e pela família. Ele está completando hoje 49 anos. Parabéns, meu irmão. Que Deus lhe abençoe, viu? Que a Mãe Aparecida lhe cubra com o seu manto sagrado. Santa Inês, no Maranhão.
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0: Celina Borges, 1:36. Fica, Senhor, comigo.
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0: Elô Silvério chegando, trazendo pra gente esse momento com a mãe.
2: Refletindo o tema, o amor ao próximo como caminho de santidade, vamos juntos começar o momento com Maria de hoje. O amor ao próximo é um caminho seguro de santidade, pois nos aproxima do coração de Deus por meio do serviço e da doação. Na figura de Maria, vemos esse amor vivido de forma plena e silenciosa. Ao dizer sim a Deus, ela também se coloca totalmente disponível aos outros, como ao visitar Isabel, levando ajuda e alegria. Maria não busca destaque, mas vive a caridade no cotidiano, ensinando que a santidade nasce de gestos simples. Seu cuidado em Caná, intercedendo pelos noivos, mostra atenção às necessidades alheias. Ela revela que amar é estar atento, servir e acolher. Seguir seu exemplo é aprender que a santidade se constrói no amor concreto ao próximo. Em Maria, o amor se torna caminho perfeito para Deus.
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0: Hino da festa da padroeira 2026. Lindo, lindo, lindo. Você vai ouvir muito, viu? E vamos aprender. É isso mesmo. Para cantarmos bem bonito durante a novena em preparação à festa de nossa mãe, rainha e padroeira do Brasil, a Senhora Aparecida.
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3: Irmão, irmã, façamos catequese. O monoteísmo hebreu ensinava que Deus é Javé, é um só, e era Eie Asher Eie, aquele que vai sendo. Ele se revelou ao patriarca Abraão e ao profeta Moisés, por meio de quem ditou suas leis. Você acredita ou não? Mas é isso que os judeus acreditavam e também o que nós cristãos acreditamos. Temos porta-vozes e não fomos nós. Alguém antes de nós falou com Deus ou sobre Deus e nós aceitamos. Mas quando alguém aparece dizendo que ele é porta-voz de Deus, então ele vai ter que provar. Em geral, é blefe. Cantemos.

0: Banda Novo Milênio, não foi preciso falar. Agora 5 minutinhos faltando para as 2 da manhã, às 4, Santo Terço Mariano, e você rezando conosco, 3104-1043.
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3: 2 horas, bom dia.
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1: Com a Mãe Aparecida, Rede Aparecida de Rádio, juntinho de você, viu? Rezando conosco, pedindo, louvando e agradecendo. Belmâncio rezando conosco, pedindo as bênçãos da Mãe Aparecida, por ele, pela família, louvando e agradecendo ao bom Deus. O José Albino em Santa Fé do Sul, rezando conosco, pedindo por ele e pela família. O nosso irmão querido Júlio, em Santa Gertrude, São Paulo, rezando conosco pela nossa queridíssima Rede Claré de Comunicação em Rio Claro, a 106.5. O Júlio tá lá rezando pela dona Valentina, que é esposa, e o filhão João Paulo, ele tá trabalhando e rezando conosco, louvando e agradecendo, né, Júlio? Beijo no coração, meu irmão. O Dito Delário em Poços de Caldas, rezando conosco por ele e pela família. O nosso irmão Rubens também rezando conosco, Rubinho, pedindo por ele e por toda a família. O Arley Soares também rezando conosco por ele e pela família, louvando e agradecendo ao bom Deus por tudo. 2:01.
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0: Padre Fábio de Melo cantando pra gente Abraço Eterno. 2:06, com a Mãe Aparecida, onde quer que você esteja, rezando conosco, louvando e agradecendo ao bom Deus por tudo em nossa vida. E quem está chegando para participar conosco mais uma vez, Padre Vanderlei Souza, com a nossa oração de hoje.
1: Olá, meu querido irmão, querida irmã, você que nos acompanha nesse programa com a Mãe Aparecida, sou o Padre Vanderlei, missionário redentorista. Vamos colocar-nos na presença de Deus, rezar, pedir, agradecer e louvar. Rezemos pela intercessão de Santa Paulina nesta semana em que celebramos a primeira santa brasileira. Ó Santa Paulina, que puseste toda a confiança no Pai e em Jesus, e que, inspirada por Maria, decidistes ajudar o povo sofrido. Nós te confiamos a igreja que tanto amas, nossas vidas, nossas famílias, a vida consagrada e todo o povo de Deus. Vós que desde tua infância soubeste partilhar o pão com os mais pobres e necessitados, ensina-nos a partilhar com as pessoas o pão de nossa mesa, o pão da palavra, do perdão, do amor e da acolhida. Intercede por nós junto a Jesus, a fim de que tenhamos a coragem de lutar sempre na conquista de um mundo mais humano, justo e fraterno. Amém. Santa Paulina, rogai por nós.
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0: Banda Vida Reluz, Mar de Vitórias. 2:13. Você está na Rádio Aparecida, Rede Aparecida de Rádio. Rezando, louvando e agradecendo por tudo em nossa vida. Banda Vida Reluz, Mar de Vitórias. Obrigado a você que nos acolhe, a você que reza conosco em mais uma madrugada aqui com a Mãe Aparecida, pelo aplicativo Aparecida e pelo a12.com/Rádio Aparecida.
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0: Padre José Allen chegando com a sua mensagem de hoje.
2: A paz de Cristo. É uma alegria estarmos aqui mais uma vez nesse encontro com Maria. Lembremos cada vez mais que a base da nossa fé é conhecer Deus como Ele se revela, e não a gente criar uma imagem, uma ideia sobre Deus. Deus se revelou de uma maneira plena, total, em seu Filho Jesus. Jesus disse, conforme está no Evangelho de São João, eu e o Pai somos um. Deus é uma comunidade de três pessoas, que nós chamamos de Pai, Filho e Espírito Santo. O Filho é Jesus. Ele assumiu a natureza humana e, olhando para ele, o que ele viveu, o que que ele falou, o que que ele fez, nós vamos entendendo como Deus é, como Deus se revela, como Deus nos ama. Maria foi a primeira pessoa que soube acolher esse mistério. Foi graças a ela e com ela que Deus veio ao mundo. Por isso nós precisamos de Maria para entender cada vez melhor a nossa caminhada de fé, para adorar o único e verdadeiro

0: Deus. Aprender com Maria a fazer a vontade de Deus em cada momento da nossa vida. Esse é o verdadeiro projeto para que a gente viva uma vida verdadeira. Repito mais uma vez, não passemos só pela vida, mas vamos viver a vida. Para isso é necessário encontrar o sentido da vida que Jesus veio revelar para a nossa salvação e que Maria aprendeu como ninguém. Por isso, ela nos diz nas bodas de Caná: fazei tudo o que ele vos disser. Que a presença de Maria em nossa vida sempre seja um convite para seguir Jesus.
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2: Família. Jesus, filho da Virgem casada, para nobilitar a família. Amor, alma do matrimônio. Hoje, festa da Sagrada Família. José e Maria estavam casados e Nossa Senhora havia de ser a Virgem Mãe de Deus. Os dois, embora casados, viviam como irmãos, segundo o que indica a pergunta da Virgem: como me tornarei mãe se não conheço homem? Tal interrogação só se compreende supondo José e Maria estarem resolvidos a não viver maritalmente. Nasceu Jesus legitimamente de Maria, casada legitimamente com José, que, portanto, é legitimamente pai de Jesus. Pai de Jesus, não por geração, mas por ser o chefe legítimo da Sagrada Família em que Jesus nasceu legitimamente. O Verbo Divino se fez homem e habitou entre nós. Jesus nasceu de uma família e entrou na humanidade. Repetimos: Jesus quis nascer de virgem casada para santificar a família, visto ser a família a base da sociedade. E Jesus veio salvar o homem como sociedade e não somente o homem como indivíduo. Notemos ainda que a família é a sociedade de amor perene de esposo e esposa para a geração dos filhos e aperfeiçoamento de todos. E a família é a fonte da sociedade e a alma da família é o amor. Pela encarnação do Filho, Deus santificou não somente a família, mas também o amor. No cristão, o amor não é só natural, mas sobrenatural. Qualquer pagão pode ter amor natural, mas os cristãos devem ter o amor sobrenatural, porque no batismo a graça santificante torna sobrenatural o amor. O matrimônio foi elevado por Cristo à dignidade de sacramento. Como sacramento, a união de marido e mulher torna-se sinal da união do homem-Deus com a Igreja, para geração e para aperfeiçoamento de toda a humanidade. O amor conjugal pode ser natural naquele que não é cristão, mas deve ser sobrenatural naquele que se casa em Cristo, isso é, que recebe o sacramento do matrimônio. Mas que é o amor? Amor é uma atração forte que nos prende a alguém e nasce do conhecimento do bem que descobrimos nesta pessoa. Se nos prendemos pelas perfeições físicas ou espirituais do amado, sem levar em conta o nosso interesse próprio, esse amor desinteressado chama-se amor de complacência. Mas se o amor com que alguém deseja uma pessoa para si nasce do conhecimento do quanto ela vale em corpo e alma para quem a ama, então se denomina amor de concupiscência. Quando você admira e deseja uma pessoa, então você começa a lhe querer bem. Ora, querer bem é dedicar-se a fazer feliz o outro. E isso é o que chama de amor de benevolência. O mais eficaz é o amor de complacência. O mais eficaz é o amor de benevolência. O amor de concupiscência pode ser nobre egoísmo. Esse tríplice amor constitui a alma da família e é sobrenaturalizado na família cristã.

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3: 2h31, bom dia.
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3: Abraçando os nossos amigos queridos que rezam conosco pelo 3104-1043, Adriana, lá em Franco da Rocha, São Paulo, ali pertinho de Caieiras, rezando conosco, né, Adri? Um abraço, viu, minha irmã querida, rezando e pedindo por ela, pela família, pela vida e saúde dela e de todos os familiares. Quem reza conosco é a Sirlene, de Guaratinguetá, rezando por ela, pela família, por uma prima também que está sofrendo, pedindo as bênçãos da Mãe Aparecida por ela, que a Mãe Aparecida abençoe a família dela e todos que estão ao redor desta prima querida, né, Sirlene? Com a graça de Deus, ela com toda certeza vai superar esse problema pelo qual ela está passando, porque não é só ela, é toda a família que sofre, né? Então vamos rezar por ela, por vocês, por todos, tá bom, minha querida? A Sirlene de Guaratinguetá, rezando e colocando tudo, tudo, tudo nas mãos da Mãe Aparecida. O Elias Edmar Peters rezando com a gente também, Juiz de Fora, nosso companheirão de todas as madrugadas, ele e a dona Helena rezando conosco, o filhão Elias, xará do papai, rezando com a gente, louvando e agradecendo ao bom Deus. A Auricele Vasconcelos em Portugal e também o José Mota, nosso querido amigo, ele e a Rose, a esposa, lá de Cachoeiro de Itapemirim, rezando com a gente.
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3: Padre Pelaquim canta pra nós, bom

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0: Doce presença. Agora 2:43. 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
2: Que Deus te conceda o orvalho do céu e a fertilidade da terra, trigo e vinho em abundância. Gênesis 27:28. Esaú e Jacó eram filhos gêmeos de Isaque e Rebeca. Esaú nasceu primeiro, por isso podia gozar de todos os direitos de filho mais velho. Era um homem rude, cheio de pelos por todo o corpo, mas estimado pelo pai por ser um hábil caçador. Jacó, por sua vez, era um homem pacífico, morava em tendas e era o preferido da mãe. Quando Isaque ficou velho e cego, pediu para o seu filho Esaú caçar e preparar-lhe um bom assado para, após comer e antes de morrer, transmitir-lhe a bênção diante do Senhor. Rebeca ouviu a fala de Isaque e contou tudo para Jacó. Então, tudo combinado com o filho, antes de Esaú chegar, ela mesmo preparou um excelente assado de cabrito trazido por Jacó e o camuflou com as melhores roupas usadas por Esaú e com peles de animais. Então, assim disfarçado, Jacó levou o assado para o pai. Este, enganado, dirigiu-lhe, pois, a bênção com estas palavras: que Deus te conceda o orvalho do céu e a fertilidade da terra, trigo e vinho em abundância. Sirvam-te povos e prostrem-se diante

0: diante de ti nações. Se um senhor de teus irmãos e diante de ti, prostrem-se os filhos de tua mãe. Maldito quem te amaldiçoar e bendito quem te abençoar. Jacó usurpou a bênção e tornou-se o patriarca do povo israelita, do qual nasceu depois o salvador da humanidade, Jesus. A ação de Jacó foi condenada por Oséias. A venda de José por seus irmãos e o ato de Jacó enganando o pai cego mostram que Deus pode cumprir seus desígnios salvíficos através de pessoas pecadoras. Deus escreve direito por linhas tortas. Bom Deus, teu filho Jesus, nosso Salvador, nasceu em meio a um povo historicamente sujeito ao pecado. Concede-nos a graça de seguir Jesus com humildade de coração, em permanente movimento de conversão. E assim, vivamos a amorosa bênção da tua justiça sobre o nosso planeta Terra. Amém.
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0: Voltando para as 3 horas da manhã, uma ótima e abençoada madrugada a você, meu irmão. Um ótimo e abençoado dia, com as bênçãos do Senhor Jesus, a proteção, a intercessão de nossa mãe querida, Senhora Aparecida, a você, a sua família, a todos os irmãos e irmãs que rezam conosco, louvando e agradecendo. Missionário Shalom, transforma os caminhos. Espírito Santo de Deus.
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2: Os santos nos ensinam hoje, dia 8 de julho, dia de Santo Eugênio, Papa. E eu, Padre André, estou com você, amigo e amigo ouvinte, para conhecermos um pouco mais a história deste santo e papa. Um dado importante é sabermos que em cada 3 papas, praticamente um foi oficialmente declarado santo. Assim aconteceu com Eugênio, que tornou-se para a Igreja o homem certo para o tempo devido. Eugênio III nasceu no fim do século XI, em Pisa, na Itália. E depois de ordenado, consagrou-se a Deus como sacerdote, até que abandonou todas as suas funções para viver como monge. O grande reformador da vida monástica, São Bernardo, acolheu o santo de hoje a fim de ajudá-lo na busca da santidade, assim como no governo da Igreja, pois inesperadamente o simples monge foi eleito para sucessor na cátedra de Pedro. A Roma da época sofria com a agitação de Arnaldo de Brescia, que reclamava instituições municipais com eleições diretas dos senadores. Talvez por isso chegou até a impedir a ordenação e posse de Eugênio, já que tinha sido eleito pelo Espírito Santo numa instituição de origem divina. O Papa Eugênio teve muitas dificuldades no governo da Igreja, tanto assim que teve de sair várias vezes de Roma. Mas providencialmente aproveitava essas ocasiões para evangelizar em outras igrejas da Itália e da França. Além de promover concílios e lutar pela restauração dos santos costumes, Eugênio zelou pela salvação das almas com tanta dedicação que, por causa dos inúmeros trabalhos e sofrimentos, veio a falecer em 1153. Foi beatificado em 1872. Peçamos a intercessão de Santo Eugênio para a nossa Igreja, para que não se canse de lutar e zelar pela salvação das almas. E lembremos que nós somos a Igreja de Cristo, chamada a viver esse compromisso. Santo Eugênio, rogai por nós.
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0: Canal da Graça, apenas com uma canção. 2:58, Rádio Aparecida, música, fé e missão.
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0: 3:00, bom dia.
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0: 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Juntinho de você, na sua casa, no seu trabalho, onde

0: quer que você esteja nesta madrugada, louvando e agradecendo ao nosso bom Deus por tudo em nossa vida. Já já às 4 da manhã, o Santo Terço Mariano, e você, meu irmão, rezando conosco, rezando por você, pela sua família, e enviando também as suas intenções. 3104-1043 é o nosso WhatsApp para você enviar a sua mensagem. 3104-1043. Participe e reze com a gente.
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1: Olá, meu irmão, minha irmã. Graça e paz para você e toda a sua família. No evangelho hoje, Jesus chama 12 discípulos para partilhar de sua convivência e missão. Chamou cada um pelo nome, olhou em seus olhos e explicou tudo o que comportaria estar com ele e participar de sua atividade apostólica. Invoquemos a luz do Espírito Santo para que abra as nossas mentes e corações ao acolhimento da palavra do Senhor. Ó Espírito Santo, tu que habitas, tu que falas, rezas e ages em mim, abra-me a palavra, que a minha mente e o meu coração sejam o terreno bom onde a semente da palavra possa germinar, crescer e frutificar, para que a minha vida seja transformada. Amém. Hoje, 8 de julho, a liturgia nos oferece o Evangelho de Mateus, capítulo 10, versículos 1 a 7. Convocando seus 12 discípulos, deu-lhes autoridade para expulsarem os espíritos impuros e para curarem toda a enfermidade e toda a doença. Estes são os nomes dos 12 apóstolos. Primeiro Simão, chamado Pedro, e seu irmão André. Tiago, filho de Zebedeu, e seu irmão João. Filipe e Bartolomeu, Tomé e Mateus, o coletor de impostos. Tiago, filho de Alfeu e Tadeu. Simão, o cananeu, e Judas Iscariotes, o mesmo que o entregou. Jesus enviou os 12 com estas instruções: não ireis pelo caminho dos gentios, nem entreis em cidade de samaritanos. Ide de preferência às ovelhas desgarradas da casa de Israel. Indo, proclamai que o reino dos céus está próximo. Chegamos ao discurso missionário. Dentre os discípulos, Jesus chama 12 e constitui um grupo para permanecer em sua companhia. Ele o chama pelo nome. Simão Pedro encabeça a lista. Ele exerce o ministério da unidade. Jesus lhes dá poder sobre os espíritos impuros. Esses 12 agora são chamados de apóstolos, que significa enviados, missionários. O número 12 tem a ver com o surgimento de um povo novo. Isso significa que a missão é própria de todo discípulo de Jesus, que todo Israel, toda a igreja é missionária em sua essência. Em Mateus, a missão é endereçada às ovelhas perdidas da casa de Israel. Ainda não chegou a hora de uma missão universal. A missão dos 12 é a mesma de Jesus: a proclamação fundamental do reino de Deus. Ela é acompanhada de sinais que confirmam a palavra proclamada. O perdão dos pecadores, a cura dos enfermos, a expulsão dos espíritos impuros, a ressurreição dos mortos. Jesus devolve a esperança aos pobres, aos deserdados. A opção radical de Jesus pelo

empobrecidos é nítida. Estes são os preferidos de Deus. Convocando seus 12 discípulos, deu-lhes autoridade para expulsarem os espíritos impuros e para curarem toda a enfermidade e toda a doença. O Senhor nos convida a sermos praticantes da palavra. Neste momento, vamos dispor o nosso coração para a vivência de sua palavra.

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1: Hoje, dia 8 de julho, vamos conhecer a história de Micol, filha e esposa de reis. Saul percebeu que sua filha Micol estava apaixonada por Davi. Micol era a filha mais nova do rei Saul. O nome Micol é a forma feminina do nome Miguel, significa quem é como Deus. Na época das provocações do gigante Golias, Saul tinha prometido: a quem vencer o Golias, o rei encherá de riquezas e lhe dará sua filha, além de deixar sua família livre de impostos em Israel. Davi venceu Golias. O povo aclamava Davi como vitorioso. E o rei Saul ficou com tanto ciúme a ponto de querer matar Davi. Saul disse a Davi: olhe, vou lhe dar como esposa Merobe, minha filha mais velha, mas com a condição de que você sirva como guerreiro e faça as guerras de Javé. Na verdade, Saul pensava: é melhor que ele seja morto pelos filisteus e não por mim. Mas Saul não cumpriu a promessa e Merobe foi dada em casamento a Adriel de Meula. Micol, a outra filha de Saul, apaixonou-se por Davi e foram dizê-lo a Saul. Saul gostou e, pensando em seus próprios interesses, deu Micol a Davi em casamento, pensando: vou dar minha filha em armadilha e assim Davi morrerá pelos filisteus. A Davi ele disse: hoje você vai ter uma segunda oportunidade para se tornar meu genro. A condição era sempre a mesma: Davi devia fazer as guerras contra os filisteus, mas Davi vencia sempre e no fim Saul tinha que cumprir a promessa. Então, Saul

Depois, na procissão da transferência da Arca da Aliança para Jerusalém, o rei dançava com todo o entusiasmo diante de Javé, vestindo apenas um efode de linho. Micol, filha de Saul, estava olhando pela janela e viu o rei Davi pulando e dançando diante de Javé. Por isso, o desprezou no seu íntimo. Depois da festa, Davi voltou para abençoar a sua família. Então Micol, filha de Saul, saiu ao encontro dele e disse: "Hoje o rei de Israel se honrou muito, desnudando-se diante de seus servos, como se fosse um homem qualquer." Davi respondeu a Micol: "Diante de Javé, que escolheu a mim, e não ao seu pai e à família dele, para colocar-me como chefe sobre o povo de Javé, sobre Israel, eu farei festa e me humilharei ainda mais. Serei desprezível aos olhos de você, mas serei honrado aos olhos das servas de quem você está falando." E Micol, filha de Saul, não teve filhos até o dia de sua morte.

0: Padre Fábio de Melo cantando pra gente em tua presença. Antes você ouviu Inigualável Comunhão, Anjos de Deus com Padre Marcelo, Missionário Shalom, Inigualável Comunhão. Agora 3:27.
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2: Bem-vindos à Escola de Maria, a melhor e a mais perfeita discípula da palavra. No programa de hoje, vamos refletir sobre uma parceria divina que transforma vidas. Maria e o Espírito Santo. Frei Jonas Nogueira nos ajuda a compreender como essa relação aparece na Bíblia e na riqueza dos primeiros escritores da igreja. Bem-vindo, Frei, muito obrigado.
3: Obrigado, Padre Célio, é uma alegria muito grande estar aqui conversando com vocês na Escola de Maria, essa escola de devoção, essa escola de amor, essa escola de serviço. Eu achei muito interessante essa palavra que o senhor usa, parceria, porque de fato fala-nos que a iniciativa é sempre de Deus, é sempre Deus que dá o primeiro passo, é sempre Deus que se dirige ao ser humano. Nós, na nossa condição de criatura, contamos com a graça de Deus para dizer sim ao seu projeto. Então, a ideia de parceria, nós pensamos nessa perspectiva. Existe a iniciativa divina que pede a resposta de todos nós. Existe uma expressão que eu gosto muito, que ela vem da Igreja Ortodoxa, que é a expressão sinergia. Sinergia vai resguardar essa ideia de parceria, vai resguardar a iniciativa divina e, ao mesmo tempo, a resposta do ser humano. Então, nesse sentido, quando a gente pensa Maria dentro da tradição bíblica, nós podemos começar, por exemplo, a pensar nos profetas. Os profetas de Deus foram pessoas que, cheias do Espírito, se fizeram porta-vozes da palavra de Deus, se fizeram pessoas que garantiram a fidelidade da aliança em momentos em que o povo de Deus se viu em perigo de perder a sua fidelidade, de perder o rumo diante do projeto de Deus, diante dessas pessoas. Então Deus suscita profetas. Olhando para a Virgem Maria, nessa ideia da parceria, da sinergia, da resposta à iniciativa de Deus, Maria transformou toda a sua vida numa resposta ao projeto de Deus. Então quando ela diz ao anjo, eis aqui a serva, ela está dizendo que diante dessa proposta divina, ela quer caminhar na luz do Espírito Santo, ela quer colocar toda a sua vida a serviço do seu Filho Jesus Cristo, a serviço do reino de Deus que está acontecendo no Senhor Jesus e no último dia irá alcançar a sua plenitude. Então, de fato, a Virgem Maria é um sinal para todos nós que somos convidados a participar, a colaborar com a obra salvífica de Deus. A iniciativa é totalmente de Deus. É Deus quem nos oferece o dom da vida, o dom da salvação. É Deus quem nos oferece o reino de Deus. A nós, como Maria, cabe nos dizer sim. Queremos ser construtores, construtoras de um mundo melhor. Queremos nos deixar tocar, sermos tomados pelo Espírito Divino. Por isso que a todo momento nós pedimos a Deus que envie sobre nós o seu Divino Espírito, para que, como a Maria, tenhamos essa capacidade de escutar a palavra de Deus. Escutar a palavra de Deus como pessoas abertas, que querem de fato perceber a força de Deus, onde que Deus está direcionando a todos nós para vivermos a fé. E ouvindo a palavra de Deus, darmos o nosso sim,

0: colaboradores, parceiros de Deus, resguardando a sua iniciativa divina, e a todos nós uma resposta positiva ao amor de Deus, ao projeto de Deus de vida e salvação para todos nós.
1: Agradecemos o Frei Jonas, obrigado por nos conduzir com tanta clareza e fé neste tema tão belo. Sua participação deixou o nosso programa ainda mais especial. Que Deus o abençoe sempre. 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Fique bem, Deus abençoe e até breve.

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5: 3:39.
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5: Juntinho de você, onde quer que você esteja, já daqui a 20 minutos, o nosso Santo Terço Mariano.
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0: Padre Reginaldo Manzotti exalta samba, uma carta para Deus. 15 minutinhos faltando para as 4 da manhã. Às 4, Santo Terço Mariano. Reze conosco por você, pela sua família.
1: Vigiai, pois porque não sabeis a hora em que o Senhor virá? O Filho do Homem virá numa hora em que menos pensardes. Pai nosso

0: Abençoado seja Exalta Samba.
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2: Elô Silvério participando novamente conosco nesta madrugada.
3: Diz o Senhor Jesus em seu evangelho que aquele que não se nega a si mesmo não pode ser meu discípulo. E negar-se a si mesmo é destruir em si mesmo o próprio egoísmo. E isto é tornar possível a construção de Deus em si mesmo. Por isso, o dar-se é algo tão sublime e tão meritório. Por isso,

0: é tão difícil. Difícil, disse, mas não impossível. Pois bem, pretender somente o possível e o fácil é condenar-se à mediocridade. Em troca, aquele que ama, aquele que verdadeiramente ama, não reconhece nem limites, nem fronteiras, nem dificuldades, nem impossibilidades. Algo exagerado, mas muito sábio é aquela afirmação. Fazer o que é possível. Fazem-no até os tontos. Esforça-se por fazer até o impossível. É próprio só dos que amam. Temos em Cristo nosso melhor modelo. Ele se entregou a si mesmo por nós e se deu sem limites, nem retalhos. E porque se deu dessa maneira, conseguiu nossa redenção e a glória do Pai.
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0: Ei, amigo, ei, meu irmão, aceite a nossa gratidão. Cantores de Deus. 10 minutinhos faltando para as 4 da manhã. Reze conosco, Santo Terço.
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3: Bom dia, meu amigo, minha amiga. Reflita por um instante. Você tem objetivos? Ou ainda, você sabe para que servem os objetivos e como defini-los? A importância de se ter objetivos é enormemente reconhecida para as conquistas humanas. Os professores ajudam seus alunos a desenvolverem objetivos para que eles aprendam e conquistem graduações. Os atletas definem objetivos para alcançarem novos níveis de performance.

0: pessoas em organizações e indústrias traçam objetivos para aumentar a produtividade, promover a satisfação dos empregados e avançarem em suas carreiras. Apesar de ser um assunto muito discutido e debatido, o modo como o sistema de objetivos funciona nem sempre é bem compreendido. Muitas pessoas, por exemplo, imaginam que os objetivos são diretrizes de como elas devem se comportar ou instruções de como agir. Infelizmente, esse tipo de entendimento é muito ruim e acaba desmotivando as pessoas. Afinal, traçar um objetivo não deve ser um meio de cumprir certas tarefas. Traçar um objetivo é sempre uma questão de se atingir um resultado. Nesse caso, o foco não são os meios, mas o fim. Esse é o objetivo. As ações, ou seja, os meios para se alcançar um objetivo, são importantes, mas elas devem ir ao encontro do objetivo desejado e de acordo com o contexto em que a pessoa está inserida. Imagine que você esteja em um restaurante e queira pedir um bife à parmegiana, por exemplo. Você lê o cardápio e escolhe o prato. O objetivo é comer o bife à parmegiana, mas tudo isso ainda vai depender do que está acontecendo à sua volta. Talvez o restaurante esteja muito cheio e barulhento. Então, você vai mudar a sua tática. Você irá apontar o dedo para o cardápio, mostrando ao garçom o que você quer, em vez de ficar gritando. Talvez você diga o número do prato no cardápio em vez do nome. Algo como, eu quero 14, que é o bife à parmegiana. É importante perceber que fazer o pedido ao garçom é uma ação que vai ajudar você a comer o bife. Mas isso pode ser feito de várias formas diferentes. Portanto, é preciso ter em mente que os objetivos devem permanecer sólidos, mas os meios de se alcançá-los podem mudar de acordo com as circunstâncias. Geralmente, os objetivos são bons, mas outras pessoas têm dificuldades em ver alguém tentando implementar os meios. São os amigos daquele fumante que quer parar de fumar, por exemplo. Eles até entendem, mas continuam chamando o amigo para aquela pausa para o café e para o cigarro. Ou aquela pessoa que deseja ser aprovada em um concurso e precisa passar os finais de semana estudando. Algumas pessoas próximas insistem em dizer que ela está estudando demais, que precisa descansar, sair, se divertir. Entretanto, essas pessoas não têm nenhum compromisso com o objetivo, que é passar no concurso. Por isso, é importante lembrar que os fins nunca justificam os meios. O objetivo deve ser bom e os meios também, mas temos sempre que colocar os meios para atingirmos os nossos objetivos. Ter uma meta não deve definir como nós agimos, mas sim o que desejamos ser. Pense sobre isso, tenha um ótimo dia e até o nosso próximo encontro.
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0: Glória ao Rei dos Reis. Comunidade Recado. 2 minutinhos faltando para as 4 da manhã. E você, meu irmão, minha irmã, se preparando para rezar conosco Santo Terço Mariano. Rezando por você, pela sua família, rezando por todos nós.
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0: 4 horas, horário de Brasília.
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0: Com a Mãe Aparecida, Rede Aparecida de Rádio, momento do nosso Santo Terço Mariano. Rezando, pedindo as bênçãos do Senhor Jesus por cada um de nós, por tudo que temos, por tudo que somos. Pedindo sempre a intercessão e as bênçãos de nossa mãe, a Virgem Maria, a Senhora de Aparecida. Que a Senhora Mãe continue intercedendo por cada um de nós, por todas as nossas necessidades, dificuldades, pelas nossas alegrias. Obrigado, Mãe, pelo seu amor, pelo seu cuidado para com cada um de nós. Iniciemos o nosso Santo Terço nesta quarta-feira,

louvando e agradecendo ao nosso Salvador e Redentor, o Senhor Jesus. Quarta-feira, rezando por você, meu irmão, pela sua família, os mistérios gloriosos. Iniciemos o nosso Santo Terço.

0: Divino Jesus, nós vos oferecemos este santo terço que vamos rezar, meditando nos mistérios da vossa redenção. Concedei-nos, por intercessão da Virgem Maria, Mãe de Deus e Nossa Mãe, as virtudes que nos são necessárias para bem rezá-lo e a graça de ganharmos as indulgências desta santa devoção. Oferecemos particularmente, em desagravo dos pecados cometidos contra o Santíssimo Coração de Jesus e o Imaculado Coração de Maria, pela paz do mundo, pela conversão dos pecadores e pelas almas do purgatório, pelas intenções do Santo Padre, o Papa Leão, pelo aumento e santificação do clero, das famílias, rezando pelas missões, pelas vocações, pelos doentes e por todo o povo brasileiro. Rezemos a oração que o próprio Jesus nos ensinou na nossa profissão de fé. Creio em Deus Pai Todo-Poderoso, Criador do céu e da terra, e em Jesus Cristo, seu único Filho, nosso Senhor, que foi concebido pelo poder do Espírito Santo, nasceu da Virgem Maria, padeceu sob Pôncio Pilatos, foi crucificado, morto e sepultado, desceu à mansão dos mortos, ressuscitou ao terceiro dia, subiu aos céus, está sentado à direita de Deus Pai Todo-Poderoso, onde há de vir a julgar os vivos e mortos. Creio no Espírito Santo, na Santa Igreja Católica, na comunhão dos santos, na remissão dos pecados, na ressurreição da carne, na vida eterna. Amém. Com amor e confiança, rezemos a nossa oração do Pai Nosso. Pai nosso que estais nos céus, santificado seja o vosso nome, venha a nós o vosso reino, seja feita a vossa vontade, assim na terra como no céu.
1: O pão nosso de cada dia nos dai hoje, perdoai as nossas ofensas, assim como nós perdoamos a quem nos tem ofendido. E não nos deixeis cair em tentação, mas livrai-nos do mal. Amém.
0: Ave Maria, cheia de graça, o Senhor é convosco. Bendita sois vós entre as mulheres, e bendito é o fruto do vosso ventre, Jesus.
1: Santa Maria, Mãe de Deus, rogai por nós, pecadores, agora e na hora de nossa morte. Amém.
0: Ave Maria, cheia de graça, o Senhor é convosco. Bendita sois vós entre as mulheres, e bendito é o fruto do vosso ventre, Jesus.
1: Santa Maria, Mãe de Deus, rogai por nós, pecadores, agora e na hora de nossa morte. Amém.
0: Ave Maria, cheia de graça, o Senhor é convosco. Bendita sois vós entre as mulheres, e bendito é o fruto do vosso ventre, Jesus.
1: Santa Maria, Mãe de Deus, rogai por nós, pecadores, agora e na hora de nossa morte. Amém.
0: Glória ao Pai, ao Filho e ao Espírito Santo, como era no princípio, agora e sempre. Amém. Ó meu bom e amado Jesus, perdoai-nos, livrai-nos do fogo do inferno, levai as almas todas para o céu e socorrei principalmente aquelas que mais precisarem da vossa infinita misericórdia. E nós acolhemos a você, nossos irmãos e irmãs, em Cristo que rezam conosco. O nosso irmão natalino, lá em Juiz de Fora, já está na linha, prontinho para rezar conosco, louvando e agradecendo a Deus por ele e pela família. Pedindo também a proteção e a intercessão de nossa mãe, a Auricele Vasconcelos, em Portugal, o Miguel, lá em São José do Rio Preto, ele e o irmão Ayrton, louvando e rezando conosco.

0: conosco também o Sandro do Itaim Paulista, capital, rezando por ele e pela família. O nosso irmão querido Rubão, rezando por ele e pela família, por todos em Itapurã, lá no Mato Grosso do Sul. Pedindo as bênçãos da Mãe Aparecida, José João, em Palhoça, Santa Catarina, ele e a esposa rezando conosco. Bom dia, que estão rezando conosco, agradecendo o dom da vida por hoje, completo 73 anos de vida. Louvo sempre ao Pai e à Mãe Aparecida. Pedindo saúde para o corpo e a alma, paz e felicidade para o dia de hoje. É o nosso irmão Celso Bach, completando 73 anos. Que a Mãe Aparecida, Celso, o cubra com seu manto sagrado. Muita saúde, muita paz para você, meu irmão. A todos os aniversariantes do dia. Seu Joaquim Pereira em Franca, ele e Dona Maria Divina rezando conosco, louvando e agradecendo a Deus por tudo. A Alcilene Maria, também rezando por ela, pela família. O Silvio Barbeta em Massaranduba, Santa Catarina. O Jorge Pimenta em Águia Branca, no Espírito Santo. Dona Maria de Lourdes, lá em Itapurã, no Mato Grosso do Sul, rezando por ela, pela família, rezando também pela netinha, louvando e agradecendo ao bom Deus. Rezando conosco, pedindo as bênçãos da Mãe Aparecida, louvando e agradecendo o professor Marcelo, pedindo as bênçãos de nossa mãezinha querida. O Sebastião Silva, lá em Carmo de Minas, rezando por ele e pela família. O Jonas de Salesópolis, São Paulo, também rezando por ele e pela família. E hoje ele pede orações pela esposa Elizabeth, para que a mãe passe à frente e dê tudo certo na perícia de hoje, pela qual ela vai passar. E nós cumprimentamos, abraçamos o nosso irmão Natalino, em Juiz de Fora, nos ouvindo pela Rádio Catedral FM. Natalino, bom dia, meu irmão.
1: Bom dia, tá me ouvindo bem?
0: Tudo bem, graças a Deus.
1: Graças a Deus.
0: Hoje nós rezamos por quem, meu irmão?
1: Eu rezo pra minha família e todos os meus amigos ferroviários e para você também, os devotos aparecidos.
0: Amém. Vamos rezar e agradecer a Deus por tudo na sua vida, na vida da sua família, pedindo sempre a proteção e as bênçãos de nossa mãezinha querida, contemplando o nosso primeiro mistério glorioso.

0: Pai nosso que estais nos céus, santificado seja o vosso nome. Venha a nós o vosso reino, seja feita a vossa vontade, assim na terra como no céu.
1: O pão nosso cada dia nos dá hoje, perdoai nossas ofensas, assim como nós perdoamos quem nos tem ofendido. Não vos deixeis cair em tentação, mas livrai-nos do mal. Amém.
0: Ave Maria, cheia de graça, o Senhor é convosco. Bendita sois vós entre as mulheres, e bendito é o fruto do vosso ventre, Jesus.
1: Santa Maria, Mãe de Deus, rogai por nós, pecadores, agora na hora da morte. Amém.
0: Ave Maria, cheia de graça, o Senhor é convosco. Bendita sois vós entre as mulheres, e bendito é o fruto do vosso ventre, Jesus.
1: Santa Maria, Mãe de Deus, rogai por nós, pecadores, agora na hora da nossa morte. Amém.
0: Ave Maria, cheia de graça, o Senhor é convosco. Bendita sois vós entre as mulheres, e bendito é o fruto do vosso ventre, Jesus.
1: Santa Maria, Mãe de Deus, rogai por nós, pecadores, agora na hora da nossa morte. Amém.
0: Ave Maria, cheia de graça, o Senhor é convosco. Bendita sois vós entre as mulheres, e bendito é o fruto do vosso ventre, Jesus.
1: Santa Maria, Mãe de Deus, rogai por nós, pecadores, agora na hora da nossa morte. Amém.
0: Ave Maria, cheia de graça, o Senhor é convosco. Bendita sois vós entre as mulheres, e bendito é o fruto do vosso ventre, Jesus.
1: Santa Maria, Mãe de Deus, rogai por nós, pecadores, agora na hora da nossa morte. Amém.
0: Ave Maria, cheia de graça, o Senhor é convosco. Bendita sois vós entre as mulheres, e bendito é o fruto do vosso ventre, Jesus.
1: Santa Maria, Mãe de Deus, rogai por nós, pecadores,

0: agora na hora de nossa morte. Amém.
1: Ave Maria, cheia de graça, o Senhor é convosco. Bendita sois vós entre as mulheres. E bendito é o fruto do vosso ventre, Jesus.
0: Santa Maria, Mãe de Deus, rogai por nós, pecadores, agora na hora de nossa morte. Amém.
1: Ave Maria, cheia de graça, o Senhor é convosco. Bendita sois vós entre as mulheres. E bendito é o fruto do vosso ventre, Jesus.
0: Santa Maria, Mãe de Deus, rogai por nós, pecadores, agora na hora de nossa morte. Amém.
1: Ave Maria, cheia de graça, o Senhor é convosco. Bendita sois vós entre as mulheres, e bendito é o fruto do vosso ventre, Jesus.
0: Santa Maria, Mãe de Deus, rogai por nós, pecadores, agora na hora de nossa morte. Amém.
1: Ave Maria, cheia de graça, o Senhor é convosco. Bendita sois vós entre as mulheres, e bendito é o fruto do vosso ventre, Jesus.
0: Santa Maria, Mãe de Deus, rogai por nós, pecadores, agora na hora de nossa morte. Amém.
1: Glória ao Pai, ao Filho e ao Espírito Santo.
0: Como era no princípio, agora e sempre. Amém.
1: Ó meu bom e amado Jesus.
0: Perdoai, levai do fogo e inferno, levai as almas todas para o céu. Socorrei principalmente que mais precisar da morte, da nossa infinita misericórdia.
1: Meu querido irmão Natalino, qual é a sua paróquia em Juiz de Fora?
0: É, Catedral Metropolitana, Santo Antônio.
1: Santo Antônio, rogai por nós.
0: Rogai por nós.
1: São José.
0: Rogai por nós, valeu, São José.
1: Nossa Senhora das Graças.
0: Rogai por nós, que recorremos a vós.
1: Senhora Aparecida, Rainha e Padroeira do Brasil.
0: Rogai por nós.
1: Amém. Meu irmão querido Natalino, obrigado por ter rezado conosco, você e a família. Fique com Deus, um abraço fraterno a todos os irmãos que nos ouvem pela Rádio Catedral FM, nossa grande parceira na Rede Aparecida de Rádio. Um abraço muito grande a todos vocês aí rezando conosco, louvando e agradecendo ao bom Deus. Fique com Deus, meu irmão.
0: Amém. Agradeço pela oportunidade. Muito obrigado aí. Que Jesus proteja você e nossa Aparecida também.
1: A todos nós. Salve Maria.
0: Salve Maria.

Rezando com você, meu irmão, minha irmã, você que está rezando conosco na sua casa, aí no seu trabalho, a você que está na estrada também em oração com a gente. Que Deus abençoe a sua jornada de trabalho, a sua viagem, que a Mãe Aparecida interceda por cada um de nós. Hoje, mandando um abraço lá para a professora Estela, rezando conosco, ela está em Varginha, Minas Gerais, rezando pelos antepassados, por todos aqueles que precisam de orações, pelos amigos visíveis e invisíveis, pela paz do mundo, também pela instituição escolar onde ela trabalha, louvando e agradecendo a Deus por isso. O Assis Reis, lá em Curvelo, Minas Gerais, rezando por ele e pela família. O Marcinho em Dourados, no Mato Grosso do Sul, rezando por ele e pela família. O nosso irmão Anderson Pietrobon, lá em Jales, interior de São Paulo, nos ouvindo e rezando pela Rádio Assunção FM, nossa parceira, pedindo as bênçãos da Mãe Aparecida por ele, pela família, pela sobrinha Beatriz, que faz aniversário hoje. A Bia fazendo aniversário hoje. Parabéns, viu, Bia? Nossa linda Beatriz, que Deus abençoe, que a Mãe Aparecida a cubra com seu manto sagrado. Tem festa em Jales hoje, hein? O nosso querido Anderson Pietrobon e Dona Érica também, rezando pela sobrinha. A Fátima em Cruzeiro, louvando e agradecendo a Deus por tudo na vida dela, rezando pela alma do esposo Edson, por todos que precisam de orações, pelos irmãos e irmãs do Santo Terço. Gratidão sempre. Reza conosco também o Inácio Miguel Rosda, louvando e agradecendo a Deus por tudo na vida dele. O Leleu em Pedregulho, rezando pelos filhos, pela irmã dela, pela irmã dele e os filhos dela, por todos os irmãos do Santo Terço. Reza conosco o Hamilton Martins em Guarapuava, no Paraná, rezando por ele e pela família. O Paulo Brito em

0: São Sebastião do Passé, o Fernando Coutinho de Vila Velha no Espírito Santo, rezando por ele e pela família também. A Edelma reza conosco por ela e pela família. O nosso irmão Mauro Marques, em Rio Grande do Sul, em Santa Maria, louvando e agradecendo a Deus pela vida dele, dos filhos, da esposa, da netinha, das netas, né? E pelos vizinhos e amigos também. Lá do acampamento, em acampamento pela Rádio Medianeira, que Nossa Senhora Medianeira rogue por todos nós. Amém, meu irmão. O Márcio Macedo Oliveira rezando conosco por ele e pela família, louvando e agradecendo a Deus. Ele que está no Rio Grande da Serra, São Paulo, rezando por ele, pelos filhos, os entes queridos, Eric Ribeiro também. Louvando e agradecendo conosco, Zico, lá em Jales, interior de São Paulo, pela Rádio Assunção também, rezando com a gente. E quem reza conosco o nosso segundo mistério são os nossos irmãos lá em Dourados, Adailton e Edileuza. Bom dia, família.
1: Bom dia.
0: Tudo bem, graças a Deus?
1: Tudo bem, graças a Deus.
0: Que maravilha. E hoje nós rezamos por quem, meu querido Fiola?
2: Primeiramente, agradecer a Deus pelo dom de nossas vidas, né? Rezar por todos os aniversariantes do mês de julho. Rezar por todos os falecidos, todos os purgatórios. Pela alma do meu pai, São José. Pela saúde da minha mãe, Dona Maria. Pela esposa de Deus, os filhos Adalberto, Douglas e Lucas. Nora, Daiane e Maria Ângela. Os netos, Emília, Maria Luísa, o Thomas, o Gabriel e Lirinha. Rezar pela saúde de todos os nossos irmãos do terço que se passam enfermos, né? Que estão muitos aí, que essa semana a gente escutou, né? Falando de vista, um probleminha outro aqui, mas vamos rezar por eles. Sim. Que é Deus que os abençoe. E rezar por todos os irmãos do terço que precisam de oração hoje.
0: Amém, meu irmão. Vamos rezar e agradecer também, agradecendo a Deus por tudo em nossa vida, por tudo, tudo, tudo que o Senhor tem reservado a cada um de nós. Ele sabe o que é melhor para cada um de nós. E nós precisamos sempre esperar na vontade dele. Pai nosso que estais nos céus, santificado seja o vosso nome, venha a nós o vosso reino, seja feita a vossa vontade, assim na terra como no céu.
3: O pão nosso de cada dia nos dai hoje, perdoai as nossas ofensas, assim como nós perdoamos a quem nos tenha ofendido, e não nos deixei cair em tentação, mas livrai-nos do mal.
0: Amém. Ave Maria, cheia de graça, o Senhor é convosco, bendita sois vós entre as mulheres, e bendito é o fruto do vosso ventre, Jesus.
3: Santa Maria, Mãe de Deus, rogai por nós, pecadores, agora e na hora de nossa morte. Amém.
0: Ave Maria, cheia de graça, o Senhor é convosco, bendita sois vós entre as mulheres, e bendito é o fruto do vosso ventre, Jesus.
3: Santa Maria, Mãe de Deus, rogai por nós, pecadores, agora e na hora de nossa morte. Amém.
0: Ave Maria, cheia de graça, o Senhor é convosco, bendita sois vós entre as mulheres, e bendito é o fruto do vosso ventre, Jesus.
3: Santa Maria, Mãe de Deus, rogai por nós, pecadores, agora e na hora de nossa morte. Amém.
0: Ave Maria, cheia de graça, o Senhor é convosco, bendita sois vós entre as mulheres, e bendito é o fruto do vosso ventre, Jesus.
3: Santa Maria, Mãe de Deus, rogai por nós, pecadores, agora e na hora de nossa morte. Amém.
0: Ave Maria, cheia de graça, o Senhor é convosco, bendita sois vós entre as mulheres, e bendito é o fruto do vosso ventre, Jesus.
3: Santa Maria, Mãe de Deus, rogai por nós, pecadores, agora e na hora de nossa morte. Amém.
0: Ave Maria, cheia de graça, o Senhor é convosco, bendita sois vós entre as mulheres, e bendito é o fruto do vosso ventre, Jesus.
3: Santa Maria, Mãe de Deus, rogai por nós, pecadores, agora e na hora de nossa morte. Amém.
0: Ave Maria, cheia de graça.

0: entre as mulheres, e bendito é o fruto do vosso ventre, Jesus.
1: Santa Maria, Mãe de Deus, rogai por nós, pecadores, agora e na hora de nossa morte. Amém.
0: Ave Maria, cheia de graça, o Senhor é convosco. Bendita sois vós entre as mulheres, e bendito é o fruto do vosso ventre, Jesus.
1: Santa Maria, Mãe de Deus, rogai por nós, pecadores, agora e na hora de nossa morte. Amém.
0: Ave Maria, cheia de graça, o Senhor é convosco. Bendita sois vós entre as mulheres, e bendito é o fruto do vosso ventre, Jesus.
1: Santa Maria, Mãe de Deus, rogai por nós, pecadores, agora e na hora de nossa morte. Amém.
0: Glória ao Pai, ao Filho e ao Espírito Santo.
1: Como era no princípio, agora e sempre. Amém.
0: Ó meu bom e amado Jesus,
1: perdoai-nos, livrai do fogo do inferno, levai as almas todas para o céu e socorrei principalmente que mais precisai da vossa infinita misericórdia.
0: Nossa Senhora das Graças,
1: rogai por nós.
0: São José,
1: rogai por nós. Valei-me, São José.
0: Senhora Aparecida, Mãe, Rainha, Padroeira do Brasil,
1: rogai por nós que recorremos a vós.
0: Meus irmãos queridos, obrigado por terem rezado conosco. Um dia abençoado a vocês, a toda a família. Fiquem com Deus.
2: Amém. Fiquem com Deus e salve Maria.
0: Salve Maria.
3: Salve Maria. Deus abençoe, Eduardo.
0: Amém, de Deus. Amém.

0: Louvando e agradecendo conosco, pedindo sempre a proteção e as bênçãos de nossa mãezinha querida, nossos irmãos, reza conosco, pedindo a proteção, o nosso querido irmão José Alucimari, rezando conosco, pedindo pelo oração pela alma de José Carlos da Conceição Araújo Neto Guto, que faleceu, e rezando por ele, pela alma dele e por todo, pelo conforto de toda a família, né, Lucimari? Rezando também pela esposa dele, a Ana Júlia, louvando e agradecendo a Deus por tu, pelo tempo que ele passou aqui conosco, louvando e agradecendo sempre pela vida de nossos irmãos. O nosso querido Vicente, lá em Mococa, São Paulo, rezando conosco, rezando por ele, pelas filhas, netos e genros, e também por uma cirurgia que ele vai ter que passar, pedindo a proteção da Mãe Aparecida. O Amauri de Bela Cruz, no Ceará, rezando conosco, por ele e pela família. Nós rezando com a gente também a Marlene Marcondes da Rosa, pedindo as bênçãos da Mãe Aparecida por ela, pela família, louvando e agradecendo a Deus, a nossa irmã Maria de Fátima. O Josimar, lá em Cássia, Minas Gerais, rezando, pedindo as bênçãos da Mãe Aparecida por ele, pela família, louvando e agradecendo por tudo. Reza conosco também, pedindo a proteção de nossa mãezinha, o Marcelo, Camila, Isadora, o Fiuk, lá de Juiz de Fora, Minas Gerais, louvando e agradecendo. Osmair de Santa Bárbara do Oeste, o Marcial de Pindamonhangaba, rezando por toda a família e pela aposentadoria dele. O Haroldo em Varginha, rezando conosco por ele, pela mãezinha dele, por todos do Santo Terço. Em Itabaiana, Josinete, rezando por ela e pela família. A Mari, cuidadora, rezando por ela, pela família também. A Mariluce, pelo filho, por todos que estejam em oração. Reza conosco a Giane em Ponta Grossa, no Paraná, rezando, louvando e agradecendo a Deus por tudo. Rezando também pelo Stefano Júnior, lá da Rádio Santana, nossa parceira. A Eliette em Curvelo, rezando por ela e pela família. A nossa querida irmã também, a Cláudia da Serrinha em Dom Viçoso, rezando por ela e pela família. E quem reza conosco é a Cláudia Silva, lá de Salvador, na Bahia. Bom dia, Cláudia.
1: Bom dia, Eduardo.
0: Tudo bem, graças a Deus.
1: Graças a Deus, mais um dia, com saúde. Graças a Deus.

0: Só gratidão, só agradecer.
1: Sempre, sempre, sempre. E nós rezamos.
0: Recuperando de uma gripe aqui, né?
1: É, a gripe não tá fácil, não, viu?
0: É, tá fácil não. Mas graças a Deus estou bem melhor.
1: Que bom. E hoje nós rezamos por quem, Cláudia?
0: Toda a minha família. Sua família, todos os irmãos do texto. Por uma amiga minha que está passando uma ansiedade. Que Deus conforte o coração dela. Rezar, minha filha, rezar, rezar e entregar, esperar, né?
1: Isso.
0: Que vem, tudo vem no tempo de Deus. E todos que estão agora, Dona Marita, Carlos Ferreira, todos os amigos do texto que estão sempre junto com a gente.
1: Amém. Vamos rezar e agradecer a Deus pela sua vida, pela sua saúde, pelo filhão, a nora, o esposo, por toda a família e por essa amiga também. Que está
0: Vanessa, que está passando
1: por esse momento difícil.
0: Difícil.
1: Pai nosso que estás nos céus, santificado seja o vosso nome. Venha a nós o vosso reino, seja feita a vossa vontade, assim na terra como no céu.
0: O pão nosso de cada dia nos dai hoje, perdoai nossas ofensas, assim como nós perdoamos a quem nos tem ofendido. Não nos deixeis cair em tentação, mas livrai-nos do mal. Amém.
1: Ave Maria, cheia de graça, o Senhor é convosco. Bendita sois vós entre as mulheres, e bendito é o fruto do vosso ventre, Jesus.
0: Santa Maria, Mãe de Deus, rogai por nós, pecadores, agora e na hora de nossa morte. Amém.
1: Ave Maria, cheia de graça, o Senhor é convosco. Bendita sois vós entre as mulheres, e bendito é o fruto do vosso ventre, Jesus.
0: Santa Maria, Mãe de Deus, rogai por nós, pecadores, agora e na hora de nossa morte. Amém.
1: Ave Maria, cheia de graça, o Senhor é convosco. Bendita sois vós entre as mulheres, e bendito é o fruto do vosso ventre, Jesus.
0: Santa Maria, Mãe de Deus, rogai por nós, pecadores, agora e na hora de nossa morte. Amém.
1: Ave Maria, cheia de graça, o Senhor é convosco. Bendita sois vós entre as mulheres, e bendito é o fruto do vosso ventre, Jesus.
0: Santa Maria, Mãe de Deus, rogai por nós, pecadores, agora e na hora de nossa morte. Amém.
1: Ave Maria, cheia de graça, o Senhor é convosco. Bendita sois vós entre as mulheres, e bendito é o fruto do vosso ventre, Jesus.
0: Santa Maria, Mãe de Deus, rogai por nós, pecadores, agora e na hora de nossa morte. Amém.
1: Ave Maria, cheia de graça, o Senhor é convosco. Bendita sois vós entre as mulheres, e bendito é o fruto do vosso ventre, Jesus.
0: Santa Maria, Mãe de Deus, rogai por nós, pecadores, agora e na hora de nossa morte. Amém.
1: Ave Maria, cheia de graça, o Senhor é convosco. Bendita sois vós entre as mulheres, e bendito é o fruto do vosso ventre, Jesus.
0: Santa Maria, Mãe de Deus, rogai por nós, pecadores, agora e na hora de nossa morte. Amém.
1: Ave Maria, cheia de graça, o Senhor é convosco. Bendita sois vós entre as mulheres, e bendito é o fruto do vosso ventre, Jesus.
0: Santa Maria, Mãe de Deus, rogai por nós, pecadores, agora e na hora de nossa morte. Amém.
1: Ave Maria, cheia de graça, o Senhor é convosco. Bendita sois vós entre as mulheres, e bendito é o fruto do vosso ventre, Jesus.
0: Santa Maria, Mãe de Deus, rogai por nós, pecadores, agora e na hora de nossa morte. Amém.
1: Ave Maria, cheia de graça, o Senhor é convosco. Bendita sois vós entre as mulheres, e bendito é o fruto do vosso ventre, Jesus.
0: Santa Maria, Mãe de Deus, rogai por nós, pecadores, agora e na hora de nossa morte. Amém.
1: Glória ao Pai, ao Filho e ao Espírito Santo.
0: Como era no princípio, agora e sempre. Amém.
1: Ó meu bom e amado Jesus,
0: nos perdoai-nos, livrai-nos do fogo do inferno. Levai as almas todas para o céu e socorrei as que mais precisarem da vossa misericórdia.
1: Nossa Senhora do Perpétuo Socorro,
0: rogai por nós.
1: Santa Dulce,
0: rogai por nós. Santa Rita de Cássia,
1: rogai por todos nós.
0: São José,
1: rogai por nós. Valei-me, São José.
0: Valei-me, São José.
1: Senhora Aparecida.

0: e da mãe rainha padroeira do Brasil.
1: Rogai por nós que recorremos a vós.
0: Minha querida irmã Cláudia Silva, obrigado por ter rezado conosco, viu? Um restinho de semana abençoado a você, a sua família. Fique com Deus, minha irmã.
1: Amém. Você também, Eduardo. Salve Maria.
0: Salve Maria.

0: Você, meu irmão, minha irmã, o Anderson, que mora em Franca, interior de São Paulo, rezando conosco por ele e pela família, louvando e agradecendo a Deus por tudo. O Cláudio em Tremembé, rezando por ele e pela família, louvando e agradecendo ao bom Deus por tudo. Quem reza conosco também em Tremembé é a dona Maria José, mamãe do padre Célio, missionário redentorista, todas as madrugadas rezando conosco, né, dona Maria? Um beijo no coração da senhora, viu? Aí em Tremembé, mamãe do nosso querido padre Célio, missionário redentorista. Quem reza conosco, louvando e agradecendo a Deus também por tudo na vida dele, da família, é o nosso irmão, o Ronaldo de Castro, lá em Matozinhos, Minas Gerais. Nossos irmãos em Daial, Santa Catarina, Márcia, Sérgio, Lucas, seu Paulo e dona Lúcia, rezando também por todos os nossos irmãos do Santo Terço. Dona Cleusa em Americana, o Adãozinho em Cerro, Minas Gerais, a Gorete em Baipendi, a Rosa em Imutaba, Minas Gerais, rezando conosco, a Nilva Militão em Juiz de Fora, todos rezando pela família, pela paz no mundo, pela nossa Santa Mãe Igreja. O Paulo Zapateiro, lá em Nova Russas, no Ceará, rezando por ele e pela família. E a Lucimara, aqui em Pindamonhangaba, que reza conosco. Lucimara, bom dia.
1: Bom dia, Eduardo.
0: Tudo bem, graças a Deus?
1: Graças a Deus.
0: Que maravilha. Lu, nós rezamos hoje na intenção de quem, minha irmã?
1: Eu quero pedir pelo meu filho, né, que está desempregado, e por todos os desempregados no mundo inteiro, que São José ajude eles, pela saúde da minha netinha Maia, que estava gripada, melhorou bem, graças a Deus.
0: Graças a Deus.
1: E agradecer também que, graças a Deus, já foi agendada a cirurgia da minha nora, dia 21, às 13 horas.
0: Que bênção.
1: Pedir para os irmãos do Terço orar pelo bom êxito dessa cirurgia aí.
0: Amém.
1: Já agradecendo a Deus pelos procedimentos, pedindo pelos médicos, pelos enfermeiros, pela minha saúde, pelas almas do purgatório, pela conversão dos pecadores, por todas as pessoas com deficiência e por você, Eduardo, toda a sua família.
0: Amém. Que bom, vamos louvar e agradecer a Deus pela vida e saúde de todos da sua família, da Jaqueline, que graças a Deus vai fazer a cirurgia que ela tanto precisa, e a todos os nossos irmãos que ainda estão nesta caminhada de conseguir a sua cirurgia, aqueles que já estão se recuperando de cirurgias, que Deus abençoe a todos. Vamos rezar.
1: Amém.
0: E agradecer. Pai nosso que estais nos céus, santificado seja o vosso nome, venha a nós o vosso reino, seja feita a vossa vontade, assim na terra como no céu.
1: O pão nosso de cada dia nos dai hoje, perdoai as nossas ofensas, assim como nós perdoamos a quem nos tem ofendido, e não nos deixeis cair em tentação, mas livrai-nos de todo mal. Amém.
0: Ave Maria, cheia de graça, o Senhor é convosco, bendita sois vós entre as mulheres, e bendito é o fruto do vosso ventre, Jesus.
1: Santa Maria, Mãe de Deus, rogai por nós, pecadores, agora e na hora de nossa morte. Amém.
0: Ave Maria, cheia de graça, o Senhor é convosco, bendita sois vós entre as mulheres, e bendito é o fruto do vosso ventre, Jesus.
1: Santa Maria, Mãe de Deus, rogai por nós, pecadores, agora e na hora de nossa morte. Amém.
0: Ave Maria, cheia de graça, o Senhor é convosco, bendita sois vós entre as mulheres, e bendito é o fruto do vosso ventre, Jesus.
1: Santa Maria, Mãe de Deus, rogai por nós, pecadores, agora e na hora de nossa morte. Amém.
0: Ave Maria, cheia de graça, o Senhor é convosco, bendita sois vós entre as mulheres, e bendito é o fruto do vosso ventre, Jesus.

0: Santa Maria, Mãe de Deus, rogai por nós, pecadores, agora e na hora de nossa morte. Amém.
1: Ave Maria, cheia de graça, o Senhor é convosco. Bendita sois vós entre as mulheres, e bendito é o fruto do vosso ventre, Jesus.
0: Santa Maria, Mãe de Deus, rogai por nós, pecadores, agora e na hora de nossa morte. Amém.
1: Ave Maria, cheia de graça, o Senhor é convosco. Bendita sois vós entre as mulheres, e bendito é o fruto do vosso ventre, Jesus.
0: Santa Maria, Mãe de Deus, rogai por nós, pecadores, agora e na hora de nossa morte. Amém.
1: Ave Maria, cheia de graça, o Senhor é convosco. Bendita sois vós entre as mulheres, e bendito é o fruto do vosso ventre, Jesus.
0: Santa Maria, Mãe de Deus, rogai por nós, pecadores, agora e na hora de nossa morte. Amém.
1: Ave Maria, cheia de graça, o Senhor é convosco. Bendita sois vós entre as mulheres, e bendito é o fruto do vosso ventre, Jesus.
0: Santa Maria, Mãe de Deus, rogai por nós, pecadores, agora e na hora de nossa morte. Amém.
1: Ave Maria, cheia de graça, o Senhor é convosco. Bendita sois vós entre as mulheres, e bendito é o fruto do vosso ventre, Jesus.
0: Santa Maria, Mãe de Deus, rogai por nós, pecadores, agora e na hora de nossa morte. Amém.
1: Ave Maria, cheia de graça, o Senhor é convosco. Bendita sois vós entre as mulheres, e bendito é o fruto do vosso ventre, Jesus.
0: Santa Maria, Mãe de Deus, rogai por nós, pecadores, agora e na hora de nossa morte. Amém.
1: Glória ao Pai, ao Filho e ao Espírito Santo.
0: Como era no princípio, agora e para sempre. Amém.
1: Ó meu bom e amado Jesus,
0: perdoai-nos e livrai-nos do fogo do inferno, levai as almas todas para o céu e socorrei principalmente as que mais precisarem da vossa infinita misericórdia.
1: Santa Luzia,
0: rogai por nós.
1: Nossa Senhora do Perpétuo Socorro,
0: rogai por nós.
1: Senhora Aparecida, Mãe, Rainha e Padroeira do Brasil,
0: rogai por nós que recorremos a vós.
1: Lucimara, muito obrigado por ter rezado conosco. Um restinho de semana abençoado a você e a toda a família. Fique com Deus, minha irmã.
0: Deus abençoe a sua semana também, Eduardo. Muito obrigado pela oportunidade e salve Maria.
1: Salve Maria.

Mamãe Aparecida, Rede Aparecida de Rádio, rezando com você, meu irmão, minha irmã, com Jauri, lá em Matinhos, no Paraná, rezando por ele, por toda a família, por este momento em que todos estão em sintonia conosco, rezando por todos os irmãos do Santo Terço, agradecendo por tudo, pela família, pelos filhos, também pelos familiares, pelos netos, por todos aqueles que precisam. Reza com a gente a Cristiane e o Antônio em Fátima do Sul, Mato Grosso do Sul, rezando por eles e pela família. O Ayrton, rezando também por ele e pela família. O Paulo Corretor reza conosco em Lagoa Santa, rezando com a gente também os nossos irmãos. A Leandra, lá de Dourados, no Mato Grosso do Sul, pedindo as bênçãos da Mãe Aparecida. Ela que está lá meio que sentindo os sintomas do resfriado, pedindo que a Mãe Aparecida interceda por ela e por toda a família. O Zé Carlos, nosso irmão baiano, lá em Dourados, do Mato Grosso do Sul, rezando por ele, pela dona Cleusa, rezando por ela, pela família, louvando e agradecendo. É que tem a dona Neuza aqui também rezando com a gente, lá em Taubaté, louvando e agradecendo a Deus. O José Carlos reza pelos filhos, pelos netos, por todos da família, louvando e agradecendo sempre ao nosso bom Deus por tudo. Louvando e agradecendo, pedindo a proteção e as bênçãos de nossa mãezinha querida. Pedindo, louvando e agradecendo. Quem reza conosco também, pedindo a proteção de nossa Mãe Santíssima, são os nossos irmãos. O querido irmão Sérgio Garcia, ele que está lá no Paraná rezando conosco, pedindo as bênçãos da mãezinha querida também, o José Everaldo, pedindo, louvando e agradecendo. O Fernando Manuel Martins, ele que está em

0: Que Serema, é, isso mesmo, né? Deixa eu ver aqui direitinho o nome. É, Guiricema, Minas Gerais, rezando por ele, pela esposa Sandra, pelos sobrinhos e sobrinhas, por toda a família. Zé Carlos, meu querido irmão baiano, bom dia.
1: Bom dia.
0: Bom dia, dona Neuza.
2: Bom dia, senhor Eduardo.
0: Tudo bem, graças a Deus.
2: Tudo bem, graças a Deus.
1: Estamos hoje... na paz de Jesus, no amor de Maria.
0: Amém, amém. E hoje nós rezamos por quem, meu querido?
1: Rezamos?
2: Rezamos para toda a nossa família, para os meus filhos, o Carlos, o Jean, as Nora, Caene, Sabrina e os netos, Helena e Ezequiel.
0: Amém.
2: Por todos nós.
0: Amém.
1: Rezamos também por todos que rezam conosco, por você, por sua família. Por todos os nossos irmãos douradentes, graças a Deus, está aumentando os douradentes rezando em dourado, né? Acabou graças. De falar na sua irmãzinha que está gripada, a Varinha falou, dá rezar para todos os povos de dourado também, para os nordestinos também, lá do Sergipe também, Canelsa também, o pessoal da Deus, tudo de Sergipe.
0: Amém.
1: Rezar por todos que rezam conosco, o Jauri Matinho, para o Fiola, por todos eles. Para o Antônio em Fátima do Sul e também para Cristiane em Fátima do Sul.
0: Amém. Vamos rezar e agradecer a Deus por tudo em nossa vida, pela Maria Márcia, lá em Manhuaçu, a Gisélia, o Fernando Manuel Martins, rezando conosco também, a Márcia em Ubá, rezando com a gente, o Ribeiro em São Paulo, capital, todos os nossos irmãos do Santo Terço. Pai nosso.
1: Agora reza por o sétimo dia também do nosso irmão que faleceu, o sétimo dia hoje, o Mauro Domingos, do Terço dos Homens também.
0: Amém. Vamos rezar pela alma dele e de todos os nossos irmãos. Pai nosso que estais nos céus, santificado seja o vosso nome, venha a nós o vosso reino, seja feita a vossa vontade, assim na terra como no céu.
1: O pão nosso de cada dia nos dai hoje, perdoai as nossas ofensas, assim como nós perdoamos a quem nos tem ofendido, e não deixeis cair em tentação, mas livrai o mal. Amém.
0: Ave Maria, cheia de graça, o Senhor é convosco, bendita sois vós entre as mulheres e bendito é o fruto do vosso ventre, Jesus.
3: Santa Maria, Mãe de Deus, rogai por nós, pecadores, agora e na hora de nossa morte. Amém.
0: Ave Maria, cheia de graça, o Senhor é convosco, bendita sois vós entre as mulheres e bendito é o fruto do vosso ventre, Jesus.
3: Santa Maria, Mãe de Deus, rogai por nós, pecadores, agora e na hora de nossa morte. Amém.
0: Ave Maria, cheia de graça, o Senhor é convosco. Bendita sois vós entre as mulheres e bendito é o fruto do vosso ventre, Jesus.
3: Santa Maria, Mãe de Deus, rogai por nós, pecadores, agora e na hora de nossa morte. Amém.
0: Ave Maria, cheia de graça, o Senhor é convosco. Bendita sois vós entre as mulheres, e bendito é o fruto do vosso ventre, Jesus.
3: Santa Maria, Mãe de Deus, rogai por nós, pecadores, agora e na hora de nossa morte. Amém.
0: Ave Maria, cheia de graça, o Senhor é convosco. Bendita sois vós entre as mulheres, e bendito é o fruto do vosso ventre, Jesus.
3: Santa Maria, Mãe de Deus, rogai por nós, pecadores, agora e na hora de nossa morte. Amém.
0: Ave Maria, cheia de graça, o Senhor é convosco. Bendita sois vós entre as mulheres, e bendito é o fruto do vosso ventre, Jesus.
3: Santa Maria, Mãe de Deus, rogai por nós, pecadores, agora e na hora de nossa morte. Amém.
0: Ave Maria, cheia de graça, o Senhor é convosco. Bendita sois vós entre as mulheres, e bendito é o fruto do vosso ventre, Jesus.
3: Santa Maria, Mãe de Deus, rogai por nós, pecadores, agora e na hora de nossa morte. Amém.
0: Ave Maria, cheia de graça, o Senhor é convosco. Bendita sois vós entre as mulheres, e bendito é o fruto do vosso ventre, Jesus.
3: Santa Maria, Mãe de Deus, rogai por nós, pecadores, agora e na hora de nossa morte. Amém.
0: Ave Maria, cheia de graça, o Senhor é convosco. Bendita sois vós entre as mulheres, e bendito

0: bendito é o fruto do vosso ventre, Jesus.
1: Santa Maria, Mãe de Deus, rogai por nós, pecadores, agora e na hora de nossa morte. Amém.
0: Ave Maria, cheia de graça, o Senhor é convosco. Bendita sois vós entre as mulheres, e bendito é o fruto do vosso ventre, Jesus.
1: Santa Maria, Mãe de Deus, rogai por nós, pecadores, agora e na hora de nossa morte. Amém.
0: Glória ao Pai, ao Filho e ao Espírito Santo.
1: Como era no princípio, agora e sempre. Amém.
0: Ó meu bom e amado Jesus,
1: perdoai de vai do fogo do inferno, levai as almas todas para o céu e socorrei principalmente o que mais precisar da vossa infinita misericórdia.
0: Nossa Senhora das Graças,
1: rogai por nós.
0: Nossa Senhora do Rosário,
1: rogai por nós. Nossa Senhora de Fátima,
0: rogai por todos nós. Meus irmãos, Senhora Aparecida, Rainha e Padroeira do Brasil,
1: rogai por nós que recorremos a vós.
0: Amém. Meus irmãos queridos, obrigado, viu, por terem rezado conosco, louvando e agradecendo ao nosso bom Deus por tudo em nossa vida, agradecendo pela vida de vocês, pelos filhos todos, pelos netos, por todos os nossos irmãos e irmãs também. Fique com Deus.
1: Amém. Nós é que agradecemos por a oportunidade.
0: Amém. Salve.
1: Um bom final de semana pra você e pra toda a sua família.
0: Pra todos
1: Salve
0: nós.
1: Salve Maria.
0: Salve Maria. E nós queremos agradecer a nossa mãezinha querida por todas as bênçãos e graças que ela tem derramado sobre cada um de nós, pedindo sempre a sua proteção e a sua intercessão. Infinitas graças vos damos, soberana rainha, pelos benefícios que todos os dias recebemos de vossas mãos maternais. Dignai-vos agora e para sempre tomar-nos debaixo de vosso poderoso amparo, e para mais vos alegrar, vos saudamos com a Salve Rainha. Salve Rainha, Mãe de Misericórdia, vida, doçura e esperança nossa salve. A vós bradamos os degredados filhos de Eva, a vós suspiramos gemendo e chorando neste vale de lágrimas. Eia, pois, advogada nossa, esses vossos olhos misericordiosos a nós volvei, e depois deste desterro mostrai-nos Jesus, bendito fruto do vosso ventre. Ó clemente, ó piedosa, ó doce e sempre Virgem Maria, rogai por nós, Santa Mãe de Deus, para que sejamos dignos da promessa, das promessas de Cristo, assim seja. Amém. E nós, na alegria, no amor, sempre pedindo a proteção e a intercessão de nossa mãezinha querida, a Senhora Aparecida, nós queremos nos consagrar a ela neste momento. Ó Maria Santíssima, pelos méritos de nosso Senhor Jesus Cristo, em vossa querida imagem de Aparecida, espalhais inúmeros benefícios sobre todo o Brasil. Eu, embora indigno de pertencer ao número de vossos filhos e filhas, mas cheio do desejo de participar dos benefícios de vossa misericórdia, prostrado a vossos pés, consagro-vos o meu entendimento, para que sempre pense no amor que mereceis. Consagro-vos a minha língua, para que sempre vos louve e propague a vossa devoção. Consagro-vos o meu coração, para que depois de Deus vos ame sobre todas as coisas. Recebei-me, ó Rainha incomparável, vós que o Cristo crucificado deu-nos por mãe, no ditoso número de vossos filhos e filhas. Acolhei-me debaixo de vossa proteção. Socorrei-me em todas as minhas necessidades espirituais e temporais, sobretudo na hora de minha morte. Abençoai-me, ó celestial cooperadora, e com vossa poderosa intercessão, fortalecei-me em minha fraqueza, a fim de que, servindo-vos fielmente nesta vida, possa louvar-vos, amar-vos e dar-vos graças no céu por toda a eternidade. Assim seja. Obrigado a você, meu irmão. Obrigado a você, minha irmã, que rezaram conosco. Nós estivemos e continuaremos.

E sempre unidos, em nome do Pai, do Filho e do Espírito Santo. Amém. Fiquem todos com as bênçãos do Senhor Jesus, a proteção e a intercessão da Mãe Aparecida. E com o hino da festa da Rainha e Padroeira do Brasil, deste ano 2026, com o coral Santuário Nacional. Sim.

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4: 5 horas, horário de Brasília.
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chegando daquele jeitão de sempre que você já conhece, com muita música sertaneja, alegria e diversão pra gente começar bem esta quarta-feira, dia 8 de julho de 2026, véspera de feriado, porque amanhã é feriadão no estado de São Paulo devido à Revolução Constitucionalista de 1932, mas isso é papo pra amanhã, porque hoje

véspera de feriado. E o programa Acorda Brasil, que tá só começando, tem a direção geral do missionário redentorista Padre Vanderlei Souza. Na coordenação nós temos a Paula Castro e nos trabalhos técnicos comandando a máquina de som da Rádio Aparecida, eles, meus amigos, Leonardo Mota, o Leozinho, o Marcos Prado, o Marcão e o Patrick Carvalho, conhecido como MC Trick. E hoje, ó, quem tá aí, nosso amigo Luiz Cláudio, grande Luiz Cláudio, que é coordenador do departamento de operações aqui da Rádio Aparecida. A essa hora da manhã já deve estar na labuta, né? Além de estar aqui na Rádio Aparecida, mas já acordou mais cedo, né? Já deve ter trabalhado bastante, já fez aquela caminhada e agora já está aqui na Rádio Aparecida. Bom trabalho para todos nós, que Deus e Nossa Senhora Aparecida abençoe essa quarta-feira. Quem que vai começar na máquina de som hoje? É você, Leozinho. Faz o seguinte, então, já vamos começar o programa de hoje atendendo o pedido do nosso amigo Jorge Teruel, ele que é de Votorantim, São Paulo, mandou recadão aqui já falando o seguinte, ó, é o primeiro do dia. Bom dia, Bruno, toca pra nós o Tião Carreira e Pardinho, A Mão do Tempo, na música da semana, eu fico com a de número 2, Deus abençoe a nossa semana, amém, meu amigo Jorge, já vai preparando pra ele, então, os reis do pagode Tião Carreira e Pardinho, pra cantar A Mão do Tempo. Enquanto você vai ajeitando ela daí, eu vou mandando daqui aquele abraço carinhoso e especial aos amigos e amigas que nos sintonizam pelas emissoras de rádios que integram a rede Aparecida de Rádio, entre elas a Rádio Cidade FM em Martins Soares, Minas Gerais, terra do nosso amigo Marcos José de Souza, o Marquinhos Blackfone. Temos também a Rádio Difusora em Casa Branca, São Paulo, a Rádio Coração FM em Dourados, no Mato Grosso do Sul, e a Rádio Diocesana FM em Campanha, Minas Gerais. Essas que são somente algumas das várias emissoras que sempre levam a nossa programação cada dia mais longe. Fica aqui o nosso abraço e o nosso agradecimento. Agora sim, meu amigo Leozinho, tá no jeito pro nosso amigo Jorge Teruel de Votorantim, o Tião Carreira e Pardinho, que abrem o programa de hoje cantando A Mão do Tempo.

0: Maria do Carmo, que Deus e Nossa Senhora Aparecida te abençoe cada dia mais com muita saúde, muita paz, e o resto a gente vai correndo atrás. Ontem eu falei com ela, mandei recadão no WhatsApp da nossa amiga Maria do Carmo, e hoje ela vai soltar a voz aqui, que ela completou sabe quantos anos? Ela que vai falar aí, não vai ser eu não. Fala comigo, Maria do Carmo.
1: Bom dia, tudo bem? Meu nome é do Carmo. Bora, Café Paulista, e eu voto no número 2, tá? É, toca uma música do Maurício Manival, Bica d'Água. Essa música é pra mim, pra minha irmã, que estão fazendo aniversário hoje, 70 anos, olha que lindo, e peça pra Deus.

0: Um abraço pra vocês, tudo aí, viu?
1: Beijo, minha amiga Maria do Carmo, parabéns pra você, parabéns pra irmã também, ela é gêmeas, né? Então as duas já fizeram aniversário 7.0. Que Deus abençoe sempre, minha amiga, e muito obrigado pela sua amizade, é bom demais ter a sua amizade e a sua companhia aqui também na Rádio Aparecida todas as manhãs. Eu vou pro intervalo bem rapidão, primeiro intervalo desta quarta-feira, daqui a pouquinho, já no próximo bloco, nós temos o quadro Versão Sertaneja e a gente pega aquela música de outro estilo, de outro ritmo musical e traz pro nosso estilão sertanejo. Tem a votação da semana que continua, vai até sexta-feira, tem muitos amigos e amigas votando e escolhendo a sua preferida e a sua participação no 12-3104-1043. Sabe, intervalo e eu volto já.
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5: 5:28, horário de Brasília.
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5: Já estamos de volta para dar sequência ao Acorda Brasil desta quarta-feira, dia 8 de julho de 2026, mandando aquele abraço a mais amigos e amigas que nos sintonizam pelas emissoras de rádios que integram a rede Aparecida de rádio, entre elas a Rádio Interativa FM em Espírito Santo do Pinhal, São Paulo, a Rádio Rural FM em Tefé, no Amazonas, a Rádio Regional Esperança FM em Lins, São Paulo, e a Rádio Brasil em Campinas, São Paulo. Essas que são mais algumas das diversas emissoras que sempre esparramam a nossa programação pelos quatro cantos desse nosso Brasilzão. E eu quero lembrar agora da votação da música da semana. Para você que ainda não escolheu a sua preferida, a hora é agora. E essa semana é o seguinte: a de número 1 é o Zezé de Camargo e Luciano cantando No Dia em Que Saí de Casa. Essa é a de número 1. E a de número 2 é o Otávio Augusto e Gabriel cantando Mala Amarela. E aí, qual que é a sua preferida? É a de número 1 ou a de número 2? Manda recadão aqui no nosso WhatsApp 12-3104-1043. Deixa eu pegar recadão aqui, mas antes tem um trechinho delas aí, meu amigo Leozinho. Então capricha.

Agora sim, depois de ouvir um trechinho de cada uma delas, deixa eu descobrir o que é que os nossos amigos e amigas estão mandando aqui no nosso WhatsApp. Bom dia, Bruno Anaya. Deus te abençoe. Eu voto na música de número 2, A Mala Amarela. É a Leandra de Roseira. Todos os dias estou com vocês desde as 4 horas da manhã. Tudo maravilhoso. Beijo, minha amiga Leandra. Obrigado pelo carinho, pela companhia. E tá anotado seu voto na música de número 2. E abração a todos os amigos de Roseira, onde a nossa audiência é boa demais. Deixa eu pegar mais um recadão. Bom dia, Bruno Anaya. Toca a música da Ana Castela, Todo Mundo Menos Eu. Abraços, é o João Leonardo Espigolon, de Americana, São Paulo. Deixa comigo, João Leonardo. Tem essa aí, Leozinho? Essa não? Vamos pedir pro nosso amigo William providenciar. Essa semana a gente traz pra você, tá bom, João Leonardo Espigolon? Abraço, meu amigo, obrigado pelo carinho e pela companhia de todas as manhãs. E abração aos amigos de Americana, São Paulo, que esses dias atrás teve aquele rodeio maravilhoso, rodeio tradicional.

0: bom dia, meu nobre amigo irmão, desejo um feliz aniversário pro meu neto Abraão, que está fazendo um aninho. E a música da semana, eu fico com a de número 2, abraços, é o Evaldo que mandou esse recadão, e parabéns pro netão dele, o Abraão, que Deus e Nossa Senhora Aparecida abençoe cada dia mais com muita saúde, muita paz e muitos e muitos e muitos anos de vida. Deixa eu pegar mais mensagem. Bom dia, Bruno, sou a Maria da Glória de Campo Grande, no Mato Grosso do Sul. Eu voto na música de número 1 e gostaria de ouvir com o milionário José Rico, Viva a Vida. Que Deus e Nossa Senhora Aparecida abençoe vocês. Beijo no seu coração. Beijo, minha amiga Maria da Glória. Tá anotado o seu voto na música de número 1. Se der tempo ainda hoje, os Gargantas de Ouro cantam pra gente Viva a Vida. Porque agora tá chegando esse quadro que eu gosto demais, onde a gente pega aquela música de outro estilo, de outro ritmo musical e traz pro nosso estilão sertanejo.
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0: Hoje nós vamos trazer uma música do Raul Seixas. Para quem acompanha a carreira do Raul Seixas, ou para quem aprecia, sabe que o Raul Seixas já foi gravado também por várias duplas sertanejas, né? Em 1994 teve Atente Outra Vez, que foi gravada por Zezé de Camargo e Luciano. Depois o Chitãozinho e Chororó regravaram essa música também no disco Do Tamanho do Nosso Amor, em 2013. O Rio Negro e Solimões já gravaram Medo de Chuva em 2002. Ou seja, Raul Seixas sempre fez parte aí também e foi apreciado por grandes artistas da música sertaneja. Mas você já ouviu o Raul Seixas em moda de viola? Pois é, tem moda de viola através de música do Raul Seixas, e trata-se de uma versão da música Trem da Sete, que foi gravada em 2001 pela dupla caipira Eli Silva e Zé Goiano. Anos antes, essa música também fez parte de um especial do Leandro e Leonardo na Band, né? Então, ou seja, já tava aí no meio, no segmento sertanejo, mas o Eli Silva e o Zé Goiano fizeram uma versão espetacular pra Trem da Sete, que a gente vai curtir agora no quadro Versão Sertaneja de hoje.

0: Alguns e Café Emissão, tá aí o Sérgio Reis cantando com o Mike Lian, Chico Mineiro, pra atender o pedido do nosso amigo Genivaldo, na cidade de Moquendo, São Francisco, na Bahia. Ele que mandou recadão falando o seguinte: bom dia, Bruno, tudo bem? Na música da semana eu voto na de número 1. Todas duas são lindas, mas só pode votar em uma. Que Deus abençoe sempre você, toda a equipe da rádio e todos os ouvintes. E se possível, toca pra nós a música Chico Mineiro. Obrigado, fica com Deus. Valeu, meu amigo Genivaldo. Pediu e ouviu esse clássico da música sertaneja, Chico Mineiro, na voz do Sérgio Reis e da dupla Mike Lian. Abração a todos de Muquendo, São Francisco, na Bahia, onde a nossa audiência também cresce cada dia mais. E agora é hora do Amigo do Campo ficar bem informado com as principais notícias e informações do mundo agropecuário.
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3: Pouca gente sabe, mas o bambu tem se tornado uma alternativa interessante para produtores rurais, viu? A planta cresce rapidamente, exige baixa manutenção e pode ser utilizada na construção civil, fabricação de móveis, papel, artesanato e até na produção de bioenergia. Com o aumento da procura por materiais sustentáveis, o bambu começa a despertar o interesse de investidores e produtores em diversas regiões do país. Especialistas acreditam que o mercado ainda tem muito espaço para crescer.
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2: Iniciando esse novo dia, eu quero suplicar de Deus abundantes bênçãos para você que nos escuta agora pela Rádio Catedral de Juiz de Fora. Quero invocar de Deus essa bênção para que você tenha um dia muito feliz. É o que eu desejo, um dia de paz e tranquilidade. Se está faltando a paz no seu coração, que esse dia seja o dia que Deus vai devolver a você a paz. Procure paz e procure semear a paz. Evite durante esse dia qualquer palavra que possa ofender as pessoas. Procure fazer esse propósito no começo desse dia. Hoje eu não quero ofender a Deus nem ao próximo. Eu quero viver na paz e na alegria. Se houver algum momento de provação, eu hei de contar com Deus, meu Senhor. É assim que eu quero que esse dia aconteça na sua vida. Veja que agora o salmo que vamos rezar é o Salmo 52. É um trechinho do salmo. Não vamos ler o todo porque é um pouco longo, mas um trecho do salmo. O salmo diz assim: diz o insensato em seu próprio coração: Deus não existe, não há Deus. Corromperam-se em ações abomináveis, já não há quem faça o bem. O Senhor, ele se inclina lá dos céus, contudo, sobre os filhos de Adão, para ver se resta um homem de bom senso que ainda busque a Deus. Mas todos eles igualmente se perderam, corrompendo-se uns aos outros. Não existe mais nenhum que faça o bem, não existe um sequer. Será que não percebem os malvados quando exploram meu povo? Eles devoram meu povo como pão e não invocam o Senhor. Eis que

0: põe a tremer de tanto medo, onde não há o que temer, porque Deus fez dispersar até os ossos dos que te assediavam. Eles ficaram todos cheios de vergonha, porque Deus os rejeitou. Que venha, venha logo de Sião a salvação de Israel. Assim Deus nos ajuda a pensar na sua existência e também nos ajuda a não cair no caminho dos que negam a Deus. Rezemos e peçamos a Deus que permaneçamos sempre firmes no seu caminho. E que Deus agora, através das mãos de Nossa Senhora, dos santos e dos anjos, te abençoe para esse dia, em nome do Pai, do Filho e do Espírito Santo. Amém. Reze agora comigo a oração das Ave Marias e logo depois receba a bênção que escolhemos justamente para o dia de hoje. Até amanhã, se Deus quiser.
1: O anjo do Senhor anunciou a Maria, e ela concebeu do Espírito Santo. Ave Maria, cheia de graça, o Senhor é convosco, bendita sois vós entre as mulheres. Bendito é o fruto do vosso ventre, Jesus. Santa Maria, Mãe de Deus, rogai por nós, pecadores, agora e na hora da nossa morte. Amém. Eis aqui a escrava do Senhor. Faça-se em mim segundo a tua palavra. Ave Maria, cheia de graça, o Senhor é convosco. Bendita sois vós entre as mulheres, e bendito é o fruto do vosso ventre, Jesus. Santa Maria, Mãe de Deus, rogai por nós, pecadores, agora e na hora da nossa morte. Amém. E o Verbo de Deus se fez carne e habitou entre nós. Ave Maria, cheia de graça, o Senhor é convosco. Bendita sois vós entre as mulheres, e bendito é o fruto do vosso ventre, Jesus. Santa Maria, Mãe de Deus, rogai por nós, pecadores, agora e na hora da nossa morte. Amém. Rogai por nós, Santa Mãe de Deus, para que sejamos dignos das promessas de Cristo. Oremos, infundi, Senhor, em nossas almas a vossa graça, para que, conhecendo pela anunciação do anjo a encarnação do Verbo, cheguemos por sua paixão e cruz à glória da ressurreição, por Cristo, Senhor nosso. Amém. Vamos agora pedir a Deus que nos abençoe. O Senhor esteja convosco, Ele está no meio de nós. Abençoe-vos, Deus Todo-Poderoso, Pai, Filho e Espírito Santo. Amém.
0: Senhor nosso Deus, velai sobre vosso povo e, ao celebrarmos as maravilhas da nossa criação e a maravilha ainda maior da nossa redenção, dignai-vos abençoar esta água. Fostes vós que a criastes para fecundar a terra, para lavar nossos corpos e refazer nossas forças. Também a fizestes instrumento da vossa misericórdia. Para ela libertastes o vosso povo do cativeiro e aplacastes no deserto a sua sede. Por ela os profetas anunciaram a nova aliança que era vosso desejo concluir com os homens. Por ela, finalmente consagrada pelo Cristo no Jordão, renovastes pelo banho do novo nascimento a nossa natureza pecadora. Que esta água seja para nós uma recordação do nosso batismo e nos faça participar da alegria dos que foram batizados na Páscoa. Por nosso Senhor Jesus Cristo, vosso Filho, na unidade do Espírito Santo. Amém.

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2: Fala aí, moçada bonita. Bom dia, bom dia. Excelente manhã de quarta-feira para você. Hoje, 8 de julho de 2026, está começando o nosso programa Manhã de Bênçãos, que tem o oferecimento do Sacolão da Economia, que há mais de 30 anos atende com tradição e qualidade. 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

0: Luzia, em frente à praça. E o telefone é o 3234-1675. A partir de agora tem música, informação e também sua participação. Fique à vontade para interagir conosco. Para você que não me conhece, muito prazer. Sou Priscila Bahia, sua companhia, mas pode me chamar de Pri Bahia. Vamos ficar juntos nessa manhã de quarta-feira, mas agora aumente o seu volume e vem comigo.
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0: Que o poder de Deus renove hoje as suas forças, reacenda a sua esperança, devolva a sua alegria e fortaleça a sua coragem para enfrentar tudo o que vier. Que Ele lhe conceda ousadia para dar os passos certos, perseverança para não desistir no meio do caminho e uma fé firme capaz de permanecer de pé até nos dias mais difíceis. Antes de buscar respostas nas circunstâncias, busque o Senhor. É na palavra de Deus que encontramos direção para as dúvidas, consolo para as angústias e sabedoria para as decisões de cada dia. Quando o coração se volta para Ele, até o caminho mais incerto ganha propósito. E nunca se esqueça, a força de Deus não se esgota, o seu poder não conhece limites e o seu amor jamais poderá ser medido. Quem caminha com Deus pode até enfrentar tempestades, mas nunca caminha sozinho. Que hoje você experimente a paz que acalma, a esperança que sustenta e a certeza de que Deus continua cuidando de cada detalhe da sua vida. Pense nisso, reflita e faça desse dia o melhor da sua vida.
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0: Se prepare para ouvir e acompanhar o melhor da música cristã até às 7 da manhã e 6:30 tem Vinde Vede, a leitura orante da palavra de Deus com Padre Dondice. E a gente começa bem ao som de Colo de Deus e Yeshua, 6:14. Bom dia.

Dando beijos e abraços para todo mundo que interage. Só lembro a você que acompanha aqui a nossa programação que já às 6:30 tem o Vinde Verde, a leitura orante da Palavra de Deus com Padre Dondzi. Por isso, continue acompanhando a 102.3. Tem muita coisa para poder acontecer. A partir das 7 horas da manhã, você fica bem informado. Tem o Jornal Notícias em 30 e também o Catedral Notícia, primeira edição. E agora vem chegando Tiago Brado, Minha Essência, preparando ainda mais os nossos corações. Um excelente dia para você.

Em nome do Pai, do Filho e do Espírito Santo. Amém. Espírito Santo de luz, dai-nos o dom da sabedoria para distinguir o bem do mal e a verdade da mentira. Guiai-nos a cada passo, em cada dia, para que sigamos o caminho do Evangelho com a ajuda de Maria, por Cristo nosso Senhor. Amém.

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Com coração agradecidos, nos reunimos de novo aqui ao redor da Santa Palavra. Que esta mesa abundante que nos apresenta, que nos dá este alimento de vida eterna. Agradecemos então a Deus que nos fala sem cessar e agradecemos o dom da fé que nos traz aqui agora para ouvir com obediência atenciosa, solícita de Maria. Nós estamos no finalzinho do capítulo 6, né, que esse é o Sermão da Montanha. No capítulo 6, Jesus explicou aqueles grandes momentos ou locomotivas, vou dizer assim, né, da vida espiritual, né? Já sabemos bem a esmola, a oração e o jejum. E depois, por causa do jejum, Jesus acrescentou a relação que devemos ter com os bens materiais. É o que ele vai concluir agora no famoso texto em que ele compara as nossas preocupações, né, com o que faz os passarinhos do céu e os lírios do campo. Essas duas comparações famosas, né? Os passarinhos não plantam, nem colhem, e os lírios do campo não fiam, mas nunca estão sem roupa e nunca estão sem comida. Deus cuida de todos. Então, esta confiança no cuidado de Deus é o que ele nos convida agora nesse capítulo final, né? Nesse finalzinho do capítulo 6, aprofundar.

mudando a nossa relação com os bens materiais. Já que jejuar não é só jejuar da comida, mas jejuar é colocar Deus em primeiro lugar, ter um espaço para Deus em primeiro lugar e acima de tudo, e depois escalonar, né, e hierarquizar os outros valores, mas sem nunca tirar Deus em primeiro lugar. Por isso é que esse texto termina com a famosa frase: buscai primeiro o reino de Deus. Acolhemos hoje então o início desse finalzinho do capítulo 6. Acolhemos Mateus capítulo 6, versículos 25 e 26. Mateus capítulo 6, versículos 25 e 26. Nossa tradução, como você sabe, é a tradução da Bíblia da CNBB. Ouçamos agora então a Santa Palavra. Ouçamos agora a Santa Palavra. Por isso eu vos digo: não vivais preocupados com o que comer ou beber, quanto à vossa vida, nem com o que vestir, quanto ao vosso corpo. Afinal, a vida não é mais do que o alimento, e o corpo não é mais do que a roupa. Olhai os pássaros do céu: não semeiam, não colhem, nem guardam em celeiros. No entanto, o vosso Pai Celeste os alimenta. Será que vós não valeis mais do que eles? Amada irmã, amado irmão, estamos continuando esses ensinamentos de Jesus acerca do valor das coisas materiais. Claro que elas têm valor, nós precisamos dela. E aqui Jesus fala de dois valores materiais essenciais: a comida, que nos mantém a vida, e o vestimento, que mantém apresentável o nosso corpo, e a vestimenta, que nos cobre também do frio, da chuva, das intempéries da existência. Nessa vestimenta está incluído a casa, né? A casa é uma espécie de vestimenta da família, né? Então, Jesus está nos ensinando como nos relacionar com a luta pela sobrevivência, o salário, a comida, o cardápio, né? E como relacionar com a vestimenta, com aquilo que a nossa apresentação. Então, estas coisas estão aqui mencionadas porque elas podem ocupar um lugar no nosso coração indevido. Se nós só preocupamos com elas dia e noite, estamos sempre preocupados no que comer e o que vestir. Se isso ocupa no nosso coração um espaço imenso, a ponto de não entrarem ali outras coisas, a ponto de não haver ali mais espaço para Deus, então elas estão ocupando um espaço indevido, pecaminoso, portanto. E a vida é mais do que o alimento, é preciso preocupar-se com a vida. O corpo, mais do que a roupa, é preciso preocupar-se com o corpo. Então, Jesus nos convida a uma preocupação mais essencial. Quem pode cuidar da vida? Quem pode guardar nosso corpo para a vida eterna? É o Pai. Então, é preciso dar um lugar ao Pai Celeste. E aí, já que é claro que o Pai Celeste deve ocupar o primeiro lugar na nossa vida, Jesus dá o exemplo, primeiramente agora, da comida dos passarinhos. Podia ter pego outros animais, mas pegou os passarinhos, né? Eles combinam bem com a comparação seguinte, com o lírio, né? É uma pequena parábola, a parábola dos passarinhos que não semeiam, que não plantam, que não colhem e não tem celeiros. Então, nenhum passarinho tem celeiro, né? De modo algum. Né? Alguns passarinhos guardam coisas não para comida, mas para o ninho, né? Alguns até fazem o ninho, né, artisticamente desenhado num design maravilhoso, né, em vista da procriação, né? Mas o alimento eles confiam que Deus dará o seu alimento. Então, Jesus nos convida à confiança na assistência constante do Pai. O Pai não nos deixará faltar o alimento. É preciso

preocupar com a vida. O alimento, uma preocupação devida, comedida, ponderada. Ela não pode ser exagerada a ponto de ocupar todo o nosso espaço interior, de tal forma que assim viveríamos para o estômago e não podemos viver para o estômago. A vida não é comida e bebida, a vida, como ensina São Paulo, a vida é amor a Deus, serviço aos irmãos, a vida é caridade. Então, uma preocupação exagerada com o que comer poderia nos desviar do cuidado essencial da vida espiritual e aí nos levar embora o temor de Deus. Nós confiamos em Deus porque sabemos que Ele está no seu lugar. Porque Jesus nos ensinou que Ele é nosso Pai e a dependência que temos dele é a coisa mais maravilhosa, a realidade mais maravilhosa que existe. Queremos ser sempre crianças na dependência dele. Queremos fazer a vontade dele porque ele é melhor para nós mesmos. E se estivéssemos empanturrados, né, como diz o povo, né, do alimento e da busca por alimento somente, perderíamos esse espaço interior do lugar de Deus, ou ele ficaria tão reduzido que poderia se tornar invisível, insignificante, e a minha vida ser uma vida só de comer e beber. A vida não é comer e beber, a vida é amar a Deus e servir aos irmãos na caridade, como ensina São Paulo, repito, né? Então, irmãos, o convite aqui de Jesus é olhar os passarinhos do céu. Eles não semeiam, não colhem, não têm celeiros, mas não estão com fome. Estão sempre saudáveis, sempre voando por aí, sempre encontram a comida, né? Jesus até se serviu, não do passarinho, mas das pombas, para dizer que elas têm a comida porque são simples, porque aproveitam todas as oportunidades que Deus lhes dá, né? Se adaptam às várias oportunidades de alimentação. Alguns passarinhos têm dieta muito restrita, mas as pombas se viram, por isso estão presentes em todo lugar, porque elas têm um coração simples e se adaptam àquilo que o Pai dá. Se o Pai dá aos passarinhos que têm valor mínimo, né? Muito mais a nós, que somos filhos e filhas, Ele preparou e vos serve esse alimento aqui da palavra de vida eterna e o alimento material. Nunca teve tanto alimento no mundo como agora. Um pouco mal distribuído, mas às vezes entro no supermercado e imagino, gente, será que terá pessoas para comprar tudo isso, né? E tem pessoas e sobra muito. Há muitas sobras e até desperdício no supermercado, vocês sabem disso, né? É preciso a gente fazer todo o esforço de não desperdiçar, que o desperdício de um alimento de um pode faltar para outro, né? O nosso planeta é um planeta que um dia se esgotará, então temos que ter todo cuidado, sobretudo, e não desperdiçar a alimentação, porque aquele alimento que eu joguei fora, desperdicei, pode ter faltado na casa do irmão. Deus preparou para o irmão e eu não permiti que ele chegasse lá porque joguei fora, desperdicei. Mas tudo isso é importante, é a caridade. A vida é amar a Deus e servir aos irmãos na caridade. Então, este é o sentido da vida. Então, quando somos chamados a oferecer o alimento a alguém, convidar um hóspede para comer na nossa casa ou repartir o pão, né? Nesse momento estamos fazendo o que Deus faz, cuidando para que todos os seus filhos e filhas tenham alimento, assim como os passarinhos têm. Ele cuida de nós com amor infinito e prepara-nos este alimento de vida eterna para estarmos com Ele na eternidade, onde só nos alimentaremos dele. Não há mais alimentação física, só nos alimentaremos dele, estaremos revestidos da luz dele, não precisaremos mais de roupa. Aqui precisamos e aqui ele nos dá na medida certa, na forma certa e justa. Agradecemos a Deus por isso, porque ele cuida dos passarinhos, cuida muito mais de nós, e é por isso que damos glória ao Pai, ao Filho e ao Espírito Santo, como era no princípio, agora e sempre. Amém. Olhamos a bênção.
Pai de bondade, dai-nos um coração disponível e pobre.

desapegado como o de Maria, que confiou e acreditou somente em vós, que seguindo os passos da nossa mãe querida, também possamos aproveitar das coisas lindas que nos dais, mas sem jamais nos atrelarmos a ela. Em nome do Pai, do Filho e do Espírito Santo. Amém.

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Panda Dominus, não estou sozinho para encerrar aqui o Fé Melodia desta quarta-feira. Amanhã bem cedo você acompanha muito mais essas belíssimas canções que tocam os nossos corações e que nos aproximam ainda mais de Deus. Agora fique atento e bem informado. Vem chegando o Jornal Notícias em 30, logo depois tem o Catedral Notícia Primeira Edição. Na sequência tem a Oração da Manhã com o Padre Reginaldo Manzotti. 8 horas tem Momento de Fé com o Padre Marcelo Rossi. Ao longo de todo o nosso programa você pode ficar à

0: Vontade para mandar o seu abraço, desejar seu bom dia, parabenizar aquela pessoa que hoje completa mais um ano de vida. Tô aqui aguardando, tá? Fique à vontade. O DDD é 32 988976570. Para você, um excelente, abençoado dia, uma quarta-feira iluminada para todos nós.
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1: Quarta-feira, 8 de julho de 2026, um bom dia para você. Começa agora a edição de número 2381 do Notícias em 30, uma produção da Rede Aparecida de Rádio em parceria com a Signes Brasil. Eu sou Mário de Paula, comigo Leandro Rodrigo nos trabalhos técnicos, a equipe Master Web na transmissão multimídia e Ana Maria Reis na apresentação. Ana, bom dia.
2: Bom dia, Mário. Bom dia a você que nos acompanha pelas emissoras de inspiração católica em todo o país, em especial pela Rádio Desterro em Santa Fé, no Paraná, pela Rádio América em Belo Horizonte, Minas Gerais. Você pode conferir imagens ao vivo na transmissão pelo YouTube, Facebook da Rádio Aparecida, no aplicativo Aparecida e pelo portal a12.com/rádio. Vamos aos destaques de hoje.
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1: Hoje você confere que a especialista analisa impactos das sanções dos Estados Unidos contra alvos ligados ao PCC.
2: Representantes dos municípios realizam ação em Brasília para evitar mais gastos pelo Congresso e por aumento do fundo de participação.
1: E ainda a CNBB promove encontro de bispos de recente nomeação e fortalece missão episcopal na igreja no Brasil.
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1: A corrida eleitoral para o governo do estado de Minas Gerais promete surpresas. Isso porque há menos de 100 dias do primeiro turno, marcado para 4 de outubro, a esquerda, por exemplo, ainda não tem um nome definido para disputar o Palácio Tiradentes. Professor Carlos Ranulfo, doutor em ciência política, professor aposentado do Departamento de Ciência Política e pesquisador do Centro de Estudos Legislativos da Universidade Federal de Minas Gerais, explica essa defasagem de candidatos ao governo por enquanto, com esvaziamento de nomes em alguns partidos e somente um nome confirmado, além de ser um cenário inédito.
6: Nós quase não temos candidatos. O único candidato estabelecido mesmo é Matheus Simões, que é o candidato do Novo. E o Matheus Simões, como nós sabemos, tem muito pouco voto, pelo menos o que as pesquisas indicam. O PT não tem candidato, o PL não definiu candidato, o Cleitinho não sabe se vai ser candidato. Então, Minas vive uma situação ímpar. Não se sabe quem vão ser os candidatos a governador. Isso tem que ser definido até o final desse mês de julho. Mas, por enquanto, não se sabe. Há uma incerteza total. É algo inédito. Ainda mais se você.

0: pensar na importância de Minas para o cenário nacional, né? É algo inédito, essa indefinição é inédita e o campo da direita teria tudo para ganhar essa eleição facilmente, mas não consegue se acertar, né? Não consegue se acertar. O Zema saiu candidato a presidente e com isso ele dificulta a construção de palanques estaduais, né? Porque o Bolsonaro, o Flávio, não vai querer dividir não vai fazer um palanque aqui tendo que ter o Zema candidato a presidente. Então a coisa está embolada.
1: Pesquisas apontam a candidata do PT, Marília Campos, na frente das intenções de voto, surgindo uma novidade com um partido do presidente Lula com um nome competitivo.
0: No Senado, as pesquisas, pelo menos a pesquisa da Quest, coloca a Marília Campos, ex-prefeito de Contagem, na frente, com cerca de 20% dos votos. Depois vem embolado Carlos Viana, Aécio Neves e Domingos Sávio, aí com 10%, 11%, 9%. Então, assim, são os quatro principais candidatos. A novidade é o PT voltar a ter um nome competitivo. Há muito tempo que o PT não tinha nenhum nome bom para disputa de cargo majoritário em Minas e agora a Marília parece bem à frente dos demais.
2: Com relação à polarização política no Estado, o professor Carlos Ranulfo explica que nem a esquerda e nem a direita tem palanque político no Estado, que deve ser uma peça-chave na indicação do vencedor das eleições.
0: Olha, ela aparece porque o ex-governador, o Zema, ele, de cada 10 frases que ele fala, uma é criticando o PT. Então ele se alimenta do antipetismo, né? Mas o problema é que nem o PT tem um palanque forte aqui em Minas, o Lula não tem, nem o Flávio Bolsonaro. Então nós não sabemos como é que vai ficar isso aqui. Evidentemente a polarização, ela atravessa o Brasil e vai passar por Minas também. Flávio Bolsonaro e Lula vão disputar taco a taco o Estado. E como todos nós sabemos, a vitória em Minas costuma indicar, geralmente indica, o vencedor no Brasil, né? Ano passado foi o Lula, 2022. 2018 foi o Bolsonaro, o Jair Bolsonaro. Né? Então vamos ver o que acontece esse ano.
2: Ouvimos o professor Carlos Ranulfo, doutor em ciência política, professor aposentado do Departamento de Ciência Política e pesquisador do Centro de Estudos Legislativos da UFMG.
3: Política.
4: Municípios realizam ação em Brasília para evitar aumento de gastos por parte do Congresso e pedem também reforço no fundo de participação. Vitor Franqueira.
5: Entre os dias 7 e 8 de julho, a CNM, a Confederação Nacional dos Municípios, se reúne em Brasília para convencer deputados pela aceleração de medidas que as cidades julgam importantes. Além disso, as medidas incluem a possibilidade de aumento de 1,5% do fundo de participação dos municípios. Quem explica é o vice-presidente da CNM, Fred Guidoni. Quais pautas bombas a confederação tenta evitar que pode vir a ser prejudicial para os municípios?
6: E é justamente essa a preocupação da Confederação Nacional dos Municípios e daqui, da Associação Paulista de Municípios, que é evitar que essas pautas bombas que você está dizendo, que são todas aquelas que geram despesas para os municípios sem indicar uma fonte correspondente de receita, sejam aprovadas lá no Congresso Nacional. O que nós não podemos permitir mais é que se crie despesa para os municípios ou programas sejam implementados ou novas responsabilidades sejam criadas para os municípios sem, obviamente, você ter um reequilíbrio do pacto federativo onde os municípios garantam recursos necessários para poder fazer os investimentos que a sociedade precisa. Então, o mais importante dessa mobilização é que prefeitos e prefeitas de todo o Estado e todo o Brasil estejam nos acompanhando lá para forçar, fazer uma pressão nos deputados federais para que votem a PEC 253, que dá autonomia, legitima a Confederação Nacional dos Municípios a entrar em juízo no Supremo Tribunal Federal com ação direta de inconstitucionalidade para frear, eventualmente, qualquer lei que venha a esbarrar no princípio da constitucionalidade, criando essas despesas que a gente está dizendo.
5: Quais os impactos que o aumento no fundo de participação dos municípios teria para as cidades?
6: De tudo que tem para votar lá no Congresso, das leis que estão lá, que impactam os orçamentos dos municípios, dá aproximadamente 300 bilhões de reais. É quase o mesmo recurso, ou até mais, na verdade, do que se distribui de FPM para o Brasil inteiro durante um ano. Então nós temos que tomar muito cuidado, porque isso pode efetivamente quebrar os orçamentos municipais. Então veja, se a gente individualizar, você tem impactos de cada uma das leis que estão lá, somando a gente chega a esse montante que é absurdo, é astronômico. E é por isso que nós estamos mobilizando os prefeitos para ir lá em Brasília, não só para defender que a gente consiga forçar a não votação dessas pautas bombas, mas se eventualmente elas forem votadas.

0: gente possa entrar com ação direta de inconstitucionalidade, e também tem o 1% do FPM em março, que aí daria quase 6, 7 bilhões a mais distribuição para os municípios brasileiros e uma parcela deles, obviamente, aqui para São Paulo.
1: Ouvimos Fred Guidoni, vice-presidente da Confederação Nacional dos Municípios. Victor Franqueira para a Rede Aparecida de Rádio e Signes Brasil.
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3: Especialista analisa impactos das sanções dos Estados Unidos contra alvos ligados ao PCC. Os detalhes com Rafael Rodrigues.
4: Estados Unidos anunciou sanções contra 2 brasileiros e 3 empresas do Brasil por suposta ligação com o PCC, a maior facção criminosa aqui do nosso país. E essa medida prevê bloqueio de bens sob jurisdição norte-americana e restringe transações financeiras com cidadãos e empresas dos Estados Unidos. As sanções anunciadas na semana passada dos Estados Unidos contra essas pessoas e empresas brasileiras levantam dúvidas sobre os efeitos práticos da medida. Segundo o advogado e especialista em organizações criminosas, Dr. William Pimentel, o principal alvo é o poder financeiro da facção.
5: As sanções anunciadas pelos Estados Unidos contra brasileiros e empresas com suposta ligação com o PCC representam, na prática, a inclusão dessas pessoas físicas e jurídicas em um regime de restrição financeira internacional. Quando a OFAC, órgão do Departamento do Tesouro norte-americano, responsável por sanções econômicas, inclui alguém em suas listas, bens sujeitos à jurisdição dos Estados Unidos podem ser bloqueados. Além disso, bancos, exchanges, corretoras, operadoras de câmbio e empresas expostas ao sistema financeiro norte-americano passam a tratar o sancionado como um agente de alto risco. O efeito principal é dificultar o acesso ao sistema financeiro global, às operações em dólar, ao comércio exterior e às estruturas usadas para lavar dinheiro. No combate ao crime organizado, isso é relevante sim, porque atinge o ponto mais sensível da facção, o dinheiro, a motivação econômica.
4: Embora as restrições impostas pelos Estados Unidos possam dificultar a movimentação financeira do crime organizado, elas têm limites legais no Brasil. De acordo com o advogado William Pimentel, qualquer medida que produza efeito no país precisa respeitar a legislação brasileira.
5: Sanções internacionais não substituem uma investigação criminal, um processo penal ou uma prova judicial, mas podem ajudar a sufocar financeiramente a organização, expor seus intermediários e dificultar a atuação de empresas de fachada, laranjas e operadores financeiros. Mas há um limite essencial. Cooperação internacional é legítima, subordinação jurídica não. Qualquer medida com efeito no Brasil, como quebra de sigilo, bloqueio de bens, prisão, busca, compartilhamento de dados sensíveis ou uso de prova estrangeira, precisa respeitar o sistema jurídico brasileiro.
4: O caso também reforça o caráter internacional das atividades do PCC e os desafios enfrentados pelas autoridades no combate à facção. Segundo o especialista em organizações criminosas, William Pimentel, o foco das investigações deve estar na estrutura financeira que sustenta este grupo criminoso.
5: O caso também revela preocupação crescente com a atuação internacional do PCC. A facção já não é vista apenas como um problema prisional ou local de segurança pública, mas como uma organização, realmente, uma organização transnacional criminosa. O principal desafio das autoridades é seguir o dinheiro, prender os seus integrantes se for necessário, mas não basta apenas a estrutura econômica. O centro da gravidade dessas organizações está naquilo que a gente vai chamar dos laranjas, os cestas de ferro, nos operadores financeiros, nas empresas interpostas, nos contratos simulados, nos ativos digitais e nas rotas internacionais de circulação de valores.
4: E sobre esse assunto, na última sexta-feira, o ministro da Fazenda, Dário Durian, afirmou que os alvos das sanções impostas pelos Estados Unidos por suposta ligação com o PCC já estavam sendo investigados pelas autoridades brasileiras. E segundo ele, essa medida do governo norte-americano fez com que o governo brasileiro antecipasse uma operação realizada na última sexta-feira contra um esquema de lavagem de dinheiro do tráfico internacional de drogas. Rafael Rodrigues, para a Rede Aparecida de Rádio e Signes Brasil.
6: Vamos agora a Bom Jesus da Lapa, na Bahia, acompanhar o comentário do padre William Betoni, missionário redentorista, diretor da Rádio TV Bom Jesus. Padre, bom dia, seja bem-vindo.
7: Bom dia, Ana, bom dia, Mário, bom dia para os nossos ouvintes que nos acompanham agora também pela internet. Se a gente olhar pelo lado do sufocamento,

0: envolvimento das organizações criminosas através do seu lado econômico, financeiro, isso daí tá joia, bacana, isso mesmo que tem que acontecer. Inclusive uma cooperação entre países para que o crime organizado ele possa ser sufocado e de maneira exterior, em outros países onde ele vai chegando, mas também no Brasil, que é o país onde ele nasceu e que aqui também traz muito prejuízo para a nossa população brasileira. No entanto, o que acontece em classificar o PCC como uma organização internacional pelos Estados Unidos interfere também na questão da política e de ser um ano eleitoral. Os Estados Unidos vão fazer de tudo para se aproveitar dessa situação. Inclusive, o ministro de Estado, Mauro Vieira, de Relações Exteriores, já falou da interferência dos Estados Unidos nas eleições deste ano. Né? E existe, isso aí não é projeção, mas existe sim uma perspectiva de que os Estados Unidos eles interfiram nas eleições aqui no Brasil. A gente já está vendo como que o processo eleitoral e como que está pensando a população latino-americana, a maior parte dos países latino-americanos estão fazendo escolhas para a direita e extrema direita, que é bastante preocupante, e isso tudo com o apoio dos Estados Unidos. É óbvio que se isso acontece em outros países da América Latina e cresce o apoio dos Estados Unidos por causa disso, vocês acham que não seria possível disso acontecer no Brasil? É claramente possível. É um pouco mais difícil, porque o país é maior, tem as suas estruturas maiores, as relações econômicas, não só com os Estados Unidos, mas com outros países também, elas têm laços um pouco mais profundos. Então, isso acaba forçando para que não haja uma interferência tão grande. Mas, mesmo assim, conforme disse já o chanceler, tudo isso, apesar dos benefícios que traz contra o crime organizado, pode ser também uma armadilha, uma cilada para o Brasil num ano eleitoral, num ano tão importante como esse. Mário, Ana.
1: E a gente segue acompanhando todo esse desdobramento. Obrigado, padre. Até a próxima semana.
0: Até a próxima semana.
2: Vamos a um breve intervalo conhecer mais os apoiadores do jornalismo. Na sequência, os destaques da CNBB.
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0: 7:18.
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0: Já estamos de volta e esse é o momento da gente cumprimentar os ouvintes que nos acompanham pela Rádio América, em Vitória, no Espírito Santo, também pela Web Rádio Quem Como Deus, em Fartura, São Paulo, além de todas as emissoras da Rede Aparecida de Rádio e Signes Brasil.
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0: E agora a gente confere os destaques da Igreja no Brasil com Luiz Lopes Júnior, da assessoria de imprensa da CNBB. Bom dia, Luiz.
3: Olá, Mário. Olá, Ana Maria. Bom dia. A sede da Conferência Nacional dos Bispos do Brasil, CNBB, recebe nesta semana um encontro de bispos de recente eleição. São 16 bispos nomeados entre setembro de 2025 e junho deste ano e que estão no início de seu ministério episcopal nas dioceses do Brasil. O encontro é promovido pela Comissão Episcopal para os Ministérios Ordenados e a Vida Consagrada da CNBB entre os dias 6 e 10 de julho. Os bispos vivenciam dias de formação, convivência fraterna e aprofundamento sobre a missão episcopal no contexto da Igreja no Brasil. Como explica Dom Ângelo Mesari, arcebispo de Vitória no Espírito Santo e presidente da Comissão para os Ministérios Ordenados da CNBB.
4: Esse encontro ele é muito importante porque, antes de tudo, reflete sobre a vida e a missão dos bispos, então seu caráter também pastoral, a sua inserção na Igreja, o conhecimento do que é a Conferência dos Bispos, o magistério da Igreja sobre o episcopado, mas também algumas questões ligadas, por exemplo, à formação presbiteral, questão litúrgica, iniciação cristã, catequese, aspectos também de gestão e administração. Conhecem a sede, a sua estrutura, os seus organismos e instituições. Enfim, é uma imersão naquela que é a realidade, a estrutura, a organização e a missão do bispo e da conferência episcopal.
3: Participam do encontro bispos de várias regiões do país, sendo bispos auxiliares e diocesanos. Segundo Dom Ângelo, essa diversidade favorece a troca de experiências e fortalece a comunhão entre aqueles que iniciam o ministério episcopal. Na terça-feira, esteve com os bispos o cardeal Jaime Spengler, presidente da CNBB, arcebispo de Porto Alegre, no Rio Grande do Sul. Ele falou sobre a identidade e a missão do bispo, destacando a caminhada com o povo de Deus, o exercício da autoridade como serviço ao Evangelho, o fortalecimento da comunhão e o anúncio de Jesus Cristo como fundamento da esperança na realidade em que se encontram. Já na parte da tarde, Dom Leomar Brustolin, arcebispo de Santa Maria, no Rio Grande do Sul, e presidente da Comissão para Animação Bíblico-Catequética da CNBB, tratou sobre o tema da iniciação à vida cristã. Na programação, os bispos ainda vão ter contato com as campanhas da CNBB, estudar sobre gestão eclesial, proteção de menores e pessoas vulneráveis, questões canônicas, litúrgicas e missionárias. Os bispos também vão ter um momento com o Núncio Apostólico no Brasil e visitarão sedes das filiais da CNBB e de instituições eclesiais presentes em Brasília. Essa e outras notícias em cnbb.org.br. De Brasília, Luiz Lopes Júnior, da assessoria de comunicação da CNBB para a Rede Aparecida de Rádio e Signes Brasil.
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6: E com a virada da Argentina sobre o Egito, ontem terminaram as oitavas de final da Copa do Mundo. As informações com Renato Dias, da TV Aparecida. Renato, bom dia.
7: Muito bom dia, Mário. Bom dia para você. Bom dia aí para Ana Maria, para os amigos da Rede Aparecida de Rádio. Definidas as quartas de final da Copa do Mundo, hein? E o que foi aquele jogo da Argentina ontem, hein? Muita gente secando aí a Argentina, torcendo muito pro Egito. Egito que abriu 2-0 na partida, depois da Argentina ter perdido um pênalti com ele, Lionel Messi. Aliás, eu acho que a única coisa, o único defeito do Messi no futebol é esse.

0: pela primeira vez na sua história as quartas de final de uma Copa do Mundo. Então agora é o seguinte, Mário, Ana, nesta quinta-feira começam os jogos da Copa, as quartas de final da Copa do Mundo. Aliás, hoje, né? Hoje, quarta-feira, é o primeiro dia sem jogo na Copa do Mundo, depois dessa maratona toda que a gente está acompanhando desde o dia 11 de junho. Então, é o primeiro dia sem jogos da Copa do Mundo. Nesta quinta, quem abre as quartas de final é França e Marrocos, jogo às 5 horas da tarde. Na sexta-feira, teremos Espanha e Bélgica, às 4 horas da tarde. E no sábado, mais dois jogos. Às 6 horas, Noruega e Inglaterra. E às 10 horas da noite, Argentina e Suíça. Desses 8, saem os 4 semifinalistas. E a gente segue aqui acompanhando as notícias da Copa do Mundo. Infelizmente, sem a nossa seleção brasileira, que mais uma vez saiu cedo demais da festa. Aliás, dessa vez, mais cedo ainda, né? Nas oitavas de final. Bom, Mário, Ana, uma ótima quarta-feira para vocês, uma ótima semana e até a próxima.
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2: O Conselho Nacional de Política Energética deve se reunir hoje para anunciar um aumento na mistura do etanol anidro na gasolina. A porcentagem deve passar de 30 para 32%. A medida busca reduzir os impactos da variação do preço internacional do petróleo. Essa decisão já vinha sendo discutida por integrantes do governo nos últimos meses. No entanto, especialistas avaliam que essa medida pode aumentar o risco de desgaste em motores mais antigos ou sem calibração específica para essa mistura. A Associação Nacional dos Fabricantes de Veículos Automotores, a Anfávia, já havia defendido a realização de mais estudos antes da implementação dessa medida. Segundo engenheiros, um dos principais desafios é a compatibilidade dos materiais, especialmente em veículos importados ou mais antigos, que são projetados para rodar apenas com gasolina e são desenvolvidos para teores menores de etanol.
3: E a Receita Federal abre hoje a consulta ao lote especial de restituição automática do Imposto de Renda da Pessoa Física, iniciativa piloto conhecida como Cashback. O pagamento será realizado no próximo dia 15 de julho, diretamente na conta vinculada à chave PIX do tipo CPF do contribuinte. O lote é destinado a pessoas que não estavam obrigadas a entregar a declaração do Imposto de Renda em 2025 e por isso não declararam, mas tiveram imposto retido na fonte ao longo de 2024 e possuem valores a restituir. Segundo a Receita, cerca de 4 milhões de contribuintes devem ser beneficiados nesta etapa, com a liberação de aproximadamente 500 milhões de reais em restituições. O valor da devolução é limitado a R$ 1.000 por contribuinte. A restituição automática é um projeto piloto criado para facilitar a devolução de valores pagos indevidamente ou a maior por contribuintes que não precisavam apresentar a declaração do Imposto de Renda. Nesse modelo, a Receita utiliza informações já disponíveis em suas bases de dados para elaborar automaticamente uma declaração simplificada, identificando eventuais valores a restituir sem que o cidadão precise iniciar o processo.
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2: Uma última informação, as Forças Integradas de Combate ao Crime Organizado realizam hoje uma operação em 14 estados contra acusados de integrar organizações criminosas e de crimes como tráfico de drogas e de armas, lavagem de dinheiro e outros delitos. Ao todo, agentes cumprem 179 mandados de busca e apreensão, 93 mandados de prisão e outras medidas cautelares determinadas pelo Poder Judiciário. Essa ação é realizada simultaneamente nos 14 estados. Essas ações são coordenadas pela Polícia Federal e reúnem integrantes das Polícias Civil, Militar, Penal, também da Polícia Rodoviária Federal, das Secretarias de Segurança Pública, Guardas Municipais e Secretaria Nacional de Políticas Penais, de Polícias Penais, para atuação integrada em investigações relacionadas ao crime organizado.
3: Nós ficamos por aqui, o Notícias em 30, primeira edição, volta amanhã, 7 da manhã. Você pode rever as notícias da edição de hoje pelo youtube.com/radioaparecida e outras informações nos boletins de rede ao longo da programação.
2: Trabalhos técnicos de Leonardo Mota, Leandro Rodrigo, a equipe Master Web nas transmissões pelas redes sociais. 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
3: Uma excelente quarta-feira para você.
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1: 7:32. Bom dia, Roberto Oliveira.
2: Bom dia, Pri Bahia. Bom dia a você, amigo ouvinte da Rádio Catedral. Quarta-feira, 8 de julho de 2026. Confira os destaques de hoje. Polícia Federal prende homem com cerca de R$5.000 em notas falsas em Juiz de Fora.
1: Programa Boa Vizinhança, o FJF abre inscrição para cursos gratuitos de idiomas.
2: Começam obras de reforço e alargamento do viaduto em Carandaí, na BR-040. 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
2: 7:33.
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1: A Polícia Federal realizou uma operação para combater a circulação de dinheiro falso em Juiz de Fora. Durante o cumprimento de um mandato

0: mandado de busca e apreensão expedido pela Justiça Federal, um homem de 29 anos foi preso em flagrante com cerca de R$5.000 em cédulas falsificadas.
1: A investigação começou após informações recebidas pela Polícia Federal sobre compra e distribuição de notas falsas. Segundo a apuração, o investigado teria adquirido dinheiro falsificado pela internet e recebido as cédulas por meio de encomendas postais. De acordo com a Polícia Federal, as investigações continuam para identificar outros possíveis envolvidos no esquema e verificar se existe uma associação criminosa voltada à produção e distribuição de moeda falsa. O suspeito que está no sistema prisional pode responder pelo crime de moeda falsa, além de outros delitos que possam ser constatados nos decorrer das investigações.
0: A Prefeitura de Juiz de Fora anunciou que as obras do acesso norte da rua Francisco Faria no Bairu devem estar concluídas em setembro.
1: No acesso norte, perto do bairro industrial e ao Iberê, a Prefeitura já concluiu a principal etapa da nova travessia do Córrego Santa Cruz, como explica o subsecretário de Gestão de Obras Públicas, Leonardo Leon.
2: Em junho deste ano, a gente concluiu a etapa principal da obra da nova travessia do Córrego Santa Cruz sobre o acesso norte aqui próximo ao Iberê. Neste local foi implantado 52 metros de novo bueiro em estruturas de concreto armado pré-moldadas. Estamos na etapa final da obra, com a execução das alas de entrada e saída do bueiro, do novo bueiro, que servirão como estrutura para direcionar o fluxo d'água quando da ocorrência das chuvas. Essa estrutura é importante para eliminar o risco de erosão e causar impactos na via. A previsão de encerramento está em setembro deste ano, antes da ocorrência do novo período chuvoso aqui no município.
1: Ainda segundo Leonardo Leon, no bairro Bonfim, outra obra de grande porte segue o mesmo modelo construtivo. Na rua Francisco Faria está sendo implantada uma nova travessia sobre o córrego que passa sob a via. Ao todo, serão instalados 40 metros de galerias de concreto armado pré-moldado, uma solução considerada mais resistente, com maior capacidade de vazão e execução mais rápida.
2: Aqui na rua Francisco Faria, no bairro Bonfim, também estamos executando uma nova travessia do córrego sobre a via pública. Utilizando a mesma técnica do acesso norte, aqui será implantado 40 metros de bueiro em aduelas de concreto armado pré-fabricados, garantindo a segurança, rapidez e qualidade da execução. Contudo, há duas diferenças quanto à obra do acesso norte. Aqui as aduelas são peças de 3 metros de altura por 3 de largura, com capacidade adequada para comportar a vazão do córrego quando ocorresse de chuvas, e utilização de escoramento da vala devido ao estreitamento do local e a proximidade com construções no local da obra. No momento, foi executado um escoramento provisório das margens do córrego, utilizando estacas pranchas, peças metálicas de aço reforçado, cravadas no solo, que garante estabilidade do solo da margem do córrego, garantindo segurança tanto para quem trabalha dentro da vala, como também para as edificações ao redor. O prazo de conclusão da obra é em meados de setembro deste ano, antes do período chuvoso aqui no município.
0: Estão abertas as inscrições para o programa Boa Vizinhança da Universidade Federal de Juiz de Fora. A iniciativa da Pró-Reitoria de Extensão oferece cursos gratuitos de idiomas para a comunidade externa e para trabalhadores terceirizados da UFJF.
1: Há vagas para os cursos de inglês, espanhol, francês, italiano, libras, língua e cultura grega e latina antigas. As aulas começam no dia 24 de agosto. São destinadas a iniciantes, ou seja, não é necessário ter conhecimento prévio do idioma escolhido. Podem participar moradores de Juiz de Fora com ensino fundamental completo, idade mínima de 18 anos e que não sejam estudantes, servidores ou professores da UFJF. Cada candidato pode se inscrever em até 2 idiomas, indicando a primeira e a segunda opção. Ao todo, serão oferecidas 35 vagas por curso para a comunidade externa, sendo 25 reservadas para pessoas que estudaram integralmente em escolas públicas. Também há 7 vagas exclusivas por curso para trabalhadores terceirizados que prestam serviços à universidade. As inscrições seguem até 5 da tarde de 22 de julho e podem ser feitas pela internet ou presencialmente na Secretaria da Pró-Reitoria de Extensão no prédio da Reitoria da UFJF. Caso o número de inscritos

0: quanto seja maior que o de vagas disponíveis, a seleção será feita por meio de sorteio público, marcado para o dia 11 de agosto, às 14h, com transmissão pelo canal da Pró-Reitoria do YouTube. O edital completo e o link para inscrição você confere no nosso site radiocatedraljf.com.br.
1: A Prefeitura de Juiz de Fora abriu as inscrições para o 21º Prêmio Amigo do Patrimônio Cultural, iniciativa que reconhece pessoas e instituições que contribuem para a preservação da história e da memória do município.
0: As indicações podem ser feitas gratuitamente até 31 de julho, exclusivamente pela plataforma Prefeitura Ágil. Um detalhe importante é que não são aceitas autoindicações. Os homenageados devem ser indicados pela própria comunidade como forma de reconhecimento pelo trabalho desenvolvido em defesa do patrimônio cultural da cidade. O prêmio contempla ações voltadas à preservação, conservação, divulgação e valorização do patrimônio material e imaterial de Juiz de Fora, além de projetos de educação patrimonial que ajudam a ampliar o conhecimento da população sobre a importância da memória cultural. Nesta edição, podem ser premiadas até 10 iniciativas. A escolha será feita por uma comissão formada por representantes da FUNALFA, do Conselho Municipal de Preservação do Patrimônio Cultural e da Sociedade Civil. Entre os critérios de avaliação estão a relevância social, a criatividade, a originalidade, o alcance das ações, a acessibilidade e a contribuição para a preservação da identidade cultural de Juiz de Fora. O resultado será divulgado em 15 de agosto. A cerimônia de entrega da premiação está prevista para 17 de novembro no Teatro Pascoal Carlos Magno, quando os contemplados receberão a placa em reconhecimento ao trabalho realizado. O edital completo está disponível no nosso site radiocatedraljf.com.br.
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0: 7h40 no próximo bloco, a previsão do tempo.
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0: 7h41.
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1: Previsão para hoje na Zona da Mata, de manhã, tarde e noite, com muitas nuvens. A máxima prevista é de 23 e a mínima de 12 graus.
0: Em Juiz de Fora, a previsão é de sol com muitas nuvens durante o dia e períodos de céu nublado. Noite com muitas nuvens. Temperatura máxima prevista 21 graus e a mínima 14.
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1: A Cesama informa que o abastecimento de água poderá ser temporariamente interrompido hoje em 4 bairros da região norte de Juiz de Fora.
0: A medida é consequência de uma manutenção programada da CEMIG, que será realizada entre 10 da manhã e 4 e meia da tarde. Com a interrupção no fornecimento de energia elétrica, a estação elevatória de água tratada Santo Agostinho poderá ficar sem operar durante o período. E os bairros que poderão ser afetados são Santo Agostinho, Santa Cruz, Santa Clara e Oswaldo Cruz. Segundo a Cesama, o abastecimento será retomado assim que a energia elétrica for restabelecida e as manobras operacionais forem concluídas. A previsão é de que o sistema volte à normalidade de forma gradativa até amanhã, de quinta-feira, dia 9. A recomendação é de que os moradores façam uso consciente da água durante o período de manutenção.
1: E motoristas que trafegam pela BR-040 entre Belo Horizonte e Juiz de Fora devem ficar atentos às mudanças no trânsito a partir desta semana. A IPR Via Mineira inicia uma nova etapa das obras de reforço e alargamento dos viadutos localizados nos quilômetros 651 em Cristiano Ottoni e 662 em Carandaí.
0: As intervenções fazem parte da modernização das estruturas construídas na década de 1960, que estão sendo adaptadas às normas atuais de engenharia para oferecer mais segurança aos usuários da rodovia. Para a realização dos serviços, uma das pistas de cada viaduto será interditada temporariamente. Com isso, o tráfego nos dois serviços será desviado para a pista oposta, que funcionará em mão dupla com uma faixa para quem segue em direção a BH e outra para os veículos com destino a Juiz de Fora. As mudanças começam

0: São hoje no viaduto de Carandaí e no sábado em Cristiano Ottoni. A previsão é de que esta operação especial permaneça por cerca de um mês. Segundo a concessionária, a etapa permite o lançamento das vigas de concreto e a execução do reforço estrutural dos viadutos. Em Carandaí, serão instaladas 3 vigas de até 15 metros de comprimento e cerca de 30 toneladas cada uma. Em Cristiano Ottoni, serão posicionadas outras 3 vigas, sendo a maior dela com 23 metros de extensão e aproximadamente 50 toneladas em uma operação que utilizará guindastes de grande porte. Além do reforço das estruturas, as obras incluem implantação de acostamentos, novas barreiras de concreto, melhorias geométricas e dispositivos de segurança, aumentando a capacidade operacional da rodovia.
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2: Estão abertas as inscrições para o concurso público da Câmara Municipal de Cataguases. Os salários variam entre R$ 1.711 e R$ 6.150. E a jornada de trabalho é de 30 horas semanais.
0: O certame oferece 15 vagas imediatas, além da formação de cadastro de reserva, para candidatos com níveis fundamental, médio, técnico e superior. As oportunidades são para os cargos de motorista, com 2 vagas, auxiliar administrativo, 8 vagas, recepcionista, técnico legislativo, técnico de informática, assessor jurídico e controlador, com 1 vaga cada um. O cargo de contador será destinado à formação de cadastro de reserva. As inscrições devem ser feitas exclusivamente pela internet até dia 21 de julho. As taxas de inscrição variam entre R$ 60, R$ 80 e R$ 100, de acordo com o nível de escolaridade exigido para o cargo. O prazo final para emissão do boleto bancário será 22 de julho às 5 da tarde. As provas objetivas estão marcadas para 23 de agosto. Dependendo do cargo, o concurso também contará com prova discursiva, prova prática e avaliação de títulos. O concurso será organizado pelo Instituto Brasileiro de Gestão e Pesquisa, o IBGP, e terá validade de 2 anos, podendo ser prorrogado por igual período. 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
0: 7:46, termina aqui o Catedral Notícia. 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Música.

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1: Bom dia, querido povo de Deus. Nossa Senhora, rogai por nós. E peça a teu filho para que livre-nos do mal. Gostaria de dizer que você pode mandar suas intenções nesta quarta-feira através do site www.padrereginaldomanzotti.com.br ou mesmo pelo Facebook Padre Reginaldo Manzotti. E os nomes serão levados na Santa Missa de hoje. Em nome do Pai, do Filho e do Espírito Santo. Amém. A cruz sagrada seja minha luz. Não seja o dragão meu guia, retira-te, Satanás. Nunca me aconselhes coisas vãs, é mal o que tu me ofereces, bebe tu o teu veneno. Ó Deus, no início deste dia, venho pedir, por intercessão do glorioso São Bento, que sempre se mostrou compassivo com os necessitados, fazei com que nós obtenhamos o auxílio em todas as nossas aflições. Ó Deus, no início deste dia pedimos, por intercessão de São Bento, nas batalhas da nossa vida, nas batalhas diárias que travamos no trabalho, na família, ajudai-nos, Senhor, para que reine a paz e a tranquilidade e que se afastem todas as desgraças, tanto corporais como espirituais, especialmente o pecado. Ó Deus, por intercessão de São Bento, dai-nos a graça que tanto necessitamos. Coloque diante de Deus nesta manhã

0: uma graça que te é muito urgente, uma batalha que você está travando. Repita comigo: a cruz sagrada seja minha luz, não seja o dragão meu guia. Retira-te, Satanás. Nunca me aconselhes coisas vãs. É mal o que tu me ofereces. Bebe tu mesmo o teu veneno. Ó Deus, dai-nos a graça de, ao terminarmos nossa vida neste vale de lágrimas, possamos estar contigo no paraíso. Rogai por nós, ó glorioso São Bento, para que sejamos firmes na batalha, decididos na luta e fiéis no discipulado. Ó Deus, por intercessão de São Bento, livrai-nos do mal. Ó Deus, por intercessão de São Bento, livrai-nos da inveja. Ó Deus, por intercessão de São Bento, livrai-nos do pecado. Pai nosso, que estais no céu, santificado seja o vosso nome. Venha a nós o vosso reino. Seja feita a vossa vontade, assim na terra como no céu. O pão nosso de cada dia nos dai hoje. Perdoai-nos nas nossas ofensas, assim como nós perdoamos a quem nos tem ofendido. E não nos deixeis cair em tentação, mas livrai-nos do mal. Amém. O Senhor esteja convosco. Ele está no meio de nós. Que a bênção de Deus recaia sobre todos. Sobre as crianças, os adolescentes, os jovens, os adultos e os idosos. Sobre a água que será tomada e partilhada. Em nome do Pai, do Filho e do Espírito Santo. Amém.
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Desde meu aniversário, dia 20 de maio, fui impelido pelo Senhor a compartilhar um cantinho de oração, que momento de fé também é. Quantas pessoas que eu escuto, caminhoneiros, pessoas que não têm, padre, lugar para fazer o cantinho de oração, e o nosso momento de fé é esse cantinho de oração. Que eu tenho falado, por favor, tenha um cantinho de oração. E agora temos um momento não só de um cantinho de oração, mas também de interação. Nossa, eu escutei cada coisa, acompanhei com vocês na unção. Como vocês vão ver, como Deus vai, a partir de agora, mais e mais me usar muito em palavras sem sabedoria. Obrigado, Jesus, me usa mesmo. E aí o Senhor fez lembrar-me de cinco frases de um padre japonês, nipônico, Kunawagwa, que na minha adolescência, a gente morava em apartamento, eu saía de casa, minha mãe nos ensinou a não sair de casa sem fazer essa oração. Jesus me ajude, Jesus me cure. Obrigado, Jesus, eu te amo, Jesus, fica comigo, Senhor. Então, toda vez que eu saía de casa, veja, agora decorei. Depois, até como sacerdote, muitas vezes cheguei a usar até no momento de fé essas frases. Até rezamos. Quantos textos bizantinos pela Rede Vida eu fiz com essas frases. Mas ao longo desses meus 31 anos, Jesus foi formando outras frases. Jesus, eu te amo. Jesus, eu confio em vós. A alegria do Senhor é a nossa força. Nesses 59 anos de idade, eu perguntei qual é a sua idade. Aliás, o Mário deve estar acompanhando aí. Por favor, você que está me acompanhando no momento de fé, fale a sua idade. Quero que o Mário veja aí. O Mário está acompanhando aí. Você tem um aqui, WhatsApp aqui. Da rádio. Qual a sua idade? Por favor, põe sua idade aí. Então, vamos lá. Jesus, eu te amo. Jesus, eu confio em vós. A alegria do Senhor é nossa força. Maria passa à frente e pisa na cabeça da serpente. Muito obrigado, Jesus. E eu acordei com essa música no meu coração.

0: pilas e fé e sabedoria. Obrigado, Senhor. E nós temos a um genérica, que é baseado na palavra de Deus, as dois, inteligência emocional, e vem aí a paz espiritual. Com calma, só não vou lançar agora que vem período eleitoral, essas coisas, né? Mas até novembro, dezembro, aguardem. Só que aí vai ser três, vai ser paz, o mais precisa, o ser humano mais precisa, paz mental. Meu Deus, quantas pessoas não têm paz mental. Hoje eu fui testemunha interagindo com as pessoas. Pandinha, por favor. Aprendeu. Ué, glória a Deus. Vamos lá.
1: Pílula de Fé e Sabedoria, volume 1, pílula 112. Muitas vezes você toma a dianteira e quer tentar arrumar sua vida com a tua força. Mas há muitas coisas que não dependem de você. E nem você tem força para transformar alguma delas. Em situações assim, leia Zacarias 4:6b. Não pelo poder, nem pela violência, mas sim pelo meu espírito, é que ele cumprirá a sua missão. Oráculo do Senhor. Temos que entender que precisamos contar com as forças do Espírito Santo. Ele é capaz de fazer tudo em nossa vida. Faça essa experiência.
0: E é o que nós vamos experimentar. Senhor, continua falando, vai costurando esse programa, Senhor. Não como nós queremos, mas como o Senhor quer. Vem, Espírito Santo. Mário, inteligência emocional que tanto falta nas pessoas. Eu confesso, em mim ainda assim eu preciso aprender tanto, tanto. Vamos lá.
2: Vamos lá. Pílula 49.
0: Pandinha aprendeu, você tá precisando aprender também.
2: Não, eu já tava respirando antes aqui, Padre.
0: Ah, mas quero escutar. Nós estamos educando, irmão. Isso.
2: Pílula 49.
0: Eu não tô vendo, tá? Por isso. Tá vendo? O testemunho fala. Perdão, tá mais. De novo. É mais ou menos a respiração, dá pra ser melhor. Aí, agora sim. Pode ir.
2: Existem dois tipos de temor. O temor medo, aquele que tememos as coisas, as pessoas, etc. E o temor respeito. O temor medo, Deus quer tirar de nossas vidas, porque o temor medo é, no fundo, falta de fé de Deus. E nós, muitas vezes, temos, infelizmente, esse tipo de medo. Mas o segundo tipo de temor, o temor a Deus, este respeito para com Ele, faz toda a diferença em nossa vida. Leia Eclesiástico 40, 27 e 28. Nada falta àquele que tem o temor do Senhor, e com ele não há necessidade de outro auxílio. O temor do Senhor é-lhe como um paraíso abençoado. Ele está revestido de uma glória que supera toda a glória. Temer a Deus, isto é, respeitar a Deus, traz bênção para a nossa vida.
0: Nossa, a imagem é linda. É de um tapete. Só que o Senhor está tecendo esse tapete. Olhado por baixo, é um emaranhado de fios. Só que Deus está deixando que eu veja por cima. Você percebeu que o Senhor está mostrando para nós? Não por nossa força, não por nossas... mas com respeito ao poder dEle, a ação dEle vai agir. Preste atenção que Deus vai operar hoje. Eu já tinha profetizado. Nossa, que bem isso tem sido agora. Quando eu faço 7 horas da manhã, as minhas orações, e compartilhada, porque me deixa, nossa, não sei explicar. Sabe quando, lembra a época da rádio, que você tinha que colocar palha de aço, vamos dizer, uma marca, para poder funcionar, para ter sintonia?
2: Sim, sim.
0: Né? Porque fica aquele chiado, tá? A oração, ela faz a sintonia ficar sem chiado. Meu Deus, você fica numa sintonia maior. Prepare-se. Deus monta, explicando, respeita o sagrado. O que estamos fazendo, vocês não têm noção. Eu estou na capela, eles estão no estúdio. E tenha certeza, Deus, poder dEle. Não queira como você quer, deixa Ele agir. É o que vamos fazer. Já voltamos.

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0: Mário, falando em... não posso esquecer coisas, mas eu quero saber aí no WhatsApp. As pessoas, idade.
1: Vamos lá, padre, vamos lá. Tem aqui, ó, 44, 42, 31, 67, 29. Outro aqui, ó, 29 também, 27, 34, 3, 38, 42. Tá aí, várias idades.
0: Não, viu, padre? Você ficou olhando,
1: Fiquei, tô olhando agora.
0: Eu sei como que é no WhatsApp. Eu sei que no meu, eu sei, você já viu como que é no meu... É igualzinho do... O que acontece comigo?
1: Não, o do senhor ainda vai um pouco mais rápido, mas esse aqui também dispara. Quando dispara é difícil
0: então,
1: de ver.
0: Porque aí eu faço um.
1: 31, 40, tá aqui,
0: mas
1: ó.
0: Você
1: não
0: tá
1: para,
0: no computador,
1: não para.
0: Né?
1: Tô numa computador,
0: tela grande.
1: Tô no computador.
0: Não, porque eu confesso a você, quando eu vou no celular, aí não dá para ler, porque 25, é muito rápido. É? Então, ainda mais deitado na horizontal. Mas quando eu tô aqui na tela, aí eu tenho uma noção. E eu consigo ver rápido, tá? Então eu consigo. Então eu posso dizer para você que eu já faço na minha cabeça, Vandinha, é brincadeira. A gente vai, já olho e já faço uma mensurada. 40 a mais, tá? O meu foi considerado 40 a mais. A maioria aqui é 40 a mais?
1: A maioria, mas tem muito pessoal da faixa dos 30, viu, padre? Muita
0: não,
1: gente.
0: Não, peguei 26,
1: 36, 32, peguei. Tem um 17, apareceu 17 aqui,
2: que
1: ó.
2: Que legal.
1: 17, aí 71, 56, 61.
0: Quem tem menos de 20 anos aí, vai colocando aí, a sua idade, menos de 20. Vai lá, vamos
1: que
0: agora.
1: Vamos lá, já tá, ó, apareceu aqui, ó, 18, 18, 18, 18.

0: 19, 20, ó, e tem um que botou aqui, ó, 20 pode, hein, pode, hein, pode, eu tô no limite aqui, ó, colocou então. Esse daqui, ó. Aí tem aqui, ó, 22, agora já 51, 70, 20, 32, 36, 61, várias idades, padre, várias idades.
1: Não tem criança acompanhando não,
0: não,
1: né?
0: Não, criança não apareceu nenhuma, padre.
1: Não, que agora é de colégio, né? Muitos estão estudando, acompanha depois o Spotify depois, e obrigado, senhor, por esse momento tão especial. Você vai ter surpresa, tem criança sim, tem algum pai que está aí que não falou, mas ela não, tá, não tem. Por sinal, depois, quando vocês estiverem no intervalo, explica como a pessoa entra no chat também, lá, eu estava vendo agora que dá para entrar, né, já direto para aquilo lá que vocês sabem. Né? E lembrando, atenção, estou falando com o Brasil todo, através das emissoras, atenção, Aleluia está chegando. Tá, domingo, dia 26 de julho, eu estarei celebrando com vocês, hein? Atenção, Ceará. A rádio de lá, 93.
0: Isso, 93 FM, 93.9, pessoal, que é a 93 FM.
1: Carinho que eu tenho por vocês, vocês não têm noção, vai ser demais, aleluia. E lembrando que na sexta-feira, né, estará presidindo a missa meu bispo, Dom José Negre, tá? Vai ser demais. Começa já quarta-feira, tá? E sábado, nosso querido Frei Justo, tá? Então, dia 24, sexta-feira, e no dia 25, Frei Justo, vai ser uma benção, Frei vai ser o show, tá? Então vai ser benção sobre benção. E lembrando, Mário, me ajuda aqui antes de começar o programa, continuar, né? Amanhã, atenção, falando com o mundo todo, tá? Porque tem aplicativo, pessoas que estão acompanhando. Mas amanhã, São Paulo, estado de São Paulo, é feriado, não é isso, Mário?
0: Isso, exatamente. Amanhã, 9 de julho, feriado em São Paulo. Então, missa no santuário, como o pessoal sabe, missa no santuário. No feriado, 17 horas. Pessoal, anota aí, por favor.
1: Não anota só aí, não. Agora, pessoal, eu quero um favor. Me ajuda a espalhar.
0: Exatamente.
1: Então você que conhece alguém, olha, senão a pessoa vai chegar de repente.
0: 8 da noite.
1: Tá acabando a missa, tá chegando.
0: Isso, exatamente.
1: Então, porque a missa é feriado em São Paulo. E tem gente que não sabe, tá? Então, a vantagem agora é que não é só é cidade, né? Porque nós temos um entorno. Aí, esse exemplo, o Pandinha não mora na cidade de São Paulo.
2: Guarulhos, né? Também é Guarulhos. Feriado, padre.
1: Mas é feriado, que é estado todo. Então,
2: grande São Paulo, né?
1: Grande tem São... a grande São Paulo, estado de São Paulo, estado de São Paulo. Então, é feriado, é 17 horas, já fica avisado. Então, vai ser uma bênção.
2: Ô, padre,
1: tem noção? Oi.
2: O senhor falou de rádio, né, Mário? Mandar um abraço pro pessoal da rádio da Milícia Imaculada Conceição aqui.
1: Qual é o dial? Eu acho que 1490 AM.
0: 1490 AM, Milícia da Imaculada, pessoal. Um abraço para vocês,
2: senhor,
0: aí, galera.
2: É o nosso momento de fé por lá, né, Mário?
0: Isso, um abraço para todo mundo lá também.
1: Tá, tem pessoas que querem o aplicativo, mas quantas pessoas são das antigas que amam a rádio, como nós amamos, né?
2: Sim.
1: Então, nós temos um carinho enorme. Então, a importância de usar todas as plataformas para evangelizar. E aqui estamos. Em nome do Pai, e do Filho, e do Espírito Santo. Amém. Palavras movem, testemunhos, Mário.
0: Arrastam, padre.
3: Bom dia, boa tarde, boa noite, Mário, Pandinha, Padre Marcelo, sua bênção. Eu vim trazer um testemunho que esse dia foi surreal para mim. Eu lembro com detalhes e todas as vezes que lembro e compartilho com alguém, me dá muita emoção. Foi o dia em que a minha filha estava na UTI neonatal, ela já estava 14 dias já e estava na pandemia. E era tudo muito novo, porque ela nasceu 4 dias depois que decretaram a pandemia. E ela já nasceu e já teve que ir direto para a UTI. Só que a mãe de UTI sabe como é desesperador você deixar o seu filho lá no hospital e voltar para casa sem ele. Mas eu me apeguei muito a Jesus. E era o que me sustentava. E aí, na quinta-feira, foi a missa do Padre Marcelo, né? Eu sou do Rio, não pude ir, mas eu assisto, né? E aí, nesse dia, eu ainda morava com meus pais e meu esposo. E aí, o Senhor estava fazendo a oração para a mãezinha e pediu que se a gente tivesse um pedido, que era para pedir a ela para interceder. E eu pedi
4: com tanta força, com tanta fé de que eu iria conseguir aquele milagre, sabe? E detalhe, a minha filha, ela ainda precisava ganhar 90 gramas pra sair da UTI. E quem é mãe de UTI sabe que o bebê às vezes perde mais do que ganha. E quando ganha é papo de 5 gramas no máximo no dia. E a minha filha precisava de 90 gramas pra sair dali. Mas eu pedi com muita fé. E no dia seguinte, eu tinha que receber

0: milagre acontecendo e amor de Deus na minha vida, na vida da minha família, sabe? E eu queria muito compartilhar isso e dizer que quando a gente ora com fé e sabendo que Deus já agiu, a gente consegue o nosso milagre. E obrigada, Padre Marcelo, por ser essa formiguinha de Jesus, por sempre mostrar que a gente tem que confiar, independente de qualquer situação, porque Deus é o Deus do impossível. E eu vi esse impossível acontecer na minha vida, na vida da minha filha.
1: Nome dela, Mário?
2: Vamos lá, Padre, Beatriz Bolari de Lima, do Rio de Janeiro. E aconteceu uma coisa linda, Padre. Quando eu conversei com ela, quando eu ouvi o testemunho, conversei com ela, mandei mensagem. Oi, Beatriz, bom dia, aqui é o Mário. Quero colocar aqui seu testemunho. Ela estava no hospital dando à luz a caçula, segunda filha, que é a Lia, que é a Lia Bolari Carol.
3: Eu já ia perguntar o nome da filha, então, só com Deus.
2: Exatamente.
3: Aí chama-se Kairos, você viu? O testemunho vai ser dado na hora de Deus, tá? É Kairos.
2: Então, padre, ela é a Beatriz, o esposo é o Eduardo, essa filha que ela contou a história é a Luna e ela...
3: Já tem quantos anos, né? 2020? 5 anos? 6 anos?
2: Isso, 6 anos. E no dia que eu conversei com ela, ela tava dando, ia entrar no centro cirúrgico para dar luz a Lia, que nasceu dia 16 do mês passado, padre.
3: Oh, glória a Deus. Deus abençoe. O que eu posso falar? Jesus, eu te amo. Pandinha, aquela criancinha falando. Te amo, Jesus. É essa a frase.
4: Jesus.
3: Gente. Não para.
5: Bom dia, boa tarde, boa noite. Padre Marcelo Rossi, aqui é o Marconi de São Paulo. Venho aqui através desse testemunho para falar que tive uma tarde maravilhosa no Santuário Mãe de Deus, onde senti imensamente a presença do Espírito Santo na hora que passou ali o Santíssimo, quase no final. Teve vários momentos dentro da missa que foram marcantes, mas um especial foi no final, quando o Santíssimo passou e ele fez toda a volta no santuário, e aí a gente achou que ele não ia passar ali pelo corredor do meio, mas ele veio, e justamente depois que ele passou o tapete, eu tava ali bem no meio ali, ele virou praticamente onde eu estava. Então, ao invés dele passar reto, ele virou assim, e eu senti uma presença muito forte de Deus em mim, me arrepiei todo o meu couro cabeludo. Então, assim, eu entendo que isso é libertação, né? Já que o senhor falou várias vezes na missa pra gente colocar a mão na cabeça, né? Do jeito que a gente sempre faz nas orações da rádio na semana. Só tenho a agradecer e agradecer a Deus. Obrigado, Senhor, porque eu sei que o Senhor me tocou. Eu sei que o Senhor tirou de mim, sabe dos problemas que eu ando tendo, né? Do meu trabalho. É difícil conviver com pessoas difíceis, pessoas negativas, e isso tem me consumido bastante durante a semana, mas eu creio que o Senhor me libertou de muita coisa, que grandes coisas vão vir para mim. Eu tenho certeza, porque tudo que eu tenho pedido, o Senhor tem me falado, que no momento certo o Senhor vai acontecer. Então eu tenho que só esperar, né? Não ser ansioso, rezo, oro todos os dias para que a sociedade não me faça desistir da caminhada. Peço oração para os meus filhos, Vitor e Matheus, para minha esposa Vanessa, para nossa casa. Temos vivido momentos de tripulações muito grandes aqui em casa também, questão de negatividade, energia negativa, acho que do dia a dia, né? Então, isso acaba fazendo com que a gente, às vezes, discuta, entre em discussão, mas eu sei que Deus já está tocando. O importante é que eu fui à missa, eles, infelizmente, não puderam ir, mas eu fui por eles, fui por nós, e continue, padre, continue. Eu sou vitorioso pelo sangue de Jesus.
3: E essa é a frase, tá? Nome dele, Mário?
2: Marconi Melo, padre. É incrível. Ele falou do tapete lá da missa que ele foi. O senhor falou hoje de tapete também. Incrível. Marconi Melo, padre.
3: Aí não para, não. Obrigado, Senhor Jesus. Eu sou vitorioso, Senhor Jesus. Vamos lá.
6: Bom dia, boa tarde, boa noite. Hoje venho deixar meu testemunho de fé e oração, do qual o momento de fé faz parte há muitos anos. Comecei há 20 e poucos anos atrás, quando eu queria engravidar. E Deus foi maravilhoso, me concedeu a graça, tenho um filho de 20 anos. E nunca mais, né, deixei de seguir, de me entregar. O dia a dia, ouvir o momento de fé me sustenta. Tenta, né? Me mostra o que é importante na vida. Em 2016, eu voltei com o Padre Marcelo para São Paulo, de Juiz de Fora para São Paulo, num voo. Foi um encontro maravilhoso. E agora, depois de 10 anos, tive a oportunidade de encontrá-lo novamente. Também tive câncer, que foi também curado com muita fé, com muita devoção e também mais

0: Uma vez, sempre confiando e entregando que eu sou vitoriosa pelo sangue de Jesus, e pedi muito também por uma nova oportunidade de mudança de ambiente, de trabalho, e foi uma semana que o Padre Marcelo rezou por isso, e eu coloquei a minha intenção no dia da entrevista, e deu tudo certo, graças a Deus, hoje estou feliz, e eu só tenho a agradecer. Foram muitos momentos, né, que ele fez diferença na minha vida, as orações fizeram diferença na minha vida, e eu nunca me perdi, nunca sair desse foco, graças ao momento de fé, ao Padre Marcelo e a Deus que está sempre comigo. Eu sou uma amada de Deus e sou vitoriosa em nome de Jesus.
1: Entendi, tá? Uma coisa interessante, Pandinha, que foi numa das nossas conversas antes de começar o programa, que fez essa colocação. Eu tenho falado muito de termos um cantinho de oração, ok? Mário, mas o que você não tem noção, e Pandinha, de ter caminhoneiros nos acompanhando agora.
2: Sim, sim.
1: Eles não têm cantinho de oração, porque eles não conseguem ficar na casa. O cantinho de oração deles é a boleia do caminhão,
2: muitas vezes.
1: Então, e muitos outros, confesso, também no carro, indo ao trabalho, então, ou voltando depois com o Spotify, escutando no Spotify, esse momento de fé é o nosso cantinho de oração. Realmente, o que o Pandinha tinha falado, você tem razão, Pandinha. Porque, na verdade, a pessoa em casa não consegue, tá? Ou não tem, mas ela precisa ter esse contato com Deus, esse momento. Então, obrigado, Jesus, por esse momento de se transformar esse cantinho de oração. E falando em cantinho de oração, vocês não têm noção que Deus vai me usar. Eu profetizei, porque Deus estava falando tão forte, eu estou profetizando, tá? Na hora que eu rezei o coro de São Miguel hoje. E vocês vão entender depois. Nem eu também, eu só estou aqui obedecendo. E Deus vai me usar tanto, tanto, tanto, tanto. Uma sugestão. Você conhece alguém que está numa relação tóxica? Você vê que o programa todo hoje, você já foi nos direcionando. Não por nossa força. Mas você conhece alguém que está num relacionamento tóxico? Ou com pessoas tóxicas? Tem que conviver com pessoas tóxicas. Mário e Pandinho, o que são pessoas tóxicas?
2: Ah, aquela pessoa que vai te tirando a energia, te sugando, a pessoa negativa, a pessoa que te humilha, a pessoa que fica atrás de você te perseguindo, pessoa que só te faz mal, padre.
1: Então, o que fazer com elas?
2: Orar, muito.
1: Orar. É o que nós faremos após o intervalo.
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a música ia tocando, o Senhor fez abrir a palavra. Abri a Bíblia aqui agora. Em Atos dos Apóstolos, capítulo 16, versículos somente 31. Somente não. E eles responderam. Aqui é Paulo e Silas. Creia no Senhor Jesus e você será salvo. Você e as pessoas da sua casa. Vou repetir. Creia no Senhor Jesus. Estou usando a nova tradução do negócio de hoje. A Ave Maria se até decora. Creia no Senhor Jesus e toda a sua família será salva. Mas aqui, ó, creia no Senhor Jesus, você e... Não, aqui diz assim. Creia no Senhor Jesus e você será salvo. Você e as pessoas da sua casa. Em nome do Pai e do Filho e do Espírito Santo. Amém. Obrigado, Senhor, porque na coroa de São Miguel Arcanjo, o Senhor dizia que o Senhor ia fazer maravilhas. E eu creio. O Senhor já está fazendo. E nesse momento, Jesus está visitando a sua... Você pode não estar na sua casa agora, mas Deus está visitando onde você...

0: você vive a sua casa. E tocando nas pessoas da sua casa. Obrigado, Senhor, porque a imagem é tão linda. A visualização é Deus visitando a sua casa. Obrigado, Senhor, principalmente nos lugares em que mais precisa de bênçãos. Tem uma pessoa que está me acompanhando agora, que o lugar de conflito dela é a cama, é o quarto de dormir. E Deus te dando a graça, e aqui estou te dando uma orientação. Eu tenho, no sábado, eu uso muito a Sagrada Face. Já deixei até postado, por sinal tem na minha rede social, a Sagrada Face, que eu gosto muito, que a NASA coloriu. Antes de deitar, experimente fazer essa oração. Mari Pandia comigo, vou rezar só uma dezena com vocês. Mas antes de deitar, reza um terço inteiro, assim. E vai renunciando tudo aquilo que te atormenta. Eu faço toda noite, tá? Então, renuncie aos medos e dúvidas. Renuncie às angústias. Entre cada, são cinco dezenas, né? Renuncie a tudo a inveja que muitas vezes está em volta de você. A tudo aquilo que atormenta a sua mente. E aí você faz a experiência, contemplando e olhando para Jesus. E deixe que Jesus olhe para você. A cruz sagrada seja minha luz, não seja o dragão meu guia, retira-te, Satanás, nunca me aconselhes coisas vãs, é mal que tu me ofereces, bebe tu mesmo o teu veneno, em nome e no sangue do Senhor Jesus. Eu sou vitorioso pelo sangue de Jesus.
1: Eu sou vitorioso pelo sangue de Jesus.
0: Eu sou vitorioso pelo sangue de Jesus.
1: Eu sou vitorioso pelo sangue de Jesus.
0: Eu sou vitorioso pelo sangue de Jesus.
1: Eu sou vitorioso pelo sangue de Jesus.
0: Eu sou vitorioso pelo sangue de Jesus.
1: Eu sou vitorioso pelo sangue de Jesus.
0: E eu sou vitorioso pelo sangue de Jesus.
1: Eu sou vitorioso pelo sangue de Jesus.
0: Obrigado, Senhor, porque do mesmo modo, o que acontece com a nossa querida Kátia está na quinta-feira, lembrando que amanhã é a missa às 17 horas. Obrigado, Senhor Jesus, palavra de ciência e sabedoria. Obrigado, Senhor, porque o Senhor está me usando agora. Quantas curas o Senhor está realizando. O que eu vou falar é 0,01% do que Ele está fazendo. Mas esses eu preciso falar. O Senhor tocando de novo, colunas. Obrigado, Senhor, que eu estou aqui de pé na capela, mas estou tocando em colunas. Dor na coluna. Desde a lombar à cervical. Toca, Senhor. É outras vezes ciática, dor no ciático. Tenho outras pessoas, por causa do tempo, muitas dores no corpo. Toca, Senhor. Obrigado, Jesus, estou tocando várias. Tem uma mulher que tem um problema, uma infecção urinária. Preste bem atenção. E Jesus tocando nessa infecção urinária. Você foi foi até médica que atendeu você. E ela te deu os remédios, mas você vai ver. Deus já tá te tocando. Você vai testemunhar. Obrigado, Senhor, porque tem uma pessoa que eu falei do quarto. Ela está no quarto dela agora. Exatamente. Nesse momento, ela está no quarto. No princípio de uma depressão. E Jesus manda um recado para você. Quando eu comecei o programa hoje, eu usei duas frases. Uma da minha infância, aliás, Jesus me ajude, Jesus me cure. Obrigado, Jesus. Eu te amo, Jesus. Fica comigo, Senhor, por favor. Não só ela que está nessa cama, em depressão, triste. Eu vou escutar esse testemunho também, ela vai testemunhar. Repita comigo, Jesus me ajude.
2: Jesus me ajude.
0: Jesus me ajude.
2: Jesus me ajude.
0: Obrigado, Senhor. Falei também em caminhoneiros. Obrigado, Senhor. O Senhor toca tantos caminhoneiros. E tem um caminhoneiro que você teve um livramento tão grande. E era um acidente para ter acontecido e você recebeu esse livramento. Eu vou escutar esse testemunho também. Repito você. você recebeu um livramento e foi através da oração, graças a Deus, e você vai dar esse testemunho. Obrigado, Senhor, que o Senhor, como o Senhor é lindo, Senhor, que bênção. Hoje escutamos neonatal, e o Senhor visitando hospitais, não é um hospital não, hospitais em UTIs neonatais. Uau, que lindo, Senhor. Confesso a vocês, como não é fácil. Aqui eu quero orar por todos os profissionais, porque tem que ter muita inteligência emocional, saúde emocional, para trabalhar na neonatal, tanto enfermeiros como médicos, ou acabam se tornando. E aí, Senhor, eu quero orar pelos médicos insensíveis. Como é que é? A pessoa acaba perdendo a sensibilidade, principalmente quem trabalha com oncologia. Senhor, eu te entrego médicos, vamos por partes. Senhor, tocando agora de modo especial e neonatal. Senhor, obrigado, Jesus, porque o Senhor está tirando, preste bem atenção, várias pessoas, aliás, crianças, que eu já estou vendo elas enormes, já enormes, porque, vocês escutaram, o normal numa neonatal são gramas, a gente fala em gramas, a gente fala 90 gramas, é nada, né? Quem quer emagrecer, mas para um bebê na neonatal, só quem entrou sabe o que eu estou falando. Obrigado, Senhor Jesus, pelos milagres que o Senhor está realizando. Mas o Senhor falando agora com equipe médicas, porque, e principalmente você que trabalha com oncologia, Senhor, toca nos médicos, porque muitas vezes são insensíveis. Como assim, padre? Não sei se é porque é o fato de lidar com tantos, eles acabam certas coisas. Eu tenho que ser o que é. Não é bem assim, porque é saúde mental. Nem tudo eu posso falar para o meu paciente. Nem tudo deve ser falado. Você que trabalha, você que é médico, por favor, médica. Tem vários médicos me acompanhando agora. Vocês que conhecem alguém que trabalha na oncologia, carinhosamente converse com eles. Há modos de falar que você pode destruir uma pessoa. Você, ao falar, eu sei que a pessoa que tem que ser frio. Não pode ser frio. Queridos, quem vos fala com todo carinho é um médico de almas. Eu sei que é paciente do quarto. Esse é o problema muitas vezes da medicina. O trabalho, a correria. Você esquece que é um ser humano que está lá. Que pode ser seu pai, sua mãe, sua irmã. Então, o médico, quando você vai lidar com essa pessoa, se coloque. Você falaria isso para sua mãe? Você falaria isso para o seu pai? Você diria dessa forma, dessa insensibilidade? Carinhosamente, eu não estou julgando. Deus está mostrando fortemente. Médicos que trabalham, enfermeiros com oncologia, sejam mais prudentes. Saibam como falar. Porque até a vitória do tratamento de químio, de radioterapia, vem do modo que vocês falam. Você pode levar esperança, como não. E obrigado, Senhor, que o Senhor toca hoje muito em pessoas que trabalham com oncologia. E o Senhor tocando em médicos insensíveis. E há pessoas que estão me acompanhando agora que passaram por isso e foram... sofreram com isso. O modo que a pessoa falou, o jeito que ela falou. Repito, não quero julgá-los. Gente, é tanta coisa que eles façam, é tanto trabalho, é tanta coisa, que eles acabam ficando, ou mesmo até para se proteger, eles acabam sendo frios. E a gente esquece dessa. Por isso, nesse momento, Senhor, não julgando, mas orando por eles. Orando por todos que trabalham na oncologia, desde os voluntários que fazem com tanto amor, aos enfermeiros, aos técnicos de enfermagem, aos médicos. Senhor, dá humanidade, dá empatia. Essa palavra que cresce agora, empatia.

tia. Senhor, que eles tenham essa saúde, inteligência emocional é a palavra, inteligência emocional. Eu sei que lidar com essa... Padre, por que acontece isso com esses médicos, padre? Porque, imagina, você lida com tantas situações que não é fácil, a pessoa vai criando uma casca. Eu estou agora do lado do médico, o senhor está mostrando o lado deles. Então eles vão ficando insensíveis. Mas não é porque eles são insensíveis, é porque para se proteger. Porque eles lidam com tanta situação. E aí eles se colocam um filho, a mãe, na mesma situação. Então eles, a proteção deles. Só que o senhor nesse momento toca profundamente. Obrigado, Jesus. É o teu poder. Obrigado, Senhor, que médicos estão me acompanhando agora. Vocês compreendem o que eu estou falando. Tem médicos de outras áreas que me entendem o que eu estou falando. Sejam. Não é paciente A, B, C, D. Ele tem nome. Sejam. Vocês estão fazendo para o próprio Jesus. Meus queridos médicos, vocês fizeram uma promessa. Meu sobrinho, ele... Eu estava na função do meu pai me queria médico de corpos, Deus me quis e me quer aqui como médico de almas. Vocês fizeram um juramento de salvar vidas, não esqueçam disso. Obrigado, Senhor, porque pelo amor que o Senhor carinhosamente, não estou aqui julgando, estou aqui orando. E toda, falei, relacionamento tóxico que acontece dentro do hospital. Senhor, eu te entrego todos os hospitais, todos os ambulatórios, sistema de saúde. Senhor, eu te entrego tudo isso. Te entrego todo esse mundo de hoje que vivemos polarizado. Mas de modo muito forte hoje, estou tocando na área médica. Querendo ou não, estamos em... Gente, isso fez até hoje, os que mais sofreram foram os profissionais. Quem esteve na frente da pandemia, gente, foram os profissionais de saúde. As marcas que ficaram neles, vocês não têm noção. Foram os que tiveram, viram. Nós tínhamos uma certa noção. Eles não, eles viram. Eles foram testemunhas oculares. Senhor, eu te entrego todos aqueles que passaram. Eu não estou tocando em feridas, tá? Estou curando. É Jesus curando. E obrigado, Senhor. Abençoa os médicos. Abençoa todos aqueles que, na época, principalmente da pandemia. Quantas situações difíceis. Quantos que tiveram, conheço pessoas que passaram por burnout. Teve um que até fez quase uma besteira. Uma vez eu já falei para vocês aqui. De tanto que ele estava perdido. Toca, Senhor. E saiu aquela estatística, isso aqui é entre na internet, metade dos médicos quase precisam de saúde mental. Abençoa, Senhor. Onde eu não posso, tu podes. Inteligência emocional, paz mental. Não é só para os médicos, não, é para todos. E isso tudo eu necessito de... O que é a oração? Assim como o corpo precisa de água, sem água, qualquer parte do nosso corpo morre. Nosso corpo é baseado em água. O cérebro precisa de água. Os rins precisam de água. Os nossos músculos precisam de água. Nosso corpo, pelo menos, é baseado, pelo menos, 70% de água. Por isso a importância de beber água. Ai, não tenho vontade de beber água. Não é questão de sobrevivência. Prepare a água. E que através dessa água que eu vou abençoar, como eu abençoo sempre, se você tem essa consciência de hidratar-se fisicamente. E obrigado, Senhor, pelas curas que o Senhor fez. E pela parte, nossa, o Senhor tocou hospitais oncológicos. E obrigado, Senhor, porque médicos, essa é empatia. Esse é o termo, tá? Não é paciente do quarto 30. É a Ana. É a Maria. Sim, eu sei que é uma proteção, muitas vezes, porque a gente quer.

0: ter para não somatizar o problema. Mas a empatia é necessária. Que o Senhor dê inteligência emocional a todos. Em nome do Pai, e do Filho, e do Espírito Santo. Amém. Já voltamos.
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7: Quero aqui com muito carinho saudar a você, amigo ouvinte da Rádio Catedral. Sou o Padre Carlos Augusto, mais conhecido como Povo de Deus. Trabalhamos na Paróquia Santíssima Trindade, na Comunidade Nossa Senhora de Fátima, com um grupo recolhendo material reciclado. Quero convidar você a ser o nosso colaborador, a participar deste projeto da obra da criação e também um projeto que ajuda muitas famílias da nossa paróquia, como também da cidade. O material reciclado você pode separar na sua casa, na sua empresa, e entrar em contato com a gente. 3211-2664 988-900-428. Desde já quero aqui deixar o meu muito obrigado e pedir a Deus que abençoe o seu dia, o seu trabalho, a sua família e tudo aquilo que você faz em favor da obra da criação. Em nome do Pai, do Filho e do Espírito Santo. 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

0: aqui como médico de almas a todos, Senhor, nos torne cada vez mais, entre aspas, humanos. Como que é isso? A polarização, o que você faz, faça com amor, empatia. No mundo tóxico que nós vivemos, o oxigênio vem e através da oração abençoai, santificai, exorcizai, Senhor, essa água, remédios. E obrigado, Senhor, porque tudo concorre para o bem daqueles que amam a Deus. Em nome do Pai, e do Filho, e do Espírito Santo.
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0: Vamos terminar com aquela frase hoje que eu relembrei da minha infância. Na verdade não era infância, adolescência. Adolescência quase, depois da aborrecência. Mesmo na aborrecência eu fazia, tá? Mesmo na época da... Jesus me ajude.
2: Jesus me ajude.
0: Mesmo na época que eu fazia academia, tudo, eu nunca deixei de fazer essa oração, tá? Jesus me ajude.
2: Jesus me ajude.
0: Jesus me cure.
2: Jesus me cure.
0: Não é assim não. Jesus me ajude, Jesus me cure. Obrigado, Jesus. É isso mesmo. Obrigado, Jesus.
2: Obrigado, Jesus.
0: Fica. Eu te amo, Jesus.
2: Eu te amo, Jesus.
0: Não, eu baguncei aqui, tem a ordem. Desculpa, gente, vou fazer de novo. Jesus me ajude. Não repita, não. Deixa eu fazer sozinho, tá? Jesus me ajude. Jesus me cure. Obrigado, Jesus. Eu te amo, Jesus. Fica comigo, Senhor.
3: Te amo, Jesus.
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Manhã de quarta-feira, quartamos meio de semana. Que você possa ter um dia muito iluminado, abençoado por Deus, produtivo, alegre e muito feliz. Que o poder de Deus renove hoje as suas forças, tá? Como já dizia a nossa mensagem pro dia nascer feliz. Que reacenda a sua esperança, devolva a sua alegria e fortaleça a sua coragem para poder enfrentar tudo o que vier. O dia está apenas começando, então que Deus nos abençoe, nos proteja, nos guarde e nos conceda um dia abençoado. E por aqui você acompanha o nosso programa Manhã de Bênçãos, recheadíssimo de atrações. Para você que não me conhece, muito prazer. Sou Priscila Bahia, sua companhia, mas pode me chamar de Pri Bahia. Nós vamos continuar juntos, já iniciamos aqui amanhã juntinhos às 6 horas da manhã. Claro, nosso programa prossegue por aqui com muitas atrações e com a sua participação. E eu gosto demais de receber aqui o seu carinho, o seu contato, sua interação. Fique à vontade, tá? O nosso WhatsApp é o 988976570. DDD 32. Já anotou aí? Já salvou o nosso contato? Então pronto. Agora é só mandar seu nome, seu bairro, a cidade de onde estiver falando, para que a gente possa mandar aquele abraço de urso, bem apertado, carinhoso, especial. Eu faço questão de retribuir esse carinho, já que você tá aí do outro lado aí prestigiando a nossa programação. Então deixa lá seu nome, seu bairro, a cidade de onde estiver falando, que já já tem beijos e abraços. Sabe o que tem já já também? A nossa receita e o quadro Bom Apetite. E como sempre acontece, vou compartilhar com você uma receita deliciosa. Já pegou papel e caneta? Se ainda não, deixa tudo ok, tá? Às 9h40, o nosso quadro Bom Apetite vai trazer aqui a receita de um bife à milanesa com queijo e presunto. Gente, pensa que delícia. Bife à milanesa é uma delícia. Com presunto e queijo fica ainda melhor. Então, essa pode ser aí, inclusive, uma dica pro seu almoço ou, quem sabe, pro jantar dessa quarta-feira. Deixa tudo ok. Sabe o que tem também? Informações. Direto da redação, a Roberta Oliveira chega trazendo aí os detalhes para você. Quarta-feira é dia do Você Pergunta, o Padre Responde. E daqui a pouco, portanto, mais uma dúvida sendo esclarecida. E a gente vai explicar direitinho como fazer para participar. Então, fique atento para você não perder nenhum detalhe, tem muita coisa para acontecer.

0: 9:09. Antes de chamar aqui o quadro Você Pergunta, o Padre Responde, deixa eu mandar um abração bem apertado para Melquia Diz da Rosa Vieira, do bairro São Mateus. Melquia Diz está fazendo aniversário, é amigo colaborador, então parabéns, que Deus abençoe sua vida, te conceda saúde, paz, alegrias, muitas felicidades, viu? Parabéns. E receba aqui um abraço apertado de toda a equipe Família Catedral para você, tá bom? Claro que a gente reforça também esse convite para quem ainda não é, para estar abraçando esse trabalho de evangelização aqui pelas ondas 102.3. Você que tiver com dúvida, entre em contato no 3257-3500 que a gente repassa todos os detalhes. É bem simples, basta apenas ter a vontade, o desejo no coração. Diante disso, liga lá 3257-3500 e se torne também um amigo ou uma amiga colaboradora.
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0: Partiu para esse momento tão especial, nós temos aqui a oportunidade de esclarecer dúvidas religiosas. E a gente sempre conta com a participação, a presença do padre José Maurício. Oi, padre, bom dia, sua bênção.
2: Bom dia, Priscila, Deus abençoe.
0: Amém. Oi, Roberta.
3: Oi.
0: Bora esclarecer mais dúvida?
3: Bora esclarecer mais dúvida. E a de hoje é aquela, faz parte daquelas coisas que a gente ouve e às vezes não compreende plenamente, né? Foi bom que a pessoa teve a disponibilidade de mandar a pergunta. É um ouvinte que preferiu não se identificar, pergunta o seguinte: padre, eu não consigo entender claramente o que significa a ressurreição de Jesus. É a mesma coisa que encarnação? Poderia me explicar? Ou seja, a pessoa sabe o que aconteceu, confia no texto, mas ela ainda não conseguiu, talvez, encaixar na cabeça dela uma forma racional de entender. Aí, padre, como que a gente explica isso?
2: Pois é, mais uma vez, bom dia, Beta. Bom dia, irmãos e irmãs que nos acompanham nesta manhã. A paz, né, esteja na casa de vocês, no coração de cada um. Então, vamos lá, né? Há sempre essa confusão de ressurreição com reencarnação. Eu vou me valer justamente do padre João McDowell, quem no livro Religião Também Se Aprende, ele responde o seguinte: é muito importante entender bem a ressurreição de Jesus, porque essa é a verdade fundamental da nossa fé. É claro que em poucos minutos não poderei explicar todo o significado desse mistério. Em primeiro lugar, dizer que Jesus ressuscitou não significa que não morreu, ou só morreu aparentemente, porque era filho de Deus. Não, Jesus morreu de verdade, como todos nós devemos morrer. É verdade que enquanto Deus, ele não podia morrer, mas enquanto homem, filho de Maria, seguiu o destino comum de toda a humanidade. Foi crucificado, morto, sepultado, como dizemos no credo. A ressurreição de Jesus não é, porém, como a de Lázaro, contada no Evangelho. Nesse caso, trata-se da reanimação de um cadáver, que depois de passar alguns dias no túmulo, volta à mesma vida precedente por um milagre de Jesus, mas para morrer de novo mais tarde. Jesus ressuscitado não pertence mais a este mundo, nem pode morrer outra vez. Por isso a ressurreição não tem nada a ver com a reencarnação ensinada pelos espíritas. Para nós cristãos, não existe reencarnação. Jesus não se reencarnou no outro corpo para começar outra vida na Terra. Dizer que Jesus ressuscitou não significa também dizer que continuou a viver depois da morte, porque sua alma é imortal. A ressurreição implica que Jesus permanece vivo, mas não é só a sua alma que sobrevive. É a pessoa toda de Jesus, corpo e alma, que é transfigurada e entra na vida eterna. Jesus ressuscitou, quer dizer, esse homem que morreu na cruz vive agora de uma maneira nova, cheia de glória e felicidade na presença de Deus. A ressurreição é a prova de que o caminho que seguiu até a morte é o caminho verdadeiro. Ressuscitando-o dos mortos, Deus atesta que Jesus é o seu filho querido, o único que cumpriu sempre a sua vontade. A fé na ressurreição é a fé na vitória de Deus sobre a maldade humana. Significa que o pecado, o sofrimento e a morte não têm a última palavra. O amor é mais forte que o ódio. A vida vence a morte. Então a ressurreição revela o sentido da existência humana. Mostra que só em Deus encontraremos a plenitude da nossa vida. O destino de Jesus antecipa o nosso destino. Todos que creem nele, seguem o seu caminho, são chamados a viver com ele, para além da morte, uma vida nova de amor e de alegria em comunhão com Deus. Por isso, a ressurreição de Jesus é a verdade central do cristianismo, o fundamento da nossa esperança, a mensagem que somos chamados a anunciar a todos que buscam um sentido para a sua vida. Então, só deixando bem claro, né, em poucas palavras, esta realidade, a ressurreição justamente de Jesus, é isso. Jesus participa de uma outra realidade plena de vida em corpo e alma, né? E também é o que ele nos ofereceu para todos nós que acreditamos nele e investimos a nossa vida em segui-lo em palavras e ações, né? Eu sou a ressurreição e a vida. E vários outros textos, né? Jesus dizendo, né? Os evangelistas falam, Jesus que veio aqui à terra, cumpriu a missão dele, ressuscitado pelo Pai, foi preparar um lugar para todos nós, para que ninguém se perca, né? E a presença dele conosco até o fim do mundo. Então, ou seja, ressurreição é isso, é nós participarmos através do nosso batismo inteiramente de tudo aquilo que Jesus viveu e depois plenamente com ele na eternidade, né? Aquilo que nos espera na ressurreição final, né? E a reencarnação, do pouco que eu entendo, é que ficou bem claro, seria quase que uma volta a corpos diferentes para poder viver um processo de purificação. Então, para nossa fé, não dá para a gente acolher essa perspectiva, né? Talvez para as pessoas que querem uma solução imediata, ainda mais nesse mundo de hoje, né? Para as coisas possa, de repente, pensar mais na reencarnação. Talvez para as pessoas faça mais sentido pensar dessa maneira, com a linguagem do mundo de hoje, do que pensar a modo da fé cristã católica, né? Então, mas é bom a gente ter claro justamente isso. Por isso que não dá, né? Quem tem a sua fé em Jesus, não cabe acolher a reencarnação. Por isso, nesse sentido, na perspectiva da fé, não dá para ser um cristão católico e acreditar em reencarnação. Nós temos muita gente por aí que o sentido para eles de ressurreição é mais de reencarnação mesmo do que o que Cristo nos ensinou e nos doou pela sua vida, né? E é a plenitude da qual ele participa, que é o nosso fim também, né? Então, fica aí essa reflexão do padre João McDowell. Eu me apropriei da reflexão dele porque ela é bem sintética, bem simples e nos coloca nessa perspectiva cristã, né, de que a ressurreição não tem nada a ver com reencarnação e não dá para a gente casar as duas coisas. É claro que muitos grupos religiosos sérios, né, ou que têm alguma perspectiva diferente, vivem a solidariedade, o amor e cuidado, isso a gente não questiona, né? Mas na fé não dá para poder relacionar a ressurreição com reencarnação.

0: relação, não, né? Uma coisa não tem nada a ver com a outra. Então fica aí a tentativa de resposta para a pessoa que nos fez a pergunta. É isso? Então, lembrando aí o finalzinho, a ressurreição revela o sentido da existência humana. Mostra que só em Deus encontraremos a plenitude da nossa vida. O destino de Jesus antecipa o nosso destino. Todos os que creem nele e seguem o seu caminho são chamados a viver com ele. Para além da morte, uma vida nova de amor e de alegria em comunhão com Deus. Por isso, a ressurreição de Jesus é a verdade central do cristianismo, o fundamento da nossa esperança, a mensagem que somos chamados a anunciar a todos os que buscam um sentido para a sua vida. E por isso que a ressurreição não tem, como é uma perspectiva de fé, não tem como a gente falar que horas que acontece, qual o momento. Para nós cristãos, nós morremos e ressuscitamos, né? Como Cristo morreu e ressuscitou. Então, é isso aí. Eu acredito que tenha conseguido esclarecer para vocês em poucas palavras, porque realmente não dá para a gente entrar em detalhes mais profundos, né? Até porque o tempo não permite. Mas, em geral, é essa diferença importante que a gente tem que ter, né? E se a gente quer viver na esperança, quer viver uma perspectiva diferente, a gente realmente não precisa de pensar na reencarnação, né? Muitas vezes a necessidade nossa de querer voltar a esse mundo, né? Tem muita gente que pensa dessa maneira, né? Ah, vai acabar. Ou muitas vezes eu vivi tão próximo de uma pessoa, ela faleceu, então a necessidade que eu crio de imediato de estar com essa pessoa, em companhia dela, então eu gostaria que ela se reencarnasse, pelo menos para eu viver, para eu ter a experiência de que essa pessoa está praticamente ao meu lado, ou até em mim, sei lá, né? Vamos dizer assim, e a ressurreição não trata desse plano, não. É outro plano pleno, né, do qual participou Jesus, e que continua aí pela nossa fé nos alimentando esse caminho de plenitude que tanto almejamos e desejamos, né? Não é fácil, né? Não é só a gente pensar, acreditar e estar garantido. A gente vai garantindo essa perspectiva, essa plenitude, à medida que nós vamos fazendo com que a nossa vida se identifique com a de Jesus. Vamos ter sofrimento, dificuldades, né? Mas faz parte do caminho de quem quer algo mais pleno, mais profundo e uma eternidade feliz. Então é isso, Roberta. Ficamos assim.
1: Muito obrigada, Padre José Maurício, pelo esclarecimento, né? A participação aqui com a gente no nosso quadro, que sempre está acontecendo às quartas-feiras. E a gente reforça da importância do ouvinte participar com a gente, né, Roberta?
2: Exatamente. Mande sua pergunta para 988976570. É o WhatsApp aqui da Rádio Catedral. A gente pede que você mande na parte da manhã, porque a Pri recebe a pergunta, ela separa, ela passa para mim. Eu organizo em datas, passo para o padre, que sempre elabora com carinho pra gente essa resposta. Pra gente poder refletir sobre essas perguntas. E só lembrando, não existe pergunta boba. Porque toda pergunta, ela é boba, mas aí você vai ver, ela rende uma reflexão depois que você fica assim, não, boba era eu de não ter perguntado.
1: É verdade, e às vezes a dúvida de uma pessoa pode parecer que é só sua dúvida, mas pode ser de muitas pessoas também. Então, através da sua pergunta, a gente vai estar esclarecendo aqui muitas dúvidas. Então, entre em contato com a gente, como a Roberta reforçou, durante o nosso programa Manhã de Bênçãos, para que a gente tenha um melhor controle. E essa dica fica para todo e qualquer programa aqui da Rádio Catedral. Se você quer participar, por exemplo, do programa Entre Amigos com Adriano de Souza, você deve mandar durante a tarde. Se você quer participar à noite, não fica conosco, Senhor, pedindo orações durante o Terço dos Homens, é à noite que você deve mandar a sua mensagem, para a gente ter esse controle, para que tudo chegue no seu devido lugar, para que a gente possa mandar aquele abraço, para que a gente possa rezar de fato por você, porque são muitas mensagens e elas acabam se perdendo por aqui, né, Roberta?
2: Exato, né? Depois fica, o Magno não viu minha mensagem. Gente, vocês não têm noção do que é o WhatsApp. Pensa assim, o seu próprio WhatsApp, às vezes, é uma coisa que não tem controle. O meu, ele tem vida própria.
1: É.
2: Então, tem mensagem, ali, às vezes, né? Que eu vou ver, a pessoa, nossa, você foi mal educada, não respondeu. Eu falei assim, eu não vi que você mandou mensagem. Porque meu WhatsApp tem trocentos contatos ali, que eu fico, gente, quem é essa pessoa?
1: Exatamente.
2: Então, mande no

0: as pessoas, de modo particular, os nossos paroquianos, paroquianas, né? No próximo final de semana, 11 e 12, nós teremos o nono Arraiá de Santa Terezinha, lá no bairro Terras Altas, na Avenida Fernando Senra. Então, no sábado, a partir das 19 horas, temos a quadrilha, depois show com a banda sertaneja, né? Tem as comidas típicas, tudo isso. E no domingo, a missa, 1 hora da tarde, um horário muito bom, né? Seguido de show de prêmios e o resto da tarde também de comidas típicas. Então, quem quiser ir lá celebrar conosco, somar conosco nessa fraternidade, nesse próximo final de semana, nós agradecemos, tá bom?
1: Tá feito o convite. Obrigada, padre. Até a próxima.
0: Até a próxima. Deus abençoe vocês. Tudo de bom.
1: Amém. E para você que tá aí do outro lado acompanhando a nossa programação, continue ligado. Já já tem informações e a Roberto Oliveira retorna por aqui.
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1: Muito bem, 9:27. Vamos de beijos e abraços para uma turma bonita que participa, que interage aqui com a gente. Mas antes até de partir para o nosso WhatsApp, eu quero aqui mandar um abraço todo especial hoje para o nosso diretor, Padre Expedito. Ele que está completando aí, portanto, mais um ano de vida. Quero desejar a ele, em nome de toda a nossa equipe, toda a família Catedral, muitos anos de vida com saúde, paz, alegrias, as ricas bênçãos de Deus. Padre Expedito, um grande abraço, viu? Creio que a gente vai se esbarrar daqui a pouquinho, tem o programa Encontro com Deus, mas já fica aqui o nosso carinho de toda a nossa equipe pro senhor no dia de hoje, que seja um dia muito especial. Feliz aniversário, tá bom? Vamos aqui então pro nosso WhatsApp para poder abraçar e beijar toda essa turma que participa aqui conosco nessa manhã de hoje. Quem tá na escuta é a Joana lá do bairro Caiçaras e ela tá lembrando o aniversário hoje do Patrick, que está completando 16 anos. Parabéns, Patrick, muitos anos de vida para você, Deus o abençoe hoje sempre. Joana e todos do bairro Caiçaras, vai um abraço bem forte para vocês, tá? Daiana do bairro Santa Cruz, pedindo que Deus abençoe aí o nosso dia e tá agradecendo pela companhia de todos os dias. Abraço de urso para você, Daiana, e para todos de Santa Cruz. Muito obrigada por sua escuta e companhia conosco, tá? A Giovana, ela é vovó da Rita de Cássia, lá do bairro São Pedro, tá pedindo para mandar um abraço para Ritinha, também para sua prima Maria Neuza, lá na zona rural de Antônio Carlos, para as amigas Rosângela, Aparecida, Nilda, Zenilda, Margarida, Tereza, pro irmão Chuchu, e deixa um carinho especial para todos. Um grande abraço, Giovana, Ritinha de Cássia, obrigada pela companhia de vocês, tá? Agora lá de, deixa eu ver, Belmiro Braga, tem a participação da Márcia Tostes, deixando abraço pros netinhos Otávio, Valentina, os filhos Ananda, Amanda, Leonardo, a Nora Giane, os genros Breno e o Cabo Ramon e o esposo Sebastião. Abraço para toda a família. Obrigada pela companhia. Paulo Roberto, de Paraíba do Sul, também tá com a gente, deixando um abraço forte para sua mãe Célia e também para todos nós aqui da Rádio Catedral. Um carinho especial para você, Paulo Roberto, para todos aí de Paraíba do Sul, para sua mãe Célia, e obrigada aí pela escuta de vocês, tá? Terezinha Xerém, parabenizando aí o amado Padre Expedito pelo seu aniversário de hoje, pedindo que Deus continue abençoando

sempre a sua vida com saúde, paz, felicidade plena. Terezinha Xerém, um abraço pra você, minha querida. Tá sempre ligada aqui com a gente, então lembrando aí do aniversário do Padre Expedito no dia de hoje. O Giovanni do bairro Teixeiras tá pedindo que Deus abençoe o nosso dia, deixando um abraço pra todos que estão acompanhando a nossa programação. Abraço pra todos, pra você, Giovanni, e todos aí do bairro Teixeiras também, um carinho todo especial. Agora tem a Cide Elias, parabenizando o Padre Expedito pelo seu aniversário hoje, pedindo que Deus abençoe sempre com saúde e felicidades. Abraço pra você, Cide Elias. Gostei da foto, hein? Toda bonitona. Não que não seja pessoalmente, né? Mas eu tô falando porque ela colocou ali um penteado todo especial, junino, né? Gostei. Parabéns, lindona. Um beijo pra você. E com todo carinho aí, a gente abraça então o Padre Expedito pelo seu aniversário hoje, que sempre aí também tá aqui conosco no programa Encontro com Deus. Daqui a pouco vai estar, você também vai poder continuar parabenizando o Padre Expedito no dia de hoje. Dia todo especial para todos nós, né? Queremos abraçá-lo aqui com carinho. Agora de Petrópolis, em Pedro do Rio, tem a Zenilda. Ela tá dizendo que começa o seu dia com essa linda foto de uma borboleta. Ela tá dizendo, ó, muito interessante a natureza. Manda um grande abraço para toda a sua família, todos os amigos, todos da Rádio Catedral. Obrigada, um abraço forte para você, Zenilda, e para todos que estão acompanhando a nossa programação aí de Petrópolis, em Pedro do Rio. Lindíssima foto, viu? Também amei. Obrigada pelo carinho e pela escuta. E você que quiser participar com a gente também, pode ficar à vontade, tá? Nosso WhatsApp é o 988976570. Você, portanto, participa com a gente, interage, manda seu abraço, deseja seu bom dia. A sua participação é sempre bem-vinda por aqui. É um carinho muito grande receber aí o seu contato, tá? E a gente abre espaço aqui para você participar mesmo. E aliás, por falar em participar, por falar aí em data especial, em data comemorativa, a Rádio Catedral está prestes a completar os seus 20 anos, não é verdade? Eu tenho dito sempre aqui isso, porque no dia 15 a gente vai completar os nossos 20 anos, mas o mês de julho é todo especial. Ó, tem aniversário do Padre Expedito, tem aniversário da Rádio Catedral, o mês é pra lá de especial, né não? Então, nós queremos aqui receber a sua mensagem. É o seguinte, eu vou explicar pra você como que vai funcionar. Você vai poder mandar mensagem aqui pra gente, parabenizando a rádio pelos seus 20 anos. E você pode mandar sua mensagem de áudio para que entre aqui na nossa programação. O dia 15 de julho é a data oficial em que a gente completa mais um ano de vida. O mês é todo comemorativo, mas no dia 15, portanto, nós vamos estar aí completando os nossos 20 anos e nós queremos aí abrir espaço para que você participe, para que você mande os seus parabéns para a Rádio Catedral. Como vai funcionar? Até 30 segundos, tá, gente? Não é podcast, não, tá? Não é para mandar mensagem de 2, 3 minutos, 5 minutos, pelo amor de Deus, não cabe, não tem como. Então coloca na cabecinha, no máximo 30 segundos. Não significa também que você precisa preencher esse tempo. É até aquilo que o Padre Camilo estava falando aqui na sexta-feira, né? A gente dá esse prazo, né? Esse tempinho aí de 30 segundos. Se você utilizar bem, se não utilizar, não tem problema. Porque às vezes a pessoa vai gravar lá uma mensagem. Ah, meu nome é Priscila, eu sou do bairro tal, quero parabenizar a Rádio Catedral. Não gastou nem 10 segundos, tá tudo jóia, tá perfeito, tá? Não precisa ficar preocupado, não. Não precisa preencher os 30 segundos. Só que também não pode passar disso. Justamente para dar espaço para mais pessoas. Então você vai mandar sua mensagem de áudio parabenizando a Rádio Catedral pelos seus 20 anos. Aí a sua mensagem vai entrar aqui ao longo da nossa programação. Você vai poder ouvir a sua voz, vai poder dizer para todo mundo: olha lá, ó, a minha mensagem, eu parabenizando a Rádio Catedral. Mas aí é importante você se identificar, você dizer de onde você é e parabenizar a Rádio Catedral. Você pode contar dentro desse prazo aí de 30 segundos há quanto tempo você ouve a rádio. Enfim, fica à vontade, usa a criatividade, tá? Manda sua mensagem pra gente. Então, o nosso telefone é o WhatsApp 988976570. Pegou? Captou? Tudo certinho? DDD 32 988976570. Você vai mandar a sua mensagem de áudio e você vai acompanhar aqui ao longo da nossa programação. Então, fica combinado assim, tá? A gente vai ficar aqui aguardando com muito carinho a sua participação, que é sempre bem-vinda. Pode ficar à vontade. 934, bom dia pra você.

0: Djavan e a canção Sim, 9 horas e 39 minutos. Daqui a pouco tem a nossa receita de hoje, já adiantei pra você, uma delícia por sinal. Se você de repente tá aí batendo cabeça no que preparar pro almoço, pro jantar, já pega papel e caneta, tá? Deixa tudo ok, porque eu vou compartilhar com você uma receita delícia aqui no nosso Bom Apetite.
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5: Isso mesmo, está ouvindo e acompanhando o nosso programa Manhã de Bênçãos. Oi, Roberta.
6: Oi.
5: Nem saiu do estúdio, né?
6: Não, só troquei de cadeira.
5: Então, tá bom. Tá tudo certo, né?
6: Tá tudo certo.
5: Então, tá bom. Agora eu vou te falar uma coisa. Eu fiquei triste ontem.
6: Eu falei faraó. Ah, não.
5: Fiquei triste.
6: Eu tive um minuto que eu falei assim, nossa, tá bom, mas aí eu lembrei de uma máxima que acompanha o futebol, que chama o jogo só acaba quando termina.
5: É verdade, viu, gente? Que isso! Né? Ontem, Argentina e Egito. Eu vou te contar uma coisa que revira a volta. Egito saiu na frente, pensei assim, vai dar Egito. Tava na torcida. Mas aí veio a Argentina e estragou todo o rolê.
6: É.
5: Mas faz parte, né?
6: De novo.
5: De novo. De novo, de novo, e outra vez.
6: De novo, mais uma vez. Embora, assim, os egípcios saíram muito irritados.
5: Muito.
6: Eu falei assim, eu não entendo nada do que este moço está falando, mas eu percebo.
5: Deu pra perceber que estava bravo.
6: Porque eles contestaram várias marcações da arbitragem, dizendo que a arbitragem teve dois pesos e duas medidas. A favor da Argentina, ok. Contra o a favor do Egito, não tão ok. Eu não vi o jogo todo, então eu não posso dizer se eles estão completamente certos, se tem fundo de razão, se tem. Mas o fato é que não é a primeira vez que reclamam disso na Copa. Infelizmente, o comportamento do Gianni Infantino, que é o presidente da FIFA, tá dando margem.
5: Muita
6: porque o cara
5: margem.
6: Aparece, na hora que saiu o segundo gol do Egito, tem um vídeo dele fazendo aquela cara assim, nossa, o meu filho finge.
5: Aí depois teve da Argentina, ele vibrando horrores.
6: Eu falei assim, faz cara de esfinge, meu filho, finge ao menos que você é imparcial. Você pode torcer pra quem você quiser, como pessoa física, mas como pessoa jurídica.
5: Exatamente.
6: Presidente da FIFA, ele tem que fazer cara de paisagem pra tudo. Gol do Egito, parabéns, Egito. Gol da Argentina, parabéns.
5: Parabéns, Argentina.
6: Aí ontem, pra completar, o povo que já ama uma teoria da conspiração, quinta-feira, né? Hoje é um dia raro. Desde que começou a Copa do Mundo, hoje não tem jogo.
5: É verdade.
6: Eu tô meio assim, que horas é o jogo? Eu olhei, não tem jogo. Como assim não tem jogo?
5: Não tem.
6: É porque à medida que vai diminuindo a quantidade de time, também vai rareando a quantidade de jogos. Por isso é que eu tava tentando aproveitar ao máximo a primeira fase, que você saía de um jogo e emendava no outro.
5: Já emendava no outro.
6: E por aí vai.
5: Eu perdi alguns porque eu fiquei bem chateada com o Brasil eliminado, mas aí ontem me deu aquele aquele auê, sabe?
6: Eu fiquei zero chateada com o Brasil eliminado. Eu fiquei mais chateada com o Cabo Verde eliminado. Eu fico chateada com times que lutam pra ficar do que com time que fica com aquela coisa. Sem sal.
5: Ah, mas eu sou brasileira,
6: sem,
5: né, Roberta?
6: Não, eu também sou, mas eu não sou aquela brasileira. Eu sou a geração vôlei de Márcia Fu, Ana Moser, metendo, batendo boca com as cubanas na rede. Eu não sou essa coisa, Aí que a pessoa ainda tem a pachorra de escrever um texto e falar, foi Deus que quis. Aí eu só fico imaginando aquele meme que eles pegam uma imagem de Deus e falam assim, né, sou eu não. Pessoal, meu filho, se você não age pra ter o resultado, não é Deus que quis. Né? Essa história de terceirizar as coisas pra Deus, tem hora que eu fico assim, Deus devia mandar um recado assim, não tenho nada a ver com isso, você não se esforçou pra conseguir. E ontem eu vi uma outra imagem engraçada do jogo, a hora que teve uma confusão lá, né, que tá um monte de brasileiro discutindo com norueguês, que não sei o quê, aí eles pegaram a imagem do Haaland. O Haaland pacientemente deu as costas para a briga, foi andando até o gol do Brasil, pegou a garrafinha de água do Alisson, tomou, tô sentindo que pessoa plena, né? Olha lá, o povo lá se estapeando, se xingando em 300 línguas, ninguém se entende.

0: atendendo e ele tomando água. Eu tô, tá vendo? A pessoa que faz o trabalho dela, né? Ele recebeu 3 ou 4 bolas no jogo, 2 em condição de marcar. As 2 ele marcou. O povo tá lá arrancando os cabelos e ele pleníssimo tomando a água do coleguinha.
1: É. Eu confesso que quando o Brasil foi jogar contra a Noruega, não tinha jeito, né? A minha torcida é pro meu Brasil.
0: Óbvio.
1: Mas, depois que foi eliminado, 0 raiva de Noruega.
0: Não, tô vendo pessoal, ai, que tá com raiva da Noruega,
1: não,
0: tô, gente.
1: Pelo contrário.
0: Ter raiva de alguém.
1: Pelo contrário, gente, eu vou continuar torcendo pela Noruega.
0: Eu tô sendo gostando.
1: A gente tem que ter maturidade, eles foram melhor, né?
0: É, pra quê?
1: É igual, aquele negócio que eu disse, eu fiquei
0: crianças,
1: triste pela eliminação.
0: Gente, mas... gente, aí também, né, é aquele momento, a gente apresentou na sexta-feira uma matéria com a psicóloga falando que é o momento pra você conversar com as crianças, especialmente, que na vida nem sempre você vai ter tudo que você quer.
1: É, né? A vida não é só feita de vitórias.
0: Né? Na vida não é só o, como é que chama lá o negócio, o morango do amor. A vida não é um morango do amor. E até o próprio morango do amor, ele tem aquela casca mais durinha, ela quebra teu dente, aí ela vira um problema. Então, é porque eu vi criança rasgando o álbum da Copa e queimando. E os adultos achando bonito. E eu olhei, meu filho, para pensar quanto de dinheiro você gastou nisso pra jogar na fogueira? É uma coisa de que, se o mundo não é como eu quero, eu vou destruir. Ô, gente, é por isso que tem hora que a gente pensa que a humanidade tá indo de ladeira abaixo, igual eu quase fui ontem rolando porque tropecei na rua. Não é assim, gente. Se a coisa não é como eu quero, é porque, pode ser que o outro caminho seja o correto e eu tenha uma visão errada. 2, eu posso ter feito alguma coisa a menos ou a mais que não era adequada ao momento. 3, eu posso rever minha opinião, me capacitar melhor para ela acontecer.
1: É.
0: Agora, eu vou fazer pirraça? Gente, se todo mundo...
1: Minha avó dizia, pirraça fica com quem faz.
0: E imagina
1: a gente só perde com pirraça.
0: Imagina, a vida é como você quer?
1: Não.
0: A vida é como eu quero? Não. Imagina se eu for fazer pirraça.
1: É.
0: Gente, ninguém vai levantar do chão, vai ficando rolando no chão, batendo pé, chorando com cara vermelha. Ninguém vai fazer nada se ficar fazendo pirraça porque a vida não é como quer. Gente, a vida não é como a gente quer. É uma triste notícia que eu vou dar, entendeu? Ela não é como a gente quer. Mas a gente pode...
1: Se for, seria perfeito.
0: Ou não. A pior parte é isso, porque se todo mundo... Você já viu aquele filme Todo Poderoso, do Jim Carrey?
1: Já vi, mas não me recordo muito
0: que,
1: bem.
0: Ele fica enchendo tanta paciência de Deus que Deus aparece pra ele, Deus é o Morgan Freeman.
1: Ah,
0: ele
1: sim, fala, é verdade.
0: Então tá, você agora é Deus no lugar. Aí que um dos momentos do filme, ele começa a conceder todos os pedidos pra todo mundo.
1: É verdade.
0: Aí vira o caos. Porque todo mundo consegue tudo o que quer e aí de repente ninguém dá valor a nada.
1: É, perde a graça, né?
0: Eu só lembro da cena dele lá do quarto lotado de post-it. Eu tô assim, jeito aparecendo. Meu, eu só olho meus post-it espalhados, eu tô ficando assim, gente, maluquinha. Mas aí para pensar. A gente tá banalizando muito o fato de ter que vencer e ser feliz o tempo todo e fica afundando o... Ah, não. Eu não sou... eu tenho medo do fracasso, eu não vou lidar com o fracasso. Eu tenho que ser vencedor, não sei o quê. Mas se você não fracassar, você não aprende.
1: É.
0: Derrota ensina.
1: Ensine muito. Eu costumo dizer aqui que nos momentos mais difíceis da vida é que a gente mais aprende.
0: Ninguém gosta de perder.
1: A gente sai vitorioso daquele momento. Pode parecer que não, mas a gente aprende é muito, tá?
0: Ninguém gosta de perder, mas vamos pegar um exemplo dessa Copa mesmo. Curaçao e Cabo Verde. Curaçao perdeu de 7-1 da Alemanha, fez aquela coisa toda, mas eles saíram assim, cara, é a primeira vez que nós estamos na Copa.
1: Reconhecendo o valor, a grandeza
0: fez
1: disso,
0: o que
1: né?
0: Pode. Agora, se a gente quiser voltar, a gente sabe que vai ter que evoluir, vai ter que buscar capacitação, vai ter que tentar colocar os jogadores de lá em outros mercados da bola para ganhar experiência. Cabo Verde. A delegação de Cabo Verde foi recebida como se tivesse vencido a Copa. Porque é um país que tem menos habitantes, né? Um arquipélago com menos habitantes que Juiz de Fora. São 500 mil habitantes, se eu não me engano, em Cabo Verde. Juiz de Fora tem flutuante 600 mil por causa da universidade e de outras, por ser um polo que atrai pessoas. Ou seja, tem Juiz de Fora deve ter mais gente que Cabo Verde.
1: Uhum.
0: E Cabo Verde olhou e falou assim, cara, a gente viu o esforço de vocês. A gente viu a luta de vocês. A gente viu todo mundo antes da Copa falando, não, porque Cabo Verde vai perder de 5-0, 6-0, 10-0, 20-0. Aí Cabo Verde vai, vira uma pedra no sapato de três campeões.

0: campeãs mundiais e não tirou a Argentina no detalhe.
1: É verdade.
0: Porque eles lutaram até o fim. Coisa que, por exemplo, eu não vi o Brasil fazer. Eu não vi aquela... Você acabar exausto, porque, cara, eu tentei até o fim. Não, você viu? É, não deu. Ué, é que você ficou pra próxima.
1: Pro 2030, né?
0: 2049.
1: Como se fosse amanhã, mas tá bom.
0: Aí você fica assim, gente, ô diferença, meu pai. Então a gente pode olhar a Copa do Mundo e aprender isso também. Tem derrotas e derrotas. Você pode ser derrotado igual foi o Brasil. Você pode ser derrotado igual foi a Alemanha. Né? Você pode ser derrotado como Cabo Verde. E você pode, a partir daí, aprender e seguir em frente.
1: É isso aí.
0: Né? Ou você pode também ser derrotado igual aos Estados Unidos, que tentou intervir, colocou um jogador em campo aí, resultado, a Bélgica que tava lá pensando assim, tá aí, quando a gente vai entrar de férias? A Bélgica ficou bava, mas ficou numa babeza, você olha assim, igual filhote de gato bravo. A Bélgica ficou brava, foi lá, fez 4-1 nos Estados Unidos. Saiu dançando no vestiário.
1: Então, né, aí, você escolhe o caminho, né?
0: Aí você escolhe seu caminho.
1: Isso aí.
0: Né?
1: Tá dada a dica, né?
0: Tá dada a dica. Só pra fechar, aquela senadora ontem, ela dobrou a aposta em cima do Mbappé, né? Ela fez lá, como a gente comentou, falando que ia processar ele por ter sido, por violência de gênero contra ela, porque é mulher. Aí ontem teve uma carta da ONU. Uma carta da ONU. Falando sobre pessoas terem compostura e combate ao racismo. Aí eu tô assim, a senhora quer passar vergonha? Porque não basta passar vergonha
1: no débito, no crédito, como é que vai ser?
0: Pensa você recebe uma carta da ONU pública chamando você de fazendo críticas ao seu comportamento nas redes sociais, propagando racismo. Vocês acharam que a vergonha já tá suficiente? Eu já teria, enfim, eu nunca teria falado uma coisa como ela falou, mas eu tô assim, meu Deus, a escala da vergonha só tá subindo.
1: Só. Ai, meu Deus.
0: Daqui a pouco vai vir
1: vergonha
0: uma nota.
1: Vergonha alheia
0: disso tudo,
1: vai
0: vir uma nota do Star Wars lá, de alguém de outra galáxia, assim, senhora tá passando vergonha.
1: Vergonha alheia, viu?
0: E o pior
1: viu?
0: É que ela ainda não entendeu que ela tá passando vergonha.
1: Não, tem gente que não reconhece que está errada.
0: Não, ela não reconhece que tá errada. Na cabeça dela, ela tá certa.
1: É, esse é que é o problema. Esse é que é o problema. A partir do momento que você não reconhece o seu erro, fica difícil. Aí as coisas só pioram.
0: Olhando, eu tô assim, gente, daqui a pouco o Papa vai sair pra falar alguma coisa que essa mulher tá... Ela ainda não entendeu que ela tá passando vergonha. Ninguém participou, isso é ela.
1: Às vezes participou, é Roberto. Tem gente que acha que tem a verdade.
0: É a falta de um amigo e de um parente chegar, colocar a mão no ombro e falar, para.
1: É.
0: Tá passando vergonha.
1: Tem gente que acha que tem a verdade absoluta, né?
0: É. Assim, tá feio. Tá ruim. Mas aí vamos ver amanhã. Quem é que vai mais puxar a orelha dela?
1: Aí depois a gente traz os detalhes.
0: Mais detalhe. Mas pensa sempre, seja sempre o amigo do... Tá passando vergonha.
1: Avisa.
0: Desliga o Wi-Fi. É a hora de desligar o Wi-Fi, tá bom?
1: Isso aí, bora lá.
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1: Minas Gerais divulga calendário de exigência do CRLV 2026. As informações com Roberto Oliveira.
0: O cronograma segue o número oficial da o número final da placa do veículo. Para automóveis com placas terminadas em 1, 2 e 3, o CRLV passa a ser exigido a partir de 1º de setembro. Os veículos com finais 4, 5 e 6 devem portar o documento a partir de 1º de outubro. Placas com finais 7, 8, 9 e 0, a exigência começa em 1º de novembro. O documento pode ser apresentado tanto na versão impressa quanto na versão original, digital. Mas, para ter o CRLV, é preciso que o proprietário quite todos os débitos do veículo, incluindo o IPVA, a taxa de renovação do licenciamento anual, multas de trânsito e qualquer outro impedimento cadastral. Circular com licenciamento vencido é uma infração grave, prevê multa, 7 pontos na carteira e a remoção do veículo para um pátio credenciado. Roberta Oliveira, direto da redação.
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1: Bora sim, bora com a nossa receita. Para esta quarta-feira, nós temos aqui um bico.

0: à milanesa com queijo e presunto. O que você vai precisar? De 6 filés de alcatra ou patinho, sal e pimenta a gosto, 150 gramas de mussarela fatiada, 150 gramas de presunto magro fatiado, 2 tomates cortados em rodelas, 2 ovos batidos, farinha de rosca para empanar e óleo para poder fritar. Estes são os ingredientes, tá? Vou repetir para você que não conseguiu anotar. Claro que a receita aqui traz uma quantidade, mas se a sua família for grande, você pode dobrar ou, quem sabe, triplicar essa receita, tá? 6 filés de alcatra ou patinho, sal e pimenta a gosto, 150 gramas de mussarela fatiada, 150 gramas de presunto magro fatiado, 2 tomates cortados em rodelas, 2 ovos batidos, farinha de rosca para empanar e óleo para fritar. Bora preparar. Você vai cortar os bifes ao meio. Com um martelo de cozinha, você vai bater esses bifes até eles ficarem mais finos. Vai temperar com sal e pimenta. Sobre cada bife, depois que ele estiver ali batido, temperado, sobre cada bife você vai colocar fatias de mussarela, presunto e rodelas de tomate, tá? Coloque outro bife por cima e feche, prenda ali com palitos. Aí você vai passar no ovo, na farinha de rosca e vai fritar no óleo quente até dourar. Depois é só saborear. Bom apetite! Prático, né? E fica uma delícia. Essa é a nossa receita de hoje, espero que você tenha gostado. Lembrando que ela já está disponível em nosso site. Se você chegou agora, gostou, se interessou, mas não conseguiu anotar, pode acessar o www.radiocatedraljf.com.br. Tá tudo disponível para você lá, tá? E o mesmo acontece em nosso Instagram. Você consegue também visualizar a foto com o resultado final. Se você ainda não segue, @RadioCatedralJF. Nosso quadro Bom Apetite vai chegando ao fim. E agora, portanto, volta amanhã às 9h40 com mais uma receita prática e gostosa.
1: Bom apetite!
0: Vou tentar acelerar o passo aqui, porque nós já estamos com o tempo contado, tá? 10 horas tem experiência de Deus, tem muitas mensagens pela frente, mas vamos tentar abraçar aqui essa turma com o tempo que eu tenho. Sebastiana Furtado tá ligadinha com a gente, parabenizando o Padre Expedito, ele e toda a sua comunidade no dia de hoje. Um abraço, Sebastiana, obrigada pela participação. Deixa eu ver quem deixou um recado aqui, a Margarida, parabenizando o Padre Expedito, desejando a ele muitas felicidades, saúde, paz, que Deus continue iluminando sempre a sua caminhada de fé. Ela também lembra do aniversário do Patrick, que está completando 16 anos, parabenizando e desejando aí bênçãos sobre a sua vida. Então, parabéns mais uma vez ao Padre Expedito e também ao Patrick. Um grande abraço. A Cirlei de Santa Luzia deseja aí uma abençoada quarta-feira para todo mundo. Deixa abraço para a neta Antônia, também para sua mãe Marli, lá no Dom Bosco. E ainda aproveita para poder parabenizar a Rádio Catedral pelos seus 20 anos. Um beijo, Cirlei, para você e todos de Santa Luzia. O recadinho agora é do Clércio, de Paraíba do Sul, deixando abraço para todos nós. Clércio, um abraço para você, obrigada pela participação. Agora tem a Adriana, do Parque Guarani, parabenizando também o Padre Expedito, agora diretor da Rádio Catedral, desejando aí felicidades a ele. Muito obrigada, agradeço em nome do Padre Expedito o carinho de vocês, viu? Adriana, um abraço, minha querida, obrigada pela companhia. Janete dos Santos, lá de São José das Três Ilhas, ela deixa abraço para toda a nossa equipe e aproveita para poder fazer um convite para que todos participem aí, portanto, da festa da Igreja de São José das Três Ilhas, em Belmiro Braga. Na sexta-feira, dia 10, inclusive, ela deixou aqui a programação. Às 5h45 tem Terço dos Homens, às 18 horas abertura das barracas, às 18h20 participação do grupo de mães que oram pelos filhos de Belmiro Braga, às 7 horas da noite tem missa, às 8h30 sorteio de prêmios e às 10 horas tem show. Então, tá feito o convite aí para que todos participem. Um abraço para você, tá? Mary Costa também tá com a gente, parabenizando o Padre Expedito. Um abraço, Mary Costa. Deixa eu ver aqui a Aline de Parque Independência, desejando parabéns ao Padre Expedito, querido pároco, e tá dizendo: excelente colocação, meninas, parabéns por dar luz ao mundo. Obrigada pela escuta e pela companhia, Aline, um abraço para você e todos do Parque Independência. Christian, do São Pedro, tá dizendo que é verdade sobre tudo aquilo que a gente tava falando aqui, que tem gente que acha que é dono do mundo, que tem a total verdade, então, tem que colocar o pezinho no chão. Um grande abraço, Christian, obrigada pela companhia. Ângela do Milho Branco, deixando abraço pro Padre Expedito, pedindo que Santa Clara o proteja sempre. Abraço, Ângela. Deixa eu ver mais quem deixou um recadinho aqui participando com a gente. Pedro Paulo Sebastião, grande abraço para você. Muito obrigada pela companhia. E ele tá dizendo: ó, deixa eu entrar na conversa só por um minuto. É verdade. Lá fora, eles aprenderam como jogar. O Brasil está desaprendendo. E é verdade, viu, minha gente? É pura

0: realidade. Um abraço para você, meu querido. Tiane de Três Ilhas, deixando abraço aí para Janete e para Márcia. Um grande abraço e desejando aí uma ótima quarta-feira para todo mundo. Muito obrigada, um grande abraço para você também. E a gente chega ao final dessa parte do programa, agora tem Experiência de Deus com o Padre Reginaldo Manzotti. Um excelente dia para você, abençoada quarta-feira.
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6: Nós estamos na quarta-feira, quarta-feira mariana, e clamamos neste mês de julho Nossa Senhora do Carmo, madrinha da obra evangelizar. É preciso, Nossa Senhora do Carmo, rogai por nós. Nossa Senhora, mãe do Santo Escapulário, intercedei por nós. Também estamos no 9º dia da novena de São Bento. São Bento, livrai-nos de todos os males. Saúdo a todos a partir da Rádio Evangelizar, de onde tudo começa. As rádios irmãs, cujos nomes cito neste momento.
7: Com tua ajuda.
6: Saúdo a você pela TV Evangelizar, sinal digital em todo o país, em várias cidades, canal aberto, pelo YouTube Padre Manzotti Oficial e pelos aplicativos da Associação Evangelizar é Preciso e todas as plataformas digitais. Queridos irmãos e irmãs, povo de Deus amado, vamos pedindo a Nossa Senhora que interceda por nós, pedindo a Nossa Senhora do Carmo, valei-nos mãe, valei-nos madrinha da obra evangelizar é preciso. Iniciemos em nome do Pai, do Filho e do Espírito Santo. Amém. Naquele tempo, Jesus chamou os 12 discípulos. Atenção pela atitude. Chamou, convidou e faz o mesmo conosco. Também nos chama. E continua o texto. Deu-lhes poder de expulsar os espíritos maus, de curar, segundo ponto, todo tipo de doença e enfermidade. Estes são os nomes dos 12 apóstolos. Primeiro, Simão, chamado Pedro, André, seu irmão, Tiago, filho de Alfeu, seu irmão João, Filipe, Bartolomeu, Tomé e Mateus, o cobrador de impostos, Tiago, filho de Alfeu e Tadeu, Simão Zelote e Judas Iscariotes, que foi o traidor de Jesus. Jesus enviou estes 12 com as seguintes recomendações.

0: não deveis ir onde moram os pagãos, nem entrar nas cidades dos samaritanos. Ide antes as ovelhas perdidas da casa de Israel. No vosso caminho anunciai: o reino dos céus está próximo. Jesus escolhe 12, os chama e os envia. Eu e você fomos chamados a ser cristãos pelo batismo. É uma ação salvadora e redentora de Deus em nós. Não, eu escolhi ser batizado. Eu que batizei meu filho, minha filha, mas nós esquecemos que o desejo foi despertado por Deus. Foi Deus que nos despertou. Foi Deus que nos instigou. A fé é dom. É a ação primeira de Deus, com o nosso aceite, é verdade. Somos chamados e somos enviados no mundo hoje. Enviados a quê? A expulsar os espíritos maus. E como o mundo está sob a ação do espírito mau, da discórdia, da desavença, da disputa do poder, Nossa Senhora, nos ajude, Mãe, porque também somos chamados a curar todo tipo de doença e enfermidade.
1: Deus socorro.
0: Ajude-nos, Mãe, a anunciar que o reino dos céus está próximo. Nossa Senhora, a obra evangelizar lhe é consagrada. Ajude-nos, Mãe, a vivermos esta dimensão do envio, da missionaridade. Ó Santa Mãe, se acaso eu cair, me ajude, Mãe, me ajude a levar a minha cruz, a missão evangelizadora. Ajude-nos, Mãe. Cada um pense onde Deus está pedindo, seja no teu prédio, seja no teu grupo de oração, seja no teu ambiente de trabalho. Nós temos uma missão. Nós somos cristãos em todos os lugares. Somos chamados. Nossa Senhora, neste mês consagrado a ti, Mãe, nós queremos colocar os nossos irmãozinhos doentes, necessitados, adoentados. Queremos colocar os desempregados. Ajude-nos, Nossa Senhora, e ajude aqueles que mais precisam hoje. Tem alguém em particular que você quer rezar? Diga o nome desta pessoa, seja da tua família, seja um amigo, uma amiga. Ajude-nos, Mãe. Peça teu filho que dê saúde a esta pessoa doente, prostrada na depressão, angustiada nos dissabores da vida. Nossa Senhora, peça a Jesus por esta pessoa de modo particular que me vem à mente agora. Diga o nome da pessoa, pense no rosto da pessoa. Se passar um WhatsApp para você, olha, reza por mim, agora é hora. Nossa Senhora, nossa Mãe querida, presente de nosso Senhor Jesus Cristo, no alto da cruz, leve os meus pedidos, me proteja, eu vos suplico, nos caminhos que me levam a Jesus. Ó Santa Mãe, ó Santa Mãe, rogai por nós, Santa Mãe de Deus, para que sejamos dignos das promessas de Cristo, do teu filho Jesus. Nossa Senhora do Carmo, rogai por nós, Mãe.

0: Portanto, durante todo este programa, Maria está atenta às nossas preces, está atenta aos nossos pedidos. Nós só começamos o programa. Nós voltamos com Partilha de Vida, a leitura orante de São Paulo aos Coríntios, a primeira carta, e muitos testemunhos que edificam. Volte comigo, chame um amigo, uma amiga. Voltamos já.
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0: 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Muito obrigado. Nathalie, que a paz de Jesus esteja com você, Nathalie.
1: Bom dia, padre.
0: Deus abençoe. De onde você fala?
1: Eu falo de Magda, São Paulo.
0: Magda, São Paulo. Opa, acho que é a primeira vez que eu atendo alguém, converso com alguém de Magda, São Paulo. Como é que você me acompanha aí, querida?
1: Eu acompanho pela Sky, pelo YouTube ou pela Rádio Assunção do Jade.
0: Que maravilha, uma fartura. Diga lá, Nathalie.
1: Eu quero contar o testemunho da minha sobrinha.
0: Como é o nome dela?
1: Giovana.
0: O que aconteceu com a Giovana?
1: Hoje ela está com 17 anos.
0: É.
1: Ano passado, entre outubro e novembro, ela teve um caso pela segunda vez de anorexia e um transtorno psicológico. Ela chegou a ser internada, né, no hospital psiquiátrico por 15 dias. Ela meio que saiu fora de si, ela entrou no mundo, como diz o psiquiatra, no mundo paralelo.
0: Entendi.
1: Ela não comia, ela não bebia, ela não colocava água na boca nem para escovar os dentes.
0: Misericórdia.
1: Ela não se alimentava de forma nenhuma. As únicas coisas que ela falava era: não é necessário. E já comia o suficiente.
0: Entendi.
1: E a gente não ouvia a voz dela quase, ela falava muito baixinho. A impressão que a gente tinha até que ela poderia, se isso realmente acontece, sei lá, estar possuída por alguma coisa, ela estava muito diferente.
0: Entendi.
1: Muito diferente. Ela estava totalmente fora da realidade do que ela era.
0: Debilitada. Sim. E transformada.
1: Isso, muito,
0: isso.
1: Muito. Foi coisa assim. Um mês ela se transformou.
0: Entendi.
1: Ela já havia sido um caso de anorexia, que foi curado.
0: Tá.
1: E ela voltou novamente a esse caso.
0: Sim.
1: Hoje ela se tratou, hoje ela tá bem, ela já engordou. Sim. Hoje ela escreveu um livro. Depois,
0: opa,
1: que ela teve essa experiência dela no hospital psiquiátrico.
0: Ah.
1: Ela escreveu um livro.
0: Puxa vida, sim, que bom ela partilhar tudo que ela passou para que outras pessoas que por acaso estejam com problema possam se sentir fortalecidos na luta, não é?
1: Sim, ela é uma menina muito inteligente. Muito
0: acredito,
1: inteligente.
0: Acredito.
1: Sabe, ela é muito. Ela não tem uma falta na escola e uma nota baixa.
0: Então, né? E ela está bem agora?
1: Agora ela se recuperou.
0: Então, primeiro nós vamos dizer: obrigado, Jesus.
1: Obrigado, Jesus.
0: Graça recebida.
1: Graça recebida.
0: Graça testemunhada.
1: Graça testemunhada. Toca o sino, taxão.
0: Isso. Mas, Nathalie, eu preciso fazer uma pergunta antes que você continue. Sim. Ela continua sendo acompanhada?
1: Sim, ela, o tratamento dela agora é para a vida toda.
0: Isso.
1: Não se for um laudo se ela tem esquizofrenia ou qualquer outro problema psicológico, mas o tratamento dela agora é para a vida toda.
0: Exato. Essa consciência é importante. Essa é importante ela não, de um acompanhamento.
1: Ela não tinha essa consciência, hoje ela tem.
0: Que bom. Louvado seja Deus. Quer deixar alguém em oração, querida?
1: Quero deixar minha família. Eu gostaria de pedir para o senhor também em oração para que eu consiga passar no concurso. Tá. Eu estou tentando muito, bato na trave e não

0: consigo.
1: Tá.
0: Mas
1: bom.
0: Consiga passar no concurso e consiga ganhar uma casinha, que vai ter agora sorteios das casinhas, que eu preciso muito para eu e meu filho morar.
1: Entendi.
0: Mas assim, deixar minha família em oração, minha mãe.
1: Então vamos, reze comigo, São José.
0: São José.
1: Eu recomendo.
0: Eu recomendo.
1: A causa. Da minha casa própria.
0: Da minha casa própria.
1: São José.
0: São José.
1: Intercede a Jesus por mim.
0: Intercede a Jesus por mim.
1: Amém.
0: Amém.
1: Você vai testemunhar, tá bom, Nathalie? Que Deus,
0: amém,
1: que Deus abençoe lá de Magda, São Paulo. Ela citou a Sky 586, também YouTube, Padre Manzotti Oficial, inclusive se inscreva. E na Rádio Assunção de Jales, São Paulo, que pega ali Bispo Dom Moacir Aparecido de Freitas, da Diocese de Votuporanga. Filhos amados, filhas queridas, escutem esse testemunho que foi deixado para nos edificar na fé.
2: Aqui é o Wilma Maria, falo de Recife, Pernambuco.
1: Pois não.
2: E hoje eu venho dar um testemunho de uma graça que eu recebi.
1: Sim.
2: No dia 13 de maio de 2026, dia de Nossa Senhora de Fátima.
1: Olha aí,
2: sou
1: gente.
2: Casada já há alguns anos.
1: Ah.
2: E devido a várias coisas que aconteceram em nossa vida, acabamos nos distanciando de Deus e da igreja. Eu retornei, porém meu esposo não retornou. Mas de novena em novena, de programa em programa, de missa em missa, eu sempre pedi a Deus que no momento certo, que da vontade dele, tocasse no coração do meu esposo e que ele voltasse ao primeiro amor, que é Jesus. Meu esposo, ele me falou que me vendo, indo me levar para a igreja, mas ele não entrava. Depois de um tempo, no dia 13, no dia de Nossa Senhora de Fátima, ao amanhecer, antes de me levar para o trabalho, ele me chamou e falou: amor, tenho um negócio para te falar. A partir do próximo final de semana, eu vou começar a voltar a ir para a igreja com
1: Opa!
2: Você. E isso para mim foi uma alegria imensa. Eu quero
1: que
2: agradecer.
1: Maravilha.
2: Do fundo do coração. Tenho vários e vários testemunhos, mas esse eu queria deixar registrado.
1: Com certeza.
2: Aqui, o quanto eu fiquei feliz. Graça recebida é graça testemunhada. Toca o sino, sacristão.
1: Filhos queridos, e assim que a gente acredita. Eu acredito muito que de novena em novena, graças e bênçãos são derramadas. E a graça vem transformar vidas. Você percebeu o que ela contou agora? Como houve uma transformação na vida dela, do marido, da família? Da família é a transformação da esposa, do marido, dos filhos. Nossa Senhora, eu quero ser curado, cante. Nossa Senhora, que eu a chamo pelo título de Nossa Senhora do Carmo, eu quero ser curado. Acredite nisso. Meu abraço, Vilma de Recife, Pernambuco. Lá nós temos canal aberto, TV Evangelizar 47.1, Rádio Recife, Marcelo Pitanga, Rádio Olinda, Ivanildo da Obra de Maria. E ao arcebispo Dom Paulo Jackson Nóbrega de Souza, arquidiocese de Olinda e Recife. Eu volto com a leitura orante. Volte comigo.
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0: dia 18 de julho, estar chegando e eu tenho um evento em Guarapuava com grande carinho. 60 anos da Diocese de Guarapuava. 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
0: E hoje continuamos com os conselhos de Paulo na carta aos Coríntios. Primeira carta aos Coríntios. São duas. Nós estamos na primeira. Capítulo 7, versículo 35. Ontem, o conselho foi de uma forma e ele segue os conselhos. Eu estou dizendo isso porque quero ajudá-los. Não estou querendo obrigar ninguém a nada. Pelo contrário, quero que façam o que é direito e certo. E que se entreguem ao serviço do Senhor com toda a dedicação. Versículo 36. Conselho aos noivos. Toca a corneta, sacristão. Conselho aos noivos. Você tá noiva? Você tá noivo? Vamos lá. Aos que ficaram noivos, mas resolveram não casar mais, eu digo o seguinte: se o rapaz sente que assim não está agindo certo com sua noiva e acha que a sua paixão por ela é muito forte e que devem casar, então se casem. Não existe pecado nisso. Antes ele falava das vantagens de ser um

celibatário, de viver só. Mas ele está falando aos noivos, atenção, por acaso, lá vou eu, Paulo disse, vão morar junto? Não, né, meu filho? Não tem essa história de morar junto, não. Não tem essa história, vamos fazer um test drive, se der certo a gente compra, a gente casa, senão a gente se separa. Não, meu filho. Namoro, noivado, casamento. É o processo. Não mude a ordem dos fatores. Aqui tem importância. Aos noivos. Que acha que a paixão por ela é muito forte, deve se casar. Não existe pecado nisso, não existe nada de errado no casamento, mas casem e não se amontoe, desculpe a palavra amontoar. Vamos juntar os trapos, as nossas escovas de dente, pelo amor de Deus, não aceite isso não. Casamento. Mas, versículo 37. Pelo contrário, o rapaz não se sente na obrigação de casar, se está mesmo resolvido a ficar solteiro. Mas veja a condição. Veja a condição. Está resolvido em ficar solteiro. Se é capaz de dominar sua vontade. Entendeu? Não é ficar na fornicação. Hoje com uma, outra, amanhã com outra e assim por diante. Se é capaz de dominar a vontade e já resolveu o que deve fazer, então faz bem em não se casar com a moça. Por que ele está dizendo isso? Honestidade. Se há amor, se há paixão, casem. Se não há isso, para que casar? Para que enganar o outro? Para que enganar outra pessoa? Para pensar. Tanto que um dos pontos antes do casamento é uma conversa com o padre, nós chamamos uma entrevista pré-matrimonial, um padre pergunta, você acredita na indissolubilidade do matrimônio? Se a pessoa, seja ela ou ele, diz não, não há casamento. Para que enganar? Para que fingir? Vai dar errado. Assim, quem casa faz bem. Mas quem não casa faz melhor ainda. É uma posição de Paulo. Versículo 39. A mulher não está livre enquanto seu marido estiver vivo. Caso o marido morra, ela está livre para casar com quem quiser. Aqui é sobre a questão das viúvas e viúvos. Padre, morreu minha esposa, morreu meu marido. Posso casar de novo? Pode. Casar de... Olha a palavra que eu usei. Casar de novo. Contanto que case com um cristão. Porém, conselho de Paulo. A viúva, o viúvo, diz ele, ficará mais feliz se ficar como está. Essa é a minha opinião. Eu acho que também tenho o Espírito de Deus. Pergunte-se, jovens, moços, rapazes, moças, meninas, existe amor? Então case. Mas não vão viver juntos. Comece certo. Não comece a pedir, eu quero um homem. Eu quero uma pessoa de Deus, um homem de Deus, uma mulher de Deus. Eu quero constituir uma família. Viúvos, viúvas, não há nada errado em casar. Mas casar, assim como foi o primeiro sacramento, que seja o segundo. Esta é a palavra de Deus. E Paulo enfatiza.
mas em todo

0: todos os casos, o que Paulo está dizendo? Verdade, retidão. Senhor, nós te pedimos pelos jovens, homens e mulheres, que entendam que o casamento e o sacramento do matrimônio é uma bênção. Senhor, nós te pedimos e clamamos por todas as pessoas no seu estado de vida, celibatários ou não, que vivam com honestidade, consigo mesmo e com os outros, com retidão e, acima de tudo, com santidade. Esta foi a leitura orante de hoje. 1 Coríntios, capítulo 7, do versículo 35 ao versículo 40. Vai dar o que falar. Eu volto já, volte comigo.
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pessoal, você tem gostado da leitura orante da palavra de Deus? Dois recadinhos. Um, gostou? Grave um áudio, 41-3221-6060. Mande um áudio para mim. Segundo, perdeu? Tem de manhã, tem reprise às 10 da noite. Mas no YouTube, Padre Manzotti, eles colocam no final do dia a leitura orante. Gente, no máximo.

0: ou 10 minutos, no máximo. Não quer escutar o programa inteiro? Vai direto na leitura orante. Mas, por favor, se aprofunde na palavra. Eu não gasto tempo aqui à toa, tão precioso, se não fosse relevante a leitura orante, que faz parte do carisma da obra evangelizar, é preciso. Quanto mais mergulhamos na palavra, mais discernimento temos em Deus. Marli, que a paz de Jesus esteja com você.
1: Bom dia, padre, sua bênção.
0: Deus abençoe, Marli. Você fala de onde?
1: Eu falo aqui de Canoinhas, Santa Catarina.
0: Canoinhas, Santa Catarina, me escuta como?
1: Eu escuto pela Rádio Nativa FM 87.9.
0: Meu abraço, Rádio Nativa. Diga, Marli, palavra é sua.
1: Padre, em 2025, eu fui diagnosticada com câncer. Sim. Isso foi no mês de junho de 2025. Naquele mês, eu já liguei pro padre contando da minha doença e pedindo oração pela minha cura.
0: Sim.
1: Aí o padre me falou que eu ia ligar novamente dando o meu testemunho da minha cura.
0: Então espera, pois 2025.
1: Hoje eu estou aqui, padre, dando meu testemunho, meu Deus, que alegria.
0: Pera aí, filha.
1: Pois eu fui curada, padre.
0: Amém.
1: Depois da minha cirurgia, daí eu comecei a quimio.
0: Certo.
1: Eu fiz 8 sessões de quimio, sabe?
0: Certo.
1: Lá no Porto União.
0: Certo.
1: Daí, semana passada, eu levei o meu...
0: Alô? Alô? Alô? Marli? Tentem ver ali se
1: você... que eu estou curada. Curada.
0: Amém.
1: Mesmo.
0: Louvado seja Deus. Então diga comigo, porque na verdade você falou comigo, o ano passado, 2025 é o ano passado. Um
1: isso.
0: Ano depois você liga dizendo, passei pelo câncer, fiz quimioterapia, mas eu quero que você disse, diga, obrigado Jesus das Santas Chagas.
1: Obrigado Jesus das Santas Chagas.
0: Pela cura do câncer.
1: Pela cura do câncer.
0: Graça recebida.
1: Graça recebida é graça testemunhada. Toque o sino, São Cristão.
0: Amém. Louvado seja Deus, Marli. Fico, me alegro.
1: Ô, padre.
0: Oi.
1: Eu posso fazer um pedido de oração?
0: Sem dúvidas, filha. Por favor.
1: É, agradecimento pela minha cura.
0: Tá.
1: E por toda a minha família.
0: Sim.
1: Eu também quero pedir sua bênção, padre, para mim e para meu esposo João Pedro.
0: Tá.
1: Que no dia 31 de maio nós comemoramos nossos 45 anos do nosso matrimônio.
0: Que coisa linda!
1: Agradeço também, meu marido, pela dedicação que ele teve comigo. Me cuidou muito bem, com amor e muito carinho comigo. Que Deus nos abençoe sempre, padre. Isso eu peço sempre para Deus.
0: Que linda declaração de amor. Quando a gente escuta tantos casamentos que não dão certos, eu diria falidos, tá aí, ó, a Marli e o João Pedro, que completaram no último 31 de maio 45 anos de matrimônio. Que coisa mais linda. Aí eu tenho que perguntar, Marli, você já falou que ele a tratou com muito carinho, com muita atenção. Qual foi o segredo de manter tantos anos?
1: A dedicação, né? A conversa, diálogo.
0: Sim.
1: Isso aí precisa de um casamento de muito diálogo, conversar bastante e não perder o amor. O amor em primeiro lugar.
0: Tá certo, um abraço carinhoso, Marli. Gente, que coisa bonita. Bonito ouvir isso. Gente que tá testemunhando, é possível ser feliz no matrimônio. Escutou? Dedicação e muito, muito diálogo. Escutou, casais? Escutou? Escutaram, casais? Lá de Canoinhas, meu abraço. Acompanha pela Rádio Nativa FM, Andrei, Dom Cleonir Bonetti, de Caçador, da Diocese. Fátima, que a paz de Jesus esteja com você, Fátima.
2: Amém. Bom dia, padre.
0: Bom

0: Bom dia, Deus abençoe. Se fala de onde, Fátima?
1: Eu falo de Natal, Rio Grande do Norte.
0: Meu abraço a Natal, Rio Grande do Norte. Como é que você me acompanha?
1: Eu acompanho pelo YouTube.
0: Tá certo, mas aí nós temos temos TV Evangelizar, uhum. Canal 16.1. Você pega na tua casa?
1: Sim.
0: Eita, então meu abraço a todo Natal, Rio Grande do Norte. Diga ali, Fátima.
1: Padre, eu quero dar um testemunho.
0: Conte.
1: Aliás, é três.
0: Viu? Vamos lá.
1: Primeiro foi minha netinha, que ela estava pedindo socorro a mim, que não conseguia dormir, que estava vendo coisa, uma coisa que não deixava ela dormir.
0: Entendi.
1: E pedi assim para mim rezar para ela. Eu tô tão emocionada.
0: Vai lá.
1: E eu comecei a rezar para ela, pedi muita oração para ela. E minha netinha foi curada.
0: Amém. Louvado seja Deus.
1: E aí vem a minha filha mais velha, que estava com depressão.
0: Certo.
1: Pediu afastamento do trabalho, trancou-se dentro do quarto, não queria ver voz, não
0: ela
1: queria
0: Santa
1: ninguém.
0: Chagas. Difícil,
1: sim.
0: Hein?
1: E eu conversava muito com ela. E ela começou a fazer tratamento, né? Com psicólogo, psiquiatra. E ela dizia assim pra mim: mãe, se eu pudesse, eu não ouvia a voz de ninguém.
0: Sim.
1: Aí eu falava assim: filha, você é tão linda, minha filha, você é tão nova, você tem seu trabalho, volta a trabalhar. Ela disse: eu não quero. E graças a meu Deus, eu rezando, fazendo todas as novenas junto com o senhor. E quando foi o mês passado, ela ligou pra mim e falou: mãe, eu vou voltar a trabalhar.
0: Glória a Deus.
1: Foi, voltou a trabalhar, mas ela tá em acompanhamento ainda.
0: Entendi. Mas já é um sinal, já é um sinal de cura, e que ela continue trabalhando e que continue fazendo acompanhamento, é muito importante.
1: É demais.
0: E a terceira graça?
1: E a terceira graça, padre, fazia 4 anos que eu buscava um emprego. Ia lhe acompanhando com todas as novenas. E a novena que eu acompanhei agora foi a de Santa Rita de Cássia.
0: Sim, das causas impossíveis.
1: Foi. E quando foi, no 8º dia, eu recebi a ligação de uma pessoa dizendo que eu fosse fazer uma entrevista. Eu fiz a entrevista e fui contratada.
0: Então diga comigo: pelas três graças, da netinha, da filha com depressão e seu emprego, graça recebida é?
1: Graça recebida é graça testemunhada. Toca o sino, sacristão.
0: Tá certo, querida. E você tem rezado a Jesus das Santas Chagas?
1: Sim. Só mais uma coisinha que eu queria lhe pedir.
0: Diga.
1: Me dê um texto.
0: Claro, filha. Como não? Tá bom.
1: Eu tô tão feliz, padre. Tão feliz, você nem imagina.
0: Então fica na linha para ela poder pegar seu endereço, por favor.
1: Tá bom.
0: Meu abraço.
1: Obrigada,
0: Fátima,
1: padre.
0: Natal, Rio Grande do Norte, acompanha pelo YouTube, TV Evangelizar, canal 16.1. 98 FM nos transmite, Felinto Rodrigues. Rádio no 87.9, Aquino Neto. Rádio Rural FM, Ivanildo da Silva, Obra de Maria. Ao arcebispo Dom João Santos Cardoso, da Arquidiocese de Natal. Filho e filha, hoje nós começamos, melhor, terminamos a novena de São Bento, livrai-nos do mal. Eu vou para o intervalo. Chame seu amigo, chame sua amiga, volte comigo, São Bento, afastai-nos e apartai-nos do inimigo. Eu volto já, voltamos já.
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1: Hoje, aniversário de Dom Antônio Luiz Cipolin, da Diocese de Marília, São Paulo. Aniversário da rádio Aparecida FM, Serranópolis do Iguaçu, Paraná. Christian FM, de Alto Piquiri, Paraná. Difusor FM, Acaraú, Ceará. Massa FM, de Campo Mourão, Paraná. Noruega FM, Catas Altas da Noruega, Minas Gerais. Rosário FM, de Bragança, Pará. Vida FM, Paripueira, Beberibe, Ceará. E a TV filiada, a TV Evangelizar Lapa. Legendária, meu grande abraço. Povo de Deus, só quero um recadinho, povo dos Estados Unidos, atenção, Estados Unidos. 15 e 16 de agosto estarei mais uma vez, lembrando hoje, então não deixa para amanhã. As inscrições estão abertas no site padrereginaldomanzotti.org.br. As inscrições estão abertas no @missão.usa. 15 e 16 estarei no Clube Português em Hudson. Garanta sua presença no sábado, das 8 e meia às 5 da tarde, no domingo também. E dia 22 eu estarei em New Jersey, em Delham, na Escola Católica Sagrada Cruz. Não esqueça de fazer a sua inscrição. Filhos e filhas, em todo o Brasil você encontra o livro Inabalável, em todas as livrarias do Brasil. Por favor, vá lá, adquira-se, dê de presente. Você está escutando, o livro foi tão forte que marcou uma música, Inabalável, Minha Fé em Deus, Inabalável. Adquira, apresentei, dei às pessoas. Escute esse testemunho, escute, sua bênção, padre. E veio com o exame. Eu descobri um nódulo de na mama direita e no ano seguinte fiz os exames. Não era um só, eram dois nódulos. A médica pediu que eu fizesse uma biópsia. Chorei muito porque tenho dois filhos pequenos e pensei no pior. Eu já acompanho o senhor há muitos anos. Inclusive, meus filhos são graças recebidas por meio de São José e Nossa Senhora do Carmo. É o mês dela. Pois eu tive aborto antes de cada gestação. Tenho dois anjinhos no céu. Rafael, de 10 anos, e Sofia, de 6 anos. Minha amiga me disse: passa água benta e tenha fé. No dia 31 de agosto, o Senhor iniciou o programa refletindo o Evangelho do dia, onde Jesus curou a sogra de Pedro. Pediu que Jesus curasse também uma mulher com problema no útero. Padre, eu tomei posse. Eu disse: Senhor, sou eu. Esta revelação que o padre está fazendo é para mim. Eu sei que o Senhor está me curando, padre. De fato foi o que aconteceu. Todas as noites, quando eu ia rezar, dormir, eu olhava para a imagem das Santas Chagas que o Senhor mandou no estandarte. Eu sou associada da obra. E as lágrimas sempre vinham. Hoje, as minhas lágrimas são de gratidão. Eu estou curada. Estou mandando o meu exame. Lilian Isabel Nunes Batista, de Itaúna, Minas Gerais. Toca o sino, sacristão. Eu lembro desse estandarte. Foi o ano que nós mandamos o estandarte de Jesus das Santas Chagas. Amado povo de Deus, e agora? Agora. Chegou a hora de rezarmos juntos o nono dia da novena de São Bento. A cruz sagrada seja minha luz, não seja o dragão meu guia, Sai de retro, Satanás. Nunca me aconselhes coisas vãs. É mal que tu me ofereces. Bebe tu mesmo teu veneno. Repita. A cruz sagrada seja minha luz. Não seja o dragão meu guia. Sai de retro, Satanás. Nunca me aconselhes coisas vãs. É mal que tu me ofereces. Bebe tu mesmo teu veneno. Ó glorioso São Bento, que sempre se mostrou compassivo com os necessitados, fazei que também nós, recorrendo à vossa poderosa intercessão, obtenhamos o auxílio em todas as nossas aflições. Que em nossas famílias reine a paz, a tranquilidade, que se afastem todas as desgraças, sejam corporais, temporais, espirituais, especialmente o pecado. Alcançai, São Bento, do Senhor Deus Onipotente, a graça que necessitamos. Ainda é o nono dia. Qual é a graça que você necessita? Ainda é o nono dia. São Bento, dai-nos a graça de que ao terminar nossa vida neste vale de lágrimas, possamos ir ao encontro de Deus convosco no paraíso. Rogai por nós, ó patriarca São Bento, para que sejamos dignos das promessas de Cristo. São Bento, libertai-nos do mal. São Bento, libertai-nos da inveja. São Bento, libertai-nos do medo. São Bento, libertai-nos do pecado. O Senhor esteja convosco. Ele está no meio de nós. Abençoai, Senhor, a água, a roupa dos enfermos, as fotos de família, os remédios. Abençoai e santificai aqueles que mais precisam. Por intercessão de Nossa Senhora do Carmo, São Pio de Pietrelcina, nos méritos das Santas Chagas, em nome do Pai, do Filho e do Espírito Santo. Amém. E eu me despeço com um clipe Pelas Mãos de Maria, YouTube, Padre Manzotti e todas as plataformas musicais. Evangelizar.

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1: 11:04. Bom dia, Roberto Oliveira.
2: Bom dia, Pri Bahia. Bom dia a você, amigo ouvinte da Rádio Catedral. Quarta-feira, 8 de julho de 2026. Confira os destaques de hoje. Papa Leão XIV magnifica Humanitas do uso impróprio da inteligência artificial à busca do bem comum.
1: Devotos se preparam para a festa de Nossa Senhora do Carmo em Juiz de Fora.
2: Eu sou o pão da vida. No dia do padeiro, santos que se tornaram sinais de Jesus, pelo ofício ou pela caridade. 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
2: 11:05.
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1: Em mensagem à cúpula Inteligência Artificial para o Bem em Andamento em Genebra, na Suíça, Papa Leão XIV expressou o desejo de dialogar com todos os homens e mulheres de nosso tempo, a fim de identificar novos caminhos para o bem comum e para a promoção de uma vida digna para todos.
2: As informações no boletim da Rádio Vaticano, Vatican News, direto de Roma.
5: O Papa Leão XIV enviou suas cordiais saudações a todos os participantes da Cúpula Global Inteligência Artificial para o Bem, em andamento em Genebra, na Suíça, e organizada pela União Internacional de Telecomunicações. Trata-se da principal plataforma das Nações Unidas para o avanço da IA a serviço do desenvolvimento sustentável. O evento se realiza em parceria com outras agências da ONU e é coorganizada pelo governo suíço. Já a mensagem do Santo Padre foi assinada pelo secretário de Estado, Cardeal Pietro Parolin. Ao se reunirem para refletir sobre a inteligência artificial, que suscita algumas das principais questões do nosso tempo a respeito do futuro da humanidade, o pontífice assegura a presença da Santa Sé e sua abertura ao diálogo, especialmente neste momento de virada histórica. Em sua recente carta encíclica Magnifica Humanitas, assim escreve o secretário de Estado, o Papa Leão XIV expressou seu desejo de dialogar com todos os homens e mulheres do nosso tempo, a fim de identificar novos caminhos para o bem comum e para a promoção de uma vida digna para todos. Deste modo, a Magnifica Humanitas é fruto de sua escuta de cientistas e engenheiros que trabalham com entusiasmo sincero em tecnologias capazes de aliviar sofrimentos imensos, líderes políticos e funcionários públicos que procuram conter na cidade normas justas, pais e professores profundamente preocupados com o futuro das gerações mais jovens. No entanto, ao mesmo tempo, ela também foi impulsionada por relatos preocupantes sobre possíveis usos indevidos de algoritmos e pela perda da autonomia humana em áreas críticas. Ao desejar que participem de discussões construtivas e enriquecedoras, o Santo Padre garante suas orações em seus esforços para servir à humanidade. Inteligência Artificial para o Bem se articula em 4 dias de palestras e workshops, com a participação de especialistas de todo o mundo. Do Brasil, entre outros, participa a líder indígena Puir Tembé, da terra indígena Alto Rio Guamá, no Pará. No dia 9 de julho, ela dará sua contribuição no painel IA, Sabedoria Indígena e o Futuro da Humanidade.
0: Santo do Dia.
1: Hoje a igreja celebra o Beato João Schiavo.
2: Ele nasceu em 8 de julho de 1903 na Itália. Entrou na congregação dos Josefinos de Murialdo e em 1919 fez a primeira profissão religiosa. Em 1927, com 24 anos, foi ordenado sacerdote. Chegou ao Brasil em 1931, primeiro em Jaguarão, depois em Caxias do Sul, ambas no Rio Grande do Sul, onde foi animador dos seminaristas e noviços, professor, iniciador e diretor da Escola Normal Rural Murialdo. Padre João Schiavo foi o primeiro mestre de noviços da Missão Josefina no Brasil, o responsável pelo desenvolvimento das obras josefinas, o reconhecimento oficial das escolas e da formação religiosa dos primeiros confrades brasileiros. Em 1941, fundou o Seminário Josefino de Fazenda Souza, no interior de Caxias do Sul, e obras voltadas para crianças e jovens pobres. O Abrigo de Menores São José, em Caxias do Sul, Obra Social Educacional em Porto Alegre, Abrigo de Menores em Pelotas e Rio Grande e Colégio Nossa Senhora Mãe dos Homens em Araranguá, Santa Catarina. Em 1954, fundou o primeiro grupo das Irmãs Murialdinas de São José no Brasil. Em 1957, criou em Fazenda Souza a Escola Santa Maria Gorete das Irmãs Murialdinas, onde atuou como diretor e professor. Padre João Schiavo morreu em 27 de janeiro de 1967 e está sepultado em uma capela em Fazenda Souza. Em 1997, um morador de Caxias do Sul foi diagnosticado com uma grave doença no intestino. O médico disse aos familiares que não tinha mais nada a ser feito e encaminhou o paciente à UTI. A esposa pegou o santinho com a oração de Padre João Schiavo e pediu a intercessão dele. O marido melhorou e em 7 dias teve alta, sem apresentar problemas ou sequelas. Por conta deste milagre, Padre João Schiavo foi beatificado pelo Papa Francisco em 2017.
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2: 11 horas e 11 minutos a seguir, a preparação para a festa de Nossa Senhora do Carmo em Juiz de Fora e a história da relação entre a Igreja Católica e o Dia do Panificador.
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2: 11 horas e 11 minutos.
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1: Em 16 de julho, a Igreja faz memória de Nossa Senhora do Carmo, uma das mais antigas e difundidas devoções marianas do cristianismo. Paróquias e movimentos estão se preparando para celebrar essa espiritualidade que convida os fiéis a viverem a fé marcada pela intimidade com Deus, pela escuta da palavra e pela confiança na proteção materna de Maria.
2: Um dos principais símbolos dessa devoção é o escapulário de Nossa Senhora do Carmo, sacramental que representa a consagração à Virgem e o compromisso de seguir Jesus Cristo à luz do Evangelho. Segundo a tradição da Ordem Carmelita, o escapulário recorda a presença constante de Maria na vida dos cristãos e o convite à perseverança na oração e na prática da caridade. Por isso, a imposição do escapulário é um dos momentos mais significativos das celebrações em honra à padroeira. No bairro Santa Helena, está em andamento a novena na capela de Nossa Senhora do Carmo, no Colégio do Carmo, até o dia 15 de julho, às 7 da noite, refletindo o tema Maria, Mestra da Oração no Silêncio do Carmelo. Na Catedral Metropolitana, a novena também está em andamento, só que ela é às 7 da manhã até dia 15 de julho. No dia 16 de julho, os fiéis participarão de missa festiva, também às 7 da manhã, seguida da imposição do escapulário e da renovação do compromisso dos integrantes da Ordem do Carmo. Na Igreja Nossa Senhora do Carmo, no bairro Jardim Natal, que pertence à paróquia Nossa Senhora de Lourdes, o tema da festa será No Monte Carmelo, a linda flor exala o perfume de Cristo, Maria, modelo de amor e mãe das vocações. E com o lema, com a Virgem do Carmo, celebramos 100 anos de formação no Seminário Santo Antônio. A programação começa domingo, dia 12, com missa às 5 da tarde. Às 6h30 da noite, show de prêmios. Entre os dias 13 e 15, será celebrado o Tríduo, sempre às 7h30 da noite, com missa seguida da bênção do Santíssimo Sacramento. No dia 16, a programação começa às 6 da manhã com o Terço Mariano. Prossegue às 15h com exposição do Santíssimo Sacramento e oração do Terço da Misericórdia. E será encerrada às 19h30 com missa festiva, seguida de bênção e imposição do escapulário. Durante todos os dias de festa, haverá funcionamento de barraquinhas e vendas de escapulário na Igreja Nossa Senhora do Carmo, no bairro Jardim Natal. E na comunidade Nossa Senhora do Carmo, que faz parte da paróquia São Pio X, o tema da festa deste ano é: com a Mãe do Carmo sob o manto do escapulário, somos chamados a construir moradas de dignidade e paz. A programação começa sábado, dia 11, com terço a partir das 18h e missa às 19h. Depois, noite de louvor no Clamor do Monte, com o tema Por Suas Chagas Fomos Curados. No domingo, dia 12, haverá festa social, tarde de caldos, show musical. Na segunda, começa o trido, que vai ser às 18h30 no terço e missa às 19h. No primeiro dia, o tema é Sob o Manto de Maria, com bênção pelas famílias, lares e casais. No segundo dia, o tema será Fazei meu coração semelhante ao vosso, bênção de envio como novo missionário com o coração renovado. No terceiro dia, a bênção também será como novo missionário com coração renovado e o tema será Fazei-nos instrumentos da vossa paz, oração de união. Ao longo da programação, todos os dias, os moradores são convidados a um gesto concreto de doar leite e cobertores. E também haverá funcionamento da cantina com comida típica. A comunidade Nossa Senhora do Carmo fica na rua Marciano Pinto, 1996, no bairro Sagrado Coração. 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
1: Hoje não é sexta, mas vamos com uma curiosidade. Você sabia que hoje é dia do panificador e do padeiro? E que o motivo tem a ver com a Igreja Católica? E que santos conhecidos exerceram ofício e se aproximaram do pão eucarístico compartilhando o pão que alimenta o corpo? Roberta, que história é essa?
2: Então, Pri, a gente fez uma pesquisa aqui e descobriu a panificação como trabalho e expressão da caridade na trajetória de dois santos ligados à congregação redentorista. São Clemente Maria Hofbauer, que é cofundador dos redentoristas e padroeiro dos padeiros, e São Geraldo. E aí a gente aproveitou que o padre José Maurício de Araújo esteve aqui na rádio hoje e conversou com ele sobre isso. Falamos um pouco sobre a dignidade do trabalho, do saber compartilhar o pão neste testemunho de busca pela santidade. Então vamos ouvir aí a reflexão do padre José Maurício.
6: Então, Roberta, é uma alegria falar isso, porque isso é uma coisa bem redentorista, né? São Clemente Maria Hofbauer, né? Que nasceu na República Tcheca, né? Ele foi pelo Papa Pio X, em 1909, depois de ter sido canonizado pelo mesmo Papa, ele foi proclamado o padroeiro de Viena e também dos padeiros, como uma forma de lembrança de sua profissão exercida na sua juventude. Com isso, eu ressalto a importância da dignidade do trabalho. Através da padaria, se você for olhar todo o histórico dela, ela tem um lugar que é um ambiente quentinho, de aconchego, de acolher as pessoas. E São Clemente foi cedo colaborar com a sua família, eram inúmeros irmãos, né? E para alimentar ele se tornou padeiro, para ajudar na renda também da família. E duas senhoras que perceberam esse jovem trabalhando na padaria resolveram abraçar e cuidar da vocação dele no seminário. Então, ou seja, através da padaria de fazer o pão e se tornar ali um sinal de dignidade, de valor da pessoa por causa de tudo aquilo que gira em torno do pãozinho, né? Da fraternidade, da solidariedade. Então nós temos essa riqueza da nossa espiritualidade redentorista, de termos um confrade santo do século XVIII, que fez com que a congregação se expandisse para além dos Alpes, e o padroeiro dos padeiros, né? Justamente esse exercício da solidariedade, do amor, do carinho, e pensando no sustento da família, se tornando aquele que pudesse ser uma pessoa de referência na solidariedade e no amor, né? E a relação também com a Eucaristia, né? A gente tem a imagem dele muito bonita. Você vai encontrar São Clemente batendo no sacrário, ou seja, quando a situação apertava para o lado dele, enquanto redentorista, ele batia: ó Jesus, me ajuda aí que eu preciso dessa ajuda, né? Então, ou seja, essa intimidade com Jesus, o pão eucarístico, veio de onde? Dessa intimidade em fazer o pão, em ser um sinal de solidariedade com as pessoas. Nesse mesmo caminho, nós vamos ter inúmeros santos que fizeram do pão uma solidariedade. Nós vamos ter São Geraldo, irmão redentorista. Ele não foi padeiro, mas ele exerceu uma função diferente, mas tinha uma sensibilidade. Então, o reitor do convento comprava os pães, ou assim que os pães eram tidos lá ou produzidos lá para o sustento da comunidade religiosa, ele se apropriava do pão escondido para alimentar os pobres que pediam. Entendeu? Então, assim, por isso que muitas vezes a relação de vários santos com o pão, por quê? Porque eles se fazem como Jesus: eu sou o pão da vida, né? Disse Jesus. E eles se tornam sinais desse pão da vida através da solidariedade e do amor. Então, assim, é mais ou menos, em geral, essa perspectiva. Eu acho muito interessante, né? Valorizar a pessoa e a presença do padeiro. Realmente, quando você entra numa padaria, é um outro ambiente, né? É um cheiro agradável, muita fraternidade, que cheiro gostoso que segura a gente se deixar, né? Nossa! Então, assim, a gente vê que isso tem relação com a nossa vida de fé. Jesus fez pão para nós, para alimentar a nossa vida espiritual, né? A Eucaristia, que é o centro da nossa fé. Então, ou seja, estamos inteiramente conectados com os padeiros e as padeiras aí que trabalham com dignidade, e que na fé nós reconhecemos essa dignidade, esse valor, e nós, redentoristas, agraciados por termos um santo padroeiro dos padeiros, né?
2: A tradição oral também liga o Dia do Padeiro à Santa Isabel Rainha, que foi celebrada no sábado passado, dia 4. Ela era proibida pelo marido, rei Diniz, de fazer gestos de caridade. Por isso se tornou amplamente conhecido o episódio chamado Milagre das Rosas, em que ela tentou sair do castelo com pães escondidos no avental. Ao ser barrada pelo marido, disse que só estava levando rosas. Quando foram conferir, encontraram as rosas, mas as pessoas sabiam que, na verdade, aquelas rosas eram pães. E ela também ficou conhecida por ter empenhado as próprias joias para comprar trigo, que se tornaram pães que alimentaram pessoas que precisavam. Outra santa marcada pelo gesto de caridade é Santa Isabel da Hungria, que também distribuía pães aos necessitados, mesmo sob as reprimendas da família do marido, o príncipe Luís. E da mesma forma como Santa Isabel Rainha, ao ser flagrada pelo marido saindo para fazer caridade, os pães se transformaram em rosas vermelhas e brancas. O marido até guardou uma, porque era inverno, não era época de rosa. Outro santo relacionado à panificação é Santo Honorato, ou Santo Honório de Amiens, que é celebrado em 16 de maio. Durante um período de seca severa e perda total das colheitas, ele, que era bispo da cidade, orou por uma solução. Teve uma visão que o instruiu: asse um pão. Esse pão ficou tão grande que encheu o celeiro de Amiens e alimentou toda a cidade por meses. Ele também é considerado padroeiro dos padeiros, dos confeiteiros e dos que fazem o pão para o altar.
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2: 11:22.
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2: Não é a grandeza dos trabalhos, mas a grandeza do esforço que será recompensada. O que se faz por amor não é pequeno, ó meu Jesus, visto que o vosso olhar tudo vê. A frase de Santa Faustina é o tema do editorial de hoje com o Padre Camilo.
7: O que deve ser aplaudido não é a titularidade da profissão. Nós vamos dizer que uma profissão é mais digna do que a outra, mas é o esforço para realizar o que aquela profissão propõe. Por exemplo, se a minha escolha vocacional é ser padre, então meu esforço é salvar almas, curar corações feridos. Se a proposta do médico é ser médico, o trabalho dele é salvar vidas. Não importa se ele é médico de um hospital famoso mundialmente ou se ele é médico numa situação ribeirinha. O que o faz médico é a capacidade de salvar vidas. Então a gente tem que ver que é o esforço e o amor que dignifica o trabalho e cada profissão.
2: Horas e 24 minutos, termina aqui o Jornal Boa Nova. Produção e apresentação Roberta Oliveira, com participação e operação técnica de Pri Bahia. Um bom dia para você.

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1: Muito bem, 11 horas e 25 minutos. Estamos chegando ao finalzinho do nosso programa Manhã de Bênçãos. Um grande abraço para Lucelena, lá de Pedro Teixeira, encaminhando inclusive uma mensagem bonita aqui, parabenizando a Rádio Catedral pelos seus 20 anos. Muito obrigada, viu, Lucelena? Um grande abraço para você e para todos aí de Pedro Teixeira. Fica o meu carinho aqui registrado nessa manhã de quarta-feira. Nós já estamos chegando ao finalzinho aqui do nosso programa de hoje, viu? Quero muito agradecer a você, amigo.

Meu abraço a toda a equipe aí do Sacolão da Economia. Já renovo o convite para a gente voltar a se falar amanhã bem cedo com mais uma edição do nosso programa. E claro, mais uma vez agradeço a você pela escuta e pela companhia. Daqui a pouquinho tem Encontro com Deus com o Padre Expedito, o aniversariante do dia. Ele que hoje está completando mais um ano de vida. E aproveito novamente para poder parabenizá-lo, desejá-lo aí muita saúde, muitas alegrias, muitos anos de vida e as ricas bênçãos de Deus. Que o Senhor continue abençoando sempre sua vida, Padre Expedito. Um abraço aqui de toda a nossa equipe para o Senhor nesse dia tão importante, tão especial, dia do seu aniversário. Felicidades mil. Um abraço de todos nós. E assim chegamos ao final do nosso programa. Aquele abraço e até mais. Bye!

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Louvado seja nosso Senhor Jesus Cristo, para sempre seja louvado. Em nome do Pai, do Filho e do Espírito Santo. Amém. 11 horas 31 minutos, quarta-feira, 8 de julho. Hoje é um dia muito especial. Eu gostaria de partilhar com vocês a grande alegria de celebrar mais um ano de vida. Eu, Padre Expedito, que estou sempre atendendo os pedidos de orações de todos vocês, queridos ouvintes, hoje sou eu, Padre Expedito, que peço as orações de todos vocês. Estou celebrando mais um ano de vida e me sinto feliz em ter a oportunidade de celebrar meu aniversário natalício, unido em orações. A nossa família Catedral FM, quero agradecer a todos os funcionários da Rádio Catedral que enviaram as mensagens parabenizando pelo dia de hoje. Quero também agradecer a todos os amigos e amigas que, na verdade, desde meia-noite e 1 minuto tem enviado as mensagens. Não consigo responder a todos nesse momento, mas depois eu vou respondendo aos poucos a cada um. Mas eu quero agradecer. A palavra hoje é gratidão. Gratidão a Deus pelo dom da minha vida. Eu sempre rezo a oração da Salve Rainha no início de cada programa, não é verdade? Convido sempre a cada irmão, cada irmã, a colocar nas mãos de Nossa Senhora as intenções especiais que todos nós sempre temos no coração. Hoje a minha intenção é justamente agradecer a Deus. Mas gostaria, no dia de hoje, de lembrar de uma pessoa muito especial. Eu gostaria de lembrar hoje da minha mãe, Dona Geninha, que já está no céu, juntinho a Deus, né, que me gerou. O meu nascimento foi motivo de grande alegria para os meus pais, senhor Dito e dona Geninha. Vou até contar para vocês um segredo, né, que vocês talvez, né, alguns já sabem, mas talvez a grande maioria não sabe ainda. O padre Expedito chamaria Marcelo. Sabiam disso? E o padre Camilo, abusado do jeito que ele é, o padre Camilo um dia falou assim: ainda bem que não colocou Marcelo, senão seria padre Marcelo. Aí o padre Camilo disse assim: nós teríamos dois padres Marcelo, o padre Marcelo Rossi e o padre Marcelo da Roça. O padre Marcelo da Roça seria o padre Expedito. Desde o dia que o padre Camilo falou isso, né, eu venho procurando uma forma de rebater essa gracinha que um dia ele falou, que seria o padre Marcelo Rossi e o padre Marcelo da Roça. Eu quero agradecer a Deus, né? Agradecer a Deus o dom da minha vida. E como eu disse, quando eu agradeço a Deus o dom da minha vida, eu não posso esquecer dos meus genitores. Senhor Dito, em Piau, 95 anos de vida, teimoso como ele só, teimoso como ele só, e a nossa querida e saudosa dona Geninha, que todo dia, né, embora fisicamente, né, não mais está conosco, mas espiritualmente minha mãe está comigo todos os dias, todos os dias. Então hoje eu ofereço esse programa ao meu pai, Sô Dito, que me deu o seu nome. E o segredo é o seguinte: quando eu nasci, meu pai ficou tão feliz, mas tão feliz, mas tão feliz. Eu nasci na maternidade Santa Terezinha, em Juiz de Fora, antiga maternidade Santa Terezinha, em Juiz de Fora. Salvo engano, ficava ali perto da Santa Casa. Meu pai correu no cartório e me registrou com o nome dele, Expedito. Foi uma desavença familiar sem igual, porque minha mãe queria Marcelo
meu pai me registrou como expedito, e então, a partir de então, expedito, e hoje, com a graça de Deus, padre expedito. Dedico o programa Encontro com Deus ao senhor Dito e a nossa saudosa, querida, amada dona Geninha. Vamos rezar juntos a oração da Salve Rainha. Oremos. Salve Rainha, Mãe de Misericórdia, vida, doçura e esperança nossa, salve. A vós bradamos, os degredados filhos de Eva. A vós suspiramos, gemendo e chorando neste vale de lágrimas. Eia, pois, advogada nossa, esses vossos olhos misericordiosos a nós volvei, e depois deste desterro mostrai-nos Jesus, bendito fruto do vosso ventre, ó clemente, ó piedosa, ó doce sempre Virgem Maria. Rogai por nós, Santa Mãe de Deus, para que sejamos dignos das promessas de Cristo. Amém. Nossa Senhora Rosa Mística, rogai por nós.

Essa música é do Padre Joãozinho. Padre Joãozinho tem músicas lindas e maravilhosas, e eu tenho colocado muitas músicas do Padre Joãozinho na música, no programa Encontro com Deus. Jesus é a razão da minha vida. Eu encontrei a razão da minha vida em Jesus. Por isso, ser padre. E ser padre é tudo para mim. Agradeço a Deus, porque sempre tem colocado tantas e tantas pessoas especiais na minha vida, ao longo de toda a minha caminhada. Hoje, de modo especial, agradeço a todas as comunidades paroquiais por onde tive a oportunidade de trabalhar. E de modo especial, a comunidade onde hoje sou pároco, a paróquia Nossa Senhora das Dores, no bairro Grama.

Quero enviar aqui um abraço, muito especial para a Jaqueline e para a Maria. Jaqueline e Maria no bairro Recatamata. E Aldair, estão sempre sintonizados na Rádio Catedral. Jaqueline, você fez falta ontem, você e a Maria, tá? Vocês fizeram falta ontem, ok? Porque ontem eu recebi uma visita muito especial do meu irmão querido, Aldair. Nós assistimos ontem o jogo da Suíça juntos, e depois o Padre Expedito ainda foi assistir o jogo da Argentina, porque eu não conseguia assistir o jogo da Argentina à tarde, aí fui assistir o jogo da Argentina, era mais de meia-noite, o replay do jogo da Argentina, um jogão. Mas eu quero agradecer ontem a companhia do Aldair, e onde veio para esse momento, assistimos juntos o jogo, rimos muito, e foi muito bom, tá? Aldair, um abraço carinhoso para você, tá? Eu quero também aqui enviar um abraço para a Dejinane, que está sempre ligadinha conosco. Dejinane, também no Recanto da Mata, desejando a Padre Expedito feliz aniversário. Aliás, eu quero enviar um abraço, né, para todos da paróquia Nossa Senhora de Fátima. Que Deus abençoe vocês. Muito obrigado pelo carinho de sempre.

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1: E por falar em coração jovem, não é que hoje o Giovanni Pacelli queria pregar uma peça no Padre Expedito no dia de hoje. Vocês acreditam nisso? O Giovanni Pacelli querendo pregar uma peça no Padre Expedito. Ele queria participar ao vivo agora do programa, sabe para quê? Para revelar a idade do Padre Expedito. Aí agora eu achei essa música aqui do Padre Zezinho, né? Falando da juventude, do coração jovem, né? Giovanni, além de você ser curioso, você ainda quer despertar a curiosidade das pessoas. Idade cronológica é só um detalhe. Ora, bolas, o que importa, como Dom Gil disse um dia, Dom Gil Antônio, nosso arcebispo emérito, ele falou assim, jovem é jovem de coração. O que eu confirmo, jovem é jovem de coração. Padre Expedito é jovem, jovem de coração. Mas o Giovanni hoje queria participar ao vivo do programa para revelar a idade do Padre Expedito. Vê se pode um negócio desse. Vê se pode. Giovanni, seu nome está anotado no meu caderninho, tá? Igualzinho o nome do Padre Camilo. Em primeiro lugar, está anotado o nome do Padre Camilo. Depois o seu nome, tá, Giovanni? Pode ter certeza.

0: Jorge.
1: Agora a música, uma das músicas que eu mais gosto, do Padre Marcelo Rossi. Não é o Padre Marcelo da Rossi, não, é o Padre Marcelo Rossi. Minha bênção.

A Pri Bahia hoje vai ter que me ajudar, porque são tantas mensagens que a Pri Bahia está repassando. Pri Bahia, me conta o segredo para conseguir responder todas essas mensagens, tá? Eu vou dizendo aqui o nome das pessoas, porque não tem como ler toda a mensagem, ok? Mas o meu agradecimento especial para a Wagner, obrigado. Para a Dona Leontina, Dona Leontina é minha mãezona. Dona Leontina, obrigado, tá? Obrigado, Soraya, Deus abençoe. Geraldina, muito obrigado. A Mônica Loures, Mônica, a mãe de um padre, mãe de todos os padres, não é verdade? Então você é minha mãe também, tá? Um abraço carinhoso. Mônica Loures é a mãe do padre Leonardo. Obrigado, Mônica. Marciana, Maria Clara, Rafael, Gabriel, lá de Chácara. Obrigado, Deus abençoe vocês. Bernadette, Santa Luzia, muito obrigado. Rosângela, lá de Cachoeirinha, Deus abençoe. Kátia Rufino, obrigado, Kátia. Lúcia Helena, de Pedro Teixeira, muito obrigado. Regina, Deus abençoe você, minha querida. Pedro Paulo Sebastião, mandou até uma foto, Pedro Paulo Sebastião. Obrigado, Pedro Paulo. Um abraço, tá? Lá do bairro Dom Bosco. Família Amazônia, Barbosa Laje, pessoas que eu amo de coração. Simone de Santos Dumont, obrigado, Simone. Cantor Neguinho, lá de Petrópolis. Neguinho, quero ver você cantar ainda, tá? Abraço carinhoso para você, meu irmão. Edmaura, de Humaitá, Deus te abençoe. Maria da Penha, do Caiçaras, obrigado. Belmiro Braga, Márcia Tostes, gratidão. Terezinha de São Domingos da Bocaina. Obrigado, Terezinha. Tem um abraço carinhoso desse povo bacana de São Domingos da Bocaina. Tiane de Três Ilhas. Obrigado, Tiane. Nisseia Ferreira, minha paroquiana, Deus te abençoe. Cléria do Morro da Glória, sempre ligadinha conosco. Obrigado. Tiago, meu grande amigo. Obrigado, Tiago. Tudo de bom para você, meu irmãozinho. Dona Helena do JK. Gratidão. E vamos lá, Zenilda de Petrópolis, em Pedro do Rio. Um abraço carinhoso, me devendo um almoço, hein? Não esqueci não, tá, Zenilda? Marta do Morro da Glória, obrigado. Regina Célia do Fontesville. Nossa, é muita gente. Márcia Nascimento, da Paróquia de São Pedro, obrigado. Deus abençoe, ok? Muito obrigado mesmo, que Deus abençoe todos vocês. Cida, Cida Coimbra, obrigado, Cida, tudo de bom para você, tá? Muito obrigado. Eu quero aqui também lembrar de todos os padres que estão ligadinhos conosco, enviando também as mensagens do dia de hoje.

Aqui, né, de modo muito especial, enviar um abraço, meu agradecimento para o Jesus. Jesus é o proprietário da empresa Jesus Colchões Magnéticos, um grande parceiro do Padre Expedito há muitos anos, 20 anos de parceria. Jesus, muito obrigado pelo seu carinho, obrigado pela mensagem e obrigado pelo presente. 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Independente do presente, eu quero agradecer ao Jesus a amizade, o carinho, a presença sempre junto conosco. Jesus, muito obrigado, tá? Celebrar o dom da minha vida, tendo você como amigo, como parceiro, é motivo de, assim, de bênçãos na minha vida, tá bom? Muito obrigado, Jesus, Deus te abençoe, tá? 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

0: Obrigado a você, Simone, do bairro Eldorado. Deus abençoe você. Obrigado também a Vera, do bairro JK, e a todas as pessoas que estão aqui no WhatsApp da Rádio Catedral. São muitas pessoas que estão enviando mensagem, não dá para atender a todos. Um agradecimento especial, a Luciana Marzullo. A Luciana é uma pessoa que, por quem eu tenho um grande carinho, é uma grande amiga, amiga de longa data. Vantuil, esposa da Luciana, aos meninos, ao Lucas, né? Que foi inclusive, né, meu aluno, ao Matheus, que são pessoas por quem Padre Expedito tem uma grande admiração. 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Olha que bênção! 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Muito além da empresa estar conosco na Rádio Catedral, chegando agora, é a gratidão pela amizade. 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Abraço carinhoso, ok? 984396351. Daqui a pouquinho, aquela bênção especial. A bênção do almoço e a bênção da refeição.
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0: Nesse momento você recebe a bênção da água, a bênção da refeição. Hoje eu vou dar a bênção de forma espontânea, ok? A nossa proteção está no nome do Senhor que fez o céu e a terra. O Senhor esteja convosco. Ele está no meio de nós. Pela imposição das minhas mãos sacerdotais, pela intercessão da Santíssima Virgem Maria de São José. Isso é sobre a água. Isso é sobre a refeição que vamos partilhar agora. Isso é sobre a sua casa, sua família. E permaneça a bênção de Deus Todo-Poderoso, Pai, Filho e Espírito Santo. Amém. Abraço carinhoso. Amanhã nós estamos de volta às 11:30 da manhã.

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0: Boa tarde a todos. Louvado seja nosso Senhor Jesus Cristo.
1: Para sempre seja louvado.
0: Amigo ouvinte da Rádio Catedral FM 102.3, irmãos e irmãs presentes na nossa Igreja Mãe, sejam bem-vindos, sejam bem-vindas nesta quarta-feira da 14ª semana do tempo comum, quando lembramos de Santo Agostinho Zhao Hong e seus companheiros mártires. Entre outras intenções que colocaremos no altar do Senhor, nós lembramos do sétimo dia de Eumíramis Guimarães Neves e de um mês de falecimento de João Batista Pereira. Lembramos também do aniversário natalício de João Batista Begatti. Irmãos e irmãs, o Senhor é nossa força, esperança e salvação. Atentos à sua palavra, desejamos permanecer fiéis aos seus ensinamentos. Celebremos com fé, piedade e devoção. Vamos receber a equipe de celebração, que será presidida pelo padre Danilo.

0: Em nome do Pai e do Filho e do Espírito Santo.
1: Amém.
0: Irmãos e irmãs, chegamos à metade do dia e viemos procurar o Senhor. Viemos buscar a face do Senhor. Queremos a qualquer hora encontrar o Senhor, buscar a sua face, escutar o seu evangelho, encontrá-lo em nossos irmãos e irmãs a todo momento. Isso é que é buscar a sua face. Queremos lembrar as maravilhas que o Senhor fez. Vamos buscar o seu perdão cantando.

0: Deus de misericórdia, tenha compaixão de nós, na sua bondade, paciência e ternura, perdoe os nossos pecados e nos conduz um dia às alegrias da vida eterna.
1: Amém.
0: Oremos. Assisti, Senhor, os vossos fiéis e acumulai com a vossa inesgotável bondade aquele que vos imploram e se gloriam de vos ter como criador e guia, restaurando para eles a vossa criação e conservando-a renovada por nosso Senhor Jesus Cristo, vosso Filho, que é Deus e convosco vive e reina na unidade do Espírito Santo por todos os séculos dos séculos.
1: Amém. Liturgia da palavra. Ouçamos.

0: Leitura da profecia de Oséias. Israel era uma vinha exuberante e dava frutos para o seu consumo. Na medida de sua produção, erguia os numerosos altares. Na medida da fertilidade da terra, embelezava seus ídolos. Com o coração dividido, deve agora receber castigo. O Senhor mesmo derrubará seus altares e destruirá os seus simulacros. De certo dirá agora: não temos rei, não temos medo do Senhor. O que poderia o rei fazer por nós? Samaria está liquidada. Seu rei vai flutuando como palha em cima das águas. Será desmantelada a idolatria dos lugares altos, pecado de Israel. Ali crescerão espinhos e abrolhos sobre os seus altares. Então se dirá aos montes, cobrinhos e às colinas: cai sobre nós. Semeai justiça entre vós e colhereis amor. Desbravai uma roça nova. É tempo de procurar o Senhor, até que ele venha e derrame a justiça em vós. Palavra do Senhor.
1: Graças a Deus.

faz para ele. Publicai todas as suas maravilhas. Gloriai-vos em seu nome, que é santo. Exulte o coração que busca a Deus.

Senhor Deus e seu poder. Buscai constantemente a sua face. Lembrai as maravilhas que ele fez, seus prodígios e as palavras de seus lábios.

descendentes de Abraão, seu servidor, e filhos de Jacó, seu escolhido. Ele mesmo, o Senhor, é nosso Deus, vigoram suas leis em toda a terra.

0: Senhor esteja convosco.
1: Ele está no meio de nós.
0: Proclamação do Evangelho de Jesus Cristo, segundo Mateus.
1: Glória a vós, Senhor.
0: Naquele tempo, Jesus chamou os 12 discípulos e deu-lhes o poder para expulsarem os espíritos maus e para curarem todo tipo de doença e enfermidade. Estes são os nomes dos 12 apóstolos. Primeiro, Simão, chamado Pedro, e André, seu irmão. Tiago, filho de Zebedeu, e seu irmão João. Felipe e Bartolomeu. Tomé e Mateus, cobrador de impostos. Tiago, filho de Alfeu, e Tadeu, Simão, o Zelota, e Judas Iscariotes, que foi o traidor de Jesus. Jesus enviou esses 12 com as seguintes recomendações: não deveis ir onde moram os pagãos, nem entrar na cidade dos samaritanos. Ide antes das ovelhas perdidas da casa de Israel. Em vosso caminho anunciai: o reino do céu está próximo. Palavra da salvação.
1: Glória a vós, Senhor.
0: Irmãos e irmãs, louvado seja nosso Senhor Jesus Cristo.
1: Para sempre seja louvado.
0: Uma acolhida especial aos que com tanta fé nos acompanham através da Rádio Catedral 102,3 FM. Uma bênção para todos pela sua fé, pela sua perseverança e mesmo pelas suas limitações, não pode estar aqui na igreja, mas a igreja vai até vós através do Espírito Santo e outros meios de comunicação. Irmãos, é um ensinamento extraordinário esse do capítulo 10 de Mateus, para compreender o que é ser missionário, discípulo e discípulo de Jesus, e o que é ser uma igreja missionária. Olha para Jesus no Evangelho e descobrirá a missão que Jesus é o missionário do Pai. Vamos repetir? Jesus é o missionário do Pai. Ele percorre de cidades e aldeias, ensina nas sinagogas, anuncia o reino e cura os enfermos. Ele se revela como bom pastor, movido pela compaixão, atenta às multidões cansadas e aflitas. Por isso ele pode pedir a mesma coisa a nós e aos discípulos. Essa autoridade de Jesus, que significa esse poder, vem do Pai. Poder de amar, poder de perdoar, poder de servir. Este é o poder, este poder é o serviço ao próximo. Esta é a autoridade de Jesus, autoridade para servir. Por isso a experiência de Deus deve nos desinstalar. Assim como um dado momento Jesus enviou os discípulos para a missão, hoje também, meus irmãos e irmãs, ele chama cada um de nós para colaborarmos com ele no anúncio do reino, como fizeram esses apóstolos, que o evangelista faz questão de citar o nome de cada um, para dizer que Deus nos chama cada um pelo nosso nome. E chamar pelo nome significa intimidade, conhecimento. Esses ensinamentos é importantíssimo para quem deseja ser missionário, missionária, fiel, discípulo, discípula de Jesus. Jesus anunciou, meus irmãos e irmãs, ensinou e enviou os seus discípulos, dizendo que a messe é grande e os operários são poucos. Depois ofereceu-lhes uma série de recomendação, pediu que fossem primeiramente as ovelhas perdidas da casa de Israel, no versículo 9, que curassem os doentes, ressuscitassem os mortos, expulsassem o mal. Disse-lhes que anunciassem a paz, o reino, com espírito de gratuidade, com alegria, cordialidade, confiando no apoio daqueles que também desejam a paz em qualquer lugar do mundo. Falou para que eles agissem com paciência, mas também com simplicidade. Sem simplicidade, nada podemos construir. Nunca permitindo que a prudência fosse confundida com medo, com indiferença ou desprezo pelas pessoas. Meus irmãos e irmãs, pediu que confiasse na ação do Espírito Santo, evitando os vícios de querer falar bonito ou a obsessão em querer conhecer os interlocutores e convencer os interlocutores e os inimigos através da retórica. disse-lhes que fossem humildes e principalmente pediu-lhes que não tivessem medo. Irmãos e irmãs, a missão proclamada por Jesus permanece válida ainda hoje. Somos chamados a dar continuidade ao trabalho iniciado pelos apóstolos. Infelizmente, o lamento do mestre também permanece atual. Poucos são os operários, poucos são as operárias. Assistimos, sim, mas como tem tanta gente, sim. Assistimos multidões falando em Jesus, rezando, orando, cantando 24 horas, mas completamente descomprometido com o evangelho, com o testemunho, com os que sofrem. Muitos ainda aproveitam para explorar as ovelhas, tirando vantagem através do evangelho. Se enriquecem e enganam as ovelhas. Irmãos e irmãs, curar, amenizar a dor, resgatar a esperança, esse é o chamado. Tudo isso passou a ser a missão da igreja e de cada cristão. Isso não passou e continuará até Jesus voltar. Essas serão as tarefas. Uma tarefa é uma autoridade confiada aos discípulos pelo próprio Jesus. Ele agora vai e fala a mestre, agora e diz: faça a mesma coisa que eu fiz. Vamos repetir? Faça a mesma coisa que eu fiz. Se a igreja não assume essa ordem, ela perde a sua identidade. Ele mesmo disse no evangelho de Mateus capítulo 5: se o sal perde o sabor, não serve mais para nada, a não ser para ser jogado fora. Se a igreja perde a dimensão dessa missão, da dimensão de seguir e imitar Jesus, ela perde a sua identidade. Portanto, nossa missão é levar a todos o cuidado, o alívio, a esperança, o exemplo de Jesus, o exemplo da igreja missionária. Portanto, serve de alerta para que assumamos o compromisso de testemunharmos o evangelho diante de todos os povos, diante de todas as criaturas. Vamos pedir, meus irmãos, ao Senhor, a graça missionária de estarmos que sofrem, dos que têm fome e sede de justiça, e também daqueles que mesmo não sofrendo pobreza material, padecem com os males espiritual e físico. Vamos pedir ao Senhor que mande vocações para espalhar o bem. Vamos pedir coragem e disposição. Comece nos lugares onde você vive a cada dia e tome a iniciativa de amar aonde você estiver, com a graça de Deus. Amém. Assentados, façamos os nossos pedidos, junto com os pedidos que cada um colocou com tanto amor aqui no cestinho, seus pedidos, setores da sua família, da sua casa. Vamos cantando, pedir tudo por Jesus, nosso Senhor, em nome de Jesus.
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0: Orai, rezai, irmãos e irmãs, para que o nosso sacrifício, desta família reunida em nome de Cristo, ofereça um sacrifício aceito por Deus Pai Todo-Poderoso.
1: Receba, Senhor, por tuas mãos este sacrifício para a glória do seu nome, para o nosso bem e de toda a Santa Igreja.
0: Senhor, acolhei com misericórdia os dons que concedestes à vossa Igreja, e ela agora vos apresenta, transformai-os por vosso poder em sacramento da nossa salvação, por Cristo nosso Senhor.
1: Amém.
0: É o Senhor esteja convosco.
1: Ele está no meio de nós.
0: É corações ao alto.
1: O nosso coração está em Deus.
0: Demos graças ao Senhor, nosso Deus.
1: É nosso dever e nossa salvação.
0: É justo e nos faz todos ser mais santos, louvar a vós, ó Pai, no mundo inteiro, de dia e de noite, agradecendo com Cristo, vosso Filho, o nosso irmão. É ele o sacerdote verdadeiro, que sempre se oferece por nós todos, mandando que se faça a mesma coisa que fez naquela ceia derradeira. Por isso aqui estamos reunidos, louvando e agradecendo com alegria, juntando a nossa voz, a voz dos anjos e santos, para rezar a uma só voz: Santo, Santo, Santo, Senhor Deus do universo. O céu e a terra proclamam a vossa glória. Hosana nas alturas e bendito que vem em nome do Senhor. Hosana nas alturas. Ó Pai, vós que sempre quiseste ficar muito perto de nós, vivendo conosco no Cristo, falando conosco por ele, mandai o vosso Espírito Santo, a fim de que as nossas ofertas se mudem no corpo e no sangue de nosso Senhor Jesus Cristo.
2: Mandai vosso Espírito Santo.
0: Na noite em que a ser entregue esse ano com seus apóstolos, Jesus tomou o pão em suas mãos, olhou para o céu e vos deu graças, partiu o pão e o entregou a seus discípulos, dizendo: tomai todos e comei, isto é o meu corpo que será entregue por vós.

Bem, este é o cálice do meu sangue, sangue da nova e eterna aliança, que será derramado por vós e por todos, para a remissão dos pecados. Fazei isto em memória de mim.

0: recordando ao Pai neste momento a paixão de Jesus nosso Senhor, sua ressurreição e ascensão, nós queremos a vós oferecer este pão que alimenta e que dá vida, este vinho que nos salva e dá coragem.
1: Recebei, ó Senhor, a nossa oferta.
0: E quando recebemos pão e vinho, corpo e sangue dele oferecidos, o Espírito nos una no só corpo para sermos um só povo em seu amor.
1: O Espírito nos una no só corpo.
0: Protegei a vossa igreja que caminha nas estradas do mundo rumo ao céu, cada dia renovando a esperança de chegar junto a vós na vossa paz.
1: Caminhamos na estrada de Jesus.
0: Dai ao vosso servo o Papa Leão XIV ser bem firme na fé, na caridade, e a Marco Aurélio, que é bispo desta igreja, é muita luz para guiar o vosso povo.
1: Lembrai-vos, ó Pai, da vossa igreja.
0: Esperamos entrar na vida eterna com Maria, Mãe de Deus e da igreja, os apóstolos e todos os santos que na vida souberam amar Cristo, também os mártires, Santo Agostinho Zagorong, seus companheiros mártires que pregaram as primeiras sementes do Evangelho na China. E de todos os que na vida souberam amar Cristo e seus irmãos.
1: Esperamos entrar na vida eterna.
0: Abri as portas da misericórdia aos que chamastes para outra vida. Eumirames Guimarães Neves, no sétimo dia de sua ressurreição. João Batista Pereira, também todos nossos parentes e amigos, acolhei-os junto a vós, bem felizes no reino que para todos preparastes.
1: A todos dai a luz que não se apaga.
0: E a todos nós aqui reunidos, que somos um povo santo e pecador, dai-nos a graça de participar do vosso reino, que também é nosso.

Pelo Espírito de Jesus, iluminados pela sabedoria do Evangelho, ouçamos dizer: Pai nosso que estais nos céus, santificado seja o vosso nome, venha a nós o vosso reino, seja feita a vossa vontade, assim na terra como

0: O pão nosso de cada dia nos dai hoje. Perdoai-nos as nossas ofensas, assim como nós perdoamos a quem nos tem ofendido. Não nos deixeis cair em tentação, mas livrai-nos do mal. Livrai-nos de todos os males, ó Pai. Dai-nos hoje a vossa paz. Ajudados pela vossa misericórdia, sejamos sempre livres do pecado, protegidos de todos os perigos, enquanto aguardamos a feliz esperança e a vinda do nosso Salvador, Jesus Cristo.
1: Vosso é o reino, o poder e a glória para sempre.
0: Senhor Jesus Cristo, disseste aos vossos apóstolos: eu vos deixo a paz, eu vos dou a minha paz. Não olheis os nossos pecados, mas a fé que anima a vossa igreja. Dai-lhe, segundo o vosso desejo, a paz, a unidade. Vós que sois Deus com o Pai, o Espírito Santo.
1: Amém.
0: A paz do Senhor esteja sempre convosco.
1: O amor de Cristo nos uniu.
0: Cantemos mais juntos novamente.

0: Eu sou o pão da vida, diz o Senhor. Quem vem a mim não terá mais fome. Quem crê em mim nunca mais terá sede. Eis o Cordeiro de Deus que tira o pecado do mundo.
1: Senhor, eu não sou digno de que entreis em minha morada, mas dizei uma palavra e serei salvo.
0: Alimentados pela Eucaristia, nos dê força para sermos missionários, missionárias, discípulos, discípulas de Jesus.

0: Temos, Senhor, ó Senhor, a comunhão do vosso sacramento que acabamos de receber, nos salve e nos conforme a luz da vossa verdade, por Cristo nosso Senhor.
1: Amém.
0: O bazar continua, tá, meus irmãos, essa semana, durante a semana inteira, nos mesmos horários. E tem a novena de Nossa Senhora do Perpétuo Socorro, hoje às 18 horas, encerrando com a bênção do Santíssimo, tá, meus irmãos? E aí, o Senhor esteja convosco.
1: Ele está no meio de nós.
0: E agora eu vou dar a bênção, meus irmãos, daqui a pouco, da água e dos objetos, e que Deus abençoe muito o João Batista Begatti, que veio celebrar o dom da sua vida. Deus o encha do Espírito Santo e ele possa assumir sua vocação. Amém. Abençoe-vos o Deus cheio de misericórdia, que é Pai, Filho e Espírito Santo.
1: Amém.
0: Agora, ide em paz, que o Senhor te acompanhe pelos caminhos da vida.
1: Graças a Deus.
0: Nossa Senhora do Carmo, rogai por
1: nós.
0: Vou dar a bênção, canto final, agora vou dar a bênção dos objetos.

0: nosso Deus, nós os suplicamos.
1: Silêncio.
0: Derramai a vossa graça, a vossa bênção sobre esta água, que os nossos filhos e filhas amados se apresentam, para que servindo a vossa vontade pela

Ó Deus, cuja palavra santifica todas as coisas, lançai a vossa poderosa bênção sobre esses objetos que vossos filhos e filhas aqui trouxeram. Concedei que todo aquele que entre as ações de graças utilizar, de acordo com a vossa lei e vontade, pela invocação do vosso santíssimo nome, receba de vós a saúde do corpo, a proteção da alma, o nosso

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0: Amém. Espírito Santo de luz, dai-nos o dom da sabedoria para distinguir o bem do mal e a verdade da mentira. Guiai-nos a cada passo, em cada dia, para que sigamos o caminho do Evangelho, com a ajuda de Maria, por Cristo nosso Senhor. Amém.
1: Vede, a nossa leitura orante da Santa Palavra, nosso encontro com Deus. Com coração agradecidos, nos reunimos de novo aqui ao redor da Santa Palavra, que é esta mesa abundante que nos apresenta, que nos dá este alimento de vida eterna. Agradecemos então a Deus que nos fala sem cessar e agradecemos o dom da fé que nos traz aqui agora para ouvir com a obediência atenciosa, solícita de Maria. Nós estamos no finalzinho do capítulo 6, né, que esse é o Sermão da Montanha. No capítulo 6, Jesus explicou aqueles grandes momentos ou locomotivas, vou dizer assim, né, da vida espiritual, né? Já sabemos bem a esmola, a oração e o jejum, e depois, por causa do jejum, Jesus acrescentou a relação que devemos ter com os bens materiais. É o que ele vai concluir agora no famoso texto em que ele compara as nossas preocupações, né, com o que faz os passarinhos do céu e os lírios do campo. Essas duas comparações famosas, né? Os passarinhos não plantam, nem colhem, e os lírios do campo não fiam, mas nunca estão sem roupa e nunca estão sem comida. Deus cuida de todos. Então, esta confiança no cuidado de Deus é o que ele nos convida agora nesse capítulo final, né? Nesse finalzinho do capítulo 6, aprofundando a nossa relação com os bens materiais. Já que jejuar não é só jejuar da comida, mas jejuar é colocar Deus em primeiro lugar, ter um espaço para Deus em primeiro lugar e acima de tudo, e depois escalonar, né, e hierarquizar os outros valores, mas sem nunca tirar Deus em primeiro lugar. Por isso é que esse texto termina com a famosa frase: buscai primeiro o reino de Deus. Acolhemos hoje então o início desse finalzinho do capítulo 6. Acolhemos Mateus capítulo 6, versículos 25 e 26. Mateus capítulo 6, versículos 25 e 26. Nossa tradução, como você sabe, é a tradução da Bíblia da CNBB. Ouçamos agora então a Santa Palavra. Ouçamos agora a Santa Palavra. Por isso eu vos digo: não vivais preocupados com o que comer ou beber, quanto à vossa vida, nem com o que vestir, quanto ao vosso corpo. Afinal, a vida não é mais do que o alimento, e o corpo não é mais do que a roupa. Olhai os pássaros do céu: não semeiam, não colhem, nem guardam em celeiros. No entanto, o vosso Pai Celeste os alimenta. Será que vós não valeis mais do que eles? Amada irmã, amado irmão, estamos continuando esses ensinamentos de Jesus acerca do valor das coisas materiais. Claro que elas têm valor, nós precisamos dela. E aqui Jesus fala de dois valores materiais essenciais: a comida, que nos mantém a vida, e o vestimento, que mantém apresentável o nosso corpo, e a vestimenta, que nos cobre também do frio, da chuva, das intempéries da existência. Nessa vestimenta está incluído a casa, né? A casa é uma espécie de vestimenta da família, né? Então, Jesus está nos ensinando como nos relacionar com a luta pela sobrevivência, o salário, a comida, o cardápio.

sentido, né? E como lutar, né? E como relacionar com a vestimenta, com aquilo que no, a nossa apresentação. Então, estas coisas estão aqui mencionadas porque elas podem ocupar um lugar no nosso coração indevido. Se nós só preocupamos com elas dia e noite, estamos sempre preocupados no que comer e o que vestir. Se isso ocupa no nosso coração um espaço imenso, a ponto de não entrarem ali outras coisas, a ponto de não haver ali mais espaço para Deus, então elas estão ocupando um espaço indevido, pecaminoso, portanto. E a vida é mais do que o alimento, é preciso preocupar-se com a vida. O corpo, mais do que a roupa, é preciso preocupar-se com o corpo. Então, Jesus nos convida a uma preocupação mais essencial. Quem pode cuidar da vida? Quem pode guardar nosso corpo para a vida eterna? É o Pai. Então, é preciso dar um lugar ao Pai Celeste. E aí, já que é claro que o Pai Celeste deve ocupar o primeiro lugar na nossa vida, Jesus dá o exemplo, primeiramente agora, da comida dos passarinhos. Podia ter pego outros animais, mas pegou os passarinhos, né? Eles combinam bem com a comparação seguinte, com o lírio, né? É uma pequena parábola, a parábola dos passarinhos que não semeiam, que não plantam, que não colhem e não têm celeiros. Então, nenhum passarinho tem celeiro, né? De modo algum. Alguns passarinhos guardam coisas não para comida, mas para o ninho, né? Alguns até fazem o ninho artisticamente desenhado num design maravilhoso, né? Em vista da procriação, né? Mas o alimento eles confiam que Deus dará o seu alimento. Então, Jesus nos convida à confiança na assistência constante do Pai. O Pai não nos deixará faltar o alimento. É preciso preocupar com a vida. O alimento é uma preocupação devida, comedida, ponderada. Ela não pode ser exagerada a ponto de ocupar todo o nosso espaço interior, de tal forma que assim viveríamos para o estômago e não podemos viver para o estômago. A vida não é comida e bebida, a vida, como ensina São Paulo, a vida é amor a Deus, serviço aos irmãos, a vida é caridade. Então, uma preocupação exagerada com o que comer poderia nos desviar do cuidado essencial da vida espiritual e aí nos levar embora o temor de Deus. Nós confiamos em Deus porque sabemos que Ele está no seu lugar. Porque Jesus nos ensinou que Ele é nosso Pai. E a dependência que temos dEle é a coisa mais maravilhosa, a realidade mais maravilhosa que existe. Queremos ser sempre crianças na dependência dEle. Queremos fazer a vontade dEle porque Ele é melhor para nós mesmos. E se estivéssemos empanturrados, né, como diz o povo, né, do alimento e da busca por alimento somente, perderíamos esse espaço interior do lugar de Deus, ou ele ficaria tão reduzido que poderia se tornar invisível, insignificante, e a minha vida ser uma vida só de comer e beber. A vida não é comer e beber, a vida é amar a Deus e servir aos irmãos na caridade, como ensina São Paulo, repito, né? Então, irmãos, o convite aqui de Jesus é olhar os passarinhos do céu. Eles não semeiam, não colhem, não têm celeiros, mas não estão com fome. Estão sempre saudáveis, sempre voando por aí, sempre encontram a comida, né? Jesus até se serviu, não do passarinho, mas das pombas, para dizer que elas têm a comida porque são simples, porque aproveitam todas as oportunidades que Deus lhes dá, né? Se adaptam às várias oportunidades de alimentação. Alguns passarinhos têm dieta muito restrita, mas as pombas se viram, por isso estão presentes em todo lugar, porque elas têm um coração simples e se adaptam àquilo que o Pai dá. Se o Pai dá aos

aos passarinhos que têm valor mínimo, né? Muito mais a nós, que somos filhos e filhas, ele preparou e vos serve esse alimento aqui da palavra de vida eterna e o alimento material. Nunca teve tanto alimento no mundo como agora. Um pouco mal distribuído, mas às vezes entra no supermercado e imagina, gente, será que terá pessoas para comprar tudo isso, né? E tem pessoas e sobra muito. Há muitas sobras e até desperdício no supermercado, vocês sabem disso, né? É preciso a gente fazer todo o esforço de não desperdiçar, que o desperdício de um alimento de um pode faltar para outro, né? O nosso planeta é um planeta que um dia se esgotará, então temos que ter todo cuidado, sobretudo, e não desperdiçar a alimentação, porque aquele alimento que eu joguei fora, desperdicei, pode ter faltado na casa do irmão. Deus preparou para o irmão e eu não permiti que ele chegasse lá porque joguei fora, desperdicei. Mas tudo isso é importante, é a caridade. A vida é amar a Deus e servir aos irmãos na caridade. Então, este é o sentido da vida. Então, quando somos chamados a oferecer o alimento a alguém, convidar um hóspede para comer na nossa casa ou repartir o pão, né? Nesse momento estamos fazendo o que Deus faz, cuidando para que todos os seus filhos e filhas tenham alimento, assim como os passarinhos têm. Ele cuida de nós com amor infinito e prepara-nos este alimento de vida eterna para estarmos com ele na eternidade, onde só nos alimentaremos dele. Não há mais alimentação física, só nos alimentaremos dele, estaremos revestidos da luz dele, não precisaremos mais de roupa. Aqui precisamos e aqui ele nos dá na medida certa, na forma certa e justa. Agradecemos a Deus por isso, porque ele cuida dos passarinhos, cuida muito mais de nós, e é por isso que damos glória ao Pai, ao Filho e ao Espírito Santo, como era no princípio, agora e sempre. Amém. Acolhemos a bênção. O Pai de bondade, dá-nos um coração disponível, pobre, desapegado como o de Maria, que confiou e acreditou somente em vós, que seguindo os passos da nossa mãe querida, também possamos aproveitar das coisas lindas que nos dais, mas sem jamais nos atrelarmos a ela. Em nome do Pai, do Filho e do Espírito Santo. Amém.

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4: Celebramos a quarta-feira da 14ª semana do Tempo Comum. A cor litúrgica é o verde. Recebemos, ó Deus, a vossa misericórdia no meio do vosso templo. Vosso louvor se estenda como vosso nome até os confins da terra. Toda a justiça se encontra em vossas mãos. A primeira leitura da profecia de Oséias, capítulo 10.

entre os versículos 1 e 12. Israel era uma vinha exuberante e dava frutos para seu consumo. Na medida de sua produção, erguia os numerosos altares. Na medida da fertilidade da terra, embelezava seus ídolos. Com o coração dividido, deve agora receber castigo. O Senhor mesmo derrubará seus altares, destruirá os seus simulacros. De certo, dirão agora: não temos rei, não temos medo do Senhor. Que poderia o rei fazer por nós? Samaria está liquidada, seu rei vai flutuando como palha em cima da água. Será desmantelada a idolatria dos lugares altos, pecado de Israel. Ali crescerão espinhos e abrolhos sobre seus altares. Então se dirá aos montes: cobri-nos, e às colinas: caí sobre nós. Semeai justiça entre vós e colhereis amor. Desbravai uma roça nova. É tempo de procurar o Senhor, até que ele venha e derrame a justiça em vós. Em resposta a essa palavra, meditamos o Salmo 104.

0: ao Espírito Santo, como era no princípio, agora e sempre. Amém. O Evangelho de Mateus, capítulo 10, versículo 1 ao 7. Naquele tempo, Jesus chamou os 12 discípulos e deu-lhes poder para expulsarem os espíritos maus e para curarem todo tipo de doença e enfermidade. Estes são os nomes dos 12 apóstolos: primeiro, Simão, chamado Pedro, e André, seu irmão; Tiago, filho de Zebedeu, e seu irmão João; Filipe e Bartolomeu; Tomé e Mateus, o cobrador de impostos; Tiago, filho de Alfeu, e Tadeu; Simão, o Zelota, e Judas Iscariotes, que foi o traidor de Jesus. Jesus enviou estes 12 com as seguintes recomendações: não deveis ir aonde moram os pagãos, nem entrar nas cidades dos samaritanos. Ide antes as ovelhas perdidas da casa de Israel. Em vosso caminho anunciai: o reino dos céus está próximo. Rezemos, irmãos e irmãs, ao Senhor. Ó Deus, que pela humilhação do vosso Filho reerguestes o mundo decaído, enchei os vossos filhos e filhas de santa alegria e dai aos que libertastes da escravidão do pecado o gozo das alegrias eternas. Por nosso Senhor Jesus Cristo, vosso Filho, na unidade do Espírito Santo. Amém. Que o Senhor nos abençoe e nos guarde, meu irmão, minha irmã. Fique com Deus e até amanhã, se Deus quiser.
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1: Muito boa tarde para você na sintonia da 102,3. E aí, tudo bem? Quarta-feira, a partir de agora, mais uma edição do Entre Amigos. Até logo mais às 5 da tarde, tô aqui te fazendo às 6 da tarde, né? Te fazendo companhia na Catedral. Bom, junto comigo, fazendo companhia, levando informação, levando a você tudo que acontece no Brasil, no mundo, mas principalmente em nossa cidade, pois vivemos aqui, Silvia Carvalho. Boa tarde, Silvia.
2: Boa tarde, Ney Costa. Boa tarde, todos os ouvintes da Rádio Catedral. Tudo bem, Ney?
1: Tudo bem, graças a Deus. Boa tarde a você também.
2: Isso, estamos aí no compasso de espera aí do nosso aniversário de 20 anos, né? Já estamos celebrando, né?
1: Sim.
2: Mas daqui a uma semana, no dia 15 de julho, teremos aí uma programação especial com tudo aí para você nesses 20 anos aí da nossa Rádio Catedral. E para quem ainda não participou do nosso sorteio, ficar de olho, né?
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1: 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O bairro.
2: Nome, bairro, e se for de outra cidade, também a cidade, não é isso?
1: Isso.
2: É isso aí. Então,
1: aí já vai estar participando.
2: Isso aí, já vai estar participando aí do sorteio desta semana, né? Teremos sorteios semanais e no dia do aniversário da nossa Rádio Catedral, no dia 15 de julho, então teremos aí um sorteio especial. Então,
1: Silvia,
2: aí nessa festa toda, né, Lei?
1: Hoje a Catedral também tem, a Rádio Catedral está em festa.
2: Sim, temos festa hoje.
1: Nós estamos em festa.
2: Padre Expedito, parabéns aí ao nosso diretor, nosso querido Padre Expedito, hoje completando mais um ano de vida. Que Deus o abençoe aí, né? O proteja, o abençoe, Nossa Senhora também esteja sempre ao seu lado. Um abraço grande aí pro Padre Expedito.
1: Um ser humano incrível, dono de uma sensibilidade.
2: Claro, né? Excepcional, né? Então, assim, muito bom tê-lo aqui conosco, né? Ele que assumiu há pouco tempo aí a direção da Rádio Catedral, então está aí celebrando. Só temos celebração esse mês, né, Lei?
1: Só festa, né?
2: Só não podemos celebrar muito porque o Brasil ficou fora da Copa, né?
1: Aí ainda já, falando do Padre Expedito, ele só tem um problema, é cruzeirense, né?
2: É cruzeirense? Mas eu gosto de cruzeirense.
1: Gosta, você gosta?
2: Eu não sou muito ligado a atleticano, não.
1: Mas vamos lá então aqui.
2: Que me perdoem.
1: Saúde pro Padre Expedito, mas aí já que nós estamos falando em time de futebol, aí já entrou para o futebol. Só um detalhezinho, tá? A Silvia, antes da gente entrar aqui no ar, a gente tava questionando a vitória da Argentina ontem.
2: Ah, estava mesmo. Você viu que eu estava alegre quando entrei no ar ontem, porque o Egito estava ganhando de 2-0, né?
1: Sim.
2: E acabou que a nossa Argentina, os nossos irmãos aí, conseguiram virar o jogo, né? Mas parece aí que tá tendo uma polêmica aí, né? De um gol meio aí, né? Não é isso?
1: Exatamente. Não vamos falar aquela palavra, não. Foi mal, né? Mal anulado, sei lá.
2: É, ou o gol foi mal anulado ou foi mal marcado o outro, né?
1: Ou seja, deu ruim pro Egito.
2: Tem alguma coisa estranha no meio disso.
1: Exatamente.
2: Mas, enfim, pelo menos.
1: Mas não vamos tirar o mérito deles, não. Porque eles têm muita raça.
2: Sim,
1: né?
2: Aí a gente realmente não pode, né? Porque você tá perdendo aí de 2-0 e conseguir virar aí nos últimos minutos, inclusive no acréscimo, né?
1: Sim, sim.
2: Acho que já tava até no acréscimo do jogo quando o menino.

0: lá da Argentina fez o gol. Mas assim, isso aí, esse mérito a gente não pode tirar, não. E temos então aí um representante só agora da América, não é isso?
1: Exatamente.
0: É, só ficou argentino. O resto são todos europeus e acho que mais um africano, se não me engano. O resto são todos europeus. Então o resto agora vai ser Argentina e Suíça, não é isso?
1: Agora, um outro jogo também emocionante, já que nós estamos falando de futebol aqui, também foi o jogo da Colômbia
0: nossa, com a Suíça.
1: Exatamente, como que eles também se entregaram naquele jogo de ontem, né? É, exatamente.
0: Foi uma pena o cara ter perdido o pênalti, né?
1: Foi.
0: E o goleiro deles também parece muito bom da Suíça e conseguiu pegar lá os pênaltis, né?
1: Mas foi uma entrega também deles, né?
0: Essa coisa de pênalti realmente é uma coisa mais psicológica, né, Lei?
1: Eu também acho.
0: Eu acho que não tem nada a ver com talento. Você pode ver que grandes talentos perdem pênaltis. Messi já perdeu 2 nessa Copa. Então, assim, eu acho que isso é muito mais do emocional do que do futebol.
1: É verdade.
0: A pessoa precisa estar muito ali, muito centrada. Claro que o treino também ajuda, porque quando você treina bastante, o seu emocional acaba ajudando nesse ponto que você, né, você tem certeza daquilo. Mas eu acho que muito também é muito, eu acho que 80% de pênalti é emocional mesmo. Não tem como, é da hora ali, não é isso?
1: É da hora.
0: Então estamos aí hoje, quarta-feira, dia 8 de julho, então os nossos parabéns mais uma vez para o Padre Expedito, que ele aproveite muito esse dia, muita saúde, muita paz e que Deus o abençoe sempre. Não é isso, Lei?
1: Muita notícia na tarde de hoje.
0: Muita notícia vindo por aí, às 14h30 já entro aí com as notícias da tarde desta quarta-feira e vamos aí o restante da tarde até às 17h15 com o nosso Catedral Notícias segunda edição, tá joia?
1: Tá joia.
0: Até daqui a pouco então.
1: Tá aí. Silvia Carvalho, a todo momento, trazendo a notícia, a informação aqui na 102,3.

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7: Muito bem, já estamos de volta. Gente, no aniversário da Catedral, quem ganha o presente é você. Tá? Essa é a forma de você agradecer pela sua audiência, o caminhar com a gente todos os dias. Durante o mês de julho, teremos assim sorteios especiais, né? 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Então, Catedral está em festa. Isso que é o mais importante. Isso. Bom, agora 1h30, a gente continua na sua tarde com bate-papo e música boa.

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Muito bem, já estou de volta aqui na Catedral. Olha, tô recebendo um recadinho aqui da Tayane Aparecida. A Tayane falou assim: oi, Leia, aniversário da Catedral. Manda um abraço para minha família do Granjas Betel, né? E eu gostaria de ouvir uma música aí da Simone Mendes, tá? Vamos colocar na nossa playlist aqui, tá bom? Com a gente também na tarde de hoje. Vamos lá, boa tarde, quem tá aqui, né? Aí a Vanusa, obrigado Vanusa pela audiência aqui com a Catedral. Também a Zenilda. E chegando com a gente aqui agora, vamos lá, quem tá aqui com a gente? A Margarida. É a Margarida de Santa Cruz. Boa tarde, meu amigo Lei. Estou passando para parabenizar o padre Expedito pelo aniversário e desejo a ele muitos anos de vida, saúde e também pelos 20 anos da Rádio Catedral. 5 para as 2.

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1: Do livro do Gênesis, capítulo 2, versículo 7. Então, o Senhor Deus formou o homem do pó da terra, soprou em suas narinas o hálito de vida, e o homem tornou-se um ser vivente. É no interior desta palavra que vamos caminhar hoje. Nas primeiras páginas da Bíblia, encontramos um dos textos mais belos, e nos primeiros dias do ser humano, uma certeza mais profunda: Deus cuida. Antes de qualquer mandato, antes de qualquer tarefa, o Senhor prepara o lar, prepara o jardim, prepara o lugar do encontro, e só depois coloca ali a criatura. Há uma delicadeza silenciosa nisso. Deus não cria para abandonar, Deus cria para habitar, para sustentar, para acompanhar. O cuidado é talvez uma das expressões mais preciosas da fé bíblica, e por isso mesmo torna-se convite. Se Deus cuida assim, nós também somos chamados a ser sinal de cuidado num mundo que anda descuidado de cuidar. O olhar de Deus sobre a natureza é um olhar que nos educa. Ele nos impele a aprender de novo o valor do que é simples: o jardim, a água, o sopro, a vida que nasce sem barulho. E é curioso, mesmo num tempo de quaresma, temos galhos secos, de deserto, de busca e de água-vida. E é curioso, mesmo num tempo de quaresma, tempo de galhos secos, de deserto, de busca de água viva, esse texto da criação nos chama de volta ao essencial. A quaresma não é só renúncia, é também reencontro. É voltar ao início para entender o que realmente importa. É perceber que quando tudo parece árido, Deus ainda sabe fazer brotar a vida. O texto diz que Deus sopra em nossas narinas o hálito de vida. Isso significa que toda gratuidade vem dele, toda iniciativa é dele. A vida não é conquista, é dom. E de nossa parte, a resposta é aquela mistura de timidez e confiança. Entregar-se nas mãos de Deus e caminhar na certeza de uma proteção infinita, como infinita é a graça do perdão. E quando o ser humano se torna ser vivente, não é apenas um evento biológico, é um mistério. É como se toda a criação respirasse junto, como se o céu e a terra celebrassem, como se o universo inteiro reconhecesse alguém aqui que foi tocado pelo sopro de Deus. Por isso, em tempos de correria e dureza, vale meditar isso com calma. Você não é fruto do acaso, você é fruto de um sopro. Você começou pela ternura de Deus, e é dessa ternura que nasce o nosso chamado a cuidar. A cuidar da vida, a cuidar do outro, a cuidar do mundo. Porque é no interior da palavra que aprendemos. Quem foi criado pelo cuidado de Deus só encontra sentido quando aprende a cuidar também.
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11:13, daqui a pouquinho tem notícia e informação, agora Sorriso Maroto. Fica combinado.

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Ataíde e Alexandre fechando mais um bloco aqui, né? Mais uma sequência aqui das 102,3. 2h29, vem aí a Silvia Carvalho com o nosso É Notícia.

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1: A Prefeitura de Juiz de Fora abriu as inscrições para o 21º Prêmio Amigo do Patrimônio Cultural, iniciativa que reconhece pessoas e instituições que contribuem para a preservação da história e da memória do município. As indicações podem ser feitas gratuitamente até o dia 31 de julho, exclusivamente pela plataforma Prefeitura Ágil. Um detalhe importante é que não são aceitas autoindicações. Os homenageados devem ser indicados pela própria comunidade como forma de reconhecimento pelo trabalho desenvolvido em defesa do patrimônio cultural da cidade. O prêmio contempla ações voltadas à preservação, conservação, divulgação e valorização do patrimônio material e imaterial de Juiz de Fora, além de projetos de educação patrimonial que ajudam a ampliar o conhecimento da população sobre a importância da memória cultural. Nesta edição, poderão ser premiadas até 10 iniciativas. A escolha será feita por uma comissão formada por representantes da FUNALFA, do Conselho Municipal de Preservação do Patrimônio Cultural e da Sociedade Civil. Entre os critérios de avaliação estão a relevância social, a criatividade, a originalidade, o alcance das ações, a acessibilidade e a contribuição para a preservação da identidade cultural do município. O resultado será divulgado no dia 15 de agosto. A cerimônia de entrega da premiação está prevista para 17 de novembro no Teatro Pascoal Carlos Magno, quando os contemplados receberão uma placa em reconhecimento ao trabalho realizado. 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

0: Adriana Calcanhoto, Nunca. 22 minutos faltam para as 3.
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2: Bom, já estamos de volta. Deixa eu dar uma boa tarde aqui, né? É, para o Elisandro, lá do bairro Nova Califórnia. Ele diz o seguinte: Ale Costa, uma ótima tarde para você. E que bom estar ouvindo você aí. Muito obrigado pela companhia. Elisandro, sou eu que agradeço e toda a família Catedral. Ah, eu quero dar uma boa tarde também e feliz aniversário hoje para o Padre Expedito. Tá aí, ó. Fica o registro. Padre Expedito completando mais um ano de vida hoje, né? É isso. Graças a Deus. Elisandro, obrigado pela companhia e pela audiência aqui na Catedral. Bom, vem aí, né? Você gosta de Caetano? Então se prepare, ó.
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2: E pra começar tem Sozinho. Remix.

0: Muito bem! E aí, curtiu o Caetano na tarde da 102,3? Então, foi o nosso mini especial. Vem aí a Silvia Carvalho com notícia e informação aqui na Catedral.
1: Previsão do tempo.
2: Na tarde desta quarta-feira, o tempo segue com muitas nuvens em Juiz de Fora. A temperatura máxima não deve passar dos 24 graus, com tendência de queda ao longo do dia. Na quinta-feira, o sol volta a aparecer entre poucas nuvens. Os termômetros variam entre 10 e 24 graus, garantindo uma manhã mais fria e uma tarde de temperatura amena. Na sexta-feira, o tempo permanece firme, com poucas nuvens. A mínima será de 12 e a máxima chega aos 20.

29 graus. No sábado, o cenário muda pouco. O céu continua com poucas nuvens e as temperaturas ficam entre 14 e 29 graus. Já no domingo, a previsão indica aumento da nebulosidade com muitas nuvens ao longo do dia. Mesmo assim, faz calor, com mínima de 13 e máxima de 30 graus.

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0: Louvado seja nosso Senhor Jesus Cristo.
1: Para sempre seja louvado.
0: Salve Maria.
1: Salve Maria.
0: Meus queridos irmãos e irmãs, nesse momento, como nós somos convocados pelo áudio ali na voz original do nosso querido e venerável Padre Vitor Coelho de Almeida, 15h, o Brasil inteiro se liga no Santuário de a Mãe Aparecida. Por que o Brasil inteiro? Desde a época do Padre Vitor, que através das ondas da Rádio Aparecida e das nossas rádios parceiras, o som desse momento está sendo veiculado em toda a nação brasileira. A Rádio Aparecida e a RAR, Rede Aparecida de Rádio, que nesse momento eu vou falar algumas apenas rádios pelo norte a sul do país. Rádio Onda Digital de São Sebastião do Paraíso, Minas Gerais. Rádio Diocesana de Cachoeiro de Itapemirim, Espírito Santo. Rádio Imperadora AM de Franca, São Paulo. Rádio Caiari de Porto Velho, Rondônia. Rádio Bom Jesus de Bom Jesus da Lapa, Bahia. Rádio Santa Helenense de Santa Helena, Goiás. Rádio Tocantins de Porto Nacional, Tocantins. Rádio Educadora de Coronel Fabriciano, Rádio Catedral de Juiz de Fora. Queridos irmãos e irmãs, é uma alegria saber que neste momento juntos nós formamos essa grande família, rezando, pedindo e principalmente renovando a nossa consagração à Mãe Aparecida. Por isso nós pedimos a graça de Deus em nós. Em nome do Pai, do Filho e do Espírito Santo.
1: Amém.
0: O anjo do Senhor anunciou a Maria.
1: E ela concebeu do Espírito Santo.
0: Ave Maria, cheia de graça, o Senhor é convosco. Bendita sois vós entre as mulheres. E bendito é o fruto do vosso ventre, Jesus.
1: Santa Maria, Mãe de Deus, rogai por nós, pecadores, agora e na hora de nossa morte. Amém.
0: Eis aqui a serva do Senhor.
1: Faça-se em mim segundo a vossa palavra.
0: E o Verbo divino se fez carne.
1: E habitou entre nós.
0: Rogai por nós, Santa Mãe de Deus,
1: para que sejamos dignos das promessas de Cristo.
0: De coração sincero e humilde, rezamos. Infundi, Senhor, vos rogamos, a vossa graça em nossos corações, para que nós, que conhecemos pela anunciação do anjo a encarnação de Jesus Cristo, vosso Filho, pela sua paixão e morte na cruz, cheguemos à glória da ressurreição, pelo mesmo Cristo nosso Senhor. Amém. Amém. Podemos nos assentar, queridos irmãos e irmãs. A cada dia nós fazemos uma reflexão, uma meditação. E hoje eu trago um trecho belíssimo, que é da liturgia do dia, o trecho do profeta Oséias, que nos chama a atenção no capítulo 10, versículo de 1 a 3, depois 7 a 8 e versículo 12. Oséias chama a atenção do povo e, consequentemente, de cada um de nós, que vivemos num contexto histórico que nos desafia a testemunhar a fé que possuímos e professamos na nossa caminhada diária. Se nós não prestarmos atenção, a gente acaba fazendo o seguinte: reza diante do altar e se comporta como quem não tem fé na vida diária, incutindo valores, assimilando responsabilidades, cooperando com modelos e sistemas que, quando a gente para pensar, a gente iludidamente achava que estava buscando bem, mas quando a gente percebe, as consequências daquilo são más. A maldade que vai para a vida do outro, a maldade que tira a vitalidade do outro, né? Toda felicidade que implica na infelicidade de alguém, ela não é boa. Não é boa nem para mim que a busquei e nem é boa para quem ela está gerando infelicidade. Só que a gente, na ilusão da vida, a gente acaba se esquecendo disso. E a palavra do profeta vem nos chamar a atenção. Um forte apelo à conversão e ao arrependimento. Quando ele chama a atenção no seguinte: a vaidade, o insuflar-se, o achar-se dono da verdade, como conquistador das coisas, como se elas fossem frutos apenas do meu esforço individual. eu achar que tudo que eu cheguei onde eu cheguei foi porque eu fui. Não, nós nunca vamos sozinhos, nós sempre vamos com alguém, ou é alguém que nos puxa ou alguém que a gente pisa na cabeça. O profeta chama atenção para isso. Você está indo com quem? Com aqueles que você pisou na cabeça para passar à frente deles, ou puxou o tapete, ou daqueles com os quais você deu as mãos e juntos caminharam para

0: para chegar a um objetivo, que o seu foi a sua felicidade e do outro foi a felicidade do outro também. Tem uma filosofia da cultura banto africana que tem uma palavra que é muito comum hoje em dia as pessoas usarem, é a palavra umbuto. Contrário a essa cultura do individualismo, do egoísmo, do eu, a palavra umbuto fala do nós. Eu sou porque nós somos. Eu cheguei porque nós chegamos. Eu vivi porque nós vivemos. É uma chamada à conversão que o profeta Isaías vai buscar para chamar a atenção de Israel. Não se deixar levar cegamente por lideranças egoístas que acumulam em si o poder e não veem o poder na totalidade dos seres. E o profeta vai nos chamar a atenção para atingir essa consciência, buscarmos a palavra de Deus. E a palavra nos chama a vivenciar o conceito de justiça. Justiça é a equilibração entre aquilo que é necessário para cada um e não apenas a junção daqueles que querem só para si. Então, meus queridos irmãos e irmãs, junto do altar, junto da Mãe Aparecida, aqui no santuário nós aprendemos isto, porque o altar nos lembra a Eucaristia, que é o pão para todos. Jesus diz na celebração: tomai, comei todos vós. Jesus disse: rezem ao Pai. E nós, quando rezamos, quando pedimos, a gente pede em comum. Somos nós juntos. Vamos compartilhar, vamos celebrar, vamos viver e vamos semear este amor de igualdade. Umbuto. Lembre dessa palavra. Eu sou porque nós somos. Eu cheguei porque nós chegamos. Peçamos a Deus a graça sobre essa água que será aspergida sobre nós. Deus eterno e todo-poderoso, quisestes que pela água, fonte de vida e princípio de purificação, as nossas almas fossem purificadas e recebessem o prêmio da vida eterna. Abençoai esta água para que nos proteja e renovai em nós a fonte da vida de vossas graças, a fim de que nos livre de todos os males e possamos nos aproximar de vós com o coração puro e receber a vossa salvação. E esta água recorde a água do nosso batismo como fonte que jorra para a vida eterna, por Cristo nosso Senhor. Amém.
1: Amém.
0: Agora, irmãos e irmãs unidos, umbuto, somos porque eu sou porque nós somos. Juntos vamos renovar a nossa consagração. Cada um pessoalmente sabe daquilo que precisa da graça de Deus, e é a nossa união rezando juntos que faz com que o Senhor esteja presente no meio de nós e a nossa prece seja ouvida e atendida pelo Pai. Por isso, estendendo as nossas mãos, uma sobre o coração e a outra para a frente, entregando a Nossa Senhora: ó Maria Santíssima, pelos méritos de nosso Senhor Jesus Cristo, em vossa querida imagem de Aparecida, espalhais inúmeros benefícios sobre todo o Brasil. Eu, embora indigno de pertencer ao número de vossos filhos e filhas, mas cheio do desejo de participar dos benefícios de vossa misericórdia, prostrado a vossos pés, consagro-vos o meu entendimento, para que sempre pense no amor que mereceis. Consagro-vos a minha língua, para que sempre vos louve e propague a vossa devoção. Consagro-vos o meu coração, para que depois de Deus vos ame sobre todas as coisas. Recebei-me, ó Rainha incomparável, vós que o Cristo crucificado deu-nos por mãe, no ditoso número de vossos filhos e filhas. Acolhei-me debaixo de vossa proteção. Socorrei-me em todas as minhas necessidades espirituais e temporais, sobretudo na hora de minha morte. Abençoai-me, ó celestial cooperadora, e com vossa poderosa intercessão, fortalecei-me em minha fraqueza, a fim de que, servindo-vos fielmente nesta vida, possa louvar-vos, amar-vos e dar-vos graças no céu por toda a eternidade.

0: O Senhor esteja convosco.
1: Ele está no meio de nós.
0: Por intercessão da Virgem Mãe, Senhora Aparecida, seja derramado sobre vós a bênção, a paz, a cura e a libertação de Deus Todo-Poderoso. Que o Senhor atenda aos pedidos e apelos dos vossos corações. Que a Mãe Aparecida leve ao coração da Trindade as preces que realizais nesse dia, os pedidos, agradecimentos, e toda oração seja tornada bênção e realização nas vossas vidas, em nome do Pai e do Filho e do Espírito Santo. Amém. Na alegria do Senhor, tenhamos uma boa e abençoada tarde. Após o canto final, vamos fazer a bênção dos objetos de devoção. Mas agora eu quero ouvir os devotos da Mãe Aparecida gritando bem forte o seu: Viva a Senhora Aparecida!
1: Viva!
0: Viva a Rainha e Padroeira do Brasil!
1: Viva!
0: E viva nosso Senhor Jesus Cristo!
1: Viva!
0: Cantemos, e quem quiser fazer a sua bênção do objeto pode se aproximar aqui da frente.

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Muito bem, de volta aqui na Catedral 3:18 e a gente continua na sua tarde, tá bom? Quero mandar aqui um abraço especial para a Mary Costa, lá do bairro Nova Era, ouvindo a programação da 102,3. Nuvem passageira.

0: 3h29 aqui na 102,3. É o Martinho da Vila, né? Esse é o mestre, né? Vem aí a Silvia Carvalho com o nosso É Notícia.
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2: Os candidatos que tiveram o pedido de matrícula nas vagas de cotas da Universidade Federal de Juiz de Fora, indeferido até esta quinta-feira, dia 9, pode apresentar recurso. O procedimento é destinado aos inscritos pelo Programa de Ingresso Seletivo Misto, PISME, e pelo Sistema de Seleção Unificado, SISU, para ingresso no segundo semestre letivo de 2026. O resultado das análises foi divulgado pela Universidade e contempla os candidatos da chamada regular do PISME do SISU, além da primeira reclassificação do SISU. Foram avaliadas as modalidades de reserva de vagas para renda, pessoas com deficiência, candidatos autodeclarados pretos e pardos, indígenas e quilombolas. Os recursos devem tratar apenas de aspectos processuais. Não será permitida a complementação de documentos e, no caso da modalidade de renda, também não será possível alterar a composição do grupo familiar. O recurso deve ser preenchido em formulário disponível na página da Coordenação de Assuntos e Registros Acadêmicos, a SEDARA, e protocolado de forma digital pelo sistema de matrículas SIGA-X, pelo próprio candidato ou por um procurador. O resultado da análise dos recursos será divulgado no dia 23 de julho.
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Muito bem, de volta aqui na Catedral. 29 minutos faltam agora para as 4. 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

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Por aqui a gente segue na nossa tarde aí, tá? 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Cidade Negra já foi acústico.

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1: Quatro em ponto aqui na Catedral. A lista, Oswaldo Montenegro. Vem aí a Silvia Carvalho e mais uma edição do nosso É Notícia.
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3: Estão abertas a partir desta quinta-feira, dia 9, as inscrições para a colônia de férias de inverno do Parque Municipal de Juiz de Fora. Ao todo, estão sendo oferecidas 150 vagas gratuitas para crianças de 6 a 12 anos. A programação acontece entre os dias 14 e 24 de julho, sempre de terça a sexta-feira, das 8h30 da manhã às 11h30, com brincadeiras tradicionais, pinturas, jogos, gincanas e oficinas culturais e ambientais. A colônia será dividida em duas semanas, com turmas organizadas por faixa etária, de 6 e 7 anos, de 8 e 9 anos e de 10 a 12 anos. As inscrições devem ser feitas por telefone a partir das 8 da manhã desta quinta-feira, pelos números 32-3241-6532, 3241-6532 ou 3690-3655, 3690-3655. No cadastro, é preciso informar o nome e a idade da criança, além do nome do responsável e um telefone com WhatsApp para contato. Cada participante deverá levar o próprio lanche. Já os responsáveis precisam assinar um termo de compromisso no primeiro dia das atividades, mas não será necessário permanecer no local durante a programação. O Parque Municipal fica na Rua do Contorno, número 8, no bairro Nova Califórnia, e é atendido pelas linhas de ônibus 520, 531 e 537, identificadas com o letreiro Via Parque Municipal.

0: eu convido a você, né? Vem aí o padre Camilo de Paiva e o programa Milagres Existem.
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Louvado seja nosso Senhor Jesus Cristo, para sempre seja louvado. Meu amigo, minha amiga, mais uma vez eu chego até a sua casa com essa belíssima canção. Quem disse que não somos nada e que não temos nada para oferecer? Repare as nossas mãos abertas, trazendo as ofertas do nosso viver. O que é que você pode oferecer a Deus nesta tarde de hoje? Antes de você dormir, você deve, na sua oração, dizer: Senhor, eu te ofereço isso. Você tem algo para oferecer a Deus. E quando nós oferecemos algo a Deus, nós podemos oferecer à pessoa humana, em primeiro lugar, à nossa família. O que é que você pode oferecer à sua família? O que é que você pode oferecer aos seus amigos, ao seu ambiente de trabalho, ao seu patrão, à sua patroa, ao seu funcionário? Você pode oferecer alguma coisa. Você já fez uma experiência de se perguntar, ou de responder, melhor dizendo, quem é você no plano de Deus? Porque, irmão, nessa sociedade da competição, onde irmão compete com irmão, marido compete com mulher, filhos competem com os pais e os pais com os filhos, onde a coisa é um alvoroço, muitas vezes a gente perde o fio da meada e esquece quem nós somos. Que tipo de pessoa Deus nos fez? Eu gostaria que você pegasse na sua Bíblia o Salmo 8. Aliás, mais do que isso, eu gostaria que você lesse esse Salmo 8 hoje à noite. Eu vou fazer agora o Salmo 8. Você me escuta no rádio do carro, você me escuta no trabalho, você me escuta em casa, você está com o seu coração apertado. Mas eu quero dizer para você que a palavra de Deus nos traz algo de extraordinário e ajuda a responder quem é você no plano de Deus. Então, pegue a sua Bíblia, Salmo 8, fácil. Você vai ouvir comigo agora e antes de dormir, você vai ler também em casa. Tempinho para você pegar a sua Bíblia no Salmo 8.

para você entender bem esse salmo. Reze comigo a oração do Espírito Santo, do Divino Espírito Santo. Vinde, Espírito Santo, enchei os corações dos vossos fiéis e acendei neles o fogo do vosso amor. Enviai o vosso Espírito e tudo será criado e renovareis a face da terra. Oremos, Deus que instruíste os corações dos vossos fiéis com as luzes do Espírito Santo, fazei que apreciemos retamente todas as coisas segundo o mesmo Espírito e gozemos sempre de sua consolação por Cristo Senhor nosso. Amém. E agora pega a tua Bíblia no Salmo 8. É a palavra de Deus, então muito temor, muito respeito.

A Bíblia não é para você dar murro. A Bíblia não é para você se revoltar contra Deus, como dizem por aí. Sabia que tem um líder religioso que fala: pega a Bíblia, dê um tapa nela e fala: se eu não conseguir agora a minha grana, é porque o Senhor não existe, eu vou jogar essa palavra fora. Não, o católico jamais vai dizer isso. Jamais, irmão, jamais. Eu vou repetir isso sempre, hein? Você vai me ouvir sempre dizendo isso. Respeite a palavra de Deus. A palavra de Deus está para te dizer:

0: Salmo 8. Em nome do Pai, do Filho e do Espírito Santo. Amém. Ó Senhor, nosso Deus, como é glorioso o vosso nome em toda a terra. Vossa majestade se estende triunfante por cima de todos os céus. Da boca das crianças e dos pequeninos sai um louvor que confunde vossos adversários e reduz ao silêncio vossos inimigos. Quando contemplo o firmamento, obra de vossos dedos, a lua e as estrelas que lá fixastes, me pergunto: quem é o homem, então, para pensardes nele? Que são os filhos de Adão, para que vos ocupeis com eles? Entretanto, vós o fizestes quase igual aos anjos, de glória e honra o coroastes. Deste-lhe poder sobre as obras de vossas mãos. Vós lhe submetestes todo o universo, rebanhos e gados, e até os animais bravios, pássaros do céu e peixes do mar, tudo que se move nas águas do oceano. Ó Senhor nosso Deus, como é glorioso o vosso nome em toda a terra. Glória ao Pai, ao Filho e ao Espírito Santo, como era no princípio, agora e sempre. Amém. Como é gostoso nesse momento a gente fazer essa oração. É como que pudéssemos descansar no dorso de Deus. Ele que, às vezes você hoje, amigo, ouviu palavras duras de sua mãe, você, amiga. Você, amigo, palavras duras de seu pai. Mas também o contrário é verdadeiro. Você fez todo o esforço para criar os seus filhos e hoje você ouviu da boca dele um xingamento, um desrespeito a você. E eu quero dizer: perdoa essa pessoa. E essa pessoa que você escolheu para casar, e essa pessoa que você escolheu para amar, depois de tanto tempo de casamento e de namoro, noivado, essa pessoa soltou um palavrão em você que marcou e adoeceu profundamente a sua alma. Eu quero dizer: perdoe. E esse, você foi fiel no trabalho, você foi bom patrão, boa patroa, mas esse ingrato funcionário te levou na justiça injustamente. Perdoa-o. Eu quero lembrar também a você essas pessoas que te tratou mal, te humilhou porque você é dependente, você é empregado. Perdoe. Sabe por quê? Porque Deus fez você quase igual aos anjos, de glória e honra te coroou. Ele deu poder a você sobre as obras que ele fez e submeteu o universo a você. Olhe para o céu e veja que essa lua está brilhando para você, essas estrelas estão cintilando para você. Esse vento é o sopro de Deus no seu rosto. Como assim, quando a criancinha machuca ou cai, você sopra e fala assim: não chora não, já sarou. Não é assim? Muitos pais e mães fazem isso. É Deus dizendo para você: não vá dormir sem perdoar. Não vai perder noites de sono por causa de pessoas que não merecem o seu amor, nem mesmo o seu respeito. Mas como você é um cristão, você é católico, você não vai humilhar essa pessoa, você não vai brigar com essa pessoa, você não vai sujar as mãos com essa pessoa. Amados, A Bíblia nos ensina tanta coisa. Muitas vezes a gente não lê essa palavra. Mas eu fico assim pensando, se nós tivéssemos força para poder ler essa palavra sempre, nós iríamos aprender tanto. Por exemplo, no episódio de Caim e Abel, veja aqui, eis o Caim fala que não matou Abel, mas Deus fala: a terra chora o sangue de Abel, capítulo 4 do livro do Gênesis, versículo 14. Caim disse ao Senhor, versículo 13, melhor dizendo: meu castigo é grande demais para que eu possa suportar. Eis que me expulsais agora deste lugar e eu devo ocultar-me longe de vossa face, tornando-me um peregrino errante sobre a terra. O primeiro que encontrar, matar-me-á. E o Senhor respondeu-lhe: não, mas aquele que matar Caim será punido 7 vezes. O Senhor pôs em Caim um sinal para encontrasse, não o matasse. E Caim retirou-se da presença do Senhor e foi habitar na região de Nod, ao oriente do Éden. Eu quero dizer para você: não vingue seus inimigos. Não fique agarrado fazendo de vítima. Olhe para frente. Olhe para Deus. Tudo que está aí é para você. O fruto da árvore, os peixes do mar, é para você. Então, olhe para frente e comece a pensar tudo que a natureza te dá, tudo que a natureza te oferece. E é nisso que. E perdoe essa pessoa, porque se você puser a mão nela, você terá errado, terá pecado 7 vezes mais que esta pessoa. Então, os monstros humanos, eles não são dignos nem da nossa atenção, nem mesmo da nossa raiva e muito menos da nossa fúria.
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1: Quem cuida de uma pessoa com Alzheimer sabe que a rotina exige dedicação, paciência e muito apoio. Pensando nisso, a Universidade Federal de Juiz de Fora está com inscrições abertas até o dia 17 de julho para oficinas gratuitas voltadas a familiares que atuam como cuidadores de pacientes diagnosticados com a doença. Ao todo, são oferecidas 50 vagas, divididas em duas turmas. O objetivo é criar um espaço de acolhimento, orientação e troca de experiências, ajudando os cuidadores a enfrentar os desafios do dia a dia e oferecendo informações sobre os cuidados necessários. As inscrições devem ser feitas presencialmente na Casa Helenira Preta, na Rua Severino Meireles, número 260, com acesso também pela Avenida Barão do Rio Branco, número 3372. O atendimento acontece de segunda a sexta-feira, das 8 da manhã ao meio-dia e das 2 às 4 da tarde. Após o período de inscrições, a equipe do projeto fará a seleção dos participantes, priorizando famílias em situação de vulnerabilidade social, sem rede de apoio e com maior sobrecarga no cuidado. As oficinas serão realizadas entre julho deste ano e fevereiro de 2027, com encontros quinzenais às sextas-feiras. Entre os temas abordados estão alimentação, organização da rotina, diagnóstico e tratamento, além dos direitos da pessoa com Alzheimer e das políticas públicas voltadas para esse público.

Muito bem, já de volta aqui na Catedral. Eita, você que me ouve agora, nesse momento aqui na Catedral. 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
6: Olha o que

Bom, de volta aqui na 102,3 na Catedral. Já já tem notícia e informação aqui pra você, tá bom? Já já. O rei Roberto Carlos, Zezé de Camargo e Luciano, como vai você?

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1: 5:18. Boa tarde, ouvinte da Rádio Catedral. Quarta-feira, 8 de julho de 2026. Você confere nesta edição. Receita Federal libera lote especial que beneficia mais de 7 mil contribuintes em Juiz de Fora. EPR Via Mineira abre cadastro para operadores de pedágio em Barbacena, Carandaí e Congonhas. Inscrições para concurso da Cesama terminam na próxima sexta-feira. 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
1: 5:20.
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1: A Receita Federal liberou nesta quarta-feira, dia 8, a consulta ao lote especial de restituição automática do Imposto de Renda da Pessoa Física, conhecido como cashback. Em Juiz de Fora, 7.469 contribuintes serão beneficiados. Em todo o estado de Minas Gerais, são 337 mil pessoas contempladas. Em todo o país, aproximadamente 3,5 milhões de contribuintes vão receber cerca de R$ 460 milhões de reais em restituições. O pagamento

0: será realizado no dia 15 de julho, diretamente na conta vinculada à chave Pix do tipo CPF. O lote especial é destinado a quem não era obrigado a entregar a declaração do imposto de renda em 2025, não apresentou a declaração por iniciativa própria, teve imposto retido na fonte ao longo de 2024 e possui valores a restituir de até R$ 1.000. Também é necessário estar com o CPF em situação regular e possuir uma chave Pix vinculada ao CPF cadastrada até o fim de junho deste ano. A novidade é que a Receita Federal utiliza informações já existentes em suas bases de dados para elaborar automaticamente uma declaração simplificada, identificando se o contribuinte tem direito à restituição, sem que ele precise ter feito qualquer solicitação. A consulta pode ser feita a partir desta quarta-feira pelo serviço Consulta Cashback, disponível no portal da Receita Federal, gov.br/Receita Federal, ou pelo aplicativo oficial do órgão. Na área Meu Imposto de Renda, o contribuinte poderá visualizar a declaração gerada automaticamente, conferir os dados utilizados, incluir informações adicionais, se necessário, e até realizar ajustes antes da conclusão do processamento. A Receita destaca que o pagamento será feito exclusivamente por meio de conta vinculada à chave Pix do tipo CPF. Não haverá depósito em outras contas, nem emissão de ordem bancária. Quem não for contemplado neste lote, mas tiver direito à restituição, ainda poderá receber os valores apresentando a declaração de exercícios anteriores, desde que atenda aos requisitos previstos pela Receita Federal. O órgão também esclarece que este é um lote especial, diferente do calendário tradicional de restituições do Imposto de Renda. Os contribuintes que entregaram a declaração normalmente continuam seguindo o cronograma regular, cujo próximo pagamento está previsto para o dia 31 de julho. A orientação da Receita Federal é que os contribuintes utilizem apenas os canais oficiais para realizar consultas e acompanhar o processamento da restituição, evitando golpes e intermediários. O Senai Minas e a empresa Dow estão com inscrições abertas para um curso técnico gratuito em metalurgia, voltado à qualificação de profissionais para atuar na indústria da Zona da Mata. A iniciativa faz parte do programa Recriar, que busca aproximar a formação técnica das necessidades do mercado de trabalho. São oferecidas 34 vagas, sendo 17 patrocinadas pelo Dow e outras 17 totalmente gratuitas pelo Senai, com direito à mensalidade, uniforme e material didático. O curso será realizado na cidade de Santos Dumont e terá duração de 18 meses. A formação prepara os alunos para atuar em processos de obtenção e transformação de metais e ligas, com foco na cadeia do silício metálico, matéria-prima utilizada na fabricação de silicone e produzida pela Dow na unidade de Santos Dumont. O conteúdo também aborda processos industriais, controle de qualidade, segurança do trabalho e gestão de processos. As inscrições seguem até esta sexta-feira, dia 10 ao meio-dia, e exigem a doação de 1 quilo de alimento não perecível. Os candidatos devem ter 18 anos ou mais e ensino médio completo. O processo seletivo será realizado no dia 11 de julho, no Senai Luísa de la Choe, em Juiz de Fora, com provas de português e matemática, além de avaliações comportamental e ergonômica. O resultado será divulgado no dia 24 de julho e as aulas começam em 3 de agosto, no período da noite. Os interessados podem se inscrever por meio de formulário eletrônico, cujo link você confere em nosso site, radiocatedraljf.com.br. radiocatedraljf.com.br.
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0: 5 horas 25 minutos. No próximo bloco, EPR e Via Mineira abre cadastro para operadores de pedágio em Barbacena, Carandaí e Congonhas.
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0: A previsão para a noite de hoje na Zona da Mata é de céu com muitas nuvens. Temperatura máxima prevista para amanhã na região é de 24 graus e a mínima de 10. Em Juiz de Fora, também céu com muitas nuvens. Neste momento, a temperatura na cidade é de 24 graus.
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0: A EPR Via Mineira está com inscrições abertas para um banco de talentos destinado à contratação de operadores de arrecadação para as praças de pedágio de Barbacena, Carandaí e Congonhas. As oportunidades são voltadas para moradores dessas cidades e também de municípios vizinhos, como Cristiano Ottoni. Os profissionais selecionados serão convocados de acordo com a necessidade da concessionária, responsável pela administração da BR-040 entre Belo Horizonte e Juiz de Fora, como destaca a coordenadora de gestão de pessoas da concessionária, Luciane Gonçalves.
2: Nós abrimos um banco de talentos para futuras oportunidades. As vagas são para operador de arrecadação nas praças de pedágio de Barbacena, Carandaí, Barra Cristiano Ottoni e Congonhas. O cadastro é voltado principalmente para os moradores dessas cidades e de municípios vizinhos, porque nós acreditamos que investir na contratação de pessoas da região também é uma forma de gerar desenvolvimento e compartilhar a prosperidade com as comunidades onde a EPR Via Mineira está presente.
0: Luciane Gonçalves também explica como se cadastrar para este banco de talentos.
2: É bem simples fazer a inscrição. O cadastro pode ser feito pelo site da EPR Via Mineira, na área Trabalhe Conosco, e aí é importante o candidato se atentar ao banco de talentos da respectiva cidade onde ele tem interesse, ou pelo nosso WhatsApp, que é o 31 99800 9859. Ao enviar o currículo pelo WhatsApp, também é importante que o candidato informe a cidade de interesse. Os currículos recebidos serão analisados pela nossa equipe e, à medida que surgirem novas oportunidades, os candidatos poderão ser chamados.
0: Ainda de acordo com Luciane Gonçalves, a formação do Banco de Talentos busca ampliar as oportunidades de emprego nas comunidades atendidas pela empresa e fortalecer a economia local.
2: Bom, na EPR Via Mineira, a gente acredita que cuidar da rodovia também passa por cuidar das pessoas. Então, quando geramos empregos, nós valorizamos a força de trabalho das cidades onde estamos presentes, promovemos o que chamamos de prosperidade compartilhada e também ajudamos a movimentar a economia local. Ao mesmo tempo, investimos na formação de equipes preparadas, porque são elas que fazem a diferença para oferecer um atendimento de qualidade e contribuir para uma mobilidade cada vez mais segura da BR-040.
0: Termina na próxima sexta-feira, dia 10, o prazo de inscrições para o concurso público da SESAMA. O certame oferece 34 vagas imediatas para cargos de níveis fundamental, médio, técnico e superior, além da formação de cadastro de reserva. Os salários iniciais variam de R$ 1.895 a R$ 9.065. As oportunidades são para diversas áreas da companhia. No nível fundamental, há vagas para agente de saneamento na função de oficial de serviços e obras. Já para o nível médio, as oportunidades contemplam os cargos de assistente administrativo, auxiliar técnico e operador de estação. Também há vagas para técnicos em edificações, química e manutenção, além de cargos de nível superior nas áreas de administração, direito, biologia, contabilidade e engenharia elétrica. O concurso será organizado pelo Instituto OCP e terá validade de 2 anos, podendo ser prorrogado por igual período. As inscrições devem ser feitas exclusivamente pela internet no site da banca organizadora. A taxa é de R$ 50,00 para candidatos dos níveis fundamental, médio e técnico e R$ 74,00 para os cargos de nível superior. De acordo com o edital, os candidatos também contarão com benefícios oferecidos pela SESAMA, como vale alimentação ou refeição, vale transporte, plano de saúde, plano odontológico e seguro de vida,

5:31. Termina aqui o Catedral Notícias, segunda edição. Produção e apresentação, Silvia Carvalho, com operação técnica de Lei Costa. Em instantes, fique com o Jornal Notícias em 30, produzido e apresentado pela Rede Aparecida de Rádio. Um bom fim de tarde para você.

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1: Olá, uma boa tarde para você que nos acompanha aqui pela Rede Aparecida de Rádio e também nos assiste ao vivo pelas redes sociais. Hoje é quarta, 8 de julho de 2026. Começa agora a segunda edição do Notícias em 30, os destaques do Brasil e do mundo, na apresentação de Rafael Rodrigues e nos trabalhos técnicos de Murilo Germano e toda a equipe Master Web na transmissão multimídia.
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1: Trump ameaça atacar o Irã e se contradiz durante a entrevista na OTAN. Na Venezuela, país pede alívio de sanções para reconstruir os territórios arrasados pelos terremotos. A corrida eleitoral em Minas Gerais tem indefinição inédita de candidatos ao governo do estado. E ainda na edição de hoje, mesmo com o Brasil fora da Copa, o Renato Dias fez questão de vir aqui falar conosco a respeito do chaveamento das quartas de final.
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1: O presidente Donald Trump afirmou hoje que é o número um na lista de alvos do Irã e deu diversas declarações contraditórias sobre a guerra no Oriente Médio. As declarações foram dadas durante uma entrevista coletiva na cúpula da Organização do Tratado do Atlântico Norte, a OTAN, que está sendo realizada na Turquia. O republicano afirmou ainda não achar que um conflito generalizado com o Irã irá eclodir após esta nova troca de ataques entre os países entre a noite de ontem e a madrugada de hoje. Mas horas antes, Trump anunciou que deve fazer um grande ataque contra o Irã hoje à noite ainda. De acordo com o presidente norte-americano, devido à retomada dessas trocas de ataques, os bloqueios dos Estados Unidos ao Estreito de Hormuz deve ser retomado. E na Venezuela, o governo pediu a liberação de ativos congelados do país no exterior para ajudar a arrecadar fundos para a recuperação do país. As autoridades estimam que a reconstrução vai exigir bilhões de dólares. O Programa das Nações Unidas para o Desenvolvimento calculou, com base em avaliações preliminares, que os terremotos geraram cerca de 1.200.000 toneladas de escombros nas regiões que foram mais atingidas. Milhares de pessoas estão desabrigadas e feridas. Infraestrutura de estradas, hospitais, escolas e serviços básicos foram totalmente danificadas. Até a última divulgação dos dados oficiais, o número de mortos chegava perto de 4 mil pessoas, além de outras

0: 7.000 pessoas feridas.
1: E claro, essa situação na Venezuela, desde o final do mês passado, tem mobilizado ajuda internacional. 2 dias depois do terremoto, já no dia 26 de junho, o Corpo de Bombeiros do Estado de São Paulo, por exemplo, enviou uma missão humanitária ao país para auxiliar no socorro às vítimas. A equipe partiu de Guarulhos com a tarefa de apoiar as autoridades locais na localização de possíveis sobreviventes. O coronel Valdir Pavão, que é presidente da Fundação de Apoio ao Corpo de Bombeiros do Estado de São Paulo, acompanha de perto toda essa movimentação. Ele conversou conosco sobre essa ajuda humanitária do Corpo de Bombeiros de São Paulo.
2: Para atuar em missões humanitárias como essa, os homens do Corpo de Bombeiros levam absolutamente tudo, né? Nós somos completamente autônomos e autossuficientes com relação a comida, equipamentos, alojamentos. Esse é o conceito, né, de força-tarefa, esse é o conceito de ajuda humanitária. Durante todos esses anos foram várias etapas de preparação das pessoas e também da estrutura para que isso chegasse a esse nível. E isso, numa etapa mais avançada, que é a que a gente se encontra agora, acontece um credenciamento desses homens, né, desse sistema, desses equipamentos, né, internacional, que propicia que nós tenhamos a capacidade de integrar outras forças de ajuda humanitária, outras forças-tarefa, trabalhando dentro da mesma dinâmica, da mesma linguagem, da mesma estrutura operacional, né? E nós estamos falando aí de um organismo chamado INSARAG, que é ligado à OCHA e às Nações Unidas, à ONU, que faz todo o credenciamento e a coordenação das pessoas, das equipes que vão, em casos como esse da Venezuela, que a gente lamenta muito a grande perda de vida que houve lá, todas as consequências que o povo venezuelano está sofrendo, mas a gente está ali para dar algum alívio, trabalhar nas equipes de resgate, como vemos trabalhando desde algumas horas, menos de 48 horas depois, a gente já estava mobilizado para lá, e lá permaneceremos até que se esgote a capacidade, como eu disse, operacional e de autossuficiência das equipes.
1: Coronel Pavão falou sobre os principais desafios que a equipe brasileira enfrenta nesta ajuda na Venezuela. Segundo ele, atuar em uma área totalmente afetada, destruída, dificulta ainda mais a busca por sobreviventes.
2: O desafio é esse, justamente esse, de atuar em áreas que estão completamente destruídas, onde existem pessoas soterradas, né? Um trabalho bastante difícil. Veja, nós estamos lidando com um país que estamos ali no período, está no hemisfério norte, né? O calor lá é uma coisa muito forte, e é claro, para trabalhar nesse tipo de emergência existe toda uma questão de equipamentos, uma questão de uniformes e equipamentos de proteção individual. Então as equipes trabalham 24 horas, né? Claro que há um revezamento de turnos, né? Da dentro da própria equipe. É bom lembrar também que não estamos somente lá o Corpo de Bombeiros de São Paulo, mas também o Corpo de Bombeiros do Paraná e de Minas Gerais, né? No total, todas as forças trabalham em conjunto, né? É a força que o Brasil enviou para lá, mas o trabalho é interrompido, é uma dificuldade, que é um trabalho pesado, e infelizmente o que acaba acontecendo também é, na medida que os dias vão avançando, a chance de sobrevida, de encontrar pessoas com vida, ela vai diminuindo exponencialmente. Então é uma corrida contra o tempo, além de toda a dificuldade que nós já dissemos, é aquela corrida contra o tempo, porque a gente sabe que infelizmente à medida que as horas avançam, os dias avançam, a chance de sobrevida ela vai diminuindo bastante.
1: Fazem parte dessa missão humanitária na Venezuela profissionais da Defesa Civil aqui do Estado de São Paulo, médicos, militares, cães de busca, bombeiros também de Minas Gerais, Paraná, membros da Anatel, Secretaria da Pessoa de Proteção e Defesa Civil também estão nessa comitiva brasileira no país vizinho.
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1: Papa Leão XIV passa por um período de descanso e oração. E da Rádio Vaticano, quem traz os detalhes é a Bianca Fraucavieri.
4: Quarta-feira, sem audiência geral para o Papa Leão XIV, que se encontra em Castel Gandolfo para um período de repouso. De fato, durante este período estão suspensas todas as audiências públicas e privadas do Santo Padre. Em Castel Gandolfo, a Rádio Vaticano, Vatican News, entrevistou o pároco local. Vamos ouvir a reportagem de Andressa Colê.
5: O nosso desejo é que o Santo Padre se sinta bem aqui em Castel Gandolfo, que possa descansar e realizar o que ele mesmo indicou como objetivo da estadia: oração, descanso, leitura e esporte. é o desejo expressado por padre Tadeusz Rozmus, pároco da paróquia pontifícia de São Tomás de Vila Nova, em entrevista à mídia vaticana. O sacerdote salesiano polonês relata os primeiros dias das férias do Papa, relembrando a estadia do ano passado e descrevendo a emoção dos moradores com o retorno do pontífice ao Palácio Apostólico. Em primeiro lugar, padre Tadeusz se diz grato porque na primeira saudação da varanda do Palácio Apostólico, Leão XIV dirigiu uma mensagem pessoal ao pároco e à comunidade paroquial. Ele realmente não esperava por isso. Para mim, disse então o pároco, foi uma surpresa enorme. Interpretei isso como um reconhecimento do valor da nossa paróquia pontifícia. Embora as estruturas vaticanas presentes aqui operem de forma autônoma, segundo o direito canônico, a paróquia e seu pároco têm um papel importante. Foi um gesto muito bonito do Santo Padre para com toda a nossa comunidade.
4: Dos estúdios da Rádio Vaticano, Vatican News, Bianca Fracalvieri.
0: Agora são 5 horas e 41 minutos, 5:41 no horário de Brasília.
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0: A supertenda começa a funcionar amanhã no Santuário Nacional, promete agitar a romaria da família dos devotos. Mário de Paula.
6: E ao meu lado está a Ana Paula Mota, ela que é do marketing da família dos devotos, já é figura conhecida da gente aqui, da família, conversa conosco ao vivo. Ana Paula, desde as 8 da manhã estamos aqui na Supertenda, vocês então da família dos devotos organizando tudo. O que que temos de novidade, principalmente este ano? Tem surpresa pro devoto que vier pra romaria? A romaria começa só sexta-feira, mas tem muita coisa boa para aproveitar aqui na Supertenda, né? Bom dia.
7: Bom dia a todos que nos acompanham pela Rádio Pop. Para nós é uma alegria, coração em festa. Nos encontramos novamente, né? O ano passado nós estávamos aqui vivendo uma expectativa de uma festa. Um ano se passou e nós voltamos. 27 anos de Família dos Devotos, 27 anos de história, e tem muita festa para acontecer. É um mês especial para nós. A Supertenda deu início hoje pela manhã, com muita gente já passeando, passando por aqui para conhecer. Tem uma programação especial, tanto para a Supertenda, também nas celebrações, né? Então, é uma semana repleta de muita festa, com muitas novidades. Quem vier aqui tem muitos estandes para conhecer, com muitas novidades também sobre a jornada bíblica, sobre a família dos devotos, sobre a Rede Aparecida, a rádio com seus 75 anos. É muita festa acontecendo ao mesmo tempo. Então, quem quer aproveitar esse feriado prolongado, final de semana, venha celebrar conosco. Se você não é parte da família, pode vir, porque aqui somos uma só família, de todo o Brasil, na Casa da Mãe Aparecida. Então, sinta-se parte da nossa família também, venha celebrar conosco, acompanhe pela rádio, pela Rede Aparecida de Comunicação, dias de festas, dias de oração e de muita alegria em sermos devotos da Mãe.
6: Com certeza. A romaria começa em si na sexta-feira, né, Ana? Dá uma palhinha pra gente das principais celebrações que vão acontecer nessa romaria deste ano a partir de sexta-feira, né?
7: Então, a partir da sexta-feira, na celebração às 9 horas, teremos a surpresa, que será a apresentação da capa do livro da Jornada Bíblica. Então, aqueles que já deram seu nome, que já tem seu nome já escrito ali, né? Na Jornada Bíblica, aqueles também que ainda vão entrar, nós teremos essa grande surpresa. Eles estão indo buscar hoje, ó, em primeira mão, hoje eles estão indo em São Paulo buscar a capa. Então, na sexta-feira de manhã, na celebração às 9 horas, teremos a apresentação dessa capa. Às 18 horas, damos início mesmo à abertura das nossas festividades, celebrando 27 anos da família, com a celebração às 18 horas com Dom Mário. E a partir daí tem muita festa. No sábado, nossa missa solene, às 9 horas da manhã. Temos também o terço, às 14 horas, com a consagração solene. Temos às 18 horas a missa do representante, meio-dia, a missa das famílias. Então, é uma celebração, é uma semana repleta de muitas celebrações, de muitos momentos de oração. E em forma de gratidão a todos aqueles que de todo o Brasil ajudam a cuidar da Casa da Mãe. Então é um dia que nós, como Família dos Devotos, nos unimos em oração para dizer a você que nos ajuda de todo o Brasil, muito obrigado por cuidar da Casa da Mãe.
0: Muito obrigado também ao Mário de Paula pelas informações e claro, nossa equipe estará presente na tenda, na super tenda, né? E também acompanhando

0: acompanhado toda a movimentação da Romaria da Família dos Devotos ao longo deste final de semana. Final de semana que aqui no estado de São Paulo é um final de semana de feriado prolongado. Amanhã, dia 9 de julho, em todo o estado de São Paulo, é feriado por conta da Revolução Constitucionalista de 1932. Então, a expectativa é de que o movimento seja bem grande na Casa da Mãe Aparecida. 5h45, rapidinho, vamos pro intervalo, daqui a pouco a gente volta.
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0: Ah, já estamos esperando, né? Acho que, quer dizer, ainda não muito, né, Murilo? Quando a gente olha a tabela, dá uma tristeza, né? Assim, nossa, aquele jogo contra a Inglaterra ia ser sabadão agora. Pois é. Bom, nós não tivemos jogos hoje, né? Pela primeira vez desde que começou a Copa, um dia sem jogo, mas tem o chaveamento já definido para a Copa do Mundo. O Renato Dias está chegando por aqui. Renato, boa tarde.
6: Ô Rafael, muito boa tarde para você, boa tarde aí pro Murilo, nos trabalhos técnicos, para você que nos acompanha aqui nesta tarde de quarta-feira na Rede Aparecida de Rádio. Primeiro dia sem jogos da Copa do Mundo, depois daquela maratona maravilhosa que começou no dia 11 de junho. É o início do fim, infelizmente. Copa do Mundo caminhando para o seu final, com o chaveamento da Copa definido, inclusive, né? Para você que nos acompanha pelas plataformas digitais, está aí na tela para você. Chaveamento completo, definidos. França e Marrocos, jogo que será amanhã, nesta quinta-feira. Sexta-feira, Espanha e Bélgica. Aí, no sábado, dois jogos, Noruega e Inglaterra e Argentina e Suíça. Porque ontem, mais uma vez, a Colômbia não conseguiu subir aquele degrauzinho, né? Que a gente fica sempre esperando. Parou nas mãos do goleirão Kobel, da Suíça, que avança às quartas de final. E olha, sinceramente, pode dar um trabalhinho pra Argentina aí, como Egito, Cabo Verde, mas não acredito que a Argentina vai ficar fora dessa semifinal da Copa do Mundo. Tá aí, portanto, então, definidos os jogos das quartas de final da Copa do Mundo, com seus grandes protagonistas aí: Harry Kane, Messi, Lamine Yamal e Mbappé. Prometeram e cumpriram em levar as suas seleções. O Cristiano Ronaldo já estava um pouquinho embaixo, né? A gente nem coloca nesse destaque aí.

0: E o Brasil, então, menos ainda, né? Temos o Vini Júnior, por enquanto, e só. Agora é o seguinte, hoje também, aquele fim de feira, o desembarque da seleção brasileira no Rio de Janeiro, com apenas um jogador, só o Danilo, retornando ao Brasil. E a gente lembra daquela festa que foi a convocação, né? Aquela coisa toda. E agora caímos na realidade com a seleção brasileira. Bom, Rafael, portanto, é isso hoje. Amanhã a gente volta já falando do grande jogo em França e Marrocos. Na última Copa se enfrentaram na semifinal. Foi 2-0 para a Argentina. A gente fala mais sobre esse grande jogo amanhã, quartas de final da Copa do Mundo começando. Um grande abraço para vocês e até amanhã.
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2: A corrida eleitoral para o governo do estado de Minas Gerais promete surpresas. Isso porque há menos de 100 dias do primeiro turno, a esquerda, por exemplo, não tem nenhum nome definido para disputar o Palácio Tiradentes. O professor Carlos Ranulfo, doutor em ciência política, professor aposentado do Departamento de Ciência Política e pesquisador do Centro de Estudos Legislativos da UFMG, explica essa defasagem de candidatos ao governo. Porquanto, com esvaziamento de nomes em alguns partidos e somente um nome confirmado, além de ser um cenário inédito.
3: Nós quase não temos candidatos. O único candidato estabelecido mesmo é Matheus Simões, que é o candidato do Novo. E o Matheus Simões, como nós sabemos, tem muito pouco voto, pelo menos o que as pesquisas indicam. O PT não tem candidato, o PL não definiu o candidato, o Cleitinho não sabe se vai ser candidato. Então, Minas vive uma situação ímpar. Não se sabe quem vão ser os candidatos a governador. Isso tem que se definir até o final desse mês de julho. Mas, por enquanto, não se sabe. Há uma incerteza total. É algo inédito. E ainda mais se você pensar na importância de Minas para o cenário nacional, né? É algo inédito. Essa indefinição é inédita e o campo da direita teria tudo para ganhar essa eleição facilmente, mas não consegue se acertar, né? Não consegue se acertar. O Zema saiu candidato a presidente e com isso ele dificulta a construção de palanques estaduais, né? Porque o Bolsonaro, o Flávio, não vai querer dividir, não vai fazer um palanque aqui tendo que ter o Zema candidato a presidente. Então a coisa está embolada.
2: No Senado, pesquisas apontam a candidata do PT, Marília Campos, na frente das intenções de voto, surgindo com uma novidade com o partido do presidente Lula, com um nome competitivo.
3: No Senado, as pesquisas, pelo menos a pesquisa da Quest, coloca a Marília Campos, ex-prefeito de Contagem, na frente, com cerca de 20% dos votos. Depois vem embolado Carlos Viana, Aécio Neves e Domingos Sávio, aí com 10%, 11%, 9%. Então, são os quatro principais candidatos. A novidade é o PT voltar a ter um nome competitivo. Há muito tempo que o PT não tinha nenhum nome bom para disputa de cargo majoritário em Minas e agora a Marília parece bem à frente dos demais.
2: Com relação à polarização política no estado, o professor Carlos Ranulfo explica que nem a esquerda nem a direita tem palanque político no estado, que deve ser uma peça-chave na indicação do vencedor para as eleições deste ano.
3: Olha, ela aparece porque o ex-governador, o Zema, ele de cada 10 frases que ele fala, uma é criticando o PT. Então ele se alimenta do antipetismo, né? Mas o problema é que nem o PT tem um palanque forte aqui em Minas, o Lula não tem, nem o Flávio Bolsonaro. Então nós não sabemos como é que vai ficar isso aqui. Evidentemente a polarização, ela atravessa o Brasil e vai passar por Minas também. Flávio Bolsonaro e Lula vão disputar taco a taco o estado. E, como todos nós sabemos, a vitória em Minas costuma indicar, geralmente indica, o vencedor no Brasil, né? Ano passado foi o Lula, 2022. 2018 foi o Bolsonaro, o Jair Bolsonaro. Né? Então, vamos ver o que acontece esse ano.
2: Nós ouvimos o professor Carlos Ranulfo, doutor em ciência política e professor aposentado do Departamento de Ciência Política e pesquisador do Centro de Estudos Legislativos da Universidade Federal de Minas Gerais.
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2: Agora são 5:54, 5:54. Representantes dos municípios realizam ação em Brasília para evitar mais gastos pelo Congresso e também por aumento no fundo de participação. Victor Franqueira.
5: Entre os dias 7 e 8 de julho, a CNM, A Confederação Nacional dos Municípios se reúne em Brasília para convencer deputados pela aceleração de medidas que as cidades julgam importantes. Além disso, as medidas incluem

0: possibilidade de aumento de 1,5% do fundo de participação dos municípios. Quem explica é o vice-presidente da CNM, Fred Guidoni. Quais pautas bombas a Confederação tenta evitar que pode vir a ser prejudicial para os municípios?
1: E é justamente essa a preocupação da Confederação Nacional dos Municípios e daqui, da Associação Paulista de Municípios, que é evitar que essas pautas bombas que você está dizendo, que são todas aquelas que geram despesas para os municípios sem indicar uma fonte correspondente de receita, sejam aprovadas lá no Congresso Nacional. O que nós não podemos permitir mais é que se crie despesa para os municípios ou programas sejam implementados ou novas responsabilidades sejam criadas para os municípios sem, obviamente, você ter um reequilíbrio do pacto federativo onde os municípios garantam recursos necessários para poder fazer os investimentos que a sociedade precisa. Então, o mais importante dessa mobilização é que prefeitos e prefeitas de todo o estado e todo o Brasil estejam nos acompanhando lá para forçar, fazer uma pressão nos deputados federais para que votem a PEC 253, que dá autonomia, legitima a Confederação Nacional dos Municípios a entrar em juízo no Supremo Tribunal Federal com ação direta de inconstitucionalidade para frear eventualmente qualquer lei que venha a esbarrar no princípio da constitucionalidade, criando essas despesas que a gente está dizendo.
0: Quais os impactos que o aumento no fundo de participação dos municípios teria para as cidades?
1: De tudo que tem para votar lá no Congresso, das leis que estão lá, que impactam os orçamentos dos municípios, dá aproximadamente 300 bilhões de reais. É quase o mesmo recurso, ou até mais, na verdade, do que se distribui de FPM para o Brasil inteiro durante um ano. Então, nós temos que tomar muito cuidado, porque isso pode efetivamente quebrar os orçamentos municipais. Então, veja, se a gente individualizar, você tem impactos de cada uma das leis que estão lá, somando a gente chega a esse montante que é absurdo, é astronômico. E é por isso que nós estamos mobilizando os prefeitos para ir lá em Brasília, não só para defender que a gente consiga forçar a não votação dessas pautas bombas, mas se eventualmente elas forem votadas, que a gente possa entrar com ação direta de inconstitucionalidade e também tem um 1% do FPM em março, que aí daria quase 6, 7 bilhões a mais distribuição para os municípios brasileiros e uma parcela deles, obviamente, aqui para São Paulo.
0: Ouvimos Fred Guidoni, vice-presidente da Confederação Nacional dos Municípios. Victor Franqueira para a Rede Aparecida de Rádio e Signes Brasil.
2: Agora 5:57, a gente vai ficando por aqui com a segunda edição do Notícias em 30. Lembrando você que nós teremos cobertura especial lá na Super Tenda do Santuário Nacional ao longo deste final de semana. Nós vamos trazer todas as informações da Romaria, da Família dos Devotos. Para você que ficou conosco, um bom finalzinho de quarta-feira e, claro, a gente se fala.
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6 horas da tarde, momento de oração. A Rádio Catedral convida você a elevar o coração a Deus neste momento. Você que está em casa, você que está no trabalho, você que está no seu carro ouvindo rádio, você que está no táxi, qualquer lugar onde você esteja, eleve o seu pensamento agora a Deus. Reserve alguns minutos do seu dia só para Deus. Você já rezou hoje? Se rezou, reze mais um pouquinho, porque quem gosta de rezar sempre encontra satisfação em rezar um pouco mais. Se você não rezou hoje, aproveite, não perca.

esta oportunidade. Pode ser a última, hein? Reze, reze agora, entregando a sua vida a Deus, nos braços da Mãe Santíssima e Nossa Senhora. Eu queria dedicar esse programa de hoje, a oração de hoje, a Santa Teresinha do Menino Jesus. É uma santa tão bela na sua alma. É uma santa que nos dá exemplo de tanto amor a Deus. Viveu pouco, Santa Teresinha. Morreu com 24 anos, mas só viveu para Deus. E ela tinha uma grande devoção à Santíssima Trindade. Vamos rezar agora esta oração da Santíssima Trindade. Santíssima Trindade, Pai, Filho e Espírito Santo, eu vos agradeço todos os favores e graças com que me enriquecestes, enriquecestes a alma de vossa serva Santa Teresinha do Menino Jesus, durante os 24 anos em que passou na terra, e pelos méritos de tão querida santa, concedei-me a graça que ardentemente vos peço. Agora você peça a graça que você quiser. Um pouquinho de silêncio para você pedir a graça por intercessão de Santa Teresinha.

se for a vossa santíssima vontade e para o bem da minha alma. Ajudai minha fé e minha esperança, ó Santa Teresinha. Cumpri mais uma vez vossa promessa de que ficaríeis no céu a fazer o bem sobre a terra, permitindo que eu ganhe uma rosa, sinal de que alcancei a graça pedida. Agora você pode rezar 24, glória ao Pai, ao Filho e ao Espírito Santo, como era no princípio, agora e sempre. Amém. Se desejar, pode rezar esses 24, glória ao Pai. Se não, basta rezar uma vez. Santa Teresinha do Menino Jesus, rogai por nós. Acompanhemos agora a oração das três Ave Marias, da hora do Ângelus.

O anjo do Senhor anunciou a Maria, e ela concebeu do Espírito Santo. Ave Maria, cheia de graça, o Senhor é convosco. Bendita sois vós entre as mulheres, e bendito o fruto do vosso ventre, Jesus. Santa Maria, Mãe de Deus, rogai por nós, pecadores, agora e na hora da nossa morte. Amém. Eis aqui a serva do Senhor. Faça-se em mim segundo a tua vontade. Ave Maria, cheia de graça, o Senhor é convosco. Bendita sois vós entre as mulheres, e bendito o fruto do vosso ventre, Jesus. Santa Maria, Mãe de Deus, rogai por nós, pecadores, agora e na hora da nossa morte. Amém. E o Verbo de Deus se fez carne e habitou entre nós. Ave Maria, cheia de graça, o Senhor é convosco. Bendita sois vós entre as mulheres, e bendito o fruto do vosso ventre, Jesus. Santa Maria, Mãe de Deus, rogai por nós, pecadores, agora e na hora da nossa morte. Amém. Rogai por nós, Santa Mãe de Deus, para que sejamos dignos das promessas de Cristo. Oremos. Infundi, Senhor, em nossas almas a vossa graça, para que, conhecendo pela anunciação do anjo a encarnação do Verbo, vosso Filho bem-amado, cheguemos por sua paixão e cruz à glória da ressurreição, por Cristo nosso Senhor. Amém.

Defendei, Senhor, contra todos os males, pela intercessão da bem-aventurada Virgem Maria, esta família prostrada de todo o coração diante de vós. Abençoai especialmente as crianças, sobretudo as que precisam de saúde. Dai-lhes a vossa proteção e curai-as de suas doenças. E guardai-as das ciladas do inimigo, por Cristo nosso Senhor. Amém.

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1: Boa tarde, queridos filhos e filhas. Quarta-feira, no final desta tarde, vamos pedir Nossa Senhora nos ajude, São Bento. Vamos implorar e pedir o livramento, a libertação de tantos vícios. Ah, que o vício não faça parte de nossa vida. Confirme, Senhor, essa graça. Pai, Filho e Espírito Santo, amém. Amado Senhor, dai-nos a graça de vivermos na tua presença, hoje e sempre. Senhor, queremos viver os teus mandamentos, os teus ensinamentos, e que a tua palavra seja luz para o nosso caminhar. No final desta tarde, pedimos a graça e a bênção de iluminar as nossas vidas com este momento de oração. Se ficaram sombras nas atitudes, nas decisões tomadas, dissipe-as, Senhor. Ao retornar para casa, dai-me um coração limpo, capaz de amar e perdoar. Que eu não leve para o seio de minha família rancor, desentendimento, discórdia. Senhor, eleve esta prece hoje e durante toda a semana, invocando a intercessão de Nossa Senhora e São Bento, pedindo a libertação de todo o mal da minha vida e dos meus familiares, mas principalmente libertai de todos os vícios. Este mal que no coração de toda pessoa pode estragar a família, destruir vidas. Ó Deus, por intercessão de São Bento, libertai do vício do tabagismo. Ó Deus, por intercessão de São Bento, libertai do mal do alcoolismo. Ó Deus, por intercessão de São Bento, libertai do mal das drogas. Nossa Senhora, acolha esse nosso pedido, imperfeito, é verdade, mas interceda junto a teu filho Jesus para que esta libertação aconteça. Peça a libertação de algum vício. Traga o nome e o vício e reze comigo. Ave Maria, cheia de graça, o Senhor é convosco. Bendita sois vós entre as mulheres e bendito é o fruto do vosso ventre, Jesus. Santa Maria, Mãe de Deus, rogai por nós, pecadores, agora e na hora de nossa morte. Amém. Nossa Senhora, rogai a Deus por nós. São Bento, livrai-nos do mal. São Bento, libertai-nos da inveja. São Bento, livrai-nos de todos os vícios. Uma boa noite a todos.

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0: Em Brasília, 19 horas.
1: Está no ar a Voz do Brasil. As notícias do governo federal que movimentaram o país no dia de hoje.
2: Olá, boa noite.
0: Boa noite para você que nos acompanha.

0: todo o país.
1: Quarta-feira, 8 de julho de 2026.
0: Vamos ao destaque do dia na Voz do Brasil.
1: Vacinação infantil.
0: Pneumo 20 contra pneumonia e meningite está disponível nas unidades básicas de saúde. Gabriela Noronha.
2: A Pneumo 20 é indicada para bebês no primeiro ano de vida e crianças menores de 5 anos que ainda não completaram o esquema de vacinação recomendado.
1: Proteção às mulheres.
0: Ligue 180 registra denúncias de violência e funciona 24 horas todos os dias da semana. Pablo Mundim.
3: O Ligue 180 também orienta familiares, amigos, vizinhos e qualquer pessoa que queira saber como agir diante de uma situação de risco.
1: E vamos falar hoje sobre a Rede Nacional de Proteção e Defesa dos Direitos Humanos das Pessoas Idosas.
0: Quem vai explicar pra gente mais sobre o tema é o Secretário Nacional dos Direitos da Pessoa Idosa, Alexandre da Silva.
4: São todas aquelas pessoas, aquelas instituições, aqueles órgãos que atuam no segmento da pessoa idosa e que garantam a defesa, a promoção, a mitigação de violações e violências e a garantia de mais direitos.
1: Hoje na apresentação da Voz do Brasil, eu, Mariana Jungmann e Luciano Seixas.
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1: Crianças menores de 5 anos e grupos prioritários já podem procurar o posto de vacinação mais próximo para se protegerem com a Pneumo 20.
0: O imunizante previne contra 20 sorotipos da bactéria causadora de doenças graves, como pneumonia e meningite.
1: A ideia é diminuir as hospitalizações, sequelas e óbitos em função das doenças.
2: A vacina Pneumo 20 está disponível nas unidades básicas de saúde e demais pontos de vacinação em todo o país. Éder Gatti, diretor do Programa Nacional de Imunização do Ministério da Saúde, explica que o imunizante vai substituir gradualmente a Pneumo 10 contra a bactéria causadora de doenças como pneumonia e meningite.
5: O Ministério já tinha uma vacina no SUS que era a Pneumo 10, é uma vacina que cobria contra 10 tipos da bactéria pneumococo, só que agora nós estamos atualizando para uma vacina que cobre contra 20 tipos de pneumococo, ou seja, é um número maior de tipos de bactéria que a vacina protege. E com isso, a gente espera diminuir ainda mais a ocorrência de meningite e pneumonias em crianças.
2: A Pneumo 20 é indicada para bebês no primeiro ano de vida e crianças menores de 5 anos que ainda não completaram o esquema de vacinação recomendado. Segundo Eduardo Jorge da Fonseca, presidente do Departamento de Imunizações da Sociedade Brasileira de Pediatria, a imunização nesta faixa etária é fundamental para prevenir internações e reduzir mortes associadas às infecções pneumocócicas.
6: São as crianças menores de 2 anos as que mais internam e as que mais morrem, ou seja, tem maior incidência e maior letalidade. Então, esse é o grupo mais importante, é um grupo prioritário para a prevenção das doenças pneumocócicas invasivas, como a gente chama.
2: A Pneumo 20 também é indicada para indígenas com mais de 5 anos sem histórico vacinal, idosos com 60 anos ou mais que estejam acamados ou institucionalizados e pessoas com condições clínicas especiais. O histórico de vacinação pode ser acompanhado pela caderneta digital de saúde da criança, disponível no aplicativo Meu SUS Digital. Reportagem Gabriela Noronha.
0: A doença de Chagas é transmitida principalmente por um inseto conhecido como barbeiro e pode levar à morte, especialmente em populações vulneráveis.
1: Isso porque a infecção pode evoluir de forma silenciosa por anos e, quando não tratada, pode levar a graves complicações cardíacas e digestivas.
0: Para tratar a doença, a Anvisa publicou o registro de um novo medicamento voltado a pacientes menores de 18 anos.
1: É o Lampti, feito de substâncias que danificam o parasita e que levam à sua eliminação do organismo.
7: A Agência Nacional de Vigilância Sanitária, Anvisa, aprovou o registro do medicamento Lampti, indicado para o tratamento da doença de Chagas em pacientes pediátricos. O produto pode ser utilizado desde recém-nascidos com peso mínimo de 2,5 kg até adolescentes menores de 18 anos. A doença de Chagas é causada pelo protozoário Trypanosoma cruzi e está entre as principais doenças negligenciadas no Brasil. a infecção pode permanecer sem sintomas por muitos anos e, quando não tratada, provocar complicações graves, principalmente no coração e no sistema digestivo. O Lampit é um medicamento

0: antiparasitário que atua na eliminação do parasita responsável pela doença. A aprovação do registro foi publicada pela Anvisa no Diário Oficial da União, com a resolução 2631 de 2026.
1: Claudimário Carvalho, para a Voz do Brasil.
2: Buscar ajuda pode ser o primeiro passo para interromper um ciclo de violência contra as mulheres.
3: O Ligue 180 funciona gratuitamente, 24 horas por dia, e também pode ser acessado por canais digitais como WhatsApp.
2: Os atendentes são especializados para oferecer ajuda imediata, indicando os caminhos para a solução do problema.
4: É por meio do Ligue 180 que milhares de mulheres encontram acolhimento, orientação e encaminhamento para redes de proteção em todo o país. Cada atendimento começa por uma escuta qualificada e humanizada. O serviço funciona 24 horas por dia, todos os dias da semana, e pode ser acionado pela própria vítima ou por qualquer pessoa que queira denunciar uma situação de violência contra a mulher. A coordenadora de atendimento da central do Ligue 180, Juliana Costa, explica como funciona o atendimento.
5: A denúncia é registrada pelas nossas atendentes. Posteriormente a isso, nós temos uma equipe também especializada que faz a análise dessa denúncia. Então, entrando em contato com o Ligue 180, a pessoa que nos contatar vai ter ali um atendimento especializado, e essa atendente, ela vai identificar qual é a necessidade dessa pessoa.
4: Segundo o Anuário Brasileiro de Segurança Pública, em 2025 foram registrados cerca de 1.470 feminicídios. O maior número desde que o crime passou a ser tipificado em 2015. Apenas no primeiro trimestre deste ano, já foram contabilizadas 399 mortes. Também cresceram os casos de violência no ambiente digital, como ameaças, perseguição nas redes sociais, invasão de contas e divulgação não autorizada de imagens íntimas. Nos cinco primeiros meses de 2026, o Ligue 180 registrou mais de 16 mil ocorrências desse tipo de violência. A coordenadora de atendimento do Ligue 180 do Ministério da Saúde, Nery Araújo, alerta que o combate ao feminicídio é responsabilidade de todos.
6: É importante que o Brasil inteiro, a sociedade inteira, todo mundo, igrejas, feiras, times de futebol, escolas, templos religiosos, todo mundo seja envolvido. Por quê? Porque não é um problema só da mulher, é um problema de todos nós.
4: Além de atender mulheres em situação de violência, o Ligue 180 também orienta familiares, amigos, vizinhos e qualquer pessoa que queira saber como agir diante de uma situação de risco. O atendimento é sigiloso e pode ser feito de qualquer lugar do mundo. Além dos 180, denúncias e informações podem ser feitas pelo WhatsApp no telefone DDD 61 9610 0180. Reportagem Pablo Mundim.
3: Cidadão conta com uma nova plataforma do programa Luz para Todos.
2: O aplicativo permite registrar e acompanhar solicitações de atendimento, facilitando a identificação de famílias que ainda vivem sem acesso à energia elétrica.
7: O aplicativo do programa Luz para Todos permite a cidadãos, lideranças comunitárias e instituições registrarem e acompanharem as solicitações de instalação de energia elétrica. A iniciativa é voltada para o público que mora em áreas rurais e regiões remotas do país. Segundo André Dias, diretor do Departamento de Universalização e Políticas Sociais de Energia Elétrica do Ministério de Minas e Energia, o aplicativo permite acompanhar as solicitações feitas ao programa e se existem subnotificações.
8: Hoje, nós estimamos que há no Brasil cerca de 220 mil unidades consumidoras, famílias sem acesso à energia, mas a gente entende que esse número pode estar subnotificado, possa ser maior, e aí o aplicativo vai nos dar justamente esse conhecimento.
7: O aplicativo Luz para Todos está disponível nas lojas de aplicativos para celulares e pode ser baixado por qualquer pessoa de forma gratuita. Ao abrir o pedido para instalação de energia elétrica, o cidadão deverá tirar foto da unidade a ser atendida. Por meio do georreferenciamento, o Ministério de Minas e Energia vai localizar o endereço e encaminhar a solicitação para a concessionária de energia elétrica responsável pela região. Não será preciso acesso à internet para registrar o pedido. Reportagem Luana Karen.
3: embaixadores estrangeiros que não residem no Brasil participaram nesta quarta-feira no Palácio do Itamaraty da cerimônia de entrega das cartas credenciais.
2: O ato habilita oficialmente os diplomatas diante do chefe de Estado do país onde vai atuar.
3: As cartas foram assinadas pelo presidente da República perante o governo anfitrião e dão início à missão diplomática.
2: Ao todo, 14 embaixadores não residentes no país foram oficialmente credenciados.
3: Um espaço para que as mulheres idosas participem da construção de políticas públicas voltadas a elas.
2: O Fórum Nacional pelo Protagonismo e Mobilização das Mulheres Idosas reúne organizações, movimentos sociais e representantes do poder público.
3: Entre os desafios tratados no fórum estão a saúde mental dos idosos, autonomia econômica e combate ao preconceito etário.
2: A secretária nacional de Autonomia Econômica e Política de Cuidados, Joana Célia dos Passos, fala mais sobre o fórum.
9: Esse fórum, ele tem a duração de 2 anos e uma das competências dele é promover iniciativas para o fortalecimento das organizações de participação social de mulheres idosas, para que a gente possa ampliar a capacidade de mobilização, o protagonismo, a autonomia e a incidência no debate sobre as políticas para esse grupo de mulheres idosas.
3: Segundo o IBGE, o Brasil possui 32 milhões de pessoas com 60 anos ou mais, sendo 55% mulheres.
2: E vamos falar agora da Rede Nacional de Proteção e Defesa dos Direitos Humanos da Pessoa Idosa, RENAPID.
3: Ela tem como objetivo garantir uma articulação entre os órgãos públicos que atendem essa população.
2: Nós conversamos com o secretário nacional dos Direitos da Pessoa Idosa do Ministério dos Direitos Humanos e da Cidadania, Alexandre da Silva, sobre como vai funcionar essa colaboração. Acompanhe. Boa noite, secretário. Explica pra gente o que é essa rede de proteção às pessoas idosas. Que entidades formam essa rede?
10: A RENAPID é a Rede Nacional de Proteção e Defesa dos Direitos Humanos das Pessoas Idosas. É uma rede que vem sendo pensada e solicitada pela participação social desde a nossa conferência, do primeira conferência de 2006. E que agora, em 2026, ela se realiza. São convidados todos os entes federativos, todas as pessoas que atuam no parlamento, no sistema de justiça, entidades privadas, entidades públicas, ONGs, universidades, enfim, são todas aquelas pessoas, aquelas instituições, aqueles órgãos que atuam no segmento da pessoa idosa e que garantam a defesa, a promoção, a mitigação de violações e violências e a garantia de mais direitos.
3: Agora, secretário, essa rede ela funciona para um acompanhamento mais próximo, por exemplo, de idosos que estejam em situações vulneráveis, vamos supor, idosos que vivam sozinhos, precisem desse acompanhamento, essa rede atua assim também?
10: Esse é um dos focos, mas eu vou dizer que o foco central dessa RENAPID é a intersetorialidade. Para quem não está acostumado com esse termo, é dizer que algumas soluções para as pessoas idosas, ou para outros grupos também, elas precisam sempre de uma articulação com mais de um setor. Um exemplo, pode acontecer uma dificuldade da pessoa idosa em acessar um serviço de saúde. Isso pode ser decorrente do transporte, isso pode ser decorrente da dificuldade dela em ler, então ela não consegue muitas vezes pegar um ônibus ou chamar um táxi porque ela não consegue ler. E aí pode ser um outro problema, o transporte em si, que pode estar disponível ou dificultoso naquela região. Então a resposta intersetorial é o ponto central. E sim, é o objetivo também da gente, o quanto antes, enquanto sociedade, detectarmos que uma pessoa idosa está numa condição de violência ou de violação e que isso gera um risco para ela de vida, que o quanto antes ela possa ser retirada dessa situação ou que o agente causal ou a situação também possa ser o mais rápido possível eliminada ou eliminado.
2: E como é que os próprios idosos, os familiares ou amigos podem acionar essa rede?
10: A RENAPID, ela vai ter uma estrutura que precisará funcionar tanto no âmbito municipal, estadual e federal. Então, vejamos, se o problema for municipal, nós vamos criar essa rede no município para que esses essas entidades, esses órgãos, a gestão municipal, uma secretaria específica, consiga dar resposta o quanto antes. Mas, por vezes, um problema que envolva, por exemplo, uma questão de uma estrada estadual, eu já teria que procurar a instância estadual para dar essa resposta, ou muitas vezes é uma questão.

0: questão ministerial, alguma ação que possa ser garantida por um ministério. Então, essa pessoa idosa ou familiar, quando perceba uma situação como essa, ela vai procurar algum desses agentes, dessas entidades, desses órgãos que estão vinculados a essa rede para poder acionar toda a resposta mais efetiva. Cabe lembrar aqui que o Brasil já tem dentro do seu estado a experiência de alguns municípios e alguns estados que já fazem uma rede. Então nós não estamos partindo do zero, esse é um ponto positivo. A ideia nossa agora é entender o que nós podemos construir coletivamente, e já houve até uma oficina para começar a conversar com essas pessoas que já estão envolvidas em alguma rede, seja ela municipal ou estadual, e perceber como essa rede pode ser construída do que nós chamamos tanto de baixo para cima, ou seja, a partir das experiências e realidade dos municípios e o quanto os governos estaduais, distrital e a União precisam se organizar para concluir as boas respostas, ou também o contrário, o quanto a União vai também construir essa rede dialogando com os estados e o Distrito Federal para poder alcançar os municípios ou no caso do DF, as regiões administrativas também.
1: Pra gente tentar deixar um pouquinho mais claro, secretário, sendo um caso como o senhor mencionou, né? Um problema que o idoso tenha com o transporte, ele deve nesse caso, por exemplo, procurar a prefeitura da cidade dele, e aí a prefeitura também vai estar, os órgãos da prefeitura vão estar ativos nessa rede, e aí caso se identifique outras necessidades desse idoso, a rede toda pode ser acionada, é assim que funciona?
0: Isso, um bom exemplo, exatamente isso. Então, se for uma questão de transporte, a pessoa idosa que consiga alcançar a prefeitura e a secretaria específica pode fazer da forma como você explicou mesmo, ou muitas vezes a gente pode ter uma liderança comunitária, você pode ter às vezes um agente, um profissional da saúde ou da assistência que frequenta aquela casa e vai levar para algum órgão específico, seja o conselho municipal, caso exista na região, para poder muitas vezes chegar também a um órgão responsável, ou muitas vezes até se tiver uma empresa privada de ônibus que esteja vinculada nessa rede para querer de fato, já sabendo que muitas vezes isso já aconteceu, que ela também tem uma resposta mais efetiva, ou muitas vezes até a prefeitura que vai pensar um ponto de ônibus. É um bom exemplo. Então, são vários caminhos que nós queremos criar justamente para que a pessoa, tanto aquela que tenha mais autonomia, independência e conhecimento, buscar a prefeitura, ou muitas vezes ver quem são os atores que vão circular naquele território que possam captar essa denúncia e poder encaminhar para um órgão mais específico.
2: Secretária, a rede também prevê a realização de diagnósticos sobre o envelhecimento populacional. De que forma isso pode se converter em políticas públicas posteriormente?
0: Esse diagnóstico ele é fundamental, é ele que vai balizar muito do que nós já fazemos no âmbito nacional, tanto União, estados, DF, municípios, para ver quais são as demandas atuais. Então, hoje, quando falamos de envelhecimento de pessoas idosas, é muito importante que as ações sejam centradas a partir das demandas das pessoas idosas. E hoje nós temos uma série de informações que possam vir tanto das gestões municipais, com os dados obtidos por meio de suas secretarias, pode ser também a partir dos institutos de pesquisa que nós temos, geração de dados que nós temos no nosso país, e também a partir daquilo que é conduzido e pensado no âmbito governamental e também federal. Então, esse diagnóstico ajuda muitas vezes a criar programas que são feitos no âmbito federal. Existem alguns criados já, também no âmbito estadual, e também pela pactuação que a gente pode fazer entre esses três entes, municípios, estados e governo. Então, é fundamental que os diagnósticos aconteçam e, mais do que fundamental para a gestão, que isso fique sempre à disposição da participação social, da sociedade como um todo. Então, a transparência, a divulgação, a linguagem simples desses diagnósticos também faz parte da RENADP de disseminar cada vez mais o conhecimento, porque isso também é um ponto bastante preocupante. Quando falamos de pessoas idosas, muitas vezes existe uma certa invisibilização de alguns dados. E a RENADP vem justamente para poder colocar isso mais à disposição da sociedade, de conselhos, de entidades, movimentos sociais que também estão atuando.

0: pensando na defesa dos direitos para as pessoas idosas.
1: Agora, secretário, a gente tem só mais alguns segundinhos, mas o senhor mencionou aí que lideranças comunitárias, por exemplo, né, ou organizações da sociedade civil também podem compor a rede, assim como as prefeituras. E aí, quem quer fazer parte dessa rede, essa pessoa deve proceder como, né, ou esse organismo? Eles precisam procurar a Secretaria Nacional dos Direitos da Pessoa Idosa?
0: Sim, exatamente. Nós estamos agora, no próximo mês, mais ou menos, nós vamos concluir a instrução normativa que vai dar os melhores caminhos para qualquer entidade, qualquer segmento que queira aderir à nossa rede. Então, haverá a classificação, a possibilidade de ser um integrante de fato para a rede ou de ser um colaborador com papéis distintos. Então, isso é aguardar agora, que nas próximas semanas nós vamos divulgar essa instrução normativa que está dentro do tempo proposto, dentro da portaria que criou a RENADP.
2: Muito bem, nós conversamos com o secretário nacional dos direitos da pessoa idosa, Alexandre da Silva. Muito obrigado, secretário, pela entrevista à Voz do Brasil.
0: Obrigado a vocês, a todos os ouvintes e as ouvintes. Uma boa noite.
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1: Quem for fazer o Exame Nacional de Desempenho dos Estudantes ainda tem tempo para solicitar atendimento especializado.
2: Saiba mais com Thaís Araújo.
4: Está aberto o prazo de solicitação de atendimento especializado e para o requerimento de tratamento pelo nome social para os participantes do Exame Nacional de Desempenho dos Estudantes, o ENAD 2026. Os interessados têm até o dia 24 de julho para fazer essa solicitação em relação ao ENAD de bacharelados e cursos superiores de tecnologia. O pedido deve ser realizado diretamente pelo estudante por meio do sistema ENAD e o resultado será divulgado no dia 31 de julho. Em caso de negativa, os estudantes terão prazo para recurso entre os dias 3 e 7 de agosto. A prova está marcada para o dia 29 de novembro. O Exame Nacional de Desempenho dos Estudantes é aplicado a todos que estão concluindo o ensino superior. Thaís de Araújo, para a Voz do Brasil.
1: Forças Integradas de Combate ao Crime Organizado realizam nesta quarta-feira operações em 16 estados em investigações envolvendo organizações criminosas.
2: As medidas incluem 181 mandados de busca e apreensão, 93 mandados de prisão e outras medidas cautelares determinadas pela Justiça.
1: Estão sendo apurados indícios de crimes como tráfico de drogas, de armas e também lavagem de dinheiro.
2: As Forças Integradas reúnem instituições federais e estaduais para atuação conjunta.
1: Essas foram as notícias do governo federal.
2: Uma realização da Secretaria de Comunicação Social da Presidência da República.
1: Com produção da empresa Brasil de Comunicação.
2: Fique agora com o Minuto do TCU. Em seguida, as notícias do Poder Judiciário e do Congresso Nacional. Boa noite.
1: Boa noite, até amanhã.
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6: O Tribunal de Contas da União avaliou a política de autoprodução de energia elétrica, usada por empresas e outros consumidores que geram energia para consumo próprio. 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O TCU também apontou o baixo nível de maturidade no desenho, na institucionalização e no monitoramento da política pública. O tribunal recomendou que o Ministério de Minas e Energia formalize diretrizes, objetivos, metas, indicadores e estrutura de acompanhamento para a política. 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
7: Você vai ouvir agora notícias do Poder Judiciário.
8: Presidente do STF do CNJ participa da instalação de varas especializadas no combate ao crime organizado em São Paulo.
9: STJ reconhece dano moral coletivo por demora na demarcação de território quilombola em Sergipe.
8: Desembargador pernambucano é indicado para ocupar vaga de ministro do TST.
9: Boa noite, eu sou o Arthur Filho.
8: E eu sou Walter Lima.
9: O presidente do Supremo Tribunal Federal e do Conselho Nacional de Justiça, ministro Edson Fachin, afirmou nesta quarta-feira que a criação de varas especializadas no combate ao crime organizado representa uma resposta concreta do judiciário ao avanço das facções criminosas no país.
8: O ministro participou da solenidade de instalação das novas varas estaduais especializadas em organizações criminosas e lavagem de bens, direitos e valores do Tribunal de Justiça de São Paulo. Marta Ferreira.
10: O enfrentamento ao crime organizado tem sido uma das prioridades da gestão do ministro Edson Fachin. Durante a cerimônia, ele afirmou que o crime organizado não é apenas um problema de segurança pública, mas uma ameaça ao próprio Estado de Direito Democrático. Fachin também ressaltou que o judiciário tem ampliado a atuação para combater novos mecanismos utilizados pelo crime organizado, como o uso de plataformas clandestinas de apostas eletrônicas e de empresas aparentemente lícitas para lavagem de dinheiro.
11: Não estou, é claro, a me referir ao mercado regulado, mas estou a me referir, sim, as plataformas clandestinas e também as empresas que têm sido utilizadas como instrumentos de organizações criminosas.
10: A instalação das novas varas está alinhada aos projetos conduzidos pelo Conselho Nacional de Justiça para ampliar a especialização judicial no enfrentamento ao crime organizado em todo o país.
9: A União e o INCRA terão de indenizar um quilombo em Sergipe.
8: O STJ reconheceu danos morais coletivos devido à demora na demarcação do território. Fátima Uchoa.
12: A comunidade Catuabo foi reconhecida como remanescente quilombola em 2006 e o território identificado e delimitado em 2017, mas até hoje não saiu o decreto de desapropriação para a continuidade da regularização territorial. O Ministério Público Federal ajuizou ação civil pública contra a União e o INCRA, pedindo a conclusão do procedimento e indenização por danos morais coletivos. O juízo de primeiro grau e o TRF5 determinaram a finalização do procedimento, mas não reconheceram dano moral coletivo. Já a primeira turma do STJ considerou que a demora injustificada do poder estatal em efetivar um direito constitucional gera dano moral presumido, que não exige prova de abalo psicológico. O relator foi o ministro Paulo Sérgio Domingues.
9: Presidente Lula indica desembargador para ministro do TST.
8: O pernambucano Sérgio Torres precisa ainda passar por sabatina no Senado. Marla Lacerda.
13: O desembargador do Tribunal Regional do Trabalho da 6ª Região foi indicado pelo presidente da República para ocupar a vaga aberta com a aposentadoria da ministra Dora Maria da Costa. Magistrado de carreira, Sérgio Torres já atuou no TST como desembargador convocado e recentemente foi eleito presidente da Academia Brasileira de Direito do Trabalho. Se aprovado na sabatina da Comissão de Constituição e Justiça do Senado Federal, tem ainda a votação no plenário da Casa.
9: Justiça Federal determina que a União formule plano para tornar acessíveis todos os sites da administração federal.
8: A decisão atendeu a pedido do MPF. Vanessa Pereira.
14: O aperfeiçoamento dos sites da administração pública federal é apenas um dos pedidos da ação, que busca garantir a autonomia de pessoas com deficiência no uso de plataformas digitais públicas e privadas. Ao final do processo, o MPF pretende que a Justiça Federal determine à União a regulamentação do artigo 63 da Lei Brasileira de Inclusão, que torna obrigatória a acessibilidade digital.
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9: A você, uma boa noite.
8: E até amanhã.
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0: O Senado aprovou um projeto que cria a transferência automática dos valores, o que pode reduzir atrasos e facilitar o pagamento.
1: Para isso, o beneficiário deverá pedir à Justiça que determine o repasse mensal, com a transferência automática do valor da conta do devedor para a conta de quem tem direito à pensão, na data fixada pelo juiz. A proposta, conhecida como Pix Pensão, segue agora para a sanção presidencial. Repórter Douglas Castilho.
2: O projeto, que teve origem na Câmara dos Deputados, visa garantir a pontualidade dos pagamentos e oferecer mais segurança jurídica às famílias envolvidas. A relatora da proposta, a senadora Ana Paula Lobato, do PSB do Maranhão, ressaltou a importância da aprovação.
3: Enfrenta problema recorrente nas execuções de alimentos. A necessidade de sucessivas provocações judiciais diante de inadimplimentos mensais. Trata-se de solução simples, objetiva e compatível com a natureza urgente da obrigação alimentar.
2: Uma das formas de garantir que os repasses ocorram na prática é a possibilidade de indisponibilização automática dos ativos financeiros do devedor, se ele não possuir saldo bancário suficiente para o pagamento. Para evitar abusos ou erros, o projeto também prevê que esse procedimento deve seguir as regras do Código de Processo Civil, que asseguram um controle por parte do juiz, a intimação do devedor e a correção ou cancelamento de bloqueios excessivos. A operacionalização do processo de transferências será gerida por sistema eletrônico sob responsabilidade do Banco Central.
0: E a senadora Roberta Cioli, do Republicanos de Roraima, apresentou um projeto que torna mais flexível a concessão do benefício da prestação continuada, o BPC. A proposta evita a perda automática do benefício quando houver pequeno aumento na renda familiar ou o ingresso de um integrante no mercado de trabalho.
1: O texto também prevê um período de transição de até 12 meses. Segundo a senadora, a medida permite que os beneficiários melhorem de vida sem o risco imediato de perder o auxílio. O projeto será analisado pelas comissões do Senado.
4: O projeto garante que o ingresso no mercado de trabalho não resulte na perda automática do benefício. Além disso, prevê um período de transição com reavaliação social para que essa mudança ocorra de forma gradual e segura, oferecendo mais segurança às famílias nesse momento de conquista e de reorganização de vida.
0: Já o senador Cleitinho, do Republicanos de Minas Gerais, defendeu o endurecimento de regras para as apostas online e cobrou a votação de projetos que restringem a publicidade das bets. O parlamentar alertou que o avanço desse mercado tem impactos na saúde mental, compromete a renda das famílias e aumenta os gastos públicos com saúde.
1: Segundo Cleitinho, os prejuízos causados pelas apostas exigem uma ação conjunta do Congresso e do governo federal, acima de diferenças partidárias.
5: Se literalmente agora é uma época de Copa do Mundo, que a gente está vendo aqui 35% de aumento na questão dos jogos, é momento agora da gente refletir. Hoje, infelizmente, o Brasil é o Brasil das bets. Então, espero que todos os senadores da República, como eu aqui, possa combater de uma vez por todas essa porcaria de jogo online.
0: A Comissão de Direitos Humanos aprovou um projeto que cria categorias diferentes para os casos de desaparecimento de pessoas no Brasil.
1: O objetivo da proposta é aprimorar as investigações e as buscas de acordo com cada situação. Repórter Patrícia Oliveira.
6: A proposta classifica os casos de pessoas desaparecidas em três categorias. O desaparecimento voluntário é quando um adulto decide romper contato com familiares por vontade própria. O involuntário inclui situações como acidentes, desastres, problemas de saúde mental e o sumiço de crianças e adolescentes. Já o desaparecimento forçado envolve casos relacionados à violência, coação, sequestro ou abuso de poder. Atualmente, a legislação adota uma definição única para todos os casos. Para a relatora, senadora Damaris Alves, do Republicanos do Distrito Federal, a mudança pode contribuir na atuação das autoridades pela busca, identificação e localização dos desaparecidos.
7: Os dados mais recentes demonstram que o desaparecimento de pessoas permanece como desafio grave e crescente para o poder público.
6: Em 2025, foram registrados mais de 85 mil desaparecimentos no Brasil, cerca de um caso a cada 6 minutos. O projeto segue para análise da Comissão de Constituição e Justiça.
0: A Comissão de Direitos Humanos também aprovou um projeto que endurece a punição para agressões praticadas contra mulheres por razões de gênero. A proposta transforma esse tipo de violência em crime

0: autônomo, que hoje é tratado apenas como agravante da lesão corporal, e também aumenta as penas nos casos mais graves. O texto segue agora para a Comissão de Constituição e Justiça.
1: E o plenário aprovou o projeto que tornou obrigatória a divulgação do Ligue 180, canal nacional de denúncia e orientação para mulheres em situação de violência. A proposta determina que o serviço seja divulgado em meios de comunicação e em locais públicos e privados de grande circulação para ampliar o acesso às denúncias e às informações sobre a rede de proteção. O texto segue para a sanção presidencial.
0: O chanceler Mauro Vieira será convidado para esclarecer no Senado as recentes afirmações apontando risco de intervenção militar norte-americana no Brasil. O convite foi aprovado pela Comissão de Relações Exteriores.
1: O risco teria sido apontado a partir da classificação como terroristas de facções do crime organizado que atuam em nosso país. Repórter César Mendes.
2: A Comissão de Relações Exteriores aprovou o convite para que o ministro das Relações Exteriores, Mauro Vieira, esclareça aos senadores declarações recentes dadas por ele de que a classificação do Comando Vermelho e do Primeiro Comando da Capital como organizações terroristas pelos Estados Unidos traria o risco de uma eventual atuação de forças militares norte-americanas no Brasil. Autor do convite, o senador Hamilton Mourão, do Republicanos do Rio Grande do Sul, quer que Mauro Vieira explique melhor de onde tirou os dados que o levaram a fazer essa afirmação, que, na opinião de Mourão, tem uma certa gravidade.
3: Apesar dos Estados Unidos recentemente vinha exercendo de forma unilateral o seu poder militar, tanto no caso recente aí da captura do então presidente da Venezuela, o ditador Maduro, como também no ataque feito ao Irã, apesar disso ser um conflito que se arrasta 46, 47 anos entre esses dois países, não é? Mas me chama atenção face à relação que nós temos com os Estados Unidos da América, inclusive na área militar, não é? Onde combatemos juntos na Segunda Guerra Mundial, e ver por parte de uma autoridade como o ministro Mauro Vieira uma afirmação nessa natureza. Então eu gostaria de ouvir isso aqui do ministro.
2: A declaração de Mauro Vieira foi dada no dia 1º de julho em resposta oficial do Itamaraty a questionamentos feitos pela Câmara dos Deputados. O comparecimento do ministro em reunião da Comissão de Relações Exteriores ainda não tem data agendada.
0: E empresas brasileiras que exportam produtos para o exterior já podem contar com uma nova linha de crédito para enfrentar os efeitos das barreiras comerciais impostas por outros países.
1: O Senado aprovou a medida provisória que libera até 15 bilhões de reais para financiar exportações por meio do Plano Brasil Soberano. Repórter Douglas Castilho.
4: A medida surge como resposta ao que ficou conhecido como tarifaços impostos pelos Estados Unidos, que elevaram as tarifas de importação daquele país a patamares de até 50%. O senador Randolph Rodrigues, do PT do Amapá, que solicitou a inclusão da votação na pauta, comemorou a aprovação e explicou a sua importância diante da instabilidade do contexto internacional.
5: O Brasil soberano é o significado de como um governo deve agir. Um governo, mesmo agredido por uma potência estrangeira, não deve ficar lamentando. Deve buscar superar a agressão, que o que ocorreu no fato do tarifaço é uma agressão ao Brasil e ao seu povo, e buscar soluções, sobretudo para suas empresas. A Brasil soberano vem para isso, para socorrer.
4: Além das tarifas alfandegárias, a MP apresenta uma resposta às chamadas barreiras sanitárias, que ocorrem por restrições à entrada de produtos não pelo aumento dos tributos, mas com argumentos como o utilizado pela União Europeia este ano. O bloco proibiu a entrada de carne bovina brasileira sob a acusação do uso indiscriminado de antibióticos por parte do setor pecuário brasileiro. O texto segue para a sanção presidencial.
1: Edição de Paula Groba e trabalhos técnicos de João Lira, o Jornal do Senado fica por aqui. Acompanhe agora as notícias da Câmara dos Deputados. Boa noite.
0: Boa noite e até amanhã.
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7: Parlamentares aprovam sistema para enfrentar a violência de gênero.
8: Câmara amplia acesso das Santas Casas a linhas de crédito do FGTS.
7: Comissão de Orçamento aprova recursos contra a guerra e desastres.
9: Boa noite. A Comissão Mista de Orçamento aprovou despesas extras de 12 bilhões e 300 mil reais no orçamento de 2026. A repórter Silvia Munhato acompanhou a votação.
10: A Comissão Mista de Orçamento aprovou 8 medidas provisórias com despesas extras no orçamento de 2026.

0: no valor de 12,3 bilhões de reais. Um total de 10,3 bilhões estão sendo utilizados para minimizar os efeitos da guerra no Oriente Médio nos preços dos combustíveis e gás de cozinha. E outros 2 bilhões de reais foram destinados para auxiliar os atingidos por desastres climáticos este ano. Os parlamentares deixaram para esta quarta-feira a análise de um projeto que pretende abrir um crédito novo no orçamento de 13,3 bilhões de reais. O texto original veio com apenas 1,3 milhão de reais para uma contribuição voluntária do país à Comissão Econômica para a América Latina e o Caribe. Mas o governo modificou a proposta para incluir recursos para financiamentos agrícolas e para o programa Desenrola Adimplentes. O deputado Domingos Sávio, do PL de Minas Gerais, e outros parlamentares pediram mais tempo para analisar a proposta.
1: Por outro lado, nos preocupa, e aí por isso é necessário esse tipo de análise, de reflexão. Nos preocupa, por exemplo, que o recurso que está sendo tirado, cancelado, é dentro do Ministério da Cidade, e na primeira análise que a minha assessoria fez seria justamente do Minha Casa e Minha Vida, que também é um programa tão importante e que nós temos preocupação em que a gente continue garantindo alternativa de moradia no país.
0: O deputado Igor Timo, do União de Minas Gerais, relator da medida provisória que destina recursos para os municípios de Minas Gerais atingidos por fortes chuvas este ano, ressaltou a importância do repasse.
2: Entre fevereiro e março deste ano, a nossa Zona da Mata enfrentou um período mais chuvoso da sua história, com um acumulado de 584 milímetros, 4 vezes mais acima da média acumulada. E o resultado foi trágico. Famílias desabrigadas, serviços públicos essenciais interrompidos e comprometidos, o comércio local severamente castigado.
0: As medidas provisórias aprovadas serão agora analisadas pelos plenários da Câmara e do Senado. Da Rádio Câmara de Brasília, Silvia Minhato.
3: Ciência e tecnologia.
4: Merlon Solano, do PT do Piauí, defende a revisão das regras para o funcionamento das apostas esportivas e dos jogos online no Brasil. Para o deputado, a regulamentação atual é insuficiente diante do endividamento crescente das famílias e dos impactos do vício em jogos.
5: Merlon Solano sugere discutir medidas como o aumento da tributação sobre empresas do setor, a restrição da publicidade e até a proibição de determinados jogos. Ele afirma que o país precisa enfrentar o tema como uma questão de saúde pública e proteção financeira.
4: Luiz Lima, do Novo do Rio de Janeiro, defende a regulamentação das apostas esportivas para impedir que a atividade se torne parte permanente da rotina do esporte nacional. O congressista argumenta que a publicidade excessiva estimula a ilusão de ganho fácil.
5: Luiz Lima adverte que a propaganda abusiva das apostas pode comprometer o orçamento de famílias brasileiras. Ele sugere restrições aos anúncios do setor nos mesmos moldes das proibições aplicadas ao mercado de cigarro.
3: Trabalho.
4: Paulão, do PT, manifesta solidariedade aos trabalhadores da Companhia de Abastecimento e Saneamento de Alagoas em paralisação pela falta de proposta da direção. Ele critica o adiamento da negociação para janeiro por considerar que a medida desrespeita a anualidade da convenção coletiva.
5: Paulão aponta falhas no serviço prestado por empresas privadas de saneamento, com tarifas altas e comunidades rurais que ficam meses sem abastecimento regular. Parlamentar levou o caso ao Ministério Público e à Defensoria Pública de Alagoas.
4: Tadeu Venere, do PT do Paraná, cita dados de pesquisa feita por 16 organizações da sociedade civil, segundo os quais quase 64 milhões de brasileiros com 15 anos ou mais não terminaram o estudo básico para defender o fim da escala 6x1 e as jornadas exaustivas de trabalho.
5: Na opinião de Tadeu Venere, reduzir a carga laboral semanal vai devolver ao trabalhador a oportunidade de desenvolvimento pessoal e o direito de estudar. O legislador conclama a sociedade civil a enfrentar o debate e pede que o Senado siga o exemplo da Câmara e aprove a matéria.
3: Transportes.
4: Rodrigo de Castro, do União de Minas Gerais, comemora a inauguração das pontes de Embaúba e da Cachoeira da Usina, que ligam os municípios de Ervália e Muriaé. O congressista ressalta que as obras integram trecho estratégico da BR-356, importante para a conexão entre os estados do Sudeste.
6: É mais um trabalho que nós fizemos que tem uma repercussão muito grande na Zona da Mata Mineira, não só nos municípios de Ervália, Rosário da Limeira, São Sebastião da Vargem Alegre, Muriaé, Viçosa, Ponte Nova, mas também é uma estrada que liga ao litoral do Rio de Janeiro e ao

0: litoral do Espírito Santo. Portanto, ela tem uma conotação realmente regional. Agora vamos acompanhar a última etapa, que é a execução da ponte dentro do município de Ervalha.
1: Rodrigo de Castro afirma que a entrega das pontes é resultado de articulações iniciadas em 2021 junto ao DENIT e aos ministérios. Ele lembra que a conclusão das obras atende a uma antiga demanda da população local, que conviveu por anos com lama e poeira.
2: Bebeto, do PP do Rio de Janeiro, destaca o avanço das obras na Serra das Araras e na rodovia Presidente Dutra, previstas em contratos de concessão do governo federal. Ele assinala que as intervenções são essenciais para quem se desloca da Baixada Fluminense em direção à capital.
1: Bebeto relata articulações entre o governo federal, a concessionária responsável pelos trechos e a Light para destravar viadutos, alças e duplicações na região. O deputado também pede a revitalização da ferrovia da Baixada, com passarelas, muros de proteção e sinalização nas passagens de nível.
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4: Desenvolvimento Regional.
2: A Câmara criou uma comenda com o nome do Padre Cícero para quem contribuir para o desenvolvimento do Nordeste. O repórter Antônio Vital explica como vai funcionar.
5: A Câmara dos Deputados criou uma honraria a ser concedida a pessoas ou instituições que contribuam para o desenvolvimento social, econômico e cultural da região Nordeste. A condecoração, batizada de Comenda Padre Cícero Romão Batista de Desenvolvimento Regional, será concedida a 5 pessoas ou entidades selecionadas a partir de indicações de deputados e senadores. A homenagem será entregue pela Comissão de Integração Nacional, Desenvolvimento Regional e da Amazônia e pela mesa diretora da Câmara em uma sessão solene todos os anos no dia 24 de março, data de nascimento de Padre Cícero. O projeto que cria a comenda foi apresentado pelo deputado Luiz Gastão, do PSD do Ceará, e aprovado pelo plenário da Câmara. A relatora do projeto foi a deputada Fernanda Pessoa, do PSD do Ceará. Ela retirou da proposta original a proibição de premiação a pessoas que estejam no exercício de mandato político e seus parentes até o segundo grau. Segundo a relatora, isso torna a comenda democrática e acessível a todos. Padre Cícero morreu em 1934, aos 90 anos de idade, em Juazeiro do Norte, no Ceará, onde exerceu sacerdócio e teve grande influência política. O autor da proposta, deputado Luiz Gastão, defendeu a comenda a quem contribuir para o desenvolvimento do Nordeste e a homenagem a Padre Cícero.
6: Hoje a Câmara fez justiça a um grande nordestino, a um grande brasileiro, que é o Padre Cícero, que foi, acima de tudo, um grande desenvolvimentista, não só para Juazeiro, para todo o Nordeste, referenciado ainda por gerações.
5: Não houve votos contrários à criação da comenda Padre Cícero Romão Batista de Desenvolvimento Regional. Da Rádio Câmara de Brasília, Antônio Vital.
2: Aniele Paulino, do Republicanos, cumprimenta Dom Edelson Soares Nobre, quinto bispo a assumir a diocese de Guarabira, na Paraíba. Para o congressista, o lema episcopal do sacerdote, em tudo a caridade, reflete a doutrina social da igreja em amparar os mais necessitados.
1: O deputado cumprimenta as autoridades presentes na posse de Dom Edelson e ressalta o papel fundamental do bispado de Guarabira para a região. Ranieri Paulino menciona ainda seu apoio à diocese e suas iniciativas voltadas à valorização da fé e do turismo paraibano.
4: Economia.
1: Pompeu de Matos, do PDT do Rio Grande do Sul, pede a criação de fundos constitucionais para as regiões Sul e Sudeste, nos moldes dos já existentes para o Norte, Nordeste e Centro-Oeste. Segundo ele, a medida promove uma redistribuição mais equilibrada dos recursos federais.
2: Pompeu de Matos diz que os novos fundos destinariam mais de 21 bilhões de reais por ano para cada uma das duas regiões. Ele argumenta que os recursos impulsionariam investimentos, desenvolvimento regional e obras de infraestrutura.
4: Saúde.
1: A Câmara aprovou projeto que permite acesso a linhas de crédito com recursos do FGTS para santas casas e hospitais filantrópicos. O repórter Antônio Vital acompanhou a votação.
5: O plenário da Câmara aprovou o projeto que reabre até 2030 o prazo para que santas casas e hospitais filantrópicos tenham direito a linhas de crédito que usam recursos do FGTS. A lei que trata do Fundo de Garantia por Tempo de Serviço previa o uso desse tipo de crédito para entidades beneficentes apenas até 2022. A reabertura do prazo foi prevista em uma medida provisória.

0: provisória editada este ano, mas que perdeu a validade sem ter sido votada pelo Congresso. Por isso, o projeto aprovado, que reproduz o texto da medida provisória, foi apresentado pelo líder do governo na Câmara, deputado Paulo Pimenta, do PT do Rio Grande do Sul. Na justificativa da proposta, ele disse que créditos com recursos do FGTS somaram 3 bilhões de reais e beneficiaram 140 hospitais filantrópicos que prestam serviço ao Sistema Único de Saúde, o SUS. Paulo Pimenta estima que essas linhas de crédito podem reduzir a taxa de juros para as Santas Casas dos atuais 18% para 12%, o que vai ajudar a aliviar a situação financeira dessas entidades, muitas delas endividadas. Além dos hospitais filantrópicos, o projeto também permite que instituições sem fins lucrativos que prestam atendimento a pessoas com deficiência também usem essas linhas de crédito. A condição é que as entidades também atuem para o SUS. Relator do projeto, o deputado Antônio Brito, do PSD da Bahia, diz que as linhas de crédito não comprometem a sustentabilidade financeira do FGTS. Ele explicou a proposta.
1: Esse projeto vem em função da medida provisória de número 1336, que expirou o prazo e que trata das Santas Casas e Hospitais Filantrópicos pela possibilidade dessas instituições terem o caixa hospital baseado na lei do FGTS.
0: O projeto foi aprovado de maneira simbólica pelo plenário, sem votos contrários. Para o deputado Hildo Rocha, do MDB no Maranhão, linhas de financiamento com recursos do FGTS beneficiam a saúde do trabalhador.
2: Esse projeto, ele é muito importante, porque o recurso do FGTS, ele tem um juro muito menor, que é um juro menor do mercado, é o do FGTS. O prazo de carência para o início de pagamento é bem elástico, portanto, é recurso do trabalhador que volta em benefício do trabalhador, porque as Santas Casas de Misericórdia atendem justamente os trabalhadores.
0: O projeto, que reabre até 2030 o prazo para que hospitais filantrópicos e entidades de assistência a pessoas com deficiência tenham direito a linhas de crédito que usam recursos do FGTS, seguiu para análise do Senado. Da Rádio Câmara de Brasília, Antônio Vital.
3: Vavá do Avante de Minas Gerais detalha sua atuação na Comissão de Saúde como relator da Política Nacional de Enfrentamento ao HIV e à AIDS. O legislador avalia que ajudou a construir uma proposta voltada a quem enfrenta dificuldade para manter o tratamento.
4: Vavá defende a criação de um auxílio deslocamento financeiro para viabilizar o transporte de pacientes que residem longe dos centros médicos especializados. Ele argumenta que o benefício combate o abandono terapêutico, reduzindo barreiras socioeconômicas e geográficas no acesso ao SUS.
5: Direitos Humanos.
3: O escolto do PT da Paraíba defende projeto que cria a Política Nacional de Prevenção de Quedas entre Pessoas Idosas. O deputado argumenta que o objetivo é reduzir acidentes, preservar a autonomia dos idosos e orientar ações de prevenção e acompanhamento em todo o país.
4: Segundo Luiz Couto, o projeto organiza medidas de prevenção, acompanhamento e conscientização para evitar quedas que podem provocar perda de mobilidade, internações e outras complicações de saúde. O texto já foi aprovado em duas comissões da Câmara.
5: Justiça.
3: A Câmara aprovou proposta que cria um Sistema Nacional de Enfrentamento da Violência contra Meninas e Mulheres. A repórter Daniela Lessa acompanhou a votação.
6: O Brasil chora com a morte de nossas mulheres, infelizmente, todos os dias, e gostaria, antes de promover a leitura do parecer por parte da deputada Jandira Fegali, pedir um minuto de silêncio em favor da senhora recentemente assassinada, a qual foi encontrada com seu filho amamentando enquanto agonizava nos seus últimos momentos.
7: Foi com um minuto de silêncio por uma vítima de feminicídio que o presidente da Câmara, Hugo Mota, iniciou a votação do projeto que cria o Sistema Nacional de Enfrentamento da Violência contra Meninas e Mulheres e prevê recursos para ações de combate ao feminicídio e de proteção à vida de meninas e mulheres. Nesta semana, em Cataguases, Minas Gerais, uma mulher foi encontrada morta em casa, enquanto seu filho de 2 anos dormia em um quarto e uma bebê de 1 ano ainda mamava em seu peito. O marido foi preso acusado de feminicídio. Pelo texto aprovado, o sistema de enfrentamento será organizado pelo Ministério das Mulheres, em colaboração com estados e municípios. O dinheiro para financiar as ações virá principalmente do PROPAG, o Programa de Pleno Pagamento de Dívidas dos Estados, que permite aos estados renegociarem dívidas com a União, em troca de compromissos, como a realização de investimentos. No mínimo 10% desses recursos deverão ser aplicados no Plano de Ação de Enfrentamento da Violência contra Meninas e Mulheres. A relatora da proposta, deputada Jandira Fegali, do PCdoB do Rio de Janeiro, destacou que esse financiamento garantirá recursos por 10 anos.
5: E nós estamos agora colocando um bimeio de recursos existentes por ano por 10 anos. São recursos que estarão inseridos no PROPAG, como também no Fundo de Segurança Pública, para que a gente possa fazer com que os estados e os municípios, em ação integrada, possam agir na prevenção e também na responsabilização dos homens violentos deste país, que não conseguem compreender que essa relação é de igualdade, não de submissão.
7: A deputada Soraya Santos, do PL do Rio de Janeiro, também celebrou a garantia de recursos financeiros.
8: E quero chamar mais uma vez a atenção para a virtude desse projeto, que garante recursos. Não há política pública, não basta dizer que eu sou a favor do combate ao feminicídio, se não tiver dinheiro.
7: Para os demais estados que não estiverem no PROPAG, poderão ser usados outros recursos já destinados a ações de combate à violência contra a mulher. Os recursos poderão ser aplicados em ações de prevenção e enfrentamento da violência, fortalecimento da rede de atendimento às mulheres e políticas de educação para combater a cultura de violência contra meninas e mulheres, especialmente voltadas para homens e meninos. O texto também prevê medidas de enfrentamento à violência digital. O projeto, que cria o Sistema Nacional de Enfrentamento da Violência contra Meninas e Mulheres, com verbas garantidas para as ações, agora será analisado no Senado. Da Rádio Câmara de Brasília, Daniele Lessa.
3: Segurança Pública.
4: Roberto Fraga, do PL do Distrito Federal, critica a demora do Senado em analisar propostas aprovadas pela Câmara, como a redução da maioridade penal. Segundo o deputado, a falta de votação dessas matérias prejudica o combate ao crime organizado.
3: Na visão de Alberto Fraga, a redução da maioridade penal é fundamental para o enfrentamento da criminalidade. Ele sustenta que o tema é um anseio antigo da população.
4: Sérgio Turra, do PP do Rio Grande do Sul, critica a decisão que autorizou a busca e apreensão na residência de Jair Bolsonaro. Na avaliação do deputado, a medida foi desnecessária, desproporcional e representa perseguição política e abuso de poder.
3: Sérgio Turra também questiona a imparcialidade do ministro responsável pelo caso, Alexandre de Moraes, afirmando que não deveria conduzir processos relacionados aos atos de 8 de janeiro. O deputado manifesta ainda solidariedade ao ex-presidente e defende limites à atuação do judiciário.
4: Alfredo Gaspar, do PL de Alagoas, critica o andamento das investigações sobre fraudes no INSS. O deputado afirma que pessoas ligadas ao governo deveriam ser investigadas com o mesmo rigor aplicado a outros casos que envolvem agentes públicos da oposição.
3: Alfredo Gaspar também contesta o mandado de busca e apreensão realizado hoje na casa do ex-presidente Jair Bolsonaro. Na avaliação do parlamentar, há tratamento desigual por parte das instituições responsáveis pelas investigações e pelo judiciário. Homenagem.
4: Assis, do PL de Mato Grosso, condena as declarações de uma promotora de justiça sobre manifestações religiosas em um evento público. De acordo com o deputado, a liberdade de professar a fé é garantida pela Constituição e não pode ser restringida por agentes públicos.
3: O parlamentar lembra que o Estado brasileiro é laico, mas não antirreligioso, e defende o respeito às manifestações de fé da população. Coronel Assis também pede uma moção de repúdio à promotora e cobra a preservação da liberdade religiosa no país.
4: Termina agora o Jornal Câmara dos Deputados, produzido pela Rádio Câmara, com trabalhos técnicos de Everson Urani e apresentação de José Carlos Andrade e Márcio Aquilissardi. Uma boa noite para você.
3: Uma ótima noite. A Voz do Brasil volta amanhã. 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

0: Uma ótima noite pra você que tá aí acompanhando nossa programação, você que tá curtindo o programa Fica Conosco, Senhor. Tamo de boa, de agora até meia-noite com músicas cristãs, momentos ao qual você que tá em casa é convidado a estar com a gente rezando aqui, tá bom? Daqui a pouquinho o Terço em Família, vamos rezar com os amigos da comunidade São Vicente de Paulo, paróquia Santíssimo Redentor, lá do Borboleta, Gilson, eu sou daí, vão estar aqui com os mistérios gozosos nessa quarta-feira. Então prepara seu coração para você participar com a gente aí, né? Deixando as intenções, os pedidos, os agradecimentos, contamos com você aí, tá bom? Dá mole não. Vamos começar com o Evangelho do Dia, Oséias e Souza, boa noite, Oséias.
1: Boa noite, Magno Pires, boa noite aos ouvintes, ou fica conosco, Senhor. O Evangelho do Dia está hoje em Mateus, capítulo 10, versículos do 1 ao 7. Naquele tempo, Jesus chamou os 12 discípulos e deu-lhes poder para expulsarem os espíritos maus e para curarem todo tipo de doença e enfermidade. Estes são os nomes dos 12 apóstolos. Primeiro, Simão, chamado Pedro, e André, seu irmão Tiago e seu irmão João. Felipe, Bartolomeu, Tomé e Mateus, o cobrador de impostos. Tiago, filho de Alfeu e Tadeu. Simão, o Zelota, e Judas Iscariotes, que foi o traidor de Jesus. Jesus enviou estes 12 com seguintes recomendações. Não deveis ir aonde moram os pagãos, nem entrar nas cidades dos samaritanos. Ide antes as ovelhas perdidas da casa de Israel. Em vosso caminho anunciai. O reino dos céus está próximo. Palavra da salvação.

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Meu irmão e minha irmã, quantas vezes a gente se dá a Jesus, mas a gente não se dá por inteiro. Eu quero convidar você

Jesus seja a luz do seu viver. Que hoje você possa dizer: basta entrar, Jesus, basta entrar, Jesus. 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Vai do fundo do seu coração dizendo:

0: E mais uma vez, o nosso Santo Terço no ar para você que tá aí acompanhando. Seja bem-vindo, seja bem-vinda. É sempre muito bom contar com você para esse momento de oração. Hoje, quarta-feira, os mistérios gloriosos. Nosso amigo Gilson Sodaí para rezar com a gente. Gilson, boa noite, seja bem-vindo.
1: Magno, boa noite. Boa noite, Sodaí.
2: Boa noite,
1: Gilson. Boa noite a todos os ouvintes.
0: Agradecer pela presença de vocês aqui mais uma vez. Muito obrigado por ter esse carinho aqui com o nosso momento de oração, viu?
1: Nós agradecemos também, Magno.
0: E você que está em casa vai poder ligar para rezar 3232922.

0: 5, a cada mistério vamos estar liberando o nosso WhatsApp, no, nosso telefone também. O WhatsApp já está liberado, 988976570. O telefone que vai estar aí, a cada mistério liberado, sendo da sua vontade, pode ligar e falar com a gente aqui, tá bom? Importante a gente rezar, meditar, deixando aí as intenções e os agradecimentos. 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Damos início à oração de hoje.
1: Em nome do Pai, do Filho e do Espírito Santo. Amém. Vinde, Espírito Santo, enchei os corações dos vossos fiéis e acendei neles o fogo do vosso amor. Enviai, Senhor, o vosso Espírito, e tudo será criado, e renovareis a face da terra. Oremos, ó Deus, que instruíste os corações dos vossos fiéis com a luz do Espírito Santo, fazei que apreciemos retamente todas as coisas, segundo o mesmo Espírito, e gozemos sempre de sua consolação. Por nosso Senhor Jesus Cristo. Amém. Divino Jesus, nós oferecemos textos que vamos rezar, meditando os mistérios da nossa redenção. Concedei-nos, por intercessão da Virgem Maria, Mãe de Deus e Nossa Mãe, as virtudes que não são necessárias para bem rezá-lo, e a graça de ganharmos as indulgências dessa santa devoção. Oferecemos particularmente, em desagravo dos pecados cometidos, com o Santíssimo Coração de Jesus, o Imaculado Coração de Maria, pela paz do mundo, pela conversão dos pecadores e pelas almas do purgatório, pelas intenções do Santo Padre, o Papa, pelo aumento e santificação do clero, pelo nosso vigário, pela santificação das famílias, pelas missões e pelos doentes.
2: Creio em Deus Pai Todo-Poderoso, Criador do céu e da terra, e em Jesus Cristo, seu único Filho e nosso Senhor, que foi concebido pelo poder do Espírito Santo, nasceu da Virgem Maria, padeceu sob Pôncio Pilatos, foi crucificado, morto e sepultado, desceu à mansão dos mortos, ressuscitou o terceiro dia, subiu ao céu, está sentado à direita de Deus Pai Todo-Poderoso, de onde há de vir julgar os vivos e os mortos. Creio no Espírito Santo, na Santa Igreja Católica, na comunhão dos santos, na remissão dos pecados, na ressurreição da carne e na vida eterna. Amém. Pai nosso que estais no céu, santificado seja o vosso nome. Venha a nós o vosso reino, seja feita a vossa vontade, assim na terra como no céu.
1: O pão nosso de cada dia nos dai hoje. Perdoai-nos as nossas ofensas, assim como nós perdoamos a quem nos tem ofendido. E não nos deixeis cair em tentação, mas livrai-nos do mal. Amém.
2: Em honra a Deus Pai que nos criou, Ave Maria, cheia de graça, o Senhor é convosco. Bendita sois vós entre as mulheres, bendito é o fruto do vosso ventre, Jesus.
1: Santa Maria, Mãe de Deus, rogai por nós, pecadores, agora e na hora de nossa morte. Amém.
2: Em honra a Deus, filhos que nos remiu os pecados, Ave Maria, cheia de graça, o Senhor é convosco. Bendita sois vós entre as mulheres, bendito é o fruto do vosso ventre, Jesus.
1: Santa Maria, Mãe de Deus, rogai por nós, pecadores, agora e na hora de nossa morte. Amém.
2: Em honra ao Espírito Santo que nos santifica, Ave Maria, cheia de graça, o Senhor é convosco. Bendita sois vós entre as mulheres, bendito é o fruto do vosso ventre, Jesus.
1: Santa Maria, Mãe de Deus, rogai por nós, pecadores, agora e na hora de nossa morte. Amém.
2: Glória ao Pai, ao Filho e ao Espírito Santo.
1: Assim como era no princípio, agora e sempre. Amém.
2: Ó Maria concebida sem pecado,
1: rogai por nós que recorremos a vós.
2: Ó meu bom Jesus, perdoai e livrai do fogo do inferno. Levai as almas todas para os céus e socorrei principalmente as que mais precisarem da vossa infinita misericórdia. São Vicente de Paulo,
1: rogai por nós.
2: São Clemente,
1: rogai por nós.
2: Nossa Senhora de Fátima,
1: rogai por
2: Santa
1: nós.
2: Santa Edviges,
1: rogai por nós.
0: Juntos meditando o Santo Terço em família. E você que está em casa agora, o telefone está à sua disposição, 323.

0: 3292-9225, liga pra cá, fala com a gente. Intenções via WhatsApp, vamos ouvir.
1: Magdo Pires, eu queria pedir pra colocar na intenção do terço, eu e toda a minha família, pelos meus filhos, netos, sobrinhos, irmãos, afilhados, que hoje faz aniversário uma afilhada minha, e pelo Timissa de Bias Fortes, o Betinho de Bias Fortes, a Eunice de Bias Fortes, o Kleber, a Luciene dos Reis, pela saúde da Neuzinha e a Piedade, e pela Luciene dos Reis, a Fátima do Esplanado, a Dona Isabel de Torriões, a comadre Parecida de Curral Novo, o Sérgio Barbacena, o Bando do Mário Pintão, sou a Dona de Correia de Almeida, a comadre Parecida de Curral Novo, Cláudio Marcos da Melita, comunidade de Casa Branca, eu sou Robertinho do Bahia Família, o Carlinhos de Santa Rita, Zica, a Dona Rita, a Dona Sônia, Bom Jesus do Vermelho, e para a Daniela, por mim, toda a minha família, e para vocês aí da rádio, muito obrigado, fique com Deus e salve Maria.
0: Salve Maria, obrigado minha irmã, Deus abençoe. Vamos ver quem fala, alô, boa noite.
2: Boa noite.
0: Quem tá falando?
2: O Dé de Conceição de Formoso.
0: Seja bem-vindo, Dé, para rezar com a gente, meu irmão.
2: Amém.
0: Quais que são as suas intenções para hoje?
2: Eu quero dedicar a minha família, especialmente ao Samuel, meu filho. Quero dedicar para minha mãe, Lampial, para a Cida do Bandeirante. Quero dedicar para o Luiz do Sagrado, para a Roselaine da Borboleta, para a Dona Maria lá em Benfica, para o São Antônio de Correia de Almeida, Cláudio da Casa Branca, para o Carlinhos de Bitipoca e para todos aqueles que estão com o terço na mão.
0: Muito bem, Dé. Vamos lá, quem vai rezar esse mistério junto com você? Eu sou daí. Sou daí, quais as intenções?
3: As intenções desse primeiro mistério para minha saúde, saúde da minha esposa, meus filhos, minhas netas, todos meus irmãos, minha tia Lourdes Santa.

0: Pai nosso que estais no céu, santificado seja o vosso nome. Venha a nós o vosso reino, seja feita a vossa vontade, assim na terra como no céu.
1: De cada dia nos dai hoje, perdoai as nossas ofensas, assim como nós perdoamos a quem nos tem ofendido. E não nos deixeis cair em tentação, mas livrai-te do mal. Amém.
0: Ave Maria, cheia de graça, o Senhor é convosco. Bendita sois vós entre as mulheres. Bendito é o fruto do vosso ventre, Jesus.
1: Santa Maria, Mãe de Deus, rogai por nós, pecadores, agora e na hora de nossa morte. Amém.
0: Ave Maria, cheia de graça, o Senhor é convosco. Bendita sois vós entre as mulheres. Bendito é o fruto do vosso ventre, Jesus.
1: Santa Maria, Mãe de Deus, rogai por nós, pecadores, agora e na hora de nossa morte. Amém.
0: Ave Maria, cheia de graça, o Senhor é convosco. Bendita sois vós entre as mulheres. Bendito é o fruto do vosso ventre, Jesus.
1: Santa Maria, Mãe de Deus, rogai por nós, pecadores, agora e na hora de nossa morte. Amém.
0: Ave Maria, cheia de graça, o Senhor é convosco. Bendita sois vós entre as mulheres. Bendito é o fruto do vosso ventre, Jesus.
1: Santa Maria, Mãe de Deus, rogai por nós, pecadores, agora e na hora de nossa morte. Amém.
0: Ave Maria, cheia de graça, o Senhor é convosco. Bendita sois vós entre as mulheres. Bendito é o fruto do vosso ventre, Jesus.
1: Santa Maria, Mãe de Deus, rogai por nós, pecadores, agora e na hora de nossa morte. Amém.
0: Ave Maria, cheia de graça, o Senhor é convosco. Bendita sois vós entre as mulheres. Bendito é o fruto do vosso ventre, Jesus.
1: Santa Maria, Mãe de Deus, rogai por nós, pecadores, agora e na hora de nossa morte. Amém.
0: Ave Maria, cheia de graça, o Senhor é convosco. Bendita sois vós entre as mulheres. Bendito é o fruto do vosso ventre, Jesus.
1: Santa Maria, Mãe de Deus, rogai por nós, pecadores, agora e na hora de nossa morte. Amém.
0: Ave Maria, cheia de graça, o Senhor é convosco. Bendita sois vós entre as mulheres. Bendito é o fruto do vosso ventre, Jesus.
1: Santa Maria, Mãe de Deus, rogai por nós, pecadores, agora e na hora de nossa morte. Amém.
0: Ave Maria, cheia de graça, o Senhor é convosco. Bendita sois vós entre as mulheres. Bendito é o fruto do vosso ventre, Jesus.
1: Santa Maria, Mãe de Deus, rogai por nós, pecadores, agora e na hora de nossa morte. Amém.
0: Ave Maria, cheia de graça, o Senhor é convosco. Bendita sois vós entre as mulheres. Bendito é o fruto do vosso ventre, Jesus.
1: Santa Maria, Mãe de Deus, rogai por nós, pecadores, agora e na hora de nossa morte. Amém.
0: Glória ao Pai, ao Filho e ao Espírito Santo.
1: Assim como era no princípio, agora e sempre. Amém.
0: Ó Maria concebida sem pecado,
1: rogai a Deus por nós que recorremos a vós.
0: Ó meu bom Jesus,
1: perdoai-nos, livrai do fogo do inferno. Levai as almas todas para os céus, principalmente aquelas que mais precisarem da vossa infinita misericórdia.
0: Nossa Senhora Aparecida,
1: rogai por nós.
0: São José,
1: rogai por nós. Nossa Senhora da Conceição,
0: rogai por nós.
1: Sagrado Coração de Jesus,
0: nós temos confiança em vós.
2: Meu amigo, obrigado pela participação. Deus abençoe, viu?
1: Abençoe nós todos.
2: Fica com Tchau. Deus. Até a próxima. 3232-9225. Nosso WhatsApp está liberado para você participar com a gente. Deixa suas intenções. 988-976570. Vamos ouvir?
3: Boa noite, Magno. Eu resto desde hoje por mim e toda a minha família. Peço por você e sua família. Peço a Adriana Cambetel, a Luciano Sagrado e a Sônia Paes Garcia. Todas as outras conosco. Meu irmão, passando para meu irmão. Salve Maria, fico com Deus, boa noite.
2: Boa noite, obrigado, minha irmã. Deus abençoe, viu? A gente agradece as intenções, a participação conosco. Boa noite, Magno. Peço oração por mim, para a Fernanda, Helena, o André Júnior, né? André Júnior. Também o André, a Elaine, Rosilaine, a Laís, Dona Isabel, lá de Torreões, Leca e também a Mônica de Caeté, Diquinho, o Sérgio de Barbacena e família, para minha família também muito obrigado, para todos da rádio, Deus abençoe a todos, estão em situação de rua também, Maria passa na frente, Deus abençoe aí a família da Fernanda, todos de do Banco da Câmara, Juiz de Fora, Santos Dumont, Barbacena, o nosso amigo Yuri quem deixa as intenções. Obrigado, Yuri, Deus abençoe, meu amigo, a gente agradece. Bom, próximo mistério, Gilson, que vai rezar com a gente. Quais as intenções, meu irmão?
4: Uma, a minha intenção é pelo dom da minha vida, pela minha saúde, pela recuperação da minha cirurgia, que amanhã estará fazendo 2 anos de cirurgia. Quero agradecer também a todos os irmãos que rezaram por mim nesse período que eu mais precisei de orações. Para toda a minha família, para a Rose, minha esposa, os meus filhos Lucas e Lincoln, a minha filha Elisa, a neta Júlia, o neto Benício, e o Tonhão do Borboleta, o Ademir e a Maria de Lourdes do Jardim Natal, o Dejair e Maria Helena do bairro Borboleta.
2: Muito bem, vamos lá. Vou pedir o Sodaí fazer a segunda parte, meditamos juntos o segundo.

0: Pai nosso que estais nos céus, santificado seja vosso nome. Venha a nós o vosso reino. Seja feita a vossa vontade, assim na terra como no céu.
1: O pão nosso de cada dia nos dai hoje, perdoai as nossas ofensas, assim como nós perdoamos a quem nos tem ofendido. E não os deixeis cair em tentação, mas livrai-nos do mal. Amém.
0: Ave Maria, cheia de graça, o Senhor é convosco. Bendita sois vós entre as mulheres, bendito é o fruto do vosso ventre, Jesus.
1: Santa Maria, Mãe de Deus, rogai por nós, pecadores, agora e na hora de nossa morte. Amém.
0: Ave Maria, cheia de graça, o Senhor é convosco. Bendita sois vós entre as mulheres, e bendito é o fruto do vosso ventre, Jesus.
1: Santa Maria, Mãe de Deus, rogai por nós, pecadores, agora e na hora de nossa morte. Amém.
0: Ave Maria, cheia de graça, o Senhor é convosco. Bendita sois vós entre as mulheres, e bendito é o fruto do vosso ventre, Jesus.
1: Santa Maria, Mãe de Deus, rogai por nós, pecadores, agora e na hora de nossa morte. Amém.
0: Ave Maria, cheia de graça, o Senhor é convosco. Bendita sois vós entre as mulheres, e bendito é o fruto do vosso ventre, Jesus.
1: Santa Maria, Mãe de Deus, rogai por nós, pecadores, agora e na hora de nossa morte. Amém.
0: Ave Maria, cheia de graça, o Senhor é convosco. Bendita sois vós entre as mulheres, e bendito é o fruto do vosso ventre, Jesus.
1: Santa Maria, Mãe de Deus, rogai por nós, pecadores, agora e na hora de nossa morte.

0: Ave Maria, cheia de graça, o Senhor é convosco. Bendita sois vós entre as mulheres, e bendito é o fruto do vosso ventre, Jesus.
1: Santa Maria, Mãe de Deus, rogai por nós, pecadores, agora e na hora de nossa morte. Amém.
0: Ave Maria, cheia de graça, o Senhor é convosco. Bendita sois vós entre as mulheres, e bendito é o fruto do vosso ventre, Jesus.
1: Santa Maria, Mãe de Deus, rogai por nós, pecadores, agora e na hora de nossa morte. Amém.
0: Ave Maria, cheia de graça, o Senhor é convosco. Bendita sois vós entre as mulheres, e bendito é o fruto do vosso ventre, Jesus.
1: Santa Maria, Mãe de Deus, rogai por nós, pecadores, agora e na hora de nossa morte. Amém.
0: Ave Maria, cheia de graça, o Senhor é convosco. Bendita sois vós entre as mulheres, e bendito é o fruto do vosso ventre, Jesus.
1: Santa Maria, Mãe de Deus, rogai por nós, pecadores, agora e na hora de nossa morte. Amém.
0: Glória ao Pai, ao Filho e ao Espírito Santo.
1: Como era no princípio, agora e sempre. Amém.
0: Ó Maria concebida sem pecado,
1: rogai por nós que recorremos a vós.
0: Ó meu Jesus,
1: perdoai-nos, livrai-nos do fogo do inferno. Levai as almas todas para o céu e socorrei principalmente as que mais precisarem da vossa infinita misericórdia.
0: São Judas Tadeu,
1: rogai por nós.
0: São Lázaro,
1: rogai por nós.
0: São Pedro e São Paulo,
1: rogai por nós.
2: Muito bem, juntos em oração, meditando o Santo Terço em família. E você que está aí querendo ligar, fique à vontade, é esse o momento. 3232-9225, liga para cá e fala conosco, tá bom? O WhatsApp é o 988976570. Boa noite, Magno, que Maria passe na frente de todas as nossas intenções hoje. Rezo pelo Samuel, que fez uma cirurgia, e para todos que precisam de oração. Salve Maria, é a nossa amiga Lícia do Alto dos Passos. Obrigado, Lícia. Deus abençoe, minha irmã. A gente agradece.
3: Boa noite, Magno. Aqui é a Luciene dos Reis do Sagrado Coração. Boa noite para quem está aí rezando conosco, esse Santo Terço. Que Deus abençoe a todos nós. Eu quero oferecer esse Santo Terço para a Sônia de Paraíso Garcia, a Fátima e a Josiana de Esplanada, o Cláudio de Casablanca, o Sérgio e a Magali de Barbacena, por graças alcançadas, e para o Luiz aqui do Sagrado. Para todas as pessoas que necessitam dessa oração, boa noite, muito obrigada.
2: Boa noite, obrigado, minha irmã. A gente agradece, viu, também a participação, as intenções. 988976570, nosso WhatsApp está aí para você falar com a gente. Só daí, quais as intenções, meu irmão?
1: Intenções desse terceiro mistério, quero oferecer para você, sua esposa, toda a família Rádio Catedral, todo esse povo que está rezando conosco, Santo Terço.
2: Deixa eu ver se tem alguém na linha. Alô, boa noite.
4: Boa noite, Magno.
2: Quem tá falando?
4: Quem tá falando é a Sandra aqui de Santa Cruz.
2: Seja bem-vinda, Sandra.
4: Muito obrigada.
2: Quais as intenções para hoje, minha irmã?
4: As intenções para hoje eu rezo pelos meus netos, meus filhos, meus genros. Rezo por mim, pela minha saúde, pela minha comunidade aqui. Rezo para todos os moradores de rua, todas as pessoas que estão hospitalizadas. Todas as pessoas que estão precisando de oração, para vocês todos aí da Rádio Catedral e para esses dois senhores que estão rezando hoje com a gente.
2: Muito bem, tá certo. Vamos lá então, contemplando, meditando o terceiro mistério.

0: Pai nosso que estás no céu, santificado seja o vosso nome. Venha a nós o vosso reino, seja feita a vossa vontade, assim na terra como no céu.
1: Pão nosso de cada dia nos dai hoje. Perdoai as nossas ofensas, assim como nós perdoamos a quem tem ofendido. E não nos deixeis cair em tentação, mas livrai-nos do mal. Amém.
0: Ave Maria, cheia de graça, o Senhor é convosco. Bendita sois vós entre as mulheres, e bendito é o fruto do vosso ventre, Jesus.
1: Santa Maria, Mãe de Deus, rogai por nós, pecadores, agora e na hora de nossa morte. Amém.
0: Ave Maria, cheia de graça, o Senhor é convosco. Bendita sois vós entre as mulheres, e bendito é o fruto do vosso ventre, Jesus.
1: Santa Maria, Mãe de Deus, rogai por nós, pecadores, agora e na hora de nossa morte. Amém.
0: Ave Maria, cheia de graça, o Senhor é convosco. Bendita sois vós entre as mulheres, e bendito é o fruto do vosso ventre, Jesus.

0: Santa Maria, Mãe de Deus, rogai por nós, pecadores, agora e na hora de nossa morte. Amém.
1: Ave Maria, cheia de graça, o Senhor é convosco. Bendita sois vós entre as mulheres, bendito é o fruto do vosso ventre, Jesus.
0: Santa Maria, Mãe de Deus, rogai por nós, pecadores, agora e na hora de nossa morte. Amém.
1: Ave Maria, cheia de graça, o Senhor é convosco. Bendita sois vós entre as mulheres, bendito é o fruto do vosso ventre, Jesus.
0: Santa Maria, Mãe de Deus, rogai por nós, pecadores, agora e na hora de nossa morte. Amém.
1: Ave Maria, cheia de graça, o Senhor é convosco. Bendita sois vós entre as mulheres, bendito é o fruto do vosso ventre, Jesus.
0: Santa Maria, Mãe de Deus, rogai por nós, pecadores, agora e na hora de nossa morte. Amém.
1: Ave Maria, cheia de graça, o Senhor é convosco. Bendita sois vós entre as mulheres, bendito é o fruto do vosso ventre, Jesus.
0: Santa Maria, Mãe de Deus, rogai por nós, pecadores, agora e na hora de nossa morte. Amém.
1: Ave Maria, cheia de graça, o Senhor é convosco. Bendita sois vós entre as mulheres, bendito é o fruto do vosso ventre, Jesus.
0: Santa Maria, Mãe de Deus, rogai por nós, pecadores, agora e na hora de nossa morte. Amém.
1: Ave Maria, cheia de graça, o Senhor é convosco. Bendita sois vós entre as mulheres, bendito é o fruto do vosso ventre, Jesus.
0: Santa Maria, Mãe de Deus, rogai por nós, pecadores, agora e na hora de nossa morte. Amém.
1: Ave Maria, cheia de graça, o Senhor é convosco. Bendita sois vós entre as mulheres, bendito é o fruto do vosso ventre, Jesus.
0: Santa Maria, Mãe de Deus, rogai por nós, pecadores, agora e na hora de nossa morte. Amém.
1: Glória ao Pai, ao Filho e ao Espírito Santo.
0: Como era no princípio, agora e sempre, por todos os séculos dos séculos. Amém.
1: Ó Maria concebida, sem pecado,
0: rogai por nós que recorremos à vós.
1: Ó meu bom Jesus,
0: perdoai-nos, livrai-nos do fogo do inferno, levai as almas todas para o céu e socorrei principalmente as que mais precisar da vossa infinita misericórdia.
1: Nossa Senhora Aparecida,
0: rogai por nós.
1: Santa Clara,
0: rogai por nós. São Judas Tadeu,
1: rogai por nós.
0: Divino Espírito Santo,
2: iluminai-nos. Bom, amiga, obrigado pela participação com a gente, viu?
0: Por nada, Marco. Que Deus te ilumine no seu retorno para sua residência, tá?
2: Amém, amém. Obrigado, até uma próxima oportunidade.
0: Por nada.
2: Você que está em casa, participa. Vamos ao quarto mistério. Nosso telefone está aí, 3232-9225. Liga para cá, fala com a gente. Aguardamos aí. É, boa noite, meu nome é Cirlandro. Quero colocar em oração, né, nesse texto de hoje, todos, né, agradecer a Deus as bênçãos, né, pedir por todos vocês. Obrigado, Cirlandro. Deus abençoe, meu irmão. Obrigado aí pelas intenções.
3: Satoshi aqui de Belmiro Braga, eu quero pedir oração para os meus netinhos, o Otávio e a Valentina, para os meus filhos, Amando, Amando e o Leonardo, meu Jean, os meus Genro Breno e o Cabo Ramon, meu esposo Sebastião, e para todos da minha família, tá? Que Deus nos abençoe, que Deus nos proteja. E eu quero pedir para todos vocês aí do Terço dos Homens, viu? Para você, Magno, e toda a sua família. Fica com Deus aí, amigo. Um abraço, boa noite.
2: Amém. Um abraço, querida. Boa noite. Deus abençoe. Bom, nosso telefone está aí, 3232-9225. Se você quiser falar com a gente, fique à vontade. Quem reza esse mistério é o Gilson, né? Gilson, quais as intenções, meu amigo?
4: Então, as intenções pelo quarto mistério é para o Mauri, o diácono Mauri Schmaier, o Carlos Rossi, o nosso paro, o padre Alessandro de Melo, o professor Natanael, o Niltinho e o Paulo Henrique. E o nosso grupo Terço dos Homens, Estrela da Manhã, todos os paroquianos da paróquia Santíssimo Redentor.
2: Muito bem. Vamos juntos então, meditando. Quarto mistério, você de casa acompanha com a gente. Só daí faz a segunda parte, meditamos juntos.

0: Pai nosso que estais nos céus, santificado seja vosso nome. Venha a nós o vosso reino. Seja feita a vossa vontade, assim na terra como no céu.
1: O pão nosso de cada dia nos dai hoje, perdoai as nossas ofensas, assim como nós perdoamos a quem nos tem ofendido. E não os deixeis cair em tentação, mas livrai-nos do mal. Amém.

0: Ave Maria, cheia de graça, o Senhor é convosco. Bendita sois vós entre as mulheres, e bendito é o fruto do vosso ventre, Jesus.
1: Santa Maria, Mãe de Deus, rogai por nós, pecadores, agora e na hora de nossa morte. Amém.
0: Ave Maria, cheia de graça, o Senhor é convosco. Bendita sois vós entre as mulheres, e bendito é o fruto do vosso ventre, Jesus.
1: Santa Maria, Mãe de Deus, rogai por nós, pecadores, agora e na hora de nossa morte. Amém.
0: Ave Maria, cheia de graça, o Senhor é convosco. Bendita sois vós entre as mulheres, e bendito é o fruto do vosso ventre, Jesus.
1: Santa Maria, Mãe de Deus, rogai por nós, pecadores, agora e na hora de nossa morte. Amém.
0: Ave Maria, cheia de graça, o Senhor é convosco. Bendita sois vós entre as mulheres, e bendito é o fruto do vosso ventre, Jesus.
1: Santa Maria, Mãe de Deus, rogai por nós, pecadores, agora e na hora de nossa morte. Amém.
0: Ave Maria, cheia de graça, o Senhor é convosco. Bendita sois vós entre as mulheres, e bendito é o fruto do vosso ventre, Jesus.
1: Santa Maria, Mãe de Deus, rogai por nós, pecadores, agora e na hora de nossa morte. Amém.
0: Ave Maria, cheia de graça, o Senhor é convosco. Bendita sois vós entre as mulheres, e bendito é o fruto do vosso ventre, Jesus.
1: Santa Maria, Mãe de Deus, rogai por nós, pecadores, agora e na hora de nossa morte. Amém.
0: Ave Maria, cheia de graça, o Senhor é convosco. Bendita sois vós entre as mulheres, e bendito é o fruto do vosso ventre, Jesus.
1: Santa Maria, Mãe de Deus, rogai por nós, pecadores, agora e na hora de nossa morte. Amém.
0: Ave Maria, cheia de graça, o Senhor é convosco. Bendita sois vós entre as mulheres, e bendito é o fruto do vosso ventre, Jesus.
1: Santa Maria, Mãe de Deus, rogai por nós, pecadores, agora e na hora de nossa morte. Amém.
0: Ave Maria, cheia de graça, o Senhor é convosco. Bendita sois vós entre as mulheres, e bendito é o fruto do vosso ventre, Jesus.
1: Santa Maria, Mãe de Deus, rogai por nós, pecadores, agora e na hora de nossa morte. Amém.
0: Ave Maria, cheia de graça, o Senhor é convosco. Bendita sois vós entre as mulheres, e bendito é o fruto do vosso ventre, Jesus.
1: Santa Maria, Mãe de Deus, rogai por nós, pecadores, agora e na hora de nossa morte. Amém.
0: Glória ao Pai, ao Filho e ao Espírito Santo.
1: Como era no princípio, agora e sempre. Amém.
0: Ó Maria concebida sem pecado,
1: rogai por nós que recorremos a vós.
0: Ó meu Jesus,
1: perdoai e livrai do fogo do inferno. Levai as almas todas para o céu e socorrei principalmente as que mais precisarem da vossa infinita misericórdia.
0: São Sebastião,
1: rogai por nós.
0: São Pelegrino,
1: rogai por nós.
0: São João Batista,
1: rogai por nós.
2: Muito bem, juntos em oração, meditando, vamos ao quinto mistério. Temos intenções para colocar no nosso cestinho, vamos ouvir quem fala.
3: Boa noite, Magno. Aline Matos. Gostaria de botar no cestinho de oração meus filhos, netos, meus vizinhos. Mandar parabéns para o Mandei, hoje é aniversário dele, que Deus cuida de bênçãos. O Paulinho de Chácara, a Belinha. Vocês aí da rádio, todos que estão na escuta. Salve Maria, a bênção dos padres. Fica com Deus, tchau.
2: Amém. Obrigado, minha irmã. Deus abençoe. Obrigado pelas intenções. Mas quem?
4: Boa noite, Magna. Aqui é Isabel Cristina do Jardim Gaúcho. Tô pedindo para colocar no cestinho de oração saúde da minha mãe Isabel Imaculada, meu padrasto José Costa, meu irmão Adão, meus filhos Rodrigo, Rodolfo, Isabela, minhas netas Maria Vitória e Lorena, Levi, minhas noras Leandra, Mayra. Peço para todas as minhas irmãs, peço para o meu companheiro Vilésio, peço para todos os meus parentes, inclusive para minha tia do Ipiranga, tia Wanda, que eu e a minha mãe estamos mandando salve Maria para ela. Peço para todos os meus amigos, meus ex-patrões, peço para o mundo inteiro, para vocês aí da rádio, a todos os ouvintes, para o Sr. Antônio Corrêa de Almeida, Luciano da Sagrada, peço para o mundo inteiro. Boa noite, salve Maria.
2: Salve Maria.
4: Com Deus.
2: Obrigado, minha irmã, Deus abençoe. Boa noite, Magno. Peço por todos os idosos, em especial aí a dona Hilda Dias dos Santos, a minha mãe Maria da Penha dos Santos e para o senhor Jorge de São Benedito, né? Todos vocês aí. Obrigado, tá bom, irmãzinha? A gente agradece as intenções. Na verdade, eu não sei quem é que pede. Eu deixou, a Eunice.

0: Eunice que pede. Obrigado, Eunice. Deus abençoe. Vamos ver quem fala?
1: Hoje eu quero pedir em especial ao dom da vida, né, do Padre Expedito, que está completando mais um ano de vida hoje, pedindo muita luz, proteção na vida dele, continue essa pessoa abençoada, que nos transmite muita sabedoria, alegria e essa pessoa de coração enorme. E peço também por toda a minha família, meu esposo Adilson, minha filha Carolina, minha filha Camille, a mim, Alessandra, minhas irmãs Andréia, Adriana e Amanda, meus sobrinhos Benjamin, Ana Luísa, Caio César, a Rafaela, ao Gabriel e a todos que estão na escuta, de Belmiro Braga, Juiz de Fora, Matias Barbosa, região.
0: Muito bem, irmãzinha. Obrigado, viu? Obrigado pelas intenções. Vamos lá, vamos rezar juntos então esse quinto mistério, né? De modo especial ao Padre Expedito, hoje comemorando mais um ano de vida, né? Rezando por ele, Deus dê saúde, muitas felicidades. Vamos lá, quem vai rezar com a gente é o Sodaí. Sodaí, quais as intenções?
2: As intenções é que eu rezar por todas as pessoas que se encontram hospitalizadas, pelos idosos, pode despedir também, com certeza.

0: Pai nosso que estás no céu, santificado seja o vosso nome. Venha a nós o vosso reino, seja feita a vossa vontade, assim na terra como no céu.
1: O pão nosso de cada dia nos dai hoje. Perdoai-nos as nossas ofensas, assim como nós perdoamos a quem nos tem ofendido. E não nos deixeis cair em tentação, mas livrai-nos do mal. Amém.
0: Ave Maria, cheia de graça, o Senhor é convosco. Bendita sois vós entre as mulheres, bendito é o fruto do vosso ventre, Jesus.
1: Santa Maria, Mãe de Deus, rogai por nós, pecadores, agora e na hora de nossa morte. Amém.
0: Ave Maria, cheia de graça, o Senhor é convosco. Bendita sois vós entre as mulheres, bendito é o fruto do vosso ventre, Jesus.
1: Santa Maria, Mãe de Deus, rogai por nós, pecadores, agora e na hora de nossa morte. Amém.
0: Ave Maria, cheia de graça, o Senhor é convosco. Bendita sois vós entre as mulheres, bendito é o fruto do vosso ventre, Jesus.
1: Santa Maria, Mãe de Deus, rogai por nós, pecadores, agora e na hora de nossa morte. Amém.
0: Ave Maria, cheia de graça, o Senhor é convosco. Bendita sois vós entre as mulheres, bendito é o fruto do vosso ventre, Jesus.
1: Santa Maria, Mãe de Deus, rogai por nós, pecadores, agora e na hora de nossa morte. Amém.
0: Ave Maria, cheia de graça, o Senhor é convosco. Bendita sois vós entre as mulheres, bendito é o fruto do vosso ventre, Jesus.
1: Santa Maria, Mãe de Deus, rogai por nós, pecadores, agora e na hora de nossa morte. Amém.
0: Ave Maria, cheia de graça, o Senhor é convosco. Bendita sois vós entre as mulheres, bendito é o fruto do vosso ventre, Jesus.
1: Santa Maria, Mãe de Deus, rogai por nós, pecadores, agora e na hora de nossa morte. Amém.
0: Ave Maria, cheia de graça, o Senhor é convosco. Bendita sois vós entre as mulheres, bendito é o fruto do vosso ventre, Jesus.
1: Santa Maria, Mãe de Deus, rogai por nós, pecadores, agora e na hora de nossa morte. Amém.
0: Ave Maria, cheia de graça, o Senhor é convosco. Bendita sois vós entre as mulheres, bendito é o fruto do vosso ventre, Jesus.
1: Santa Maria, Mãe de Deus, rogai por nós, pecadores, agora e na hora de nossa morte. Amém.
0: Ave Maria, cheia de graça, o Senhor é convosco. Bendita sois vós entre as mulheres, bendito é o fruto do vosso ventre, Jesus.
1: Santa Maria, Mãe de Deus, rogai por nós, pecadores, agora e na hora de nossa morte. Amém.
0: Ave Maria, cheia de graça, o Senhor é convosco. Bendita sois vós entre as mulheres, bendito é o fruto do vosso ventre, Jesus.
1: Santa Maria, Mãe de Deus, rogai por nós, pecadores, agora e na hora de nossa morte. Amém.
0: Glória ao Pai, ao Filho e ao Espírito Santo.
1: Assim como era no princípio, agora e sempre. Amém.
0: Ó Maria concebida sem pecado,
1: rogai por nós que recorremos a vós.
0: Ó meu bom Jesus,
1: perdoai-nos, livrai do fogo do inferno, levai as almas todas para os céus e socorrei principalmente os que mais precisarem a vossa infinita misericórdia.
0: Nossa Senhora Aparecida,
1: rogai por nós.
0: São Vicente Paulo,
1: rogai por nós.
2: Muito bem, juntos em oração, meditando, Santo Terço em família. Vamos agradecer? Agradecimento do terço? Faça junto conosco.
3: Infinitas graças vos damos, soberana rainha, pelos benefícios que todos os dias recebemos de vossas mãos liberais. Dignai-vos agora e para sempre tornar-nos debaixo de vosso poderoso amparo, e para mais agradar, os saudamos com uma salve, rainha. Salve, rainha, mãe de misericórdia, vida, doçura e esperança nossa salve. A vós bradamos, degredado, filho de Eva. A vós suspiramos, gemendo e chorando, e de vale de lágrimas. E a pousa advogada nossa, a esses vossos olhos misericordiosa nos volvei. E depois deste desterro, mostrai, Jesus, bendito é o fruto do vosso ventre. Ó clemente, ó piedosa, ó doce sempre Virgem Maria, rogai por nós, Santa Mãe de Deus, para que sejamos dignos das promessas de Cristo. Amém.
1: Estivemos reunidos e permaneçamos unidos.
0: Em nome do Pai, do Filho e do Espírito Santo. Amém.
2: Muito bem. Juntos meditando o Santo Terço em família. Agradecendo cada um pelo carinho, pelas intenções. Convidando amanhã, hein? Amanhã novamente, Terço em família. Você rezando com a gente. Amanhã os mistérios luminosos, né? Quinta-feira. Fica então o convite para você participar com a gente e rezar amanhã. Bom, só daí, obrigado, viu, meu amigo, mais uma vez pela presença, participação.
0: E eu que agradeço, Marco, você pela sua colaboração conosco aí, ter rezado conosco, todo esse povo que rezou conosco também, esse Santo Terço.
2: Sempre uma honra ter você aqui, viu, meu irmão? Gilson, obrigado também, meu irmão.
1: E não, agradecer você pela força para nós, as pessoas que rezaram conosco, o Sodair, e todos que vêm rezando esse texto todos os dias da semana.
2: Muito bem.
1: Boa noite, muito obrigado.
2: Vamos convidar o pessoal para rezar lá. Se tiver algum recado aí a mais para fazer também, fique à vontade.
1: Então, nosso encontro é todas as terças-feiras, às 20 horas, na Igreja Matriz São Vicente de Paulo. São todos convidados a rezar conosco. E fazer um convite especial também, Magno. E sábado agora nós teremos a nossa festa julina lá na Igreja São Vicente de Paulo. São todos convidados a participarem conosco dessa festa julina a partir das 15 horas.
2: Muito bem. Tá certo, meu irmão. Bom, então vamos lá. Missão cumprida, né?
1: Com certeza, Magno.
2: Agradecer a vocês então. Mês que vem, se Deus quiser, firme e forte em oração.
1: Obrigado,
0: Magno. Com certeza, se Deus quiser.
1: Boa noite a todos os ouvintes. Fiquem todos com Deus.
2: E você que rezou com a gente o Santo Terço, amanhã tem mais, amanhã, quinta-feira, os Mistérios Luminosos. Fica aí o nosso convite para que você possa estar com a gente aqui amanhã rezando, participando, deixando aí as intenções, né, os agradecimentos. Sempre uma honra muito grande ter você com a gente aqui, tá bom? Então fica aí esse convite especial para você que tá aí conosco do outro lado do rádio. Vamos fechar com música? Vem aí o Papo Cabeça com o Padre Camilo. Música.

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2: Papo Cabeça, falando de religião, falando do perigo que a religião mal usada pode causar na vida humana. E nós lembrávamos que o livro do Gênesis é muito claro. Primeiro, Deus cria o homem e a mulher à sua imagem e semelhança. Ele dá uma missão. E diz assim: olha, cabe a você cuidar da terra. É função sua, homem e mulher, cuidarem da terra. Se o homem e a mulher não cuidam da terra, eles não estão cumprindo a sua função de filhos de Deus. Mas existem movimentos políticos de cunho religioso que vão dizer que isso é comunismo. Que o homem não tem que cuidar das árvores, não tem que cuidar das baleias, não tem que cuidar das focas, não tem que cuidar de animais nenhum. Quando, na verdade, Deus subjuga ao homem até as feras do campo. E eu digo, esse é um mês em que muitas pessoas colocam, incendeiam matas, incendeiam pastos, e esse fogo, mais cedo ou mais tarde, vai cobrar não só dele, mas de nós. Aí nós temos as erosões, nós temos a descompensação do clima, culpa não de Deus, não é o fim do mundo, mas é o próprio homem que está causando isso.
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